0: junto com você e mora tão longe dos olhos e tão perto do coração, lá na Transamazônica, em Uruará, no Pará. Ordália, né? Um grande abraço. A Dênia também por lá, um abraço. Vamos pro intervalo.
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1: Pois é, gente, agora 21 horas e 2 minutos. Minha querida amiga Celídia Vieira, lá da Fazenda Ponto de Encontro, em Rubim, Minas Gerais, está nessa data de hoje. Hoje é dia 6, é isso? É dia 6 de outubro de 2026. E ela está cumprimentando uma moça que mudou de perto dela há muitos anos, mas continua morando no seu coração. Foi criada junto com ela desde pequenininha até se tornarem moças lá em Rubim, Minas Gerais. É a Ordália, que mora lá na Transamazônica, na região de Uruará, no Pará. Aniversariando hoje, amiga da Dênia lá. Parabéns pra você, Ordália. Muitas felicidades, muito tempo de vida. São os desejos da sua fiel e eterna amiga Celídia Vieira, lá da Fazenda Ponto de Encontro, em Rubim, Minas Gerais. Parabéns. Ela abraça à distância, mas com muita saudade, deseja muitas felicidades, viu, Ordália? Muitos anos de vida, através do Eu de Cá, Você de Lá, da Rádio Nacional de Brasília e Amazônia. Um abraço do Maurício Rabelo e do Celção aqui também. Muito obrigado, Celso Ribeiro. Você é um homem muito bom, né, rapaz? Como é que pode? Menino tranquilo, menino que Deus guarda, Deus protege, meu amigo. Deixa eu ver aqui, rapaz. Zé Roberto falando assim. Boa noite. Boa noite, amigo Maurício Rabelo. Aqui é o Zé Roberto, de Campo Formoso, Bahia. Tô na escuta, quero ouvir uma música do Gaúcho da Fronteira. Éramos felizes e não sabíamos, é o nome da moda do Gaúcho da Fronteira. Éramos felizes e não sabíamos. Oferecer para os baianos, todos os amigos. Quem manda é o Zé Roberto, de Campo Formoso, Bahia, mandando para todo o estadão da Bahia. Obrigado, Zé Roberto. Fala, Maria do Rosário.
2: Tônio Nunes, aqui do setor PSU, DF, está ligadinho no programa, juntamente com a dona Cleonice, quase que numa redinha balançando. Esse que é uma chuvinha que caiu mais cedo, que refrescou bastante, que está tudo tranquilo. Ele manda abraço para a equipe do Eu de Cá. E avisando, gente, agora, domingo agora, hein? Próximo encontro lá no Parque da Cidade, no estacionamento 3. Diz que 7 da manhã já começa a acender o fogo. Dia 11, domingo, começar é cedo.
1: Começar é cedo,
2: se
1: né?
2: Não chover, ó, 7 da manhã, isso que já tá lá acendendo fogo, que é pra animar as pessoas chegarem, né? E ficarem à vontade. Ele tá pedindo pra cada um levar um pratinho, né? Que é pra... poder somar os outros, né? Pra abrilhantar mais a festa, gente. Não esqueça de levar o pratinho.
1: Não sabia.
2: Ele tá mandando abraço pro Boró, pro Maurício, pro obrigado. Celso, pro Anderson e pra toda a galera, todos os ouvintes. E diz que até domingo, gente.
1: Beleza pura. Muito obrigado. Aqui tem o Emiliano José, da cidade de Papagaios, em Minas Gerais. Emiliano José dizendo boa noite. Boa noite, meu caro amigo Maurício Rabelo. Olha, quem canta a música Desejo Antigo, hein? Rapaz, quem canta é o Cristiano e eu, né? Eu e o Cristiano. É Maurício Rabelo e Cristiano, Desejo Antigo, viu? Toca ela aí pra nós, viu? Você rodou essa música na sexta-feira passada e eu gostei demais. Emiliano José, em Papagaios, Minas Gerais. Daqui a pouco, Desejo Antigo, do Maurício Rabelo e Cristiano pra você, viu, Emiliano José? Já, já!
2: E o Manuel Messias, aqui do setor PSU, também está na escuta. Diz que lá também caiu uma chuvinha, deu uma melhorada. Ele está mandando abraço para o Benício, para a Beatriz, lá em Tabatinga, para a Divina, Raquelzinha. Abraço também para a Inês Cabral, Carlos Moreno. Um abraço para a Maria de Jesus, Ildinha e Lourdes Costa, em Uruaçu, aqui no Goiás.
1: Beleza.
2: E um abraço também para a dona Gerada, lá em Congonhas, que está ligadinha no Eu de Cá, Você de Lá.
1: Beleza. De Minas Gerais, José Janerini, é o Zé Janerini da cidade de São Sebastião do Paraíso, em Minas Gerais, dizendo boa noite, Maurício, tudo em paz, tudo tranquilo, aqui tá tudo bem, graças a Deus. Queria ouvir uma música bonita do Nestor e Nestorzinho, Relógio Quebrado, mandar para todos os ouvintes do Eu de Cá, Você de Lá, principalmente para minha esposa Sandra, para o João Vinícius, Zé Janerini, cidade de São Sebastião do Paraíso, Minas Gerais, pedindo relógio quebrado do Nestor e Nestorzinho. Viu, Celção? Anota aí para nós. Tem mais aqui, Antônio Cardoso, dizendo assim: boa noite, alô, alô, Brasil. Boa noite, amigão Maurício Rabelo. Boa noite, estamos aqui, muito feliz ouvindo eu de cá, você de lá, pela Rádio Nacional de Brasília, Amazônia. Maurício Rabelo, Fatim e Celso Ribeiro do Amorim. É o Anderson Vareta também, né? Ele está cumprimentando o Anderson Vareta. Por favor, se possível, mande um alô aí para o grupo do Sanfoneiro, né? Do Povo de Deus Raimundo Santos. Um alô para o grupo do Sanfoneiro, do Povo de Deus Raimundo Santos. Fogoió, Edirã Paulino, Gilmar Santos, Gilmar Santos. Todos do grupo, com J. Silva da Rádio Web Macaúbas. Maurício Rabelo, vocês são nota mil. Forte abraço do missionário Antônio Cardoso de Jacundá, no Pará. Ô, missionário Antônio Cardoso, estava com saudade de você. Você tinha sumido, moço, não some não. Um abraço, missionário Antônio Cardoso, em Jacundá, no Pará. Um abração aí para o grupo do Sanfoneiro. Grupo do Sanfoneiro do Povo de Deus, Raimundo Santos, Fogoió, Edirã, Paulino, Gilmar Santos, todos do grupo, todos do grupo, e J. Silva da Rádio Web Macaúbas, Bahia. Obrigado, missionário Antônio Cardoso de Jacundá, no Pará. Levanta o som, Celso Ribeiro. Deixa.

Pois é, gente, agora 21h09. Nós vamos trazer moda, mas antes eu quero mandar um abraço lá pro estado do Pará. Hoje dá certo. Quem é que tá falando isso aqui? Hoje dá certo, deixa eu ver. Pelo amor de Deus, deixa eu dar uma olhada. É o Anderson. Ah, porque ele pediu uma música. O Anderson, a música dele que ele pediu, manda um alô para do Zezé. Pior é te perder, do Zezé de Camargo e Luciano. Não, é do Dino Franco e Moraí. É o pedaço de poema, céu. Será que tem aí? Acho que não tem. Você já olhou, né? Pedaço de poema. Pedaço. Se não tiver aí, já vai ter de poema. Dino Franco e Moraí. Dino Franco e Moraí. Rapaz, você é o cara, viu, Celso Ribeiro? De pau. Dino Franco e Moraí. Beleza. Rapaz, Rick Renner canta bonito demais. Você tá doido. Deus me livre. Pera aqui, Celso. Deixa eu botar no ponto aqui. Muito bem. Pera aqui. Ô, Rick, saudades do Rick. Quanta saudade esse rapaz deixou. Quanto talento, quanta música bonita que ele fez. Que inspiração, né? A música é essa aí, Celso. Vai lá para o meu amigo Anderson. Lá é.

0: E agora são 21 horas e 19 minutos. Eu de cá, você de lá. Minha querida amiga Vilanir Nascimento, lá de Nova Mutum, no estado de Mato Grosso, vai falar comigo. Alô, minha amiga! Vilanir Nascimento, quanto tempo? Boa noite!
1: Olá, Maurício Rabelo, boa noite. Maurício, eu gostaria de ouvir uma musa com Zezé de Camargo e Luciano, cada volta é um recomeço.
0: Mas é bonito.
1: Ofereço principalmente para minha irmã Valteane, que está lá no Pará, está ligada no seu programa, e para minha filha Rayele, que também agora já é sua ouvinte também, tá? Manda um abraço para ela, para Rayele.
0: Na hora. Obrigado, obrigado, minha querida amiga Vilanir. Vilanir Nascimento. Levanta o som, Celção.

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1: Pois é, gente, agora 21 horas e 21 minutos. Mandar uma saudação para Viranir Nascimento, lá em Nova Mutum, no estado de Mato Grosso. A sua filha Rayeli, que agora é nosso ouvinte também. Alô, Rayeli, como vai? Tudo bem? Seja muito bem-vinda ao clube aqui do Eu de Cá, Você de Lá, viu? Muito obrigado mesmo, Rayeli. Muito obrigado à sua mamãe. De quanto tempo, minha amiga de tantos anos, né? E hoje falei com ela com muita alegria e satisfação. Obrigado, Vilanir. Um abraço para a Valteane também, lá em Rorópolis, no estado do Pará. Muito obrigado, muito obrigado. Tem aqui, nesse momento, José Lourenço. Alô, Zé Lourenço. Fala comigo aí. Boa noite.
2: Olá, meu amigo, você tá.
3: Oi. Boa noite, Maurício, meu amigão. Rapaz, eu não sabia que você era cantor.
1: Homem. Pois é.
3: Já que agora eu tô sabendo, Maurício.
1: Enrola também, não tô sabendo.
3: Ô, Maurício.
1: Ah.
3: Canta uma música aí pra nós.
1: Homem.
3: Apaixonada.
1: Apaixonada?
3: Sua música é bonita, né?
1: É.
3: Solta uma música aí pra nós, meu amigo.
1: Homem,
3: então,
1: já.
3: Essa música eu vou mandar pra você.
1: Ah.
3: Essa linda pessoa aí que tá atendendo nós, né?
1: Fátima Araújo.
3: E também para o Josinaldo Matias, o grande radialista da Rádio Rancho Lagedo. Abraço, Josinaldo Matias.
1: Aham.
3: Então toca aí, Maurício.
1: Ah.
3: Eu quero ouvir uma música sua hoje.
1: Vamos tocar agora.
3: Pra mim ver se é boa mesmo.
1: Vamos ver, né, rapaz?
3: Abraço, fica com Deus, viu?
1: Falou. Você falou, tá falado, rapaz. Você não é fraco, não. Obrigado, José Lourenço. Aí no estado do Piauí, terra querida. Aliás, ele tá em São Paulo, né? Obrigado, um abraço grande. Rapaz, o Leozinho de Pádua. Rapaz, eu tô com aquele router hoje aqui, apertando meu braço sem parar, né? Rapaz, dia inteiro, a noite inteira. Vou te contar, vai ser bom desse tanto. E tá apertando nesse momento, isso que a gente não pode falar, não. Eu vou ficar calado, mas o Celso é um menino bom. Ele gosta que eu fale bastante. Levanta o som lá, Celso Ribeiro. Bom demais.
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1: Pois é, agora são 21 e 24. Leozinho de Pádua mandou assim. Deixa eu ver aqui. Boa noite, amigo Maurício Rabelo, filho do Brasil. Hoje os meus parabéns é para o meu querido irmão Demerval de Pádua, que está aniversariando lá no Rio de Janeiro. Que Deus, nosso poderoso Pai, o abençoe, dando-lhe muita saúde, muita paz e vida longa. Parabéns, parabéns ao Demerval de Pádua, no Rio de Janeiro. Ele que é irmão do Leozinho de Pádua, de Loreto do Maranhão. Parabéns, parabéns, aniversariante Demerval de Paiva. Muitas felicidades.
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1: Essa aí é do Anísio.

0: Opa! É, coração batuto do meu querido amigo Anísio Coelho, né? Um grande intérprete. Ele junto com o Paraná cantando bonito, Coração Matuto. Ah, não. Ele cantou com o Rafael Silva essa música aí, não foi? Coração Matuto? Eu acho que sim, né? Com ele e o Paraná é o... Ele foi meu pai, ou ele é meu pai, né? Bom demais. E o Zé Lourenço ainda falou o trem ainda, direto de São Paulo. Alô, Zé Lourenço! Cadê você, rapaz? Fala comigo aí. Ô, Zé Lourenço!
1: Ô, Maurício, eu quero a música completa, viu?
0: É completa?
1: Canta pra nós, meu amigo. Canta pra nós. Eu quero a música completa. Tá bem bom. Apaixonada.
0: Bem doída, né? Então tá bom. Você que manda, rapaz, aqui. É uma música do Maurício Rabelo Cristiano, né? É, você quer a música completa, né, rapaz? Então lá vai. Deixa eu ver se eu tô tentando abrir aqui, mas eu tô um trem difícil. A culpa é do Celso Ribeiro. Lá vai. A música é Desejo Antigo. Quem pediu foi o Emiliano José, lá de Papagaios, Minas Gerais. Alô, Emiliano José! A música que você pediu, e vou atender também o meu amigo José Lourenço, lá em São Paulo. A música é Desejo Antigo, do Maurício Rabelo e Cristiano. Toca, Celso Ribeiro!

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Essa é a música da minha querida amiga. Ela está ouvindo a gente lá em Mato Grosso. Ela, a Rayele, também a Valteane, né? Muito obrigado. Alô, Vilanir Nascimento, em Mato Grosso. Muito obrigado a sua filha Rayele, a sua irmã Valteane, as músicas de...

0: Pois é, gente, agora 21 horas e 40 minutos. Eu de cá, você de lá, da Bahia, o André falando. Alô, André, boa noite.
1: Alô, Maurício Rabelo.
0: Opa.
1: Boa noite, um abraço aí, meu amigo.
0: Tudo bom?
1: Tudo na paz de Deus, Maurício.
0: Bom demais, e você?
1: Aqui quem vos fala, com a vossa senhoria aí, é o Quebratim, morador do Vitória da Conquista, Maurício. Nesse instante, aí, paz de Deus, Maurício. Aqui quem vos fala, com a vossa senhoria aí, é o Quebratim, morador do Vitória da Conquista, Maurício. Nesse instante aqui, operando o cargueiro aqui na BR-349 de costa para Bom Jesus da Lapa. De...
0: Que mais?
1: De frente para Igaporã. E o pau vai cair na folha aqui, viu, Maurício? Em busca da bodega do Capa 10 para fazer o descarregamento amanhã cedo. Tá bom, Maurício?
0: Bom, André, Quebratinho.
1: Tô aqui, rapaz, tô aqui antenado aqui, nessa rádio aí bacanizada demais. Essa rádiozona aí nacional de Brasília, com esse programão aí de Maurício Rabelo aí.
0: Beleza!
1: Eu de cá, você de lá, que faz a gente tirar os pensamentos lá do fundo do baú. Na época que minha avó tinha a Rocinha e os vaqueiros ligavam aí a radiolazinha e os modão de viola comia no birro 80, Maurício. Aí os pensamentos vai longe, boa. Viaja igual nós agora, Maurício, tá viajando.
0: Tá
1: bom, minha pedra. Deixa um abração aí, Maurício, pra Clovin, tá bom? Tamborete de forró. Covinho, tamborete de forró, o homem esqueceu de crescer, Maurício. Deixa um abraço aí também pra Boy. Boy do Sete Senat. Um abraço pra galera de transporte. E pra todos os colegas aí da rodagem, tá bom, Maurício?
0: Tá bom.
1: Aqueles que puxam também o chiclete da galinha, a bolinha de ouro. E todos aí do transporte terrestre desse Brasilzão nosso. Tá bom, Maurício, um abraço aí pra você. Antenado aqui no programão, eu de cá, você de lá, tá bom?
0: Beleza pura.
1: Deus abençoe aí a turma aí da Rádio Nacional de Brasília. Fica com Deus aí, Maurício, e tudo de bom.
0: Bom sem base. Obrigado, obrigado, meu querido. É o André, famoso Quebratim lá de Vitória da Conquista, Bahia. Muito obrigado, meu amigo Quebratim, aí na BR-349, de Costas, lá para cidade de Bom Jesus da Lapa, na Bahia, de frente para Igaporã. Obrigado, Quebratim, um abraço grande, mandando um abraço para todos os carreteiros, caminhoneiros do Brasil, ouvintes do Eu de Cá, Você de Lá, especialmente o tamborete de forró, a luta tamborete forró, um abraço a galera da Janete Transportes, muito obrigado, e o pessoal que tá na escuta aí nos caminhos do Brasil, obrigado, obrigado, meu amigo Quebratim, moço de Vitória da Conquista, Bahia, nesse momento na BR-349, de costa para Bom Jesus da Lapa, na Bahia, de frente para Igaporã, muito obrigado. A música é do Chico Amado e Xodó, cantando Tem Alguém no Seu Lugar. Toca pra nós, Celso Ribeiro, 21:44.

0: Agora 21h54. Pé queimado, caminhoneiro, carreteiro do Brasil. Um moço lá Minas do Tocantins. Alô, pé queimado.
1: Boa noite, Maurício Rabelo. Boa noite, Celso. Boa noite, Patrinha. Boa noite a todos os ouvintes. Eu de cá e você de lá, que é o pé queimado, morador de Colinas do Tocantins.
0: Beleza.
1: Sobrevoando aqui, oitava do Pará. Chegando aqui na Lacilândia, carregamento ali na Porto Alegre do Norte, Mato Grosso. Busca do Colina. Maurício, manda um alô aí pro do Capaceca, pé de bolo. Dominguinho lá do Paraná, Dominguinho você... Mandar uma lua e não mandar pra ele, fica bravo comigo. É. Bom, meu jovem, Thiaguinho, os demais aí, tá? Zé Rico. Eu vou ficar aqui ouvindo o programa e aplaudindo. Manda o áudio de volta aí pra me mandar pra ele, se ele não estiver ouvindo, campeã.
0: Repete o nome da turma aí pra nós aí, meu amigo. Fala de novo aí.
1: Bom, meu jovem, Thiaguinho, os demais aí, tá? Zé Rico. Eu vou ficar aqui ouvindo Dominguinho lá do Paraná. Dominguinho, você mandar um alô e não mandar pra ele, fica bravo comigo. Bom, meu jovem, Thiaguinho, os demais aí, tá? Zé Rico. Eu vou ficar aqui ouvindo o programa e aplaudindo, manda o áudio de volta aí pra me mandar pra ele, se ele não estiver ouvindo, câmbia!
0: Câmbia! Obrigado, obrigado, meu amigão pé queimado, carreteiro apaixonado buscando a Lacilândia no Pará, vindo de Porto Alegre do Norte no estado de Mato Grosso, buscando Colinas do Tocantins. Obrigado, pé queimado, um abraço grande, ele cumprimentando o Capaceca, o Pé de Bolo, o Dominguinhos, o Thiaguinho, o Lourival, o Dominguinhos é lá do Paraná, né? O Thiaguinho que é de lá, o Zé Rico, um abraço do pé queimado apaixonado de Colinas do Tocantins para o mundo. Obrigado, pé queimado, um abraço, boa viagem. A Lacilândia é bem ali. Tem mais aqui conosco, Edgar Francisco, dizendo assim, boa noite.
2: Bora, amigo, Maurício Araperre, Edgar de Belém, de homem do cachorro quente, como é morreu, botafoguense, frecha certeira, Cristian Ralph, vai pra minha namorada Mariana, é, isso mesmo, é, o Enéas Dona Marinha, o Juquense, Edgar de Belém, de homem do cachorro quente, como é morreu, botafoguense, frecha certeira, Cristian Ralph,
0: é boa,
2: sim, vai pra minha namorada Mariana, é, isso mesmo, é, o Enéas Dona Marinha, o Josué Chupiguai, Dona Beatriz, é, o Gambéa, Dona Vera, o Antônio Ribeiro, Antônio Pessoa, é, o Zé Flamengo, o Rubens, o Saulo, o Natan, o Alemão, o Repolho, a Divina Raquelzinha, Inês Cabral, é nós e a Caminha, as duas estão adorando, a Selena ali, 57, o peso o gado na lista, vai o gol, vai o gol, vai o gol, ui!
0: Homem, homem, homem! Muito obrigado, amigão Edgar, comeu, morreu, botafoguense de Uberlândia, Minas Gerais, pedindo a moda boa, viu? Flecha certeira do Christian Ralph. Essa música foi um sucessão no ano que eu cheguei aqui em Brasília, no ano de 1983. Era um começando a dupla Christian Ralph, essa música Flecha, o destino, não sei como é que é, é uma flecha certeira que você aqui o destino atirou e não sei mais o que. Linda demais, boa pedida, amigão Edgar, como eu morreu em Uberlândia, Minas Gerais. Um abraço para Mariana, sua namorada, seus amigos todos também. A Carmen, é, lá da cidade de Vila Rica, no estado de Mato Grosso. Alô, Carmen, cadê você? Dizendo boa noite, amigo Maurício Rabelo. Boa noite, Fatinha. Tô ligado aqui no Eu de Cá, Você de Lá. Amo esse programa. É minha querida amiga Carmen, de Vila Rica, no estado de Mato Grosso. Muito obrigado, muito obrigado. O Antônio está dizendo assim, boa noite, meu amigo Maurício, estou aqui na cidade de Itaituba, no Pará. Seu programa aqui é muito bom, ofereço as músicas, é, para todos, né? Para Fatinha, é, que outro dia eu vi vocês no TikTok, né? Obrigado, obrigado, Antônio. Ele viu a Fatinha Viu, nós aqui do programa, principalmente ele tem olhos só pra Fatinha, pra Celso Ribeiro ele não tem, Maurício muito menos. Obrigado, Antônio, aí Itaituba no Pará, e tem bom gosto é você, né, meu amigo? Um abraço grande. É, tem mais aqui. É, boa noite. Boa noite, Maurício. Já na escuta aqui em São Luís do Maranhão. Ayrton, coloque a música Crises de Amor do João Mineiro e Marciano. E o Celso Ribeiro, Crises de Amor, João Mineiro e Marciano, para o nosso querido amigo Ayrton, lá em São Luís do estado do Maranhão. Muito obrigado, muito obrigado. Tem lá em Minas Gerais, uma saudação lá para São João do Paraíso, Minas Gerais. Um abraço para todos que estão na escuta. Um abraço para Sandra, que é a esposa dele, né? Um abraço, é o Zé Janerini. Zé Janerini, a Sandra, o João, o Vinícius em São João do Paraíso.
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0: Pois é, gente, agora 22 horas, mais um minuto, eu de cá, você de lá. Quero mandar uma saudação para minha querida amiga Lu Vitor, lá em São Paulo, acho que em Sorocaba, né? Um grande abraço, querida amiga Lu Vitor, em São Paulo. O meu amigo Sávio Santos também, eles gostam muito de ouvir a música Madrugada Triste, do Rio Negro e Solimões, especialmente ela, né? Muito obrigado, querida amiga Lu Vitor, muito obrigado, amigão Sávio Santos, aí no interior de São Paulo, acho que em Sorocaba, muito obrigado, um abraço. Tem mais aqui o Miguel de Boa Vista, Roraima. Alô, seu Miguel!
1: Alô! De cá, você de lá.
2: Beleza. De Minas Gerais, José Jamerini. José Jamerini.
3: Aqui quem fala é Miguel de Boa Vista, Roraima, meus amigos. Estamos aqui junto com o nosso Trovão Azul, ligado à nossa nacional, eu de cá, você de lá, meus amigos, pela universitária. Abração pra você, abração pra Patinha.
0: Minha palavra é sua.
3: Ô, Fatinha, você é minha conterrânea, Fatinha. Eu sou de Matias Olímpio, Piauí, Fatinha. Um abraço a você. Estamos aqui, meus amigos. Ligado à nossa nacional, deu de cá, você de lá pela Rádio Universitária, meus amigos. Opa. Junto com o nosso Trovão Azul. Aqui quem fala é Miguel, de Boa Vista, Chorago, Arzabelo. Tamo junto, até a próxima, Azão. Mas tá vendo? Estamos carregados, Marizão. Estamos carregados. Nosso Trovão Azul tá carregado.
0: Tá carregado.
3: Já vamos pegar aqui a BR-432. Vamos dormir no município do Cantal, meus amigos. Para amanhã nós descarregar. Um forte abraço, meus amigos.
0: Obrigado. Obrigado, amigado. O moço do Trovão Azul, meu Miguel, meu amigo Miguel, que está a caminho do Cantal, no grande estado de Roraima. Muito obrigado, Miguel. Que alegria receber o seu alto astral, a sua alegria. Bom demais. Obrigado, Miguel. Olha, e o Leozinho de Pádua tá pedindo áudio de volta, né? Moço, eu não mandei o áudio porque tava problema aqui no negócio, não deu, né, rapaz? Deixa eu ver aqui. Deixa eu botar a Bruna Lima para falar, eu já acho a sua, viu, Leozinho de Pádua? Bruna Lima, boa noite!
4: Olá, boa noite, meus caros Maurício Rabelo, esse cara legal, Celso Ribeiro da Mourinho e todos, né, que fazem parte do programa Eu de Cá, Você de Lá.
0: Sim.
4: Eu sou Bruna Lima e tô passando hoje, Celso e Maurício, para solicitar a canção do Chico Rei e Paraná, Tranque a Porta e Me Beija. Essa música eu dedico a todos os...
0: Pode falar, pode continuar aí. Que alguém entrou
4: aqui. Os ouvintes, né, que estão na sintonia, para os meus amores, né, para vocês da Nacional, e dizer, Maurício, que eu estou todas as noites ouvindo o seu programa, tá bom? Um abraço para vocês, né, para você, para o Celso, para todos, e estou por cá na sintonia. Boa noite, muito obrigada, tchau, tchau.
0: Obrigado. Muito, quem agradece sou eu, viu, minha querida amiga Bruna Lima, muito obrigado pela sua participação maiúscula, marcante aqui no Eu de Cá, Você de Lá, com a sua voz bonita, a sua espontaneidade e pedindo músicas bonitas aqui no programa. Muito obrigado, Tranque a Porta e Me Beija, do Duplão Chico Rei Paraná, para você e os seus amores, né? Obrigado, Bruna Lima, que audiência boa. Fico muito feliz de estar chegando aí dentro da sua casa, na sua vida e através das ondas do rádio em Zé Doca no Maranhão e para o mundo, né? Mas aqui, essa aí é a Tranque a Porta. O Celso já está mandando para você aí, viu, Bruna? Já, já.

Pois é, gente boa, agora 22 horas e 9 minutos no Eu de Cá, você de lá. Tem um alguém aqui que me chama de meu padrinho, Maurício Rabelo, tudo bem? É meu afilhado, então, é o Márcio Vilmar de Santo Antônio do Monte, em Minas Gerais. Alô, Márcio Vilmar, Santo Antônio do Monte, Minas Gerais. Ele está dizendo, tem como mandar um abraço para o meu amigo Jorge Filho, aniversariando do dia, na hora. Tem os parabéns para ele também, Jorge Filho, felicidades. Jorge é um amigo que faz parte do grupo do Tabajara.

0: de Minas Gerais, e o meu afilhado, em nome dele, em nome aqui do Maurício Rabelo, do Celso Ribeiro e da Fátima Araújo, todos os seus amigos aí do grupo Tabajara, lhe parabeniza pelo seu aniversário, Jorge Filho. Um abraço, Jorge, felicidades, muitos anos de vida. Opa, lá do estado da Bahia. Boa noite, amigo Maurício. Manda pra nós uma música do Washington Brasileiro. Manda um alô aqui pra Carinhanha, Bahia. Eu acho o Washington Brasileiro aí pra nós, Celsão. Ele é bom de forró, bom demais da conta. Washington Brasileiro cantando bonito pro povo de Carinhanha, Bahia. Um abraço. Quem tá pedindo é o Vandilson. Obrigado, obrigado, Vandilson. Carinhanha, Bahia, Brasil. Muito obrigado. Tem o Rony Von Marques. É, tem aqui, estou tentando abrir. Antes do Rony Von Marques, eu quero mandar uma saudação lá para Alvorada do Tocantins, lá para Araguaçu do Tocantins, Sandolândia, Figueirópolis, Talismã. Mandar um abraço para um grande magistrado, juiz, doutor Fabiano Gonçalves Marques, Fabiano Gonçalves Marques, né? Ele que é juiz da comarca de Alvorada e atende ali na região, juiz do Tribunal de Justiça do Estado do Tocantins. Um grande abraço, doutor Fabiano Gonçalves Marques, é o filho do Zé Professor, meu professor, e da minha querida amiga, minha colega Dalva Marques de Souza Arcanjo. Grande abraço, irmão do Regis, irmão do Charles, que é o Regis aqui da cidade de Formosa, Goiás, e o Charles é de Goianésia, Goiás. Irmão também da Naísa Juliana. Um grande abraço, doutor Fabiano Gonçalves Marques, juiz aí da comarca de Alvorada, no Tocantins. Um abraço para os seus colegas, né, que trabalham no Tribunal de Justiça do Estado do Tocantins, lá de eles que atuam na região de Araguaçu. São 22 horas e 12, meu amigo Celso Ribeiro. Tem aqui o Rony Von Marques falando assim: alô, Rony Von!
1: Boa noite, Maurício Rabelo. Mais uma vez, Rony Von por cá, passando aqui, mandando, gravando áudio, oferecendo música para todos os ouvintes. É, o Marção, que tá ali, vizinho aqui, no lugarzinho chamado Berruga. É pra seu José ali no Saquinho do Ariado, pra toda a galera aí, essa galera imensa, essa família nacional. E eu ainda sou ouvinte dessa rádio aí do tempo Mascarenhas de Moraes. Venho acompanhando vocês direto na rádio. Ouvindo aqui no Raidinho de Pija, beleza?
0: Opa! Isso é bom demais.
1: Tem como diga o finado Luiz Alberto, ainda tem uns carocinhos. Ofereço a música para minha esposa Ivaneide, minha filha Noeide, meu filho Charlio, Cairon. Ofereço essa música para todos, beleza?
0: Ah, Ivaneide, né? Como é que é o nome? Fala do nome da sua esposa, seus filhos.
1: Tem como diga o finado Luiz Alberto, ainda tem uns carocinhos. Ofereço a música para minha esposa Ivaneide, minha filha Noeide, meu filho Charlio, Cairon. Ofereço essa música para todos, beleza?
0: Beleza. Você falou, tá falando do Rony Von, aqui você não pede não, você determina, nós vamos fazer aqui, viu? O comando é seu, com maior satisfação. Deixa eu mandar o áudio para você de volta, né? Para ficar registrado. Obrigado, obrigado, amigão Rony Von Marques. Grande abraço. Ele que está nesse momento mandando uma saudação para o pessoal, para o Marcão que está ouvindo lá na Bahia, um pessoal que mora lá no lugar chamado Berruga. Alô, povo de Berruga, quem nasce em Berruga? Berruguense e berruguensas, né, rapaz? O lugar chamado Berruga é o Marcão, né? O pessoal lá do Berruga e o pessoal do Saquinho do Ariado também. Quem nasce em Saquinho do Ariado, meu amigo Céu, não. Saquinzenses e saquinzensas, né? É o José do Saquinho do Ariado. Ele manda também aqui. Homem, pelo amor de Deus. Ele manda também para a família, a esposa Ivaneide, a filha Noeide, o Charles, o Caio e o Cairon, que são filhos. Obrigado, Rony Von Marques. Um abraço para você aí na Bahia. Tem aqui 91, Francilene Moraes. Alô, Francilene, cadê você? Fala comigo aí, Francilene. Não some não, moça, pelo amor de Deus. Ela está dizendo, Maurício Rabelo, boa noite. Sou de Ipixuna, no Pará. Me chamo Francilene, estou te ouvindo aqui pela internet. Adoro o seu programa. Obrigado, Francilene. Mas que alegria, Francilene Moraes, Ipixuna, no estado do Pará. Quem nasce em Ipixuna, Francilene? Ipixunenses e pixunessas, deve ser, né? Obrigado, Francilene. Um abraço grande, viu? Homem, Celso Ribeiro, tem o Zé Augusto. Pera aqui, o Zé Augusto tá querendo falar um trem aqui. Deixa eu ver o que que é. Flecha certeira, né? Pode falar aí, Zé Augusto, pode falar.
2: Opa! Ô, Maurício! Canta mais uma pra nós aí, doido, vai! Obrigado, meu amigo, por me atender. Deus te abençoe. Canta uma pra nós aí, não vai? Você cantou pra nós, vai! Termina uma música com tu aí, viu, doido?
0: Falou, doido.
2: Claro, abraço, fica com Deus.
0: Volto
2: nota 10.
0: Alô, Zé Lourenço em São Paulo. Muito obrigado, amigão Zé Lourenço em São Paulo. Pedindo mais uma do Maurício Rabelo aqui, muito obrigado. E ele falou, Montrenha, aqui. Parece que você bebeu um funcho aí, rapaz.
2: Fala comigo. Amanhã eu vou curtir o Jornal Matias. E vai dar uma música sua, não, vai dar dois ou três que eu vou pedir.
0: Tá bom, João Sinaldo Matias.
3: José Lourenço em São Paulo.
0: Opa. Pedindo mais. Bom demais, obrigado, obrigado, José Lourenço. Amanhã dê um abraço do Josinaldo Matias, grande comunicador e diretor da rádio aí. Muito obrigado, Josinaldo Matias. Manda uma do Maurício Rabelo e Dani Miller pra nós aí, viu? Ou do Maurício Rabelo e Cristiano. Obrigado, José Lourenço. Um abraço. Qual é a música, Celso Ribeiro? Flecha certeira, Cristiane Ralph. Deixa eu mandar. Crises de amor, João Mineiro e Marciano, né? E Madrugada Triste, Rio Negro, Solimões. Tem mais um aqui, rapidinho. Boa noite, Maurício, manda um alusão pro meu filho Rafael, em Pedro Afonso, no Tocantins. Manda uma moda do Bruno e Marrone. Quem tá falando é a Isabel. Alô, Isabel, um grande abraço, cumprimentando o filho dela, o Rafael, em Pedro Afonso, no Tocantins, e pedindo Bruno e Marrone. Primeiro então, Celso, flecha certeira, Cristiane Ralph, Crises de Amor, João Mineiro e Marciano, e Madrugada Triste, Rio Negro e Solimões, 22h17.

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0: Bota bom nisso, agora 22 horas e 29 minutos, lá do Tocantins. Deixa eu dar uma olhada aqui, ver quem é que tá mandando a mensagem pra nós. Deixa eu dar uma olhada, é de Tocantins, né? Meu, esse aqui. Vem cá, boa noite Maurício, é o Hélio Fábio aqui de Araguaçu do Tocantins, que bom que você lembrou-se de nós, entreguei seu abraço ao doutor Fabiano Gonçalves Marques, ele ficou muito satisfeito, mostrou a mensagem ao pai dele e ele ficou muito feliz e doido para falar com você, eu que tô doido para falar, o aniversário do pai do doutor Fabiano é dia 1º de outubro, né? É o meu querido José professor. É o José Gonçalves Arcanjo, né? Eu tenho muita saudade, eu tento ligar para ele, não consigo falar com ele, não tenho o telefone, o antigo não atende mais. É, depois você passa os meus telefones para ele, viu? Eu vou te passar o número aí direitinho pra gente se falar, tá bom, Hélio? Hélio Fábio, muito obrigado, um abraço para o doutor Fabiano Gonçalves Marques, a família dele, eu sei que ele é uma pessoa muito dedicada à família, um abraço para o seu querido pai, José Gonçalves Arcanjo, meu querido professor José, o professor Zé, né, me chamava de Zé, eu ficava brabo com ele, brabo nada, eu não tinha coragem de ficar brabo com ele, mas ele me chamava, não era Maurião, Zé! Mas que diabo de Zé, rapaz? Aí era assim, né? Mas meu amigo, meu patrão me ensinou a ser gente, né? Me ensinou a trabalhar, ter responsabilidade. Professor José Gonçalves Arcanjo. Eu não gostava de chamar ser de Churinho, não. Brabo, viu? Um abraço grande, um abraço para todos. O rádio tem essas coincidências boas, né? Obrigado, Hélio Fábio, aí de Araguaçu, no Tocantins. Um abraço para todos aí, pro doutor Fabiano Gonçalves Marques, o Zé Professor, o Regis, o Charles, também a Anaísa Juliana e os familiares todos, viu? Um grande abraço. Eu vou passar até meu telefone aqui nesse momento. Pera aqui, já eu passo para você, tá bom? Tá bom, obrigado, viu? Hélio Fábio, muito obrigado. Já eu passo aí. Espera aqui. 99 é do estado do Maranhão. Boa noite, aqui é João Matos de Balsas do Maranhão. Toca aí o Rick Renner, oferecendo para o filho Ítalo, que está em Campo Grande. Alô, Ítalo. Para a querida namorada Elisane, que está em Balsas do Maranhão. Obrigado, João Matos em Balsas. Obrigado a também a namorada Elisane, que está em Balsas do Maranhão. É o João Matos que está falando e pedindo uma música do Rick Renner para eles, né? Especialmente para o filho Ítalo, que está em Campo Grande, no Mato Grosso do Sul. Muito obrigado, muito obrigado. Tem mais outra aqui. Lá de Minas Gerais, Márcios Vilmar. Alô, muito obrigado, amigão Márcios Vilmar, de Santo Antônio do Monte, Minas Gerais. Um abraço para o aniversariante Jorge Filho. O Jorge é do amigo do grupo do Tabajara. Muito obrigado mais uma vez. Parabéns, Jorge Filho, do grupo do Tabajara. Quem manda é o Márcio Gilmar, de Santo Antônio do Monte, Minas Gerais. Muito obrigado. Muito obrigado. Tem lá do Piauí, terra querida, fala comigo, filha do sol do Equador. Ô, Piauí, terra querida, fala comigo, Hipólito, boa noite.
1: Boa noite, Maurício Abel, boa noite, Fatinha, boa noite, bancada da Nacional, boa noite, ouvintes do Eu de Cá, Você de Lá. Aham. Maurício, eu tô aqui também na Carinhanha, na Bahia. Manda qualquer outra música aí pra nós aí. Aham. Um abraço aí pro amigo que tá escutando aí, tá escutando a Nacional e pedindo o Austro Brasileiro. Uma boa noite para todos os carinhaninhas. E não esquecendo, Maurício, dos amigos lá de Uruçuí, do Piauí. Manda um abraço a todos eles lá. Uhum. Valeu, Maurição.
0: Beleza pura. Muito obrigado, amigão Hipólito. Um abraço. Ele está agora de morada lá em Carinhanha, Bahia. Sempre relembrando de Uruçuí, no Piauí. Obrigado, Hipólito. Um grande abraço. Cumprimentando a todos de lá. Lá tem o Antônio Alberto, que é muito meu amigo. É seu amigo também. Tem, que é o Rob, né? O Rob é o que não rouba. Gente boa, é o Rob. Muito obrigado, Rob. Um abraço. Tem o Neto Capão também. Uma turmona boa. Tinha o nosso saudoso lá da rádio, né? Ele que foi diretor da rádio. Tinha um grande programa de rádio lá. o Abidoral Martins. Saudades do Abidoral. Obrigado, que Deus o tenha no reino da sua glória. Obrigado, Hipólito, em Carinhanha, Bahia. Ele pediu Washington Brasileiro, viu, César? O que é que você tem do... Nós vamos achar um aqui. Washington Brasileiro, rapaz, é um forrozeiro bom demais. E Washington... Para aprender a escrever, eu acho que eu falava Washington. Washington. Washington, que diabo, como é que eu vou saber falar, escrever se o Washington, né? Washington. Washington Brasileiro. Tem que soletrar para aprender, né? Mas a gente vai achar aqui uma boa do Washington Brasileiro, rapaz. Celso Ribeiro é um menino muito bom. Ruim, mas não é ruim. De only you. Rapaz, cada uma melhor do que a outra. Forró do Rebolado. Celsão, você é demais, né, rapaz? Como é que pode? É o forró do Rebolado. É, deixa eu achar aqui um caminho aqui, Celso Ribeiro, que você é um menino bom, que já tem duas pessoas pedindo Washington Brasileiro. Agora 22h35, solta o som, Celso Ribeiro. Washington Brasileiro! Let's go! Segura!

0: 22h39. É, Maurício Rabelo, sou Vanessa. É, aqui, Fatinha, lê aí que eu vou segurar esse braço aqui, que tá apertando meu braço aqui.
1: Tá, vamos ouvir aqui a mensagem do. Como é que é o nome dele? Veilosito.
2: Boa noite, né? O Zito de Cuiabá.
1: Boa noite.
2: Toca a música pra nós aí. Laço aberto. Laço oferece aberto. Pro grande amor da minha vida, Ana Azevedo, que mora longe dos meus olhos, mas perto do coração. Mora lá dentro e não paga aluguel.
1: Nossa.
2: Se eu tivesse asa, bateria, asa, ia voar e cair nos braços dela. O consolo do meu coração.
1: Meu Deus, que é paixão, né? Isso que é amor, hein, Celso? Ele vamos ouvir
0: sonhar,
1: depois. Vamos ouvir aí o laço aberto. Vamos ouvir de novo. Vamos ouvir de novo aqui, ó.
0: O Le... vai sonhar com
1: vamos ouvir o Veilosito, o Veilosito de novo.
0: É Leozito, é?
1: É o Veilosito. Vamos ver.
0: Vai lá, aqui. Veilosito.
2: Boa noite, Leozito de Cuiabá.
0: Leozito.
2: Toca a música pra nós aí. Laço aberto. Oferece pro grande amor da minha vida, Ana Azevedo, que mora longe dos meus olhos, mas perto do coração. Mora lá dentro e não paga aluguel. Se eu tivesse asa, bateria, asa, ia voar e cair nos braços dela.
0: Tá bom demais.
2: Soma no meu coração.
0: Valeu! Obrigado, obrigado, Leozito. Um abraço pra você em Cuiabá, no estado de Mato Grosso. Tem a Vanessa lá de novo, Aripuanã, no Amazonas. É, tá dizendo que quer que você fale para os meus pais, Raimundo e a dona Neide, que é meu irmão Fabrício e a esposa dele, Carol. Chegaram bem, graças a Deus. Meus pais estão ouvindo seu programa lá na estrada NAP01, no quilômetro 47, e bota uma música bem animada para eles ouvirem. Aí a neta deles lá também, Maria Liz, manda um abraço especial. A neta Maria Liz manda um beijo, um abraço para o vovô Raimundo e a vovó Neide. É, o Fabrício está mandando um abraço e a Carol também. Quem manda é a Vanessa. Muito obrigado. Fala, Fatinha.
1: Boa noite, Maurício Rabelo, Fatinha, Celso, Anderson. Aqui é o Francisco Luna, de Goiânia, Goiás. Quero desejar um ótimo serviço para o Maurício Rabelo, Fátima, Celso, Anderson. Abraço para o Maurício e todos da Rádio Nacional de Brasília. Alegria, alegria.
0: Alegria, alegria. Que coisa boa. Muito obrigado, muito obrigado. Tem o Donizete de Barretos, em São Paulo. Alô, Donizete. Fala comigo aí. Boa noite. Boa noite.
3: Boa noite.
0: Opa.
3: Estamos aqui na escuta todas as noites.
0: Olha que coisa boa.
3: Um abraço para você, para Fatinha, o Celso.
0: Aham.
3: E todos os ouvintes da Rádio Nacional.
0: Aham.
3: Sucesso em todo o Brasil. Grande abraço. Donizete de Barretos.
0: Ô, Donizete. Muito obrigado, amigão Donizete de Barretos, em São Paulo. Um grande abraço. Tem Marcioli também, Fatinho, rapidinho. Marcioli, fala aí.
4: Oi, Marcioli. Muito boa noite, Maurício Rabelo.
0: Boa noite.
4: E aí, rapaz, como é que você tá? Tudo bem?
0: Bom, sem base, e você?
4: Desculpa aí a minha ausência por um bom tempo.
0: Pois é.
4: Hoje eu consegui o combustível do meu radinho, né?
0: Uhum.
4: E eu tô tendo a oportunidade de falar com você aqui através do WhatsApp, né?
0: Opa.
4: Eu tentei falar com a Fatinha agora, mas a ligação tava meio ruim, né?
0: Sei.
4: Mas, e o nosso Fluminense, Maurício?
0: Uai,
4: mas vamos, nós estamos indo de vento e polpa com o Marcão, né?
0: Tá bom demais, não tá?
4: Mas nós vamos melhorar. Campeão nós não vamos ser, mas...
0: Não, eu acho que nós vamos ser
4: campeão. Nós vamos chegar.
0: Vamos chegar, né?
4: Maurício, eu gostaria de ouvir uma música com o Roberto Carlos.
0: Ah.
4: É, se der, né?
0: Se der.
4: Águia Dourada.
0: Mas é,
4: eu quero oferecer para vocês aí da rádio, a Fatinha, você,
0: aham,
4: a minha família também, né?
0: Obrigado, Marcioli.
4: E para todas as pessoas que gostam do rei.
0: Rapaz.
4: Beleza?
0: Beleza.
4: Demais, é mais um abraço para todos vocês da rádio e você.
0: Obrigado.
4: O DJ da rádio aí, né?
0: Celso,
4: não tá lá, não, eu esqueci o nome dele.
0: Celso.
4: Tá bom?
0: Tranquilo.
4: Falou.
1: Obrigado.
0: Obrigado, Marcioli. Um abração pra você.
1: Tchau.
0: Valeu, obrigado, Macioli, um abração. Saudações tricolores, depois de amanhã contra o Palmeiras, né? Pelas semifinais da Copa Libertadores da América, no Sonzão da Nacional. Fala, marido Rosário.
1: Um abraço, viu, capixaba? Vamos ouvir aqui a mensagem do Neuzito.
5: Opa, cadê você, Neuzito?
0: Ô, Neuzito.
2: Oi, boa noite, Nacional. Toca a música pra nós aí. É. Seu amor ainda é tudo.
0: Aham.
2: O grande amor da minha vida.
0: Ana Azevedo.
2: Azevedo.
0: Aham. Bom demais, tranquilo, tem o Reinaldo Neres. Obrigado, Leozito, aí de Cuiabá, Mato Grosso. É, meu amigo Reinaldo Neres do Maranhão. Reinaldo!
6: Boa noite, meu caro amigo Maurício Rabelo.
0: Boa noite.
6: Como é que tá? Tudo bom?
0: Bom demais.
6: E a mamãe, como é que tá? A irmãzinha, tá tudo bem?
0: Graças a Deus.
6: A Marlene e a dona Marlene, Gasparina, a dona tudo
0: Gasparina.
6: Bem?
0: Gasparina.
6: Por aqui estamos bem. Só muita quentura, viu?
0: Quintura,
6: rapaz,
0: né?
6: Tem esquentado por aqui, viu?
0: É, tá quente, né?
6: Sim, Maurício, se possível, rode aí pra nós a música Gabiraba.
0: Rapaz.
6: Mesmo eu ofereço para todos os seus ouvintes.
0: Obrigado, Reinaldo Neves.
6: Gosto demais dessa música, ó.
0: É, rapaz.
6: E valeu, um abração.
0: Falou.
6: Tchau, boa noite.
0: Boa noite. Obrigado.

0: são afetados pelo câncer de mama. Vamos ter esse cuidado, vamos alertar o Brasil, vamos alertar os irmãos desse Brasilzão para ficar ligado, porque o homem também pode ter riscos de câncer de mama. Então, vamos ter esse cuidado e ficar alerta, né, meu irmão? E é muito bom saber e estar bem informado. E você será bem informado aqui na Rádio Nacional. Grande abraço, Maurício. Aqui é o Alencar de Taguatinga.
1: Obrigado, obrigado, meu querido amigo Alencar de Taguatinga. É, de Taguatinga, né? De Taguatinga é a Fátima que me atrapalhou aqui. De Taguatinga, do Distrito Federal. Muito obrigado, Alencar. Muito obrigado, muito boa a sua informação. 11 minutos, Celso. Então, vamos para mais um aqui rapidinho. 86 é do Piauí. Oi, Piauí.
2: Boa noite, Maurício Rabelo.
1: Tudo bom, Antônio?
2: Aqui quem está falando é o Antônio da Ponte de Teresina.
1: Antônio da Ponte.
2: Eu queria entrar em contato com meus amigos, que eu sempre conversava com eles.
1: Antônio da Ponte de Teresina.
2: Para você dar meu contato. Um era o Zé do Ouro, o outro é Edgar. E mandar o outro era o Zé Carlos de Bertioga. E o outro era o meu nome do rapaz que mora aí no Campestre, que ele é até deficiente. Eu não me lembro o nome dele. Quando eu me lembrar o nome dele, eu lhe digo.
1: Deixa eu te falar.
2: Uma boa noite aí para você. Boa noite.
1: Eu só passar o número do seu telefone. É o número do telefone do nosso amigo Antônio, lá da Ponte de Teresina. Número do telefone dele. Alô, Zé do Ouro, Edgar, Zé Carlos. É o telefone do nosso amigo Antônio, lá da Ponte de Teresina. É esse aí, 86-DDD-86-99509-5885. 86-99509-5885. Obrigado a todos, fiquem com Deus. Obrigado, meu amigo Celsão. Obrigado, Fatinha.
3: Falou,
1: obrigado,
3: Maurício, a todos
1: do Brasil. Até amanhã. Benção, minha mãe, dona Gasparina. Durma com Deus, meu pai, a sua benção. Marlene, um beijo. Tchau, Brasil.
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2: Maria Bethânia, de Caetano Veloso, Reconvexo.

0: Luiz Melodia, de Haroldo Lobo e Niltinho, Tristeza. Loborges, dele, Márcio Borges. Quem sabe isso quer dizer amor?
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0: Boca Livre, de Zé Renato, Juca Filho e Cláudio Nucci. Quem tem a viola?

0: Berimbau.
1: Mariana Leporassi, de Baden e Vinícius Berimbau. Diogo Nogueira, de Mário Lago e João Nogueira. Casa no Meio do Mundo.
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1: Luciana Mello, de Gonzaguinha, Recado.

Flávia Bittencourt, de Dominguinhos e Gilberto Gil, abria a porta. Teve também o Rapa, de Yuca, Falcão, Xandão, Lobato e Lauro Farias, Pescador de Ilusões.

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2: Meia-noite em ponto, a hora certa em Brasília.

que você faz pelos outros reflete quem você realmente é. Pratique a generosidade, faça o bem, mesmo que ninguém esteja olhando ou te aplaudindo. Nem sempre as pessoas reconhecem o que a gente faz, e isso não invalida o seu esforço e as suas ações. O Pai que tudo vê está observando as suas atitudes e é Ele quem nos recompensa. Aquilo que fazemos com o coração sem esperar nada em troca também nos faz um bem danado. Ficamos com o coração quentinho quando alguém fica feliz com um gesto nosso ou quando a gente recebe um sorriso de agradecimento. Muitas vezes, isso já é recompensa mais que suficiente. O que a gente planta sempre volta. E isso é a lei da semeadura. Semear coisas boas de um jeito ou de outro vai retornar para nós. Fique na paz fazendo o que é certo, mesmo que no momento você não consiga ver o retorno. Pense nisso. Meia-noite, 2 minutos, está começando mais um Madrugada Nacional aqui pela sua Rádio Nacional AM de Brasília, 980 kHz, de pura potência, transmitindo também pela sua Rádio Nacional da Amazônia, Rádio Nacional do Alto Solimões e emissoras parceiras da nossa Rede Nacional de Comunicação Pública, com emissoras espalhadas por todo esse Brasilzão. E também, por que não dizer, para o mundo, através da internet, para você que acessa os nossos aplicativos de rádio. E a nossa equipe, que é muito profissional, já está aqui com tudo preparado para deixar essa sua quarta-feira, esse iniciozinho de quarta-feira, ainda muito mais animado, bem informado, com muito papo, música, esporte, história da música. É muita coisa para o seu entretenimento. Então vamos apresentar cada um? Na mesa de som e sonoplastia, Otávio Fernandes. Na central técnica, Ageu. E na produção e apresentação do Madrugada Nacional, eu, Luziânia Xavier. Meia-noite, 4 minutos, na sua Rádio Nacional.

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Aqui há vida, há amor, há calor e há emoção. Por mais longe que você esteja, eu guardo você aqui, pertinho, dentro do meu peito, tudo para mim. Eu penso em você todos os dias. Espero que essa distância logo termine e que nós dois possamos ficar lado a lado. Há dias em que o meu peito dói e a sua falta me faz até ficar sem ar. Eu vivo em estado constante de saudade, mas penso que em breve vou te encontrar, então tenho forças para seguir adiante. O tempo é uma coisa incrível. Às vezes passa bem devagar e outras passa voando como um pássaro, sem destino nem direção. E é isso que eu desejo, que o tempo esteja se abreviando para que possamos nos encontrar logo e sentir todo o amor que temos guardado. Preciso ter você de volta nos meus braços, sentir o seu cheiro, preciso do seu ombro e do seu colo. Te amo.

0: 6:16. Depois dessas músicas inspiradoras, vamos saber como está o tempo na sua região para essa quarta-feira, 7 de outubro de 2026. Primeiro, na região sul. A quarta-feira começa com predomínio de tempo firme em boa parte da região. A exceção é a faixa litorânea entre o Paraná e o norte de Santa Catarina, onde pode chover com intensidade moderada a forte. Esse cenário muda no decorrer do dia. Com mais umidade disponível, as tempestades ganham força, principalmente no Rio Grande do Sul, entre a tarde e a noite. As pancadas podem ser moderadas a fortes na metade oeste do Paraná e de Santa Catarina. No território gaúcho, a chuva alcança áreas do oeste, noroeste, sudoeste, campanha, faixa sul e região central até o fim do dia. O risco de temporais abrange o sudoeste do Paraná, oeste de Santa Catarina e diferentes pontos do Rio Grande do Sul, incluindo oeste, noroeste, sudoeste e região central como Santa Maria. No sudoeste gaúcho, os volumes podem ser elevados e a situação é de perigo. Já no leste catarinense e gaúcho, o tempo permanece mais firme. As temperaturas sobem principalmente no oeste, enquanto o litoral terá condições mais agradáveis. O vento também merece atenção. As rajadas ficam entre 40 e 50 km por hora em áreas do Rio Grande do Sul, centro-oeste e sul catarinense e metade oeste paranaense. Podem atingir 70 km por hora no centro-oeste e litoral gaúcho, oeste de Santa Catarina e sudoeste do Paraná. No sudoeste do Rio Grande do Sul, chegam a 90 km por hora. Agora vamos para a região sudeste. As instabilidades perdem força em grande parte do sudeste nesta quarta-feira, mas a chuva não desaparece completamente. No início do dia, ainda chove em áreas do nordeste, litoral, sul e leste de São Paulo, além do litoral e sul fluminense. A umidade remanescente e uma área de baixa pressão próxima à costa paulista mantém maior instabilidade, principalmente no leste de São Paulo e sobre áreas oceânicas próximas. A tendência é de enfraquecimento da chuva com o passar das horas. Mesmo assim, Vale do Ribeira, Vale do Paraíba e litoral paulista ainda podem registrar precipitação. No centro-leste de São Paulo, as instabilidades aumentam e existe possibilidade de temporais isolados, principalmente próximo à divisa com Minas Gerais. Pancadas moderadas a fortes também podem atingir o sul de Minas, zona da Mata e leste mineiro, além de áreas do norte e nordeste paulista. No sul de Minas, há risco de temporais e trovoadas. Triângulo Mineiro, oeste e pontos da região central de Minas Gerais também podem ter pancadas devido à combinação de calor e umidade. Nas demais áreas, o tempo permanece firme até a noite, com possibilidade de chuva isolada no sudoeste paulista. O sol aparece mais nas demais áreas mineiras e no norte do Espírito Santo. As temperaturas sobem em grande parte do sudeste, enquanto áreas do sul, litoral e leste paulista, além do sul de Minas Gerais e do Rio de Janeiro, terão condições mais agradáveis. No norte mineiro, a umidade do ar permanece baixa, entre 20% e 30%. Agora vamos para a região centro-oeste. O centro-oeste terá menos instabilidade do que nos dias anteriores. O enfraquecimento das condições que ajudavam na organização dos temporais reduz a possibilidade de eventos mais abrangentes nesta quarta-feira. Grande parte da região começa o dia com tempo firme. Chove de maneira isolada no sul de Goiás, sudeste de Mato Grosso e sudoeste de Mato Grosso do Sul. Mas essas precipitações diminuem ao longo das primeiras horas. No sul de Mato Grosso do Sul, porém, as instabilidades voltam a aumentar até o fim da manhã. Posteriormente, a chuva avança por áreas centrais e do leste do estado. A intensidade varia de fraca a moderada, podendo ser mais forte no sul. O calor e a disponibilidade de umidade também provocam pancadas no centro-sul de Goiás e no sudeste, oeste e noroeste de Mato Grosso. A chuva tende a ser moderada, com episódios pontualmente fortes. As instabilidades diminuem novamente até a noite. A tarde será quente, enquanto o norte de Goiás e o nordeste de Mato Grosso terão umidade relativa do ar entre 20% e 30%. Região Nordeste. O tempo seco continua predominando no Nordeste nesta quarta-feira, com maior estabilidade atmosférica sobre grande parte da região. A chuva fica concentrada principalmente no litoral entre o Rio Grande do Norte e a região de Salvador, onde a precipitação pode variar de fraca a moderada. Nas demais áreas, o calor aumenta no decorrer do dia e a baixa umidade continua sendo um dos principais destaques. Os índices ficam entre 20% e 30% em grande parte da região e podem se aproximar de apenas 12% no norte do Piauí. Também haverá vento mais intenso. As rajadas ficam geralmente entre 40 e 50 km por hora e podem alcançar 70 km por hora pontualmente. Por último, região norte. A quarta-feira terá dois cenários distintos no norte. Tocantins e Pará permanecem predominantemente quentes e mais secos, enquanto a instabilidade continua atuando principalmente no oeste da região. Amazonas e Rondônia têm condições para novas pancadas de chuva, com possibilidade de temporais no noroeste amazonense. Roraima também registra instabilidade, com precipitação moderada a forte no oeste e centro-sul do estado. A metade oeste do Acre igualmente terá chuva, apesar das instabilidades em parte da região. O calor e a sensação de abafamento predominam. A umidade do ar cai para valores entre 20% e 30% no Tocantins, em pontos do norte e noroeste do Pará e no oeste do Amapá. Então, agora que você já sabe como será o tempo na sua região, vai ficar bem informado com as nossas reportagens. Lista suja do trabalho escravo é atualizada e inclui 82 novos nomes. A reportagem é de Tatiana Alves.
1: O Ministério do Trabalho e Emprego divulgou nesta terça-feira a nova atualização do cadastro de empregadores flagrados submetendo trabalhadores a condições análogas à escravidão, conhecido como lista suja. Nesta edição, foram incluídos 82 novos nomes, uma queda de pouco mais de 51% em relação à atualização anterior. Desse total, 54 são pessoas físicas e 28 são empresas. Os casos foram identificados por auditores fiscais do trabalho entre 2024 e 2026 e estão espalhados por 21 estados brasileiros. Minas Gerais lidera o número de ocorrências com 19 registros. A Bahia aparece em seguida com 8 casos. Amazonas e Maranhão somam 6 ocorrências cada. As atividades econômicas com mais inclusões foram a criação de gado para o corte, os serviços domésticos, a produção de carvão vegetal, o cultivo de café e a construção civil. Segundo o levantamento, os novos registros envolvem 553 trabalhadores resgatados de situações consideradas análogas à escravidão. O cadastro é atualizado a cada 6 meses e tem como objetivo dar transparência às ações de fiscalização realizadas pelo Ministério do Trabalho no combate a esse tipo de exploração. Após a inclusão, o nome do empregador permanece na lista por 2 anos. Nesta atualização, 151 nomes foram retirados por já terem cumprido esse prazo. O Ministério do Trabalho ressalta que a inclusão na lista suja só ocorre após a conclusão de processo administrativo, com garantia de ampla defesa e contraditório. A medida é respaldada pelo Supremo Tribunal Federal, que reconheceu o cadastro como instrumento de transparência pública. De acordo com o governo federal, desde 1995, mais de 70 mil trabalhadores foram resgatados de condições análogas à escravidão no país. As denúncias podem ser feitas de forma sigilosa por meio do sistema IP, canal oficial para comunicar casos de trabalho escravo contemporâneo. Da Rádio Nacional, no Rio de Janeiro, Tatiana Alves.
0: 12:26 e policiais federais fizeram nesta segunda-feira uma ação contra o garimpo ilegal em Tucumã, no Pará. Segundo a Polícia Federal, a atividade de exploração mineral irregular ocorria em um imóvel rural vizinho à terra indígena Caiapó. Na ação foram apreendidas 2 escavadeiras hidráulicas, 2 motores e 2 celulares. Um galpão era usado como alojamento para os trabalhadores do garimpo. De acordo com a Polícia Federal, as condições do galpão indicam que os trabalhadores eram mantidos em condições degradantes, o que poderia caracterizar condição análoga à de escravidão. A PF investiga quem são os responsáveis pelo garimpo e os compradores do ouro extraído no local. E artesãos de baixa renda podem se tornar segurados especiais da Previdência Social. Confira na reportagem da Rádio Senado.
2: O projeto da senadora Lurdinha Pereira, do PSB do Maranhão, inclui entre os segurados especiais da Previdência o artesão que trabalha em regime de economia familiar. O segurado especial é uma categoria da Previdência que reúne trabalhadores que vivem da própria atividade, individualmente ou com a família, e tem regras específicas de contribuição e acesso à proteção previdenciária. Para ser enquadrado nessa categoria, é preciso ter o artesanato como profissão habitual ou principal meio de vida. Além disso, a renda obtida com a atividade não poderá ultrapassar um salário mínimo. A regra valerá tanto para quem vive no campo quanto nas cidades. Segundo a proposta, a medida busca ampliar a proteção previdenciária de trabalhadores que muitas vezes atuam por conta própria, têm renda baixa ou irregular e encontram dificuldade para contribuir pelas regras tradicionais. A senadora Zenaide Maia, do PSD do Rio Grande do Norte, destaca que para muitas famílias o artesanato também representa fonte de renda e sustento.
3: Antes de existir qualquer indústria, qualquer produção em larga escala, já existiam mãos talentosas transformando matéria-prima em cultura, em identidade, em sustento para tantas famílias. O artesanato não é só beleza, ele é cultura, é renda, é dignidade e é desenvolvimento para muitas comunidades.
2: A condição de artesão deverá ser comprovada de acordo com a Política Nacional do Artesão. O projeto também estabelece regras para a contribuição previdenciária desses trabalhadores, com cobrança sobre a receita obtida com a comercialização da produção. Da Rádio Senado, Marcela Cunha.
0: Meia-noite, 29 minutos. E não esqueça, daqui a pouco tem a participação do ouvinte, em que você manda sua mensagem, pede a sua música predileta, manda parabéns para os aniversariantes, alô para os amigos. Tudo isso você faz em áudio ou em texto através do nosso telefone de WhatsApp, que tem o número 61, código de Brasília, 99674-1536. 61 99674-1536.
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0: E no nosso quadro História da Música de hoje, nós vamos falar sobre a música O Fruto do Nosso Amor, conhecida como Amor Perfeito, gravada por Amado Batista em 1978, que retrata de forma dolorosa a perda de uma esposa e do filho durante o parto em uma sala de cirurgia. A canção foi escrita por Vicente Dias e Praião II, e a letra foi baseada em uma tragédia pessoal real vivida pelo compositor Vicente Dias, que perdeu a irmã e o sobrinho durante um parto. O que pouca gente sabe é que essa história é a seguinte. Eles todos faziam parte de um circo, né? O Vicente Dias era trapezista, a irmã também era trapezista e o marido da irmã era o palhaço Grilo. O palhaço e a trapezista namoraram, ficaram juntos e a trapezista engravidou e foi ter o neném. E ela não resistiu ao parto, acabou falecendo. E o Vicente Dias, que era o irmão da trapezista, né? Ele era trapezista e ela era trapezista parceira dele no circo. ele ficou com essa tragédia, né, na mente. E tempos depois ele resolveu fazer a música como se ele fosse o palhaço, falando que ele dizia que esse amor deles era perfeito, do palhaço e da trapezista, porque ela era uma menina que passou muito tempo sozinha, sem namorado, nunca tinha namorado, e quando o palhaço entrou no circo, eles foram namorar e acabaram se gostando, né? E ele fez a música, a letra, como se fosse o palhaço, falando tudo isso, que o amor deles era perfeito, mas que acabou sendo, né, terminado, né, com a morte dela e do filho na sala de cirurgia. Essa música foi gravada primeiramente, antes de ser gravada pelo Amado Batista, foi gravada pela dupla Praião e Prainha em 1977 no LP Motorista Mensageiro. E somente em 78, Amado Batista gravou a sua versão no álbum Sementes de Amor, mudando o arranjo original. A regravação vendeu mais de 1 milhão de cópias e impulsionou a carreira nacional do cantor. Devido à forte carga dramática dos versos sobre o ambiente hospitalar, o público passou a chamá-la de a música da sala de cirurgia ou a música do hospital. Muitas pessoas acreditavam que a história havia acontecido com o próprio Amado Batista, mas ele foi apenas o intérprete, que eternizou a composição de Vicente Dias e Praião II. Então vamos ouvir agora Amor Perfeito com Amado Batista.

Você escuta em seguida Manda Áudio com De Propósito e Young Hearts Run Free com Candy Staton. Meia-noite e 36, a gente volta já.

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0: Meia-noite e 43 minutos. E agora, o que é que é, o que é que é, o que é que é? Participação do ouvinte. Aquele momento especial que o ouvinte é o rei desse programa. Se vocês me chamam de rainha, vocês aqui são os reis desse programa. Reis e rainhas, que temos muitas ouvintes femininas também. Alderina, Milena, né? Tem a Lutz Costa, deixa eu ver quem mais. A Ellen Couto, a lá do Conceição. Muita gente, muita mulher também tem por aqui, né? Que fica aí, né, na companhia, na madrugada divina. Eu quero ver essas mulheres participando também, viu, pessoal? Então vamos aqui repetir o nosso telefone, que é o 619-9674-1536. 619-9674-1536. E vamos ao primeiro ouvinte. É o Francisco Mendes, de Teresina, Piauí.
1: Bom dia, Luziândia. Quem fala aqui é o Francisco Mendes. Teresina Piauí, bote aí pra mim Roberto Carlos, Águia Dourada. Gostaria de oferecer pra Teodora 1, Teodora 2, Manuel Messias, Antônio Pessoa, minha em Brasília, a minha amiga Conceição, Milena também no recanto da Ema também em Brasília, Juarez, Sônia, Valdinella, Rosa Caetano, Luziane de Goiás, Beto Padeira, Guarlisa, Goiás, Luz de Costa, Zé de Uruaçu, Goiás, Francisco Esteira, Palestina, no Pará, Luiz Fernando, Lagoinha, na Bahia, Edgar, comeu, morreu, sua namorada Mariana, e também Carminha Ieda da Paz, Boa Vista, Roraima, e Maria de Lourdes, Floriana, Piauí, Divina, na cidade de Eliseu Martim, Piauí. E aqui para Teresina, Aldelina, Zé Roberto, irmão Juvan, Luiz Maranhão e para todos os amigos e amigas que estão ligados na grande audiência da madrugada, que legal, que legal. Ainda no comando a minha amiga Luziane, um abraço, fica com Deus, até amanhã.
0: Meia-noite e 46 minutos. Pediu a Águia Dourada, Roberto Carlos, né? Você colocou aí. Pronto, é isso aí. Agora vamos para Garotinho João Bezerra. Vamos ouvir o áudio do meu amigo.
2: Bom dia, garotinha Luziânia. Tô chegando pra fazer companhia com meus amigos e a você da família nacional. Da madrugada nacional. Tá bom, garotinha? Eu e Luzimar chegando, minha querida. E hoje, vê se vai ter minha música hoje. É com o Fagner, Borbulha de Amor. Oferecer para minha querida. E para você, Luziana. E para todos que gostam da música. Beleza?
0: Beleza.
2: Mas é meu abraço para minha esposa querida. Luzimar, Antônio Ribeiro, Sandrinha de Nova Iguaçu. Edgar Comeu Morreu, Alderina, Teresina, Ademar Saboia, Zé Roberto Teresina.

0: Bom dia, Luciane Xavier. Bom dia, Otávio. Bom dia, Geu. Bom dia, Boró. Bom dia a todos vocês aí que fazem equipe aí, Madrugada Nacional, né? E deixar um abraço aí para Helen Couto, né? A Jana Moura, a Mercedes, a Zezé, as Teodoras, né? O Edgar, o Rubens, o Ayrton de Uruaçu, a Milena, né, com a mamãe dela, tá? Os meninos lá das padarias lá, né? Lucas Frazão, João Magnata e a galerinha deles lá, com certeza todo mundo ligadinho, né? Tá aí um abraço aí pro Cláudio lá de Quarantã, o João lá de Paraopeba, né? E todos que estiverem na sintonia aí, e ver se você acha para nós aí, filho adotivo Sérgio Reis. Abraço aí a todos vocês aí.
1: Abração, Antônio Nunes, filho adotivo, Sérgio Reis. Então, temos aí três músicas. Então, iremos atender a primeira, Águia Dourada, com Roberto Carlos. A segunda é pedida pelo Francisco Mendes de Teresina. A segunda, Fagner, Borbulha de Amor, pedido pelo garotinho João Bezerra. E a terceira, Filho Adotivo, com Sérgio Reis, pedida pelo Antônio Nunes. Vamos ouvir, daqui a pouco a gente volta, meia-noite e 50.

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2: Uma hora e três minutos. Voltamos com mais participação do ouvinte para você. 619-9674-1536. Repetindo, né, o nosso telefone. Cara, temos agora alguns ouvintes novatos, coisa boa, tem gente chegando nova aí na parada. Então, mas agora a gente vai pra um que é veiaco, já tá aqui faz tempo, Edgar. Vamos ouvir aqui o áudio dele.
3: Bom dia, amiga Lulu Luzina Xavier! Edgar de Belém, bota a fogueira no cachorro quente, comemorreu! Tinha um carreiro de padinho, roxinha. Vai pra minha namorada Mariana.
4: Uma é a história, ó.
3: Muitos anos, muitas bênçãos e muitas felicidades. Não tem na minha lista, não. Mas nosso criador sabe de todos. Aí vai lá pro pessoal Santa Maria, Tarecos Lanche, Gilberto Javelo, o Cafifa Divina, Raquelzinho, o Adilson, Ademar Savoia, o Juarez, São Paulo, Rio de Janeiro, Delco Betri, bem bacana, não quero H, Beto Pradeiro, Lá o Jacó, o Alemão, o Repolho, Dadal, Eli, França, é, Manelzinho, Manel Messias, ó, Venero, o G-Boy, tá tudo ouvindo ó, lá em Belo Horizonte. É, quem é isso aqui? O Enéas, Dona Marinha, Nós é Caminha, Inês Cabral, é, Zé Carlos, Zé Roberto, Zé Douro, Zé Noel e Simval, é, João Bezerra e a patroa, o Vital e a patroa, sou Gil e a Dona Sueli e a patroa, João Conjo Calmano, João da Cruz, Aninha Negra, Milena Conceição, Natanael, o Saulo, o Natan, a Ita, a Josélia, quem, a Diná tá aqui também, é, o Francisco Estrela, Francisco Mano, Francisco Céu Azul, o Antônio Ribeiro, Antônio Pessu, o Wilson da 99.3, Maís Dona Vera, Gambéia Dona Vera, Dona Brasil, José Chupiguaia, é, José Arlindo, José Batista, Maria Jesus, Maria José, Maria de Fátima, quem é isso aqui, gente? É, John Magnata, Lux Frazão, Pura Cash, Chiclete, Chocolate, Tchô, Max Gley, o Flávio, sei, tem outra lá, tem, né? O Ferrinho que se ferrou, o Pura Cash, já falei, né? O Rubens, o Max, o Carmo Pranaíba, é, quem? O Cláudio Max, Luiz Cláudio, Luiz Fernando, é, o Sivaldo, a Sandrinha, cadê a Sandrinha, gente? Cadê a Sandrinha? A Sandrinha, Alderina, Antonildo, Valdineia, Valéria, é, tá aqui o Francisco, outro Francisco, o Pedro, é, o Gabriel Neto, o Carlos Moreno, mas tá já volto, olha o gol!
2: Umas e cinco. A próxima ouvinte é a Milena. Ela disse, Lu, hoje é tudo normal. De música eu vou pedir Flores Amarelas de Floribela. Sou a Milena de Brasília e tô aqui na escuta. É nóis, Milena. E a próxima, mais uma ouvinte, né, feminina que temos, que é a Alderina. Vamos ouvir aqui o áudio dela.
5: Olá, minha querida Luziânia, bom dia aos ouvintes do Madrugada Nacional, estou passando para desejar uma excelente e abençoada quarta-feira para todos, amigos e amigas, também a todos os aniversariantes do dia, a gente não sabe, mas Papai do Céu sabe de cada um, que ele possa abençoar abundantemente a cada uma pessoa que estiver aniversariando nesta quarta-feira. Mandar aqui o meu bom dia aos amigos. É a Sandrinha, Dilce, Vamasso, Elígio, Areis, Maria Helena, Braga Júnior, a Lucinha de Petrópolis, também ao Francisco Estrela, no Palestina do Pará, aí para Manuel Messias, para as duas Teodora, Milena, Maria de Jesus, é Antônio do Pessu e a esposa Cleonice, João Bezerra, a esposa Luzimar, também ao Francisco do Céu Azul, ao Rubens, ao Zé Carlos de Bertioga, também ao Edgar, ao Marcos, lá da Plantação de Alho, que é desses meninos, nunca mais eu ouvi nem o Manuel Messias e nem o Marcos. É, também a Carminha, E aqui para Josélia, Luísa Maria, também a Heleninha, Zé Roberto, ao Sidney, Edileuza Mourão. E a música que eu queria pedir hoje é Fernando Mendes, pode ser Recordações, ou então Amigos do Mar, ou Cadeira de Rodas, qualquer uma que tiver, viu? Você pode botar aí pra gente. E também aos meninos aí das padarias, né? Que estão sempre acordados, todo mundo aí na madrugada, todos desejam uma excelente madrugada para todos. Um dia abençoado para todos nós. Também para toda essa equipe.
2: 1:08. Então, já temos três pedidos musicais e podemos atender. Edgar pediu Tião Carreira e Pardinho Roxinha. Milena pediu Flores Amarelas com Floribela. E Alderina pediu Recordações com Fernando Mendes. Vamos tocar e curtir? 1:08.

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1: Uma hora, 18 minutos. E vamos de voltar aqui para a participação do ouvinte. Odílio Reis, meu amigo lá de Livramento de Nossa Senhora Bahia. Bom dia, amiga. Já estou na escuta. Luziane, eu quero ouvir qualquer música da trilha sonora da novela Pai Herói Internacional. Vê aí. Eu acho que vou virar DJ, pessoal. Acho que é uma boa profissão aí pra eu ganhar um dinheirinho, né? Extra. Mas o Adílio pediu, como ele é muito meu amigo, eu olhei aqui a trilha sonora internacional de Pai Herói e eu achei uma música lindíssima, que eu gosto bastante e que tem aqui, por coincidência, tem aqui na rádio. Se chama You Needed Me, com Anne Murray. Né? Então, acho que o Adílio vai gostar bastante de ouvir, e vocês também, porque essa música é muito bonita. E agora, Raimundo Pinto, do Brejo do Maranhão. Bom dia, Luzine. Tô ligado no Madrugada Nacional. Bom dia, Otávio. Bom dia, Geu. Bota GR Adriane, qualquer uma. Pois é, Raimundo. Escolhemos aqui uma música bem romântica do GR Adriane, chamada Indiferença. Bem bonita. Acho que vocês vão gostar também. E o próximo é o David Borges. Ele é lá de Várzea Alegre, Ceará, minha terra. Queria que vocês tocassem para mim Anjo, do Roupa Nova. Mas ele mandou um áudio também. Vamos ouvir o áudio dele aqui.
2: Bom dia a todos da Rádio Nacional. Sou o David Borges, da cidade de Várzea Alegre, do Ceará. E gostaria de escutar Anjo, da banda Roupa Nova. E também queria desejar uma boa noite a todos os ouvintes dessa rádio maravilhosa, Rádio Nacional.
1: Muito obrigada, David, pela sua sintonia. Eu não me lembro de você já ter mandado mensagem para cá, né? Acho que é a primeira vez. Muito obrigada pela sintonia, né, David? Lá de Várzea Alegre, David Borges. Obrigada e seja bem-vindo, viu? Continue aqui ligadinho com a gente e mandando mensagem, que a gente vai amar receber sua mensagem aqui, tá bom? E, ó, o pessoal que mandou mensagem aí, Rosi Marques, Del, vai ficar pro próximo bloco, viu? Não fique pensando que não vai ser atendido, não. Próximo bloco, vocês já estão aqui, ó, na agulha. Mas agora a gente vai... Antes de anunciar essas três músicas que foram pedidas, nós vamos fazer aquele nosso lanchinho!

0: É isso aí, pessoal. O lanchinho de hoje, continuamos na China. Dessa vez é na região sudoeste, que inclui Sichuan, Guizhou, Yunnan e Zhongjin. É o nome das cidades aí. E o lanche é o frango Kung Pao. Kung Pao. São cubos de frango salteados na panela wok, aquela panela que a gente cozinha tudo junto, né? Com amendoim crocante, pimentas secas e grão de pimenta. É pimenta com gosto de gás. Entregando um perfil agridoce e levemente picante. Rapaz, esse negócio de agridoce e picante é bom, viu? É bom. Esse negócio fica daquele jeito assim, que a gente vê no chinês. Aqueles cubos de frango assim, bem avermelhadinho assim. Cheio de gergelim em cima assim. Amendoinzinho. Ah, é bom demais, eu gosto muito dessas comidas. E a sobremesa é o Bing Fan, que é uma gelatina translúcida, quase sem sabor, mas ela é servida flutuando numa calda fria de açúcar mascavo, coberta com amendoim picado, semente de gergelim e passas. Rapaz, com esse monte de coisa doce, esse negócio, ó, açúcar, passas, é um monte de coisa, calda de açúcar mascavo. Isso tudo aí é o quê, Otávio?
1: Doce, doce como mel.
0: Só pode ser doce demais isso aí, viu? A gente vai se deleitar, se deliciar com esse lanche maravilhoso chinês. E a gente volta já já, mas a gente vai deixar vocês muito bem acompanhados com essas três músicas lindíssimas pedidas pelos ouvintes. Odílio de Livramento Nossa Senhora Bahia pediu trilha sonora de Pai Herói Internacional, You Need Me, com Anne Murray. Raimundo Pinto, Indiferença, com Jerry Adriani. David Borges, lá de Várzea Alegre, pediu Anjo, com Roupa Nova. Vamos ouvir essas músicas aí, tão uma seleção de românticas. Dê a mão para o seu amor, na sala, afaste os móveis e comece a dançar.

Nesta quarta-feira, o técnico Eduardo Batista estreia sob o comando do Inter em duelo direto contra o Corinthians no Beira-Rio. Com o contrato até o fim da temporada e a missão clara de salvar o time do rebaixamento no Brasileirão, o treinador se mostrou confiante com o desafio e afirmou não ter vindo a Porto Alegre para ficar só 2 meses. Com a parada para a data FIFA, Batista teve uma espécie de intertemporada para apresentar seu modelo de jogo e conhecer o grupo de jogadores, bem como esboçar o time que enfrentará o Corinthians e, no final de semana, disputará o clássico Grenal. Atualmente, o Colorado é o 18º colocado, com 28 pontos e aproveitamento de 33,33%. Para se garantir na Série A, precisará somar 17 dos 30 pontos que ainda vai disputar, isto é, 5 vitórias e 2 empates. O treinador demonstrou otimismo e avaliou ser o equilíbrio a palavra de ordem. E o Corinthians, que vai enfrentar hoje o Inter, concluiu na manhã dessa terça-feira sua preparação para a partida, hoje às 19h30, horário de Brasília, em Porto Alegre, pela 29ª rodada do Brasileirão. Fernando Diniz deve fazer alguns ajustes na equipe em relação à formação que entrou em campo nos últimos jogos antes da data FIFA. De acordo com os testes realizados no CT Joaquim Grava, Ranieri será mantido como primeiro volante, com Breno Bidon e Rodrigo Garro atuando mais à frente. A tendência é que o treinador inicie a partida com Memphis Depay, Caio César e Yuri Alberto formando o trio ofensivo. Memphis também pode recuar para auxiliar na criação das jogadas ao lado de Bidon e Garro. A provável escalação do Corinthians tem Hugo Souza, Mateuzinho, Gabriel Paulista, né, Iago Machado, né, como reserva, Gustavo Henrique e Matheus, Bidu, Ranieri, Breno Bidon e Rodrigo Garro, Memphis Depay, Caio César e Yuri Alberto. O Flamengo publicou uma nota na tarde dessa terça-feira criticando a recomendação do Ministério Público do Rio para que o jogo entre Vasco e Boca Juniors pela semifinal da Copa Sul-Americana seja disputado no Maracanã no dia 20 de outubro. No documento, o clube questiona a competência do Ministério Público para avaliar tecnicamente a condição de o Vasco jogar no estádio. O Ministério Público enviou um inquérito ao consórcio Fla-Flu na noite da segunda-feira, com uma recomendação para que a partida entre Vasco e Boca Juniors seja realizada no Maracanã. Foi a primeira manifestação formal do MP, que tem, vale ressaltar, tom de recomendação e não de obrigação. O órgão argumenta que o jogo possui grande importância e é chamativo para duas grandes torcidas, e o Maracanã traz mais segurança do que o São Januário. Agora vamos de Série B? O Goiás venceu o Atlético por 2-1 na noite dessa terça-feira pela 32ª rodada da Série B. O gol da vitória saiu aos 45 do segundo tempo em chute de Lucas Rodrigues, que acabou de retornar da seleção brasileira sub-20. Antes, Felipe Clemente também havia marcado para o Verdão, que volta a ganhar após 2 derrotas. João Miguel descontou para a equipe mineira na Serrinha. O Goiás chega a 45 pontos e vai pulando para a 11ª posição. O Atlético é o 14º colocado com 42. Na próxima rodada, o Verdão visita o Operário do Paraná no domingo às 18h30 no Germano Krüger. Já a equipe mineira recebe o Londrina na terça-feira às 19h30 na Arena Sicredi. Terça-feira que vem, pessoal. O Juventude vai dormir na liderança da Série B do Brasileiro com a vitória por 2-0 sobre a Ponte Preta na noite dessa terça-feira em Indaiatuba, no interior de São Paulo. O jogo não foi no Majestoso devido à reforma do gramado do estádio. Raí Silva e MP, uma em cada tempo, fizeram os gols do duelo pela 32ª rodada, diante de apenas 352 torcedores no Ítalo Mário Limonge, o segundo pior público da atual edição. Maior apenas que os 321 de Novo Horizontino e Botafogo de São Paulo. A terceira vitória seguida leva o Juventude aos 59 pontos, 2 a mais que o Vila Nova, que joga hoje contra o Cuiabá.
No outro extremo da tabela, o Lanterna Ponte Preta, já rebaixado, sofre a 25ª derrota em 32 partidas e fica estacionado nos 13 pontos. Essas foram as notícias do futebol pentacampeão mundial Brasil Zil Zil.

0: Vamos agora voltar para a participação do ouvinte, né, pessoal? Vamos aqui com Rose Marques, uma ouvinte nova. Pelo menos para mim é, não sei se ela já era, se você já era ouvinte, né? Dá um toque aí, mas para mim ela é novata aqui no programa. Vamos ouvir.
1: Boa noite, meu nome é Rosileide Marques. Gostaria de ouvir uma música com Tim Maia, Azul Cor do Mar. Ofereço para o meu amor Rafael.
0: Olha aí, a Rose oferecendo para o Rafael Azul da Cor do Mar com Tim Maia. Já tá aí, viu, Ageu? Já tá tudo certinho aí. É, agora vamos ouvir uma pessoa que gosta muito de fazer personagens. Vamos ouvir nosso amigo Del, caminhoneiro.
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0: Ah, mas hoje ele tá cantor.
2: 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Bom dia, bom dia, bom dia! Deixa eu ver aqui quem tá me chamando aqui. Luciana. Fica dando muito moral pra esse rapazinho aí não, esse segurinho aí não, que ele acha que ele é dono do programa, sabe? Não dá muito moral, não. Toca essa moda aí pra ele, coitado. Parece que ele tá meio apaixonado. Toca essa moda aí pra ele, tá bom? Eu vou aproveitar. Ageu, madrugada nacional, é? Ageu, dinâmico, Ageu, dinâmico. Eu já falei, Ageu. Ageu, engole o choro. Não chora, não. Chora, não. Toca essa moda aí pra nós. Beijo pra toda a galera, minha amiga divina. Todo mundo que tá sintonizado, tá bom? Aquele abraço, tamo junto. E tudo de bom!
0: Tamo junto, meu amigo Del! Te amar foi ilusão! Bruno Marrone já tá na agulha aqui pra tocar! Rapaz, eu já tava com saudade de você, viu? Não fico muito tempo sem aparecer, não, por favor! Porque eu fico assim meio desiludida aqui, rapaz! Você que tem que... Você dá uma animação pro programa! Ontem você não participou, você tem que participar sempre, rapaz! Então agora vamos para minha amiga Joana.
3: Oi, bom dia, tudo bem? Você passar para mim, caça e caçador, Fábio Júnior. Fica com Deus, volta, Fábio. Tenha um bom dia. Beijo para você e para todos que estiverem aí de volta.
0: Ai, eu só ouvi que era Fábio Júnior. Eu vou só colocar de novo aqui para entender o nome da música.
3: Oi, bom dia, tudo bem? Você passar pra mim, caça e caçador.
0: Caça e caçador, caça e caçador, Fábio Júnior. Agora eu entendi. Pronto, é isso aí. Então vamos, já temos aí os três pedidos, Agil. Rose Marques pediu Azul da Cor do Mar com Tim Maia. Del pediu Te Amar Foi Ilusão, Bruno e Marrone. E Joana pediu Caça e Caçador com Fábio Júnior. Então agora a gente vai atender esses três pedidos. E daqui a pouco a gente volta. Não, não fique desanimado não. Daqui a pouco tem mais. 1h45.

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1: Uma e 57 minutos. Acho que eu vou pedir uma matéria. Eu vou ler uma notinha aqui. Nenhum apostador acertou as 6 dezenas do concurso 3.067 da Mega Sena, realizado nesta terça-feira. O prêmio acumulou novamente e está estimado em 100 milhões de reais para o próximo sorteio, que será amanhã, quinta-feira. E os números sorteados foram 101, 404, 1717, 33, 33, 41, 41 e 52, 52. 85 apostas acertaram 5 dezenas e vão receber R$ 33.382,67 cada. 7.264 apostas acertaram 4 dezenas e vão receber R$ 643,89 cada. Quem for jogar, boa sorte! E a mobilidade urbana ainda cria barreiras para idosos. O repórter Rafael Lopes tem as informações.
2: Não é uma tarefa fácil. Buracos nas calçadas, desníveis e a falta de estrutura em alguns trechos fazem com que atividades do dia a dia exijam mais cuidado. Dona Elizabeth, de 64 anos, conta que o momento de entrar no transporte coletivo é um dos mais complicados.
3: Os degraus dos ônibus é muito alto, tá muito alto. Para mim mesmo, que já estou nessa idade, toda vez que eu entro no ônibus eu reclamo. Meu Deus, que altura é essa? E também muito buraco, né? A rua tá toda esburacada. Fizeram tanto esses piso tático aí, que agora esburacou mais ainda o passeio.
2: Uma queda pode resultar em fraturas e outras lesões mais graves, conforme a geriatra Maria Clara Valente.
4: Num paciente idoso, ela pode provocar uma fratura ou até uma lesão mais grave. E além disso, depois de uma queda, a gente tem um problema muito relevante, que é o medo de cair novamente. Isso pode iniciar um ciclo de menos movimento, mais perda de força e risco maior de ter uma nova queda.
2: Mas melhorar o transporte não é suficiente se a cidade como um todo continua impondo barreiras. Para a arquiteta Alice Lopes, o planejamento urbano ainda é pensado muitas vezes a partir da circulação dos veículos e não das necessidades de quem caminha, especialmente os idosos.
5: É uma cidade onde eu ou um idoso consiga caminhar até uma praça, pegar um transporte público de forma segura, ir até o mercado, encontrar amigos ou simplesmente passear. Sem que o fato de ser idoso ou a idade ou qualquer limitação que a pessoa venha a ter seja uma barreira.
2: Envelhecer com autonomia é um direito do cidadão e as cidades precisam oferecer melhores condições de mobilidade e segurança. Da Rádio Educador FM, diretamente de Salvador, Rafael Lopes para a Rádio Nacional.

0: 2 horas em ponto em Brasília e voltamos aqui com a sua participação, a participação do ouvinte. Vamos agora com João Magnata e Ferrinha, direto de São Sebastião da Boa Vista, Marajó, Pará.
1: Bom dia, minha grande amiga Luziane Xavier, Luluzinha, rainha da madrugada, rainha dos padeiros aqui do Marajó. Aqui quem fala é João Magnata, São Sebastião da Boa Vista, Marajó, Pará. Estamos trabalhando, graças a Deus, como sempre, nossa rotina de sempre, né? Trabalhe, mas trabalhe quem Deus ajuda.
0: É isso aí.
1: Eu queria que você mandasse um abraço para nós aqui, um bom dia.
0: Abração.
1: Amigo, padeiro Ferrinha, padeiro Tchotchoca, padeiro Dinho, padeiro João Magnata e outros amigos nossos de profissão, parceiro de profissão, nosso grande amigo Puraqué, Lucas Frazão, o Tonhão, Márcio Clay, nosso amigo Toco, Elbi, o Wesley, Chocolate e todos esses outros amigos que estão à escuta do programa, né? Eu queria pedir para você rodar a música para nós, se for possível. Perigo com Rosana. Perigo é ter você aqui comigo, mais longe do coração. É isso aí, agora com você, agora nosso grande amigo Padeiro Locotor 90 graus aqui, meu irmão, é o nosso grande amigo Ferrinha. É com você, Ferrinha, agora, que vai mandar aí esse alô pra galera esperta aí.
2: É isso aí, Magnata. Bom dia, Luzinha Xavier, que é quem fala, seu grande amigo de sempre, Padeiro Ferrinha. Um abração a todos vocês aí no estúdio e para nossos outros amigos, como o Edgar, como morreu, é o Rubens, Marco do Alho, Natanel do Crato, Ceará, Milena de Brasília, as duas Teodora, Francisco Estrela, Francisco do Céu Azul, Francisco Mendes, o Antônio Ribeiro, o Antônio Nunes, Antônio do Pessu, toda essa galera abençoada aí, nosso grande amigo novato, e o Marconi também, um abração aí do seu grande amigo Ferrinha, e a todos que estão na escuta aí desse programa abençoado. E um abração, que Deus nos abençoe, Magnata.
1: É isso aí, Ferrinha. Um bom dia para nós, que Deus lhe abençoe, você, sua família, seus amigos, seus amigos de profissão aí, todos nós, todos os ouvintes da rádio. Tchau! Amanhã estamos de volta, hein?
0: Com certeza, João Magnata, com certeza. Ó, abraço pro João Magnata, Ferrinho, Tchotchoca, Dinho, pessoal aí, tudo da padaria Dois Irmãos, é isso aí. Lá em São Sebastião da Boa Vista, Pará. Esse é um povo trabalhador, pô. Povo de fé, o povo unido. Ah, mas esse povo é demais, esse povo aí do Marajó. Então vamos agora com seu Wilson, da 99.3.
3: Oi, Luziana. Bom dia, meu amor. Como é que você tá? Como é que você está depois das eleições? Tudo tranquilo, tudo em paz? Hoje eu só estou participando só para ouvir a sua voz. Tá bem?
0: Tá certo.
3: E se você tiver aquela música e puder tocar, José Augusto Sergipano, abraça-me. Essa música é para você. Tá
0: obrigada.
3: Bem? Um bom dia.
0: Muito obrigada, seu Wilson. O senhor é muito gentil, como sempre, né? Então agora já vamos aqui ouvir Lucas Frazão.
4: Fala, minha amiga Luziane Xavier. Quem fala aqui é o Lucas Frazão, Luziane. Já estamos aqui na padaria. Já vamos talhar já. Quero desejar um bom dia bem feliz para vocês aí, da sua equipe maravilhosa. Para você, Luziane, um abraço para sua família. Luziane, quero mandar um abraço para os meus outros amigos de profissão aí que estão trabalhando essa noite por aí, como o padeiro Ferrinha, padeiro Dinho, padeiro Tchotchoca, padeiro Anjo Gabriel, padeiro Ferro. E um abraço também para nós aqui, que nós somos tudo padeiro também. Padeiro Lucas, Frazão, Rei do Pão, Marcos Cauê, Tonhão, Márcio Clay, Puraquema, também é padeiro, Nicolau. Estamos aqui na padaria já, Luzinho, trabalhando, graças a Deus, muito feliz.
5: E eu quero te pedir uma música. Aquela do Tim Maia. É da Cor da Azul do Mar. É a Cor da Azul do Mar, né, Marcos?
0: Pois é, Lucas Frazão. A gente Azul acabou de tocar mar, essa véio. Música.
5: Coloca essa música pra gente aí, pra gente ouvir essa noite aí.
0: É, quem pediu foi inclusive a Rose Marques, né? A gente acabou de tocar. Então, a gente não pode repetir. Mas se você quiser pedir outra música, tô aqui à sua disposição, viu? Pode mandar outro pedido que a gente atende, tá bom? É, Edgar mandou aqui outro recadinho, vamos ouvir.
6: Dá pra fazer uma música aí pra eu? Dá pra me votar? É, Clara Nunes, Feira de Mangaiva. Mangaiva, é isso?
0: Feira de Mangaiva, é isso aí.
6: Clara Nunes? Aí vai pra Mercedes, Ellen Couto, Rosa Queitana, Baixinha Sereia Joia, é, o Nedir, a Dona Nilda, Luiz Costa, o Ailton de Goiás, Ailton do Rio de Janeiro, é, o Alberto Galdino, Marco Antônio Empresário, Jano Dalenho, o Raimundo Gente Boa, colombiano, a todos os ouvintes, vai ficar alguém pra trás, bora dar mais um cochilo, vou esperar minha música, fui!
0: Pode esperar, vai ser agora. É, você achou com quem aí, Ageu? Feira de Mangaio? Clara Nunes mesmo? Então é isso aí. Então vamos tocar. Perigo com Zizi Posse. Não é com Rosana, viu, meu querido João Magnata? É com Zizi Posse. E a segunda, Abraça-me com José Augusto Sergipano, pedido do seu Wilson da 99. E a terceira, Feira de Mangaio com Clara Nunes, pedido do Edgar, como eu morreu. Vamos lá ouvir e curtir. 2h07.

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1: Duas e 18. E vamos colocar aqui mais um áudio do meu amigo Del Caminhoneiro.

0: será que ele tá imitando, hein, pessoal?
1: Luciana, eu tive que cortar aqui o rapaz. O rapaz não para, né, Luciana? O rapaz não para. Ô, Luciana, fica dando muito moral pra esse figurinho difícil aí falando pra ele participar, não, que ele é complicadinho, viu? É. Luciano, deixa eu dar uma olhadinha aqui, deixa eu não pulei ninguém. Esse aqui eu já passei, esse aqui é áudio. Não, deixa eu ouvir esse aqui é áudio.
2: Oi, minha amiga Luciana. Oi, meu amor. Eu queria pedir pra você. Fica passando áudio desse rapaz aí não, meu amor. Essa voz tão linda. Tão.
1: Gente, eu tive que parar aqui com o áudio do rapaz aqui. Tá muito meloso. Tá muito meloso, rapaz. Tá muito meloso. Ô, Agel. Eu falei, engole o choro, Agel. Engole o choro. Você tá... Ai, você tá doido! Bora, meu povo! Ô, Luciana, eu tô sempre sintonizado, porque às vezes não dá pra falar, tá bom?
0: Tá bom, meu amigo.
1: Tô acelerando aqui. Um abraço pro meu amigo, que o meu morreu. Tô indo ali, buraco zonte, viu? É o que liga. Aquele abraço, tamo junto. Beijo.
0: Beijo pra você, meu querido. Ai. Esse Del é figurinha mesmo. Então agora que temos aqui, não temos mais nenhum ouvinte aqui para pedir música. Lucas Frazão, aquela música que você pediu já tinha tocado, só se você pedir uma nova. E não temos mais aí nenhum ouvinte para participar. Então vamos aí colocar umas músicas aqui da nossa programação, tá, pessoal? Porque não tem mais ninguém aqui para participar. O que é que temos aí, Agil? Ah, Milena tá pedindo Ivete Sangalo, Forte, Sorte Grande. Acha aí. Sorte Grande, você cai do céu, minha paixão verdadeira. Eu acho que é essa daí. Milena pediu Sorte Grande. Achou? Pronto, Sorte Grande, Ivete Sangalo. Agora, mais duas aí, mais duas, pessoal. Pra gente dar andamento aqui a mais um bloquinho musical. O que é que tem aí, Agil? Só tem samba. É uma que combine aí depois da Ivete Sangalo. Ah, o Del tá pedindo Zezé de Camargo. Pega aí um Zezé de Camargo aí pro Del. Me liga se te deixei faltar amor. 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Como é o nome dessa música? Se não fui homem pra você. Vou ver aqui que música é essa. Diga que tudo não passou de um sonho, que o amor que te proponho é pouco pra te convencer.

0: Coração Está em Pedaços. Essa é a música. Coração Está em Pedaços. Pronto. Segunda, falta só a terceira. Podemos colocar... Tem aí o... Diogo Nogueira. Peraí, apareceu um aqui. Apareceu um aqui. Vamos ver aqui. Deixa eu ver aqui. Vamos ouvir, ele mandou áudio. É, já, tá aí no áudio aí já? Pode colocar? Vamos lá.
1: Bom dia, Luziana Xavier, apresentadora do programa Madrugada Nacional. Muito divertido, muito querido aí pelo público ouvinte. E eu primeiramente quero desejar uma boa quarta-feira para você, sua equipe e a todos os ouvintes do programa Nacional. Madrugada Nacional, não é isso? Eu gostaria de ouvir com Martinho da Vila, o nome da música, se não me engano, é Calango Vascaindo. Muito obrigado e uma feliz quarta-feira.
0: Calango Vascaindo? Tem não? Não tem. Calango Vascaindo não tem. Se você quiser escolher outra música... Eu nem sei como... Ah, José Ferreira. José Ferreira. Foi que mandou esse áudio agora que a gente acabou de colocar. Porque não tá adicionado aqui o celular dele. Não saiu o nome dele aqui. Hein, José Ferreira? Não tem essa do Calango Vascaíno aí. Não tem. Se você quiser pedir outra, tá? Ah, ele tá aqui gravando outro áudio. Vamos ouvir aqui. Vamos dar um tempinho aqui pra ver se ele pede uma outra música aqui. José Ferreira. De onde é que você é, José Ferreira?

0: Vamos, José Ferreira, pede a música. Tô aguardando você gravar o seu áudio. Então, enquanto eu aguardo, vamos ver aqui se já saiu. Vamos ler aqui uma notinha? Enquanto aguardo o José Ferreira terminar aqui o áudio dele, pra gente colocar a música. Ou então, se ele não for mais pedir música, eu vou colocar a música de outra pessoa. Tá, José Ferreira, ainda vai pedir música? Responde aí pra gente. Enquanto isso, vamos ler aqui uma notinha. A Organização dos Estados Americanos, OEA, descreveu a eleição brasileira como uma jornada cívica e pacífica e elogiou o Tribunal Superior Eleitoral e os Tribunais Regionais Eleitorais por demonstrarem importante capacidade técnica, logística e organizacional. A OEA esteve no Brasil nos últimos dias com 91 observadores independentes para observar o processo eleitoral brasileiro. As observações fazem parte do relatório preliminar divulgado hoje pela organização. O documento também destaca a ampla participação de pesquisadores, acadêmicos e especialistas nos testes das urnas, o aumento do registro de dados biométricos para 89% desde as eleições de 2024 e a ampliação dos serviços eletrônicos disponíveis por meio da plataforma autoatendimento e do aplicativo móvel e-título. Apesar de atestar a lisura do pleito, a organização também relatou um clima de tensão e forte polarização política com uma manifesta judicialização, confrontos pessoais e narrativas de desinformação destinadas a gerar desconfiança quanto à integridade do sistema eletrônico de votação. Então, isso aí são as coisas que, né, os observadores internacionais verificaram durante esse período de primeiro turno no Brasil. Pronto, José Ferreira mandou um segundo áudio aqui, vamos ouvir.
1: Então, Luziana, você tem a saga do vaqueiro com Mastruz com Leite?
0: Tenho, sim.
1: Se tiver aí, eu gostaria de ouvir, então. Muito obrigado.
0: Tá bom, então. Já vamos colocar, então. Obrigada, José Ferreira, pela sua participação. Então, a terceira aqui vai ser, pedido do José Ferreira, saga do vaqueiro com Mastruz com Leite. Então, vamos ouvir? Primeira vai ser Sorte Grande com Ivete Sangalo. A segunda, Coração Está em Pedaços, Zezé de Camargo e Luciano, e pedido do Del. E a terceira, Saga do Vaqueiro Mastruz com Leite, pedido do José Ferreira. Voltamos já, 2h29.

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1: 2h44 em ponto em Brasília e já estamos aqui na reta final. Vamos colocar aqui uma matéria que não posso deixar de passar hoje. É que a quadra Nazarena abre a programação do Círio com shows e acolhimento. O período de festividades e romarias do Círio de Nazaré, em Belém do Pará, começou oficialmente ontem, 6 de outubro, e segue até o dia 26 desse mês. Confira com o repórter Gabriel Nascimento.
2: O Círio, a maior festividade religiosa da América Latina e uma das maiores do mundo, possui uma extensa programação antes da tão esperada procissão. E um dos momentos marcantes é a abertura da quadra Nazarena, que conta com atrações especiais. Antônio Souza, diretor-coordenador do Círio de Nazaré, fala sobre como será a estrutura deste evento.
3: Toda a quadra Nazarena vai estar colocada a serviço da população. Então, além do show, nós temos o Arraial, que oferece vários tipos de produtos religiosos, alimentação, infraestrutura, toda para receber o público.
2: Padre Cavalcante, Padre Omar, reitor do Cristo Redentor, Ziza Fernandes, Flávio Vitor Júnior, Felipe Alcântara e William Sanfona formam o elenco do Bendito Encontro 2026. Natália Inácio, assessora do Bendito Encontro, destaca que essa iniciativa foi pensada para marcar de uma forma muito especial a abertura do Círio de Nazaré.
4: E uma participação super especial que é do coral da Casa de Cultura Círio Outra Vez foi pensada. Durante 5 meses eles ensaiaram para estar lá. Então a direção tem toda uma estrutura, uma banda única para a gente poder reunir todas essas homenagens que vão ser feitas. Vamos ter uma área de acessibilidade ali com cadeiras para idosos.
2: A diretoria da festa de Nazaré ressalta que as programações têm um planejamento nas áreas de segurança e saúde para garantir o bem-estar dos participantes. Da Rádio Cultura FM de Belém, Gabriel Nascimento para a Rádio Nacional.
1: 2h46 e temos aqui um áudio do nosso último ouvinte de hoje, que é o João da Cruz de Paraupebas, Pará.
5: Bom dia, minha querida Luziana Xavier e ouvinte da Rádio Nacional de Brasília e sua rádio parceira e toda a equipe da Rádio Nacional de Brasília e a rádio parceira também. Aqui sou eu, João da Cruz de Paraupebas, Pará, bairro da Paz da Capital Nacional do Minério, ligado ao Minsonão da Rádio Nacional de Brasília, via satélite, muito boa programação. Quero mandar alusão para o meu amigo João Jarei, lá de São José dos Campos, São Paulo, Carminha lá em Roraima, Inês Cabral lá em Fortaleza, Ceará, Francisco Esteve e família em Palestino, Pará. O meu morreu e sua namorada Mariana lá em Uberlândia, em Minas Gerais. Para os padeiros lá do lá da Ilha de Marajó também, os padeiros tudinhos, os outros padeiros também. O caminhoneiro Del, Tripinha Caminhoneiro. E todos os demais caminhoneiros também. Aí pro meu amigo Antônio Pessu, Manoel Pessu, Hildon Borges lá em Niquelândia, Goiás, Luizão lá no DF, Divina, Sofia Casino Zé Martins, Mendes lá em Parnaíba, Piauí, e Dalina também lá em Parnaíba, Piauí, Zé Flamengo lá em Bochadinho do Maranhão, Helena no Bom Jesus da Serra do Maranhão, outra Helena lá em Paulo Rondo do Maranhão. E os demais ouvintes que estão ligadão aí. Um abração de azeite, 0 a 6, para não esquecer de ninguém. Aí toca aí a música com Planeta Água, Planeta Água, Guilherme Arantes. Preciso você nacional e a todos ouvintes. Valeu, meu amigo, tudo de bom, então, bom dia a todos.
1: Pronto, é isso aí, João da Cruz. Então vamos encerrar com um ouvinte que pediu aqui uma música, Mulher Maravilha, com Zé Neto e Cristiano. Um ouvinte muito especial. E a segunda música, Planeta Água, com Guilherme Arantes. E assim a gente, né, acredito que serão as duas últimas músicas. Se der tempo, a gente coloca mais uma. Mas vamos ouvir essas duas aí. Daqui a pouco, qualquer coisa, a gente volta para se despedir. Bora lá, Gil!

11h57, a gente está encerrando mais um Madrugada Nacional. Desejo a vocês uma ótima quarta-feira, se Deus quiser, e Ele quer porque Ele é Pai. A gente se encontra logo mais à meia-noite e a gente vai encerrar com Cadeira Amiga Barreirito, pedido do Carlos, radialista da cidade de Quijingue, o ferinha do rádio. Vamos lá, pessoal. Bom dia, Brasil. Bom dia, planeta Terra.

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1: Eu trago agora para você na Nacional Caetano Veloso.

0: Alma.
1: Você ouviu Zélia Duncan, de Arnaldo Antunes e Pepeu Gomes, Alma. Clube do Balanço, de Belchior e Fagner, Noves Fora. Abrindo o bloco, Caetano Veloso, dele mesmo, Eclipse Oculto.
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1: Seguimos agora com Gal Costa.

Tivemos aí Lô Borges de Fernando Orli, Chuva na Montanha. Bebel Gilberto de Bebel Gilberto de Palmeiras e Cazuza, Mais Feliz. Gal Costa de Locoacanza e Carlos Enor, Marisol. 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Eu apresento agora para você na Nacional Chico Buarque e Pablo Milanês.

Ouvimos Vanessa da Mata, Dela Mesma, Baú. Baby do Brasil, de Jorge Benjor, Todo Dia Era Dia de Índio. E abrindo o bloco, Chico Buarque e Pablo Milanês, em Iolanda, de Pablo Milanês. 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Eu trago agora para você Jorge Aragão.

0: Ouvimos Marina de la Riva, de Dorival Caymmi, Marina. Antes, Chico Buarque, de Chico Buarque e Cristóvão Bastos, Tua Cantiga. Abrindo o bloco, Jorge Aragão, de Marquinhos Satã, Falsa Consideração.
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0: A Nacional recebe agora Elba Ramalho.

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1: Olá, seja muito bem-vindo, muito bem-vinda à Nacional, você que sintonizou o seu rádio agora. Eu sou Milton Rocha e estou apresentando para você uma programação musical com o melhor da música brasileira. Eu apresento agora para você Banda Black Rio e Elza Soares.

Você ouviu Cássia Eller de Riachão, Vá Morar com o Diabo, Cidade Negra de Marisa Montenegro Reis, Onde Você Mora. A primeira foi Banda Black Hill e Elza Soares juntos em Isabela, de William Magalhães e Bernardo Vilhena. Eu trago agora Boca Livre.

0: Tivemos aí Cláudio Zoli de Ronaldo Barcelos, Cada Um, Cada Um. Djavan, dele mesmo, Avião. E abrindo o bloco, Boca Livre, de Tavinho Moura e Márcio Borges, Cruzada.
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0: Vamos ouvir agora...

0: Você ouviu Ed Motta e J.T. Meirelles, de João Donato e Gilberto Gil, Bananeira. 14 Bis e Samuel Rosa juntos em Bola de Meia, Bola de Gude, de Milton Nascimento e Fernando Brant. E abrindo o bloco, Lenine, dele mesmo, Já Que Sou Brasileiro.
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0: Eu trago agora para você os Tribalistas.
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Ouvimos Aline Calisto, de Arlindo Cruz, e Zeca Pagodinho, Flor Morena. Os Tribalistas, de Marisa Monte, Brau Antunes e Margarete Menezes, Passe em Casa. Olá, você está na Nacional com o melhor da música brasileira. Você confere ouvindo agora Alice Calisto.

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5: Oi, Brasil, 5 e 2, bom dia.
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5: Lá vamos nós, tudo bem? E aí, tá na boa? Tá acordando agora? Maravilha, botou pra despertar, estamos juntos. Você que já está acordado já faz tempo, meus guerreiros da estrada, aí sim, tá todo mundo na área. Vamos lá, agricultura familiar, eu sou Luciano Barroso, a produção da Bruna Alves e Cléo Borges, no estúdio Antônio Carlos, na mesa de som Chacareiro. Alô, Zé Lins. Programação musical, a responsabilidade é de Antônio Miranda. A colaboração da Delgrácia Pinto, os amigos, colegas que estão trabalhando no CIA, no Rodeador. Bom dia, pessoal. 61 99674-1536. Alô, Nacional Brasília, bom dia. Bom dia para você na Amazônia. Oi, Nacional da Amazônia, bom dia. Nacional do Alto Solimões, em Tabatinga. A IFRN de Natal, no Rio Grande do Norte. A Rádio Porto FM em Porto Franco, no Maranhão. Bom dia, Portugal. Buenos dias, Colômbia, Espanha, Guiana Francesa e Bélgica, bonjour. Estados Unidos, Canadá, Inglaterra, Guiana Inglesa, good morning. Na Alemanha, moin. No Japão, konnichiwa. Estamos começando mais um Brasil Rural.
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1: 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Lá vamos nós, Brasil! 5h05, bom dia!
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0: César e Paulinho, Chico Mulato. 5:09, meu Brasil. Bom dia, bom dia, bom dia. E a bigodeada, hein?
1: Bigodeou!
2: Bom dia, bom dia, bom dia, Lulu! Se puder, Luciano, toca aí! Canarinho do Peito Amarelo com Milionário José Rico e oferece para todo o grupo Amigos Amanhecer, para Luiz, Pedro Ribeiro, Gessino, João Batista, Dona Dice, enfim, para todos que estão curtindo, Negão da Mineração Oeste, Alemão de Três Corações, enfim, para todos, bom dia, Lulu! Tome, não esqueça, João Batista da Melancia, tchau, obrigado!
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Muito bom dia, Itatiba. Muito bom dia a você que está com a gente. Aqui você confere o seu sucesso às 5 horas 12 minutos, hoje, dia 7 de outubro de 2026. Na sua companhia, até 5 para 6, levando o melhor da música. Lembrando que amanhã tem algumas alterações de horário, na verdade, na sexta-feira, dia 9, que começa o horário eleitoral gratuito. Então, a gente vai ter algumas mudanças. O Jornal das 7 vai começar por volta de 7 horas e 15 minutos. O Jornal do Meio Dia vai começar por volta de 12 horas e 15 minutos, devido à propaganda eleitoral gratuito. Muito bom dia para todo mundo. Vamos com mais sucesso, vamos com mais música. Chegando Jaine, Tropeiro. Na sequência, Milionário... Não, Milionário não. João Mineiro e Marciano no mesmo lugar. Vamos de música? Vamos de sucesso.

5h20 na sua central de rádio notícias, na Rádio do Povo, dentro do Sertanejo CRN. 4524-1594, 4524-0003. Você liga, você pede, você confere o teu sucesso, muita música pra você. Você liga, pede e faz da nossa programação a tua programação primeira. Faça da nossa programação, sim, o teu sucesso, tua música aqui com a gente. Mandando um grande abraço para a Estela na audiência com a gente lá do Jardim das Nações. Também mandando um abraço para a Vera Perlarte do Engenho, tá o filho Júnior, também a Maíra e a Isabela também na audiência com a gente. E vamos de mais música, vamos de mais sucesso preparando aqui para a gente. Pegando agora, sucesso de Mococa e Moraci, Vestido Molhado. Vou mandando para nossa amiga Heloísa do Centro, oferecendo para o esposo Zezinho. Na sequência, Nenete Dorinho, 20 anos. Vamos de música? Vamos de sucesso aqui na rádio que toca. Então vamos lá, vamos com muita música para você. Mococa e Moraci, Nenete e Dorinho.

0: 5 horas, 27 minutos na sua central de rádio notícias, a Rádio do Povo. Aqui você liga, você pede, você confere a tua música aqui com a gente, dentro do Sertanejo CRN. Quero mandar um bom dia para nossa amiga, a Flávia, também na audiência com a gente. Daqui a pouco a gente atende o seu pedido. Você pede, você confere, você liga, você faz a nossa programação, a tua programação primeira. Vamos com a previsão do tempo. Temperatura em 19 graus, sensação térmica também 19 graus. Hoje, olha, a chuva que foi prometida ontem, estamos esperando até agora e não veio. Mas a previsão é de 6,1 milímetros, mínima 18, máxima 25, sol com muitas nuvens, pancada de chuva à tarde e à noite. Mínima 18, máxima 25 graus. Pressão atmosférica em 1016 HPA. Ventos a 7 km por hora. Então, tá aí a previsão do tempo. E vamos de música, vamos de sucesso. Vamos aqui atender a nossa amiga a Flávia. Ligou, pediu e vai ouvir Reluz com Oswaldo Montenegro e Orquestra Filarmônica. Na sequência, Os Filhos de Goiás, Gaiola de Aço. Muito bom dia, Itatiba.
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5 horas 36 minutos nessa central de rádio notícias, a rádio do povo. E vamos seguindo com mais sucesso, mais música. Vamos de Natanzinho Lima, Uma Noite. Atender nossa amiga Valéria na audiência com a gente lá do Coroado, oferecendo para nós aqui da emissora e todos na sintonia. Logo na sequência, Juliano César, Vou Te Buscar Maria. Vamos de música.

5 horas 44 minutos da sua central de rádio notícias, a Rádio do Povo. Bom demais ter você em nossa companhia, meu muito bom dia para todos. Você liga, você pede, você confere a tua música aqui na estação primeira central de rádio e notícias. Mandando um grande abraço para nossa amiga Vera, lá do Central Park 1, também na audiência com a gente, com a filha Ana Luísa. Nosso muito obrigado pela audiência. Quer pedir seu sucesso? Quer pedir sua música? Ligue para cá. Faça da nossa programação a tua programação primeira. Ligue, peça, confira, claro, aqui com a gente. Estamos para melhor lhe atender. E vamos com mais sucesso, vamos com mais música, vamos com sucesso de João Paulo e Daniel, Porque Fui Te Amar Assim. Na sequência, a gente confere, deixa eu pegar aqui, Chitãozinho e Chororó. E aí, tempo, pedido da Patrícia, do nosso teto, oferecendo para nós aqui na emissora, para todos na sintonia e para o pessoal aqui na rádio. E vamos então de sucesso. Vamos mandando também um grande abraço para nossa amiga Tereza Pires de Moraes, que é também lá do nosso teto, meu muito bom dia. E vamos então de música, 5 horas 45 minutos.

0: 5 horas e 53 minutos na sua central de rádio notícias. Quero agradecer a todos pela audiência, a todos pela companhia. Estamos aqui sim para melhor lhe atender. 4524-0003, 4524-1594, você ligou, você pediu, você conferiu o sucesso. Mandamos um grande abraço para o Nico Paladino, aí do Jardim Capeleto, da Vila Capeleto. Nosso muito obrigado pela audiência. Eu, Anderson Pagotto, me despeço, prometendo voltar amanhã, se Deus assim nos permitir. Na sequência de nossa programação, fica o ministro da Eucaristia, José Pereira, com a oração da Ave Maria. Logo depois, Márcia Egídio com o Bom Dia CRN. A gente se fala amanhã, se Deus quiser. Forte abraço para todos nós, um ótimo dia. Claro, para você, nosso amigo ouvinte. E a gente fala amanhã, a partir das 5 horas da manhã, com mais um Sertanejo na CRN. Forte abraço para todos nós e até amanhã, se Deus quiser. Tchau, tchau, pessoal.
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7: 6 horas, 1 minuto.
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0: Bom dia, ministro Cristian José Pereira, quarta-feira, 7 de outubro, para a oração da Ave Maria. Caros ouvintes da Rádio CRN, bom dia, caros amigos aqui da Rádio. Saudamos a Virgem Maria, Mãe de Jesus e Nossa Mãe, ao toque das Ave Maria. O anjo do Senhor anunciou a Maria. Ela concebeu por virtude do Espírito Santo. Ave Maria, cheia de graça, o Senhor é convosco. Bendita sois vós entre as mulheres. Bendito o fruto de vosso ventre, Jesus. Santa Maria, Mãe de Deus, rogai por nós, pecadores, agora e na hora de nossa morte. Amém. Eis aqui a serva do Senhor. Faça-me segundo a vossa palavra. Ave Maria, cheia de graça, o Senhor é convosco. Bendita sois vós entre as mulheres. Bendito o fruto de vosso ventre, Jesus. Santa Maria, Mãe de Deus, rogai por nós, pecadores, agora e na hora de nossa morte. Amém. E o Verbo divino se fez carne e habitou entre nós. Ave Maria, cheia de graça, o Senhor é convosco. Bendita sois vós entre as mulheres. Bendito o fruto de vosso ventre, Jesus. Santa Maria, Mãe de Deus, rogai por nós, pecadores, agora e na hora de nossa morte. Amém. Rogai por nós, Santa Mãe de Deus, para sejamos dignos das promessas de Jesus Cristo. Amém. Oremos. Infundi, Senhor, nossas almas, a vossa graça, a fim de conhecê-lo pela anunciação do anjo, a encarnação de Jesus Cristo, vosso Filho bem-amado. Cheguemos pelo merecimento sua paixão e morte na cruz, a glória da ressurreição, pelo mesmo Jesus Cristo. Amém. Virgem Poderosa, diz São Bonaventura que Nossa Senhora é a onipotência suplicante. Ele explica que, se Deus tudo pode realizar com seu poder infinito, Maria tudo pode alcançar com a sua súplica de mãe. Durante sua vida, o próprio Cristo nos quis mostrar o quanto pode a sua Mãe Santíssima quando intercede por nós, e Ele o fez de maneira não nos deixar qualquer dúvida a esse respeito. Logo no início de sua vida pública, o mestre e sua mãe foram convidados a uma festa de casamento numa cidadezinha chamada Caná. Aconteceu que, durante o banquete, acabou o vinho, o que iria provocar não um pequeno constrangimento para todo especial, especialmente para a família que dera a festa. A solução não parecia fácil, pois a família não deveria ser rica. O lugar era pequeno, sem recurso, dona de casa como era. Nossa Senhora percebeu tudo, tomou a si o encargo de resolver a situação. Ninguém ainda sabia que Cristo podia fazer milagre. Ela o sabia, por isso levantou-se de seu lugar e foi ter com seu filho, dizendo-lhe apenas, com muita discrição, o vinho acabou. Em outras palavras, queira dar a solução, mesmo com um milagre, para a felicidade e alegria de todos, simplesmente convidado. O mestre não queria ingerir em assunto da casa, mas deixaria de atender a sua mãe, de modo algum. Atendeu logo a pedido, transformando em vinho 6 grandes vasilhas de água que ali estavam. Realizava-se assim o primeiro milagre público do Salvador. Mas, em atenção ao pedido de sua mãe, se um filho não pode ficar indiferente ante algum pedido de sua mãe? Perguntemos agora, qual a mãe que deixaria de atender algum de seus filhos? Assim é que Nossa Senhora não deixa de atender as nossas súplicas, intercede por nós, junto a Deus. Ele somente deixaria de interceder se algum pedido nosso não fosse um bem, mas um mal para nós. E seu Filho Divino, que continua, constituiu a mais santa das criaturas, não deixará de atendê-la, pois o pedido feito por uma mãe a seu filho é quase uma ordem. Agora, nossas orações pela saúde de todos os doentes, são sofrendo nas casas, nos hospitais, quero colocá-los desta manhã. Por estas intenções, Isabel de Oliveira, Pedro Fumaque, Isilda Montico, Curitiba, Jandira Rossetti, Curitiba, Jaqueline Martins Santos, João Roberto Alves Júnior, João Quartini II, Judite Carolina Bia Santos, Leonida Pina de Souza Cruz, Bela Vista. Coloco também por toda a família, pela minha família, pelo pessoal aqui da rádio, por todas as pessoas que trabalham na área de saúde, para você, meu irmão, para você, minha irmã, que pediu as nossas orações. Senhor nosso Deus e nosso Pai, nós vos suplicamos que concedai a vossos servos e servas saúde do corpo e proteção da alma, e que pela gloriosa intercessão da bem-aventurada sempre Virgem Maria Rosa Mística, sejamos livres da tristeza presente e gozemos da eterna alegria. Por Cristo, Senhor nosso. Amém. Maria é um meio suave, curto e seguro para chegar a Jesus. A todo um santo dia e até amanhã, se nosso Pai do Céu nos permitir. Salve Maria!
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1: Muito bem. Então, dia 7 de outubro, um ótimo dia, vamos que vamos, já também compartilhado com a Central de Rádio e Notícias, né? Vamos para mais essa edição que começa agora. O dia tá bonito, amanheceu bonito, tem até um azulzinho lá no fundo, lá, tá meio nublado aqui, mas já a gente vai saber o clima e o tempo como que tá. Firmeza? Então, bora lá para mais este dia, começando com o clima, começando com o tempo, já também... volta do Campeonato Brasileiro hoje, não sei se eu comemoro, não sei se eu comemoro, se eu deixo de lado, mas enfim, vamos que vamos, né? 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Está dada a bicuda inicial para mais uma edição do nosso programa, não é podcast é na segunda. Nosso programa Bom Dia CRL desta quarta-feira. Também um bom dia especial agora para o pessoal que está com a gente através dos 1420 kHz da nossa rádio. Bom dia, gente! Mais uma edição. Né? O pessoal está lá no começando lá do fundão do bairro de Itapema, bairro Tapera Grande, com o Gilban e família ouvindo a gente lá. Mandar um abraço também para o Zé Carneiro, para o Lé, para todo mundo que está lá no Tapera Grande, grande bairro Tapera Grande. Joguei muita bola naquele 1º de maio lá, né? A qualidade eu não digo, estou falando em quantidade. Tá certo? Então, um abração para todos vocês aí, um abração pro pessoal do bairro de Engenho. Né? O Jurandir Teixeira, um abração para a dona Rita também. Né, lá do bairro de Engenho, né, a melhor salgada, Tatiba. Dona Rita, bom dia também, bom dia para o pessoal aqui do posto Itamaques, a Lu, o Darcy e o Anderson, bom dia também pro meu querido amigo Marildo Franco, que está lá no Arizona, para Marilda Franco, que está lá no João Corradini, bom dia para dona Ana Camargo, que está no Jardim Salesse, Moacir do Carmo Filho, Jardim Harmonia, Tuta e Anderson Furlan, lá na Vila da Prata, bom dia, meu povo e minha pova, tá certo? Bom, vamos que vamos então para as comemorações, clima, vamos ver como é que está esse dia que está amanhecendo e que promete muito, faça ele diferente para que você colha coisas diferentes ao final dele. Hoje será parecido com ontem, sol com muitas nuvens, probabilidades de pancadas de chuva à tarde e à noite. Mínima de 25, aliás, mínima de 18, máxima de 25. Sensação térmica entre 1 e 24 graus, portanto, um dia agradável, um clima bacana. 92% é a probabilidade de chuva, que cairia numa média de 6,1 milímetros. Umidade relativa do ar fica entre 77% e 97%, segundo o Climatempo. Aqui a chuva começa a partir da hora do almoço, meio-dia aí em diante, né? E vai até por volta das 20 horas. Nesse período, entre meio-dia e as 8 da noite, existe a probabilidade de chuva, tá bom? Sol nascer, tem horário do sol aqui? Hoje não tem horário do sol nascer e se pôr. Mas tá aí, então esse é o clima para esta quarta-feira, tá? Vamos lá, comemorações também, mas claro, mandando um bom dia para essa gente linda que está conosco, Marcos Rodrigues, lá do Jardim México, o Ninão Zorzi também conosco, bom dia meu querido, Polico e a dona Raquel, que também está lá no Jardim Carlos Borella, Oswaldo Silva, que está lá no Afonso Zupardo, carinhosamente conhecido como Coroado, também a Regina Passarelli, que está aqui na Vila Brasileira, bom dia Ginoca. Júlio Moraes, que está lá no nosso teto, se não mudou, grande abraço, seja Julião. Benedito Penteado, bairro dos Pires, bom dia. Luciano Rígolo, bom dia. Dona Heloísa Helena, que está aqui no centro com o nosso querido Zezinho, bom dia. Dona Marta Pereira, que está lá na cidade mineira de fama, bom dia. Paulinho Paiacan, que vai saber onde está, bom dia. Bom dia, Paulinho. Tá bom? Vamos que vamos. Comemorações deste dia 7 de outubro? Tem também. Deixa eu ver. Aqui. Hoje é dia do compositor brasileiro e também dia nacional do riso. O riso faz parte, faz bem para a saúde, desopila o fígado, os órgãos internos, né? Deixa você num alto astral, num clima, libera aí, eu acho, aqueles hormônios de bem-estar, né? E que você sempre aproveita. Viver carrancudo libera hormônios que não são tão legais e que também fazem mal à saúde. Então, rirra sempre. Apesar dos pesares, rirra. Meu amigo Renato Milanese, encontrei com o Renato Milanese ontem no supermercado, né? Um forte abraço, já quase alinhamos a nossa corridinha, né, Renato? Vamos marcar o Parque do Taquaral aí. O Renato ficou fugindo, porque eu falei pra ele, vamos lá, vamos marcar. Ele falou, não, não vamos marcar, não, vamos aí, vamos marcar, mas não marca nada. Uma hora eu vou pegar ele de sopetão, vou sair daqui, vou lá pra Campinas, lá, vou ligar pra ele e falar, Renatão, tô aqui, ó, Taquaral, bora, põe o Quedes aí, vem correr, tá bom? Né? Ou uma caminhada, pelo menos, né? Bom, morre o influente escritor e poeta americano, mestre do terror, Edgar Allan Poe, que faleceu em 1849. Ah, peraí, tem os aniversariantes também. É, presidente da Rússia, o Vladimir Putin, nem sei se eu falo dele. A cantora compositora baiana Pitty e o vocalista da banda Radiohead, Tom York, tá? E falece num 7 de outubro, por exemplo, de 1849, esse escritor e poeta americano, mestre do terror, Edgar Allan Poe. Ah, também nasceu o primeiro bebê de proveta na América Latina, na cidade de São Paulo, em 1984. Será que vive ainda? Anderson Pancotto, dê uma olhada para nós aí nas suas anotações, se tem aí o primeiro bebê de proveta da América Latina, ainda está vivo, por favor. É, também curiosidade, acontecia em 1571 a Batalha de Lepanto, um dos maiores embates navais da história europeia no mar Mediterrâneo. Hoje é dia de Nossa Senhora do Rosário, também dia da memória de Santa Osita Mártir e Abadesa no catolicismo, tá? E tem aqui nosso livro aqui também, hoje 7 de outubro é Dia Interamericano da Água. Dia Nacional do Compositor, Dia Mundial do Direito à Habitação e Dia de Nossa Senhora do Rosário, que é padroeira também dos homens pretos, dos negros e protetora dos aflitos. Se Nossa Senhora do Rosário existisse, estivesse aqui em terra nos dias de hoje, ela ia ser questionada e inquirida por ser protetora dos homens pretos. Tipo assim, o que você quer dizer com isso? Por quê? Ou se ela fosse Nossa Senhora, a gente não sabe, Nossa Senhora, se ela fosse branca, ela fosse, você está pegando cultura que não é sua, porque você como branca não pode ser padroeira dos negros. Hoje seria assim, era isso que a gente queria ouvir. E ela também é protetora dos aflitos, né? Então tá aí. Hoje esse mundão tava virado no giraia. Gente do céu, quanta lambança, né? Mas enfim, bora lá, vamos ver se dando sequência ao nosso programa. Chegou mais gente, quem é o Paulão Xerife, grande abraço. E o nosso querido Zoinho, Luiz Carlos Franco também. Grande abraço, você, meu queridão. Faz tempo que eu não vejo sem Zoinho. Se aposentou já, só fica saracuteando por aí, né, meu filho? Grande abraço pra você, viu, meu rei? Portal do Jornal da Ativa Diário. Vamos ver se tem alguma coisa. Agora começamos esses dias, né? Desde a semana passada temos as programações do Outubro Rosa, né? Aqui em nossa cidade. Eu enchi. Fala alguma coisa. Histórias de coragem, coração de destaque no Outubro Rosa. Exposição. Ah, tá tendo a exposição Um Toque de Esperança. Abrindo a programação do Outubro Rosa na Câmara Municipal de Itatiba. É uma iniciativa da Secretaria de Cultura e Turismo da cidade. A mostra reúne fotografias de 10 mulheres que estão em tratamento contra o câncer de mama ou já enfrentaram a doença. As imagens foram produzidas pela fotógrafa Elza Carrara. Produção de maquiagem sobre o pessoal da responsabilidade pessoal da equipe da Wanda Fashion Hair. E a decoração é da Karina Saab, tá? Da Karina Saab Flores. Ficou bonito, tem uma foto legal aqui. A mostra ficou bem legal, bem bacana. Então tem o nome das 10 homenageadas aqui. palavras da secretária, que é a Samantha Gianni, também palavras do presidente da Câmara, que é o Davi Bueno. Então, bacana. Valeu aqui, ó. Se quiser dar uma olhada, tá lá na câmera, é só visitar. Tá? Roxinha! Grande Roxinha. Pra que lado você tá hoje, Roxinha? Tá aqui Itatiba, tá, caiu pro mundão afora? Fala aí pra mim. Orquestra de Violeira, tá, já foi na semana do asilo. Hoje tem sessão da Câmara Municipal, 81ª sessão ordinária da Câmara hoje, original. Deixa eu ver. Itatiba registra menor índice, ó, Itatiba, ao contrário de muitos lugares, menor índice de abstenção nas últimas 5 eleições. Todo mundo saiu a campo votar. E o resultado aqui na nossa cidade, vocês conhecem, né? Felizmente, Itatiba se mostrou aí ainda conservadora aos seus princípios e valores. E eu dou muito valor a isso. Apesar dos pesares, apesar de que o mundão do jeito que está andando hoje aí, Itatiba segue na sua linha, né, de preservar mesmo, assim, de conservar, de preservar seus valores, que é muito importante. Se para muita molecada no dia de hoje não tem importância, para nós tem e muito, entendeu? Marcos Correria, um grande abraço. Mas já vai, ô Zoto? Ah, complicado você, viu, cara? Vou começar a descontar a sua cesta básica, sua participação está bem pouca ultimamente. A Itatiba esteve presente nas finais dos Jogos Paralímpicos do Estado de São Paulo, Paraesp 2026, e garantiu nada mais, nada menos que 21 medalhas. Parabéns a todos, no atletismo e também na natação, tá? Legal pra caramba, hein, gente? Uns resultados, assim, pra lá de expressivos. Para quem não se lembra, alguns tempos atrás, o professor Eduardo Perrone esteve no nosso podcast também, né, para falar sobre a natação brasileira, a natação leste, brasileira, a natação itatibense, que tem o projeto Primeiras Braçadas, e ele comentava sobre os atletas paralímpicos e como que é o trabalho desenvolvido com esses atletas. Então, mediante da dificuldade de cada atleta, ele padroniza um tipo de treinamento específico, porque tem um que tem assim dificuldades com relação às pernas, tem outros que são dificuldades com relação ao braço, então cada um tem um tipo, né, de situação, e mediante a situação ele desenvolve um treino, e os resultados estão aí, ó. 21 medalhas, tanto no atletismo quanto na natação itatibense. Ele, o professor Eduardo Perrone é na natação e no atletismo. Deixa eu ver o nome do professor comandante aqui, é o... cadê ele? Peraí. Deixa eu ver aqui. O professor é o Giovanni Almeida Andreotti. Natação tem 2 ouros e 14 medalhas, né? E a natação também conseguiu aqui várias medalhas aí. Então, se foi 14... O atletismo trouxe 7. Então, legal, cara. Show de bola. Parabéns, então, aos atletas, em primeiro lugar, né? Pela disposição, né, e por nos mostrar que quando você tem vontade de fazer, praticar o esporte, você consegue, independente da sua necessidade e ou dificuldade. Basta você querer, tá? Caiado sobre gritos de ministro. Já estão pondo o homem como ministro, já do próximo governo. Daí o Caiado falou assim, humildemente, ele falou, precisamos respeitar o presidente da república. Aqui ele já deve estar falando já do próximo, né? Enfim. Vamos lá. Ai, vocês viram isso daqui, rapaz? É, falar você, né? Você lembra aquela moça lá em 8 de janeiro, que ela escreveu, perdeu mané com um batom numa estátua lá em Brasília, né? Essa moça, o super poderoso cabeça de ovo lá, nossa, achou aquilo lá, é golpe de Estado. Você já viu você fazer golpe de Estado com batom na mão? Já pensou? Vamos invadir, tirar todo mundo do poder lá em Brasília. Cada um pega o seu batom e vamos lá dar golpe. Então ela por conta disso, a cabeleireira, ela se chama Débora Rodrigues dos Santos, ficou conhecida como Débora do Batom. E então o cabeça todo poderoso lá, o que que ele fez? Meteu 14 anos de cana na moça. 14 anos, porque pegou um batom e escreveu, perdeu mané numa estátua. Um batom, golpista. E aí ele não teve dó. E muita gente apoiou aí. É, golpista tem que se lascar, golpista tem que se ferrar, tem que ter. Tá bom. Agora saiu toda essa resenha que o seu cabeça de ovo é mais sujo do que qualquer um que esteve em Brasília no dia 8 de janeiro, né? Como pessoa e como cargo que ele representa, né? Ele é um ministro do Supremo Tribunal Federal. Cara envolvidaço com um monte de porcaria, com banqueiro, recebendo dinheiro, fazendo contrato, sendo algoz, sendo acusador, sendo relator, sendo juiz de um processo ao qual ele mesmo é vítima, né? Então tudo isso daí a gente viu de cadê a boca aberta assim, ó, e se engolir esse tipo de... E essa moça levou 14 anos de cadeia. Agora a situação mudou. Após o aparecimento dessa coisa, ele fez essa campanha gigantesca contra a direita brasileira, né? Foi arbitrário, né? Foi monocrata, arbitrário, rei na barriga, uma arrogância, e não tinha por onde. Perseguidor, perseguiu pessoas. E agora chegou a hora da colheita, né, desse senhor. E a coisa ficou feia pro lado dele, muito feia. E até por conta da mudança. O Senado tem o poder de destituir, abrir processo de impeachment e destituir um ministro. E com certeza é o que vai acontecer agora, independente do presidente, porque o Congresso, a maioria agora é PL, Centrão, é pessoal de direita, né? Então agora ele vai sentir do próprio veneno, né? E quem deu motivo foi ele mesmo. Aqui não é perseguição contra ele. Aqui tem motivos para ele, ele passar por o que ele vai passar. Entendeu? É só a colheita dos atos dele. Entendeu? Ninguém, ele que plantou. Ele plantava coisa nos outros. Agora ele que plantou para ele também. Então agora ele vai só colher o que ele plantou. Você viu que agora, que coisa interessante? Do nada, gente, do nada, o cara que acordou falou assim: não, eu vou rever aí. Eu vou rever a progressão de pena dessa moça. Então ela passou aí, ó. Ele concedeu o regime semiaberto pra ela de 14 anos de cana que ele tinha colocado. Teve cara que ele colocou na cadeia que até morreu na cadeia, que pra ele era golpista, né? Então agora ela vai ficar em prisão domiciliar para cumprir a pena dela, porque ela tem filhos menores. Quando ele prendeu e meteu 14 anos, ela tinha filho menor, mas ele não estava nem aí com o negócio. Agora a água não está na bunda, né? Não está no traseiro. A água está um dedo da boca para afogar. Aí agora ele passou ela para regime, deixa eu ver aqui, regime de progressão. Então ela está em prisão domiciliar, né, porque ela tem filho menor. E com a mudança do regime, ela poderá sair de casa durante o dia. Olha que coisa, ora, né, rapaz? Que coisa, né? Como ele é benevolente, esse careca, né, cara? Deixa eu ver. Então, tá desde maio na mesa dele, né? Estamos em outubro, ele nem olhou pra isso aí. Cara, e nem ia olhar. Agora, com a mudança de cenário... Peraí, tem isso aqui, nossa, acho que ficou aqui embaixo desse papel. Deixa eu ver aqui. Olha, preciso ver isso aqui. Vou liberar essa moça. Que? Ah, vou falar pro senhor. E ele acha, sabe o que é o mais legal? Ele acha que com isso a batata dele não vai assar. Não, a batata dele ele torrou, cara. A batata dele queimou e feio. Entendeu? Então ele não adianta, ele pode fazer o que ele quiser agora. A cabeça vai rolar, não adianta, filho. Não adianta, entendeu? Mas você vê como ele é benevolente, cara. Ele foi lá e reconsiderou. 14 anos de cadeia para uma mulher que escreveu, perdeu o mané com batom numa estátua fora do prédio, né? e que foi considerado como golpista. Então vamos fazer um golpe de Estado. Todo mundo aí, pessoal que não concorda com Brasília, pega o seu batom e vão para lá, porque nós somos, vamos fazer golpe. Ah, eu vou falar para você, viu, cara. Mas o fato é que essas atitudes desse senhor deram um boom. Não só, ele é um dos grandes responsáveis pela direita ter chegado onde chegou nessas eleições. Porque ele conseguiu desagradar gregos, troianos e todo mundo. Entendeu? Ninguém quer esse senhor lá. Só o atual presidente. Chapa, meu chapa, ele quer. Eu vou falar pra você, hein, cara. Graças a Deus está acabando. Vamos lá, chegou mais gente aqui. José Antônio, grande Zé Tinhola, um forte abraço. Antônio Carlos, já vem pérola, quer ver? Chicão Rosão, um grande abraço. Bom dia, Márcio, galera, ótima quarta-feira a todos. Vamos descobrir todas as falcatruas do dia 8 e os roubos. Amém, amém. A verdade ainda vai prevalecer. Aí a gente vamos ver, né? Teve muita gente que bateu no peito aí, golpista, golpista. Golpe de batom. Vamos lá. Deixa eu ver. Beto Sanfins, um grande abraço. Bom dia também pro Antônio Carlos. Forjaram uma suposta tentativa de golpe para prender o presidente Bolsonaro e tomarem o poder. É, esse poder já estava tomado, né? Lá atrás, quando liberaram, descondenaram o condenado, né? O golpe já se iniciava lá. Aliás, atrás ainda, quando destituíram todo o trabalho da Lava Jato, né? Lá estava tudo, tinha declarações, tinha, como fala, delações premiadas, enfim, lá se contou todo o movimento, tudo isso foi jogado por terra numa brecha da lei. A partir daí descondenaram o condenado, que foi condenado por mais de 20 juízes, mais de 20 magistrados em todas as instâncias, mas que por essas falhas de lei, por isso que eu falo que a Constituição tem que ser revista. Descondenaram o condenado porque ele era o único nome suficiente para tentar derrubar o que eles não gostariam que ficasse no poder, que atrapalhava os planos dele, né? Enfim, agora, aí veio 8 de janeiro, pós-eleição, e que na cabeça deles foi um golpe, de Estado, né? Estado Democrático de Direito, vilipendiaram Brasília com batom. 14 anos de cana. Vou falar pra você, né, gente? Falar pra você só. Olha, vivemos pra ver isso. Mas também, se Deus quiser, quem viveu pra ver isso, todo esse circo que foi armado nesses últimos anos, até a eleição, pra mim, tenho dúvida, da eleição passada, 50.9 a 49.1. Até a eleição passada, tenho dúvida. Entendeu? Como a gente não pode provar, a gente não pode falar. Mas quem viveu para ver tudo esse circo também, se Deus quiser, Deus há de dar saúde para ver tudo essa coisa ruir e cair. E já caiu. A base já está toda arregaçada. Só falta tombar, assim. Falta pouco. A graça de Deus falta bem pouco para essa coisa tombar. Tá bom? Dona Vanessa Costa, bom dia. Chicão Rosão, bom dia. Era nítido o cara, o desespero dele, quando viu o resultado das urnas, claro. Deixa eu ver, está deixando a barba para o final do ano, Papai Noel? Não, isso aqui já diminui, já aguenta. O importante é que estamos, olha lá, falei para você, que estamos chegando no novembro azul. O Antônio Carlos é que eles fazem exame uma vez por mês, se não fizer mais. O Code, a Dona Creuza, bom dia. Essa esquerda é complicada. Não, não é complicada, é conivente, na minha opinião, cara. Não é possível. E aí vem um outro assunto que a gente já vai debater. Já vou até abrir aqui no meu Facebook, mas eu vou aguardar mais um pouquinho. Espero que vocês fiquem aí, que tem uma coisa muito importante que eu sempre falei para vocês. Briguei já, não briguei não, discuti algumas vezes nas redes sociais aí, e ouvi que isso não existe. Padre Quevedo, isso não existe. Existe sim. Eu vou mostrar para vocês o porquê que a gente vê esse movimento de esquerda da forma que é. Você ser esquerdista, tudo bem. Mas da forma que é, todo mundo fala praticamente o mesmo linguajar, as mesmas reações, as mesmas, sabe? É tudo muito igual. Eu vou explicar para vocês já já. Fica aí que você não vai perder de estar conosco aí, entender um pouquinho melhor com provas do que eu estou falando. E eu tenho experiência na minha casa isso daí, e eu vou contar já já para vocês como é sujo e sórdido, né, a nossa educação hoje em dia, tá? Bom, vamos pro... Por isso que eu vou até acelerar aqui. O louco, mulher é presa em Jundiaí e bota a culpa do crime nos filhos. Credo, como assim, papai? Uma mulher foi presa em flagrante por adulteração de sinal de identificador do carro, do veículo. Durante a abordagem, ela atribuiu aos filhos, que são crianças, a responsabilidade pela alteração da placa. Que filhos inteligentes! São crianças que adulteraram a placa dela. E ela não viu, acha isso? Fita adesiva os filhos colocaram. Olha lá, ó. Foi adulterada com fita adesiva para transformar o 0 em 8. Aí questionaram ela sobre a adulteração e ela falou que foi travessura de criança. Ai, meu Deus do céu. Ai, meu Deus do céu. Oh, Jesus Christ. Vamos lá. E do jornal, vamos pro jornal da região e eu tenho campeonato brasileiro. Então a gente tem que falar sobre isso também. Aguenta aí. Deputado João Paulo, foi eleito aqui na nossa região, né? De João Paulo e de Jundiaí. Também é do PL. Bets começam a sair do ar nesta terça-feira. Foi ontem, portanto. Muita gente estava vivendo de bets aí. Tô falando desses influenciadores da vida aí. Vai cair bem a renda da galera, hein? Mas essa renda é aquele dinheiro que vem do suplício e sacrifício dos outros, né? E ganância também, né? Vamos falar a verdade. Tem um pouco de ganância. Porque o povo quer mais ganhar sem trabalhar, né, cara? Quanto menos faz, menos quer fazer. E mais ganhar quer. Então arruma subterfúgios aí para que se ganhe. Aposta daqui, aposta de lá. Pega o bolso aí, isso joga na aposta. Passa a fome, mas não deixa de apostar. É lamentável, isso é triste, cara. Bom, antes da gente encerrar então para outra coisa, eu vou passar aqui para a página que eu tinha falado para vocês. Eu vou passar aqui para vocês. Duas situações. Depois vocês procuram ver na internet aí. Que é os eleitores do atual presidente. Entra ali, ó, e escreve assim, ó. Resultado, eleições, presídios no Brasil. Aí, para presidente, só para presidente. Vocês vão ver as porcentagens, as diferenças de voto entre Lula e Bolsonaro nas prisões. Eu vou falar uma coisa para vocês. Eu acredito, se eu não me engano, nenhuma foi de menos de 90% de vantagem. 90 a 10. 92 a 8. Nenhuma. Todos os presídios, 95, de 90 para cima por cento dos eleitores votaram no governo de esquerda. Parceiro é parceiro, né, cara? Nós não abandona. Ninguém larga a mão de ninguém, né? Essa é a verdade. Deixa eu mandar um abração pro meu amigo Daniel Corselli, que tá com a dona Pitty, a esposa, começando nesse exato momento. Ele mandou foto agora, pouquinho, 6h15 da manhã, começando o Caminho da Fé, a peregrinação deles lá de Águas da Prata. Eles estão lá na pousada Moreira Lima, do meu querido amigo, seu Josué, da dona Neuza. Né, eles, não sei se eles foram, eu acho que eles foram ontem já. Ah, não, eles iam sair essa madrugada para sair cedo de lá. Eles não dormiram lá, não pernoitaram lá. Mas assim, que Nossa Senhora cubra de bênçãos e que vocês tenham uma excelente caminhada, Daniel e a Pitty. Parabéns pela iniciativa. Deu até vontade de fazer o caminho já de novo. Hoje é o primeiro dia de peregrinação deles. Vão andar por cerca de 31 quilômetros até a cidade de Andradas, né? E é legal, né, cara? O Daniel foi a primeira vez comigo, foi isso daí, ele foi o segundo ano também comigo, e agora já anda com as próprias pernas. Não, a outra vez também foi com a perna dele, eu não andei por ele. Mas foi uma pessoa que eu levei pro caminho e que ficou, né? Graças a Deus aí. E agora leva a esposa também. Legal, você, fiquei muito feliz. Meio que padrinho do Daniel no Caminho da Fé. Assim como do Carlão Tafarello, assim como do Caio, Então fui padrinho de alguns aí, né? E eu fico muito feliz por essa possibilidade aí, por essa expectativa, e torço por todos eles, que eles façam orações e rezas para a gente lá na casinha da mãe. Então vamos que vamos, antes que a gente perca mais tempo, que eu não posso perder tanto tempo assim, que eu não tenho tanto tempo a perder. Houve uma denúncia ontem no Facebook, claro que a pessoa deixou, né, no sistema anônimo, mas eu vou ler para vocês na íntegra aqui o que essa pessoa escreveu. Atenção, meu filho que estuda na Ana Abreu, na escola Ana Abreu, hoje chegou falando que o professor da aula dele ficou a aula inteira falando mal do Bolsonaro. Antes que os defensores da esquerda venham falar do meu posto, isso não é permitido na escola. Não tem que falar nem de partido nem de outro. Meu filho deixou bem, bem claro, induzindo os alunos a ser de esquerda. O professor induzindo os alunos a ser de esquerda. Não é permitido que o professor faça doutrinação partidária, tente influenciar o voto dos alunos e constranja estudantes por opiniões políticas divergentes em sala de aula. O professor tem garantida pela Constituição a liberdade da cátedra, que é o direito de ensinar e discutir ideias livremente. Mas a legislação brasileira estabelece que o ambiente de ensino deve ser guiado pelo pluralismo de ideias e pela neutralidade político-partidária. Isso aí não é de hoje. Eu vivo falando para vocês que as nossas universidades federais são um antro cambado de maconheiro e vagabundo. E por isso eu tomo pau, porque lá falou que tem gente que estuda. Eu também acho que tem gente que estuda lá. Mas

do aluno pensar com a própria cabeça. Felizmente eu passei por isso, mas bem pouquinho. Na minha época não tinha muita frescura, não. Entendeu? Mas nunca nenhum professor me obrigou a pensar da forma dele. Eu tive professor petista, mas nunca me obrigaram a pensar da forma dele. A gente batia de frente, ele batia de frente com a gente, mas ele nunca forçou ninguém a nada. Nunca fomos prejudicados numa aula por conta disso. E ele nunca deixou de ensinar por ser de esquerda. Isso é o do professor Ricardo, Ricardo Leite, eu lembro até hoje. Militante de esquerda, mas ele nunca entrou numa dessas, né? Tava na quinta série. Imagine quanto que ele tinha de argumento para enfiar na nossa cabeça. Ele não fazia isso. Já meu filho, eu falo para você porque eu tive na minha casa. Meu filho chegou um dia em casa com a mesma história. Falei, pai, lá vira e mexe a um, dois, três professor falando na orelha da turminha. Eu falei, Thales do céu, não caia nessa. Eu não vou falar o nome da escola, entendeu? No segundo, no ensino médio. Eu falei, não, cara, ele falou, não, pai, eu não, deixa eles que falem lá, eu tenho a minha própria cabeça. Eu falei, graças a Deus, você tem que pensar com a sua cabeça. Eles podem falar o que quiser, você tem que ser, não é obrigado a abraçar. Só que muita gente abraça, muitos abraçam, porque está numa fase de formação. Está numa fase de formação de caráter, está numa fase de formação de pensamento. A escola está lá para isso, para abrir a mentalidade deles. Mas é só abrir, ensinar a gramática e abrir a mentalidade. Quem tem que pensar com a própria cabeça é o aluno. Ele que toma a decisão e achar do lado que ele. Os professores hoje praticamente impõem essa doutrinação. E aí quando você vê na rede social, sabe o que você vê? É essa bagunça aí. É engraçado porque assim, pessoas de 50, 60 para baixo, 50, 50, 60, 50, 40, 30, 20 e 18, quando eles vão bater boca com você em rede social, é a mesma conversa. Eles falam igualzinho, quer dizer, é uma doutrinação. E eles acham que eles são livres de pensamento. Não, eles foram doutrinados, sem enxergar. Culpa deles? Talvez não, porque eu falo, a pessoa está em formação, né? De pensamento, em formação de conhecimento. Ela absorve. Entendeu? Depois sai falando. Então, é uma máquina de doutrinar esses caras. E muita gente engole. Tem muita gente inteligente que vocês conhecem aí que está em rede social, que é esquerdista porque foi doutrinado na escola, só que não enxerga isso daí. Eles nunca conseguiram pensar, eles acham que sim, mas eles nunca pensaram com a própria cabeça, eles simplesmente concordaram com o que eles ouviam, que é o que esses professores safados, vagabundo e canalha fazem nas escolas, aqui na mente das crianças, ó. Chupa o cérebro das crianças e depois ele sai lá, uma máquina de ficar de ser contra, uma máquina de esquerda que nem sabe por quê. Porque foi doutrinado, foi imputado na cabeça dessas crianças. E eu falo por experiência própria. Eu vi esse post ontem, eu falo porque eu estou vendo esse post, não sei quem é, não é o caso, mas é o que existe, existe sim. Quando falam que eu sou tonto, não, eu não sou tonto. Eu só não entrei no esquema desses caras. Entendeu? E o meu filho passou por isso. Tá certo? E eu estou vendo hoje, está cada vez pior, porque era na universidade, depois passou, vê se as particulares, até tem, mas é menos, é mais as federais. Passou, as estaduais também. Passou pelas universidades, foi para o ensino médio, foi o caso do meu filho, e agora está aqui, ó, no primeiro grau, no ensino fundamental. Já tem vagabundo professor canalha, que eu não quero nem saber o nome, porque senão é perigoso até para mim. Não dá um cara desse. Está aí, ó, embutindo minhoca na cabeça do nosso aluno. Ao invés de ensinar gramática, que era o direito deles. E deixar a eles o direito deles pensar da forma que eles quiserem. E não enfiar na cabeça deles que esse ou aquele é ruim. E eu falo isso para os dois lados, não é para um nem para outro, nem para a esquerda. Não quero que ninguém fique falando que a direita é bom, que a direita é isso. Eu quero falar assim, ó, a direita é aqui, a esquerda é aqui. Tome a sua decisão, pronto. Mas lá não, você vê, está aqui, ó. Professor ficou falando mal do fulano de um lado a aula inteira. E é isso, é comum. E eles saem tudo uma máquina de militante, uma máquina de abestalhado que acha que é livre de pensamento, mas não é, foi induzido desde novo. E eu canso de falar isso. E eu vou falar a vida inteira. Porque essa é a realidade. E eles falam que o tonto é você. Não, não, não, não. Eu não sou tonto. Eu só não entrei nessa. Eu só não caí nessa. E felizmente, pela glória de Deus, pela graça e misericórdia de Deus, meu filho também não caiu nessa. Mas muito, infelizmente, cai. E não cai porque quer. Cai porque eu falei para você, o cérebro está em formação, ele está em construção, a mente está aberta. Para absorver é um negócio, cara. Está uma esponja nova para absorver. E absorve. Depois sai falando bobagem. Vocês podem pegar a rede social minha aqui, os embates políticos que tem, Chicão está vendo, um monte de gente que vê aqui. Pessoas inteligentes, cara, que estão nessa situação. Saem defendendo assim, cegamente, porque eles acham que é eles, que é pensamento deles, não. Isso foi imputado na cabeça deles lá atrás. E sai assim. Porqueira que a gente tá vendo. Então que ache esse canalha desse professor aí, que ele mude de profissão, porque não é isso. A função dele não é essa, nunca foi e nunca será essa.
certo? E ele denigre

0: a imagem de educadores de responsabilidade, de educadores sérios que tem sim na nossa escola, que tem sim na nossa educação. Tá bom? Então era isso que eu tinha que falar, nem vou falar do futebol, porque agora 6h57, Mané, Roberto e Eva Franco tá lá, olhando no relógio, esperando para começar o Jornal da Sete. Mas tem campeonato brasileiro de rodada hoje, você vai escutar no Jornal da Sete também. Tá certo, galera? Obrigado aqui. Deixa eu ver quem mais chegou, só pra informar um tchau. Roberto Penteado, forte abraço. Elizabeth Alvarenga, forte abraço. Osiel, um grande abraço também. Valeu, galera. Fui. Vai daí, Anderson.
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5: 7:06.
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0: São 7h07. Muito bom dia. Estamos iniciando o Jornal da Sete, edição desta quarta-feira, 7 de outubro de 2026, 279 dias do ano. A partir de agora, você fica por dentro das principais notícias de Itatiba, da região, do país e do mundo. A apresentação de Eva Franco, comentários de Mané Roberto, direção-geral Denivaldo Luiz, trabalhos técnicos de Anderson Pancotto. De acordo com a previsão do climatempo, a previsão do tempo para Itatiba indica dia abafado com pancadas de chuva e trovoadas isoladas, principalmente a partir da tarde. No momento, o céu está nublado, com os termômetros marcando 19 graus, umidade relativa do ar 93%. Vamos agora às principais manchetes do dia. Brasileirão. Yuri Alberto volta ao Corinthians e promete gol no ex-time. Futebol internacional. Obrigada, Messi. Despedida da seleção argentina emociona o mundo. Itatiba conquista 21 medalhas nos Jogos Paralímpicos do Estado de São Paulo. Histórias de coragem e superação ganham destaque no Outubro Rosa. Rotary realiza a 10ª campanha de doação de sangue neste sábado. Orquestra de Violeiros emociona no encerramento da Semana do Idoso no Asilo. Flávio Bolsonaro amplia a votação do PL em Itatiba na comparação com 2022. Itatiba registra menor índice de abstenção das últimas 5 eleições. Vereadores participam do podcast Debate CRNJI para falar das eleições 2026. Câmara de Itatiba analisa 3 projetos na 81ª sessão ordinária. Mega Sena, concurso 3.067 acumula e prêmio vai a 100 milhões de reais. Essas e outras notícias você confere agora.
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0: 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Brasileirão, Yuri Alberto volta ao Corinthians e promete gol no ex-time. Informação de Daniele Esperon.
2: O futebol brasileiro volta nesta quarta-feira após uma intensa data FIFA de pelo menos 20 dias. E alguns jogos são destaques, por exemplo, Internacional e Corinthians, partida que será realizada no estádio Beira-Rio às 7h30 da noite. Esse duelo tem o Colorado dentro da zona do rebaixamento querendo respirar e o Corinthians, que por sua vez quer fugir ali da parte baixa da tabela e precisa de uma vitória fora de casa. E a lei do ex pode acontecer nesse jogo. O atacante Yuri Alberto do Corinthians já jogou pelo Internacional e falou sobre marcar um gol contra o seu ex-clube.
3: A expectativa é grande, né? A gente sabe que essa lei do ex, os companheiros até brincam que comigo ela nunca falha. Mas eu vou me esforçar bastante, estou num retorno. Creio que vai ser um jogo muito importante para nós, que a gente precisa dos 3 pontos. Então, me entregando dentro de campo e se eu puder ter a oportunidade de cumprir essa lei, eu creio que eu vou estar muito preparado ali para poder balançar as redes.
2: Outros jogos desta quarta-feira, ainda falando ali da parte baixa da tabela de classificação, Remo e Grêmio, jogo importantíssimo para as duas equipes. A partida acontece no Mangueirão, também às 7h30 da noite. Tem o clássico carioca, Botafogo e Vasco no estádio Nilton Santos, às 8h30 da noite. Cruzeiro e São Paulo, 9h30 da noite. E tem quem abre a rodada, Bragantino e Mirassol, no Cícero de Souza Marques, às 7h30 da noite. Agência Rádio Web com informações do Brasileirão, Daniele Esperon.
4: O Yuri Alberto falar da lei do E, É, então é um jogador que atuou num time e quando volta a jogar aí frente a esse time que ele jogou, ele marca gol. E tivemos recentemente o Everton, que jogou no Palmeiras, né, e na partida que o Palmeiras fez com o Grêmio, e o Everton foi o melhor em campo, né? Então não é somente para os artilheiros. Então aí depois, como diz a reportagem, né, numa super data FIFA, né, os caras param com o futebol aí, né, no mundo inteiro, para que nem no caso do Brasil, né, de realizar amistosos aí que não adianta nada. Ainda bem que realmente tem, por exemplo, lá na Europa tem a Liga das Nações. Então a Espanha jogou contra a Croácia, ganhou de 2-1, né? Então pelo menos é uma disputa. Aqui o Brasil foi jogar lá na Austrália, não sei o que agregou, lançou aí alguns jogadores. Mas aí então vamos voltar ao Campeonato Brasileiro, que tem o Flamengo como líder e o Palmeiras como vice-líder. E como diz a reportagem, né, o Remo vai jogar contra o Grêmio. Hoje o Grêmio é o vice-lanterna. E o Grêmio, então, se o campeonato terminasse hoje, cairiam Grêmio e Internacional, dois times do Rio Grande do Sul, o Remo e a Chapecoense, que é de Santa Catarina. Então, hoje, na rodada de hoje, vamos voltar aqui a vibrar com o Campeonato Brasileiro. Aqui em Bragança Paulista, o Bragantino recebe o Mirassol. Como diz a reportagem lá em Porto Alegre, o Corinthians vai enfrentar o Inter. Em Salvador tem Vitória e Chapecoense. No Rio de Janeiro tem clássico do futebol, Botafogo e Vasco, né? E ainda vamos ter aqui uma partida aí que não vai ser nada fácil para o tricolor paulista. O São Paulo vai até a BH para enfrentar o Cruzeiro. E agora a gente, com toda a parada, super parada FIFA, nós daqui a pouco vamos começar aí com os jogos da Sul-Americana, né? Aí que o Vasco da Gama vai, no dia 3, vai enfrentar o Boca Juniors, o Atlético de Minas enfrenta o Montevideo no dia 14. E tem também a Libertadores, né? Não tem um clássico do futebol brasileiro no dia 14, pela Libertadores, o Palmeiras vai enfrentar o Fluminense no Rio de Janeiro. E o Flamengo, né, também na Libertadores, enfrenta lá em La Plata o Estudiantes da Argentina.
0: Messi, despedida da seleção argentina, emociona o mundo. Informação de Daniele Esperon.
2: Fim da era Lionel Messi com a camisa da Argentina. Após quase 20 anos com o time albiceleste, o camisa 10 fechou sua brilhante trajetória com a seleção, como fez na maioria das vezes. Um gol e duas assistências e vitória da Argentina em cima de Benin, em Buenos Aires, pelo placar de 3-0. Com mais de 85 mil pessoas no Monumental de Núñez, o amistoso foi marcado por inúmeras homenagens a Messi. A primeira delas foi uma salva de aplausos dos torcedores nas arquibancadas aos 10 minutos do primeiro tempo. Em campo, Benin não queria ser apenas um coadjuvante na festa argentina e até segurou o 0-0 no primeiro tempo. Mas na segunda etapa, Otamendi, que também se despediu da seleção, abriu o placar após um escanteio cobrado por Messi. Na sequência do segundo tempo, Nigo Paes, que é tratado como um dos possíveis substitutos de Messi, ampliou num chute de fora da área após o passe do camisa 10. Mas para a festa ficar completa, faltava o gol do protagonista. Gyökeres sofreu o pênalti e Messi cobrou com perfeição. Aos 39 anos, Lionel Messi fecha sua trajetória na seleção de país com 208 jogos, 126 gols, 70 assistências e 4 títulos. O futebol agradece Messi. Agência Rádio Web com informações do futebol internacional, Daniele Esperon.
4: A vida de um grande craque do futebol, como é Lionel Messi, realmente chama a atenção não somente dos argentinos, né, da própria imprensa internacional, que reverencia Messi, que já atuou. Hoje ele joga nos Estados Unidos, né, e daqui a pouco ele vai fazer a despedida lá no time que ele joga, porque nós tivemos o Pelé, Eu tive a honra de estar na despedida do Pelé da seleção, porque o Pelé se despediu do Santos, fez várias despedidas no futebol, né? No jogo memorável, nós fomos aqui uma delegação de itatibenses, 40 itatibenses, nós fomos assistir a despedida do Pelé no Maracanã, né? Eu não lembro sinceramente a data da despedida do Pelé, mas foi emocionante, né, de você. O Brasil jogou contra, a seleção jogou contra a Iugoslávia. A Iugoslávia que não existe mais. Hoje, então, está tudo dividido. É Sérvia, Croácia, Montenegro, Eslovênia, todos aqueles lá. Mas eles tinham um futebol bom. E uma das coisas que eu sempre trago aqui para Itatiba é que na despedida do Pelé, no Maracanã, em que o Pelé jogou só o meio tempo e quando terminou o primeiro tempo ele deu uma volta olímpica e estavam lá, eu acredito que quase 100 mil brasileiros na despedida, gritando, fica Pelé, mas ele realmente não voltou. E a bola da despedida do jogo do Pelé, ouçam bem, lá no Maracanã, nós estávamos assim no jogo, e numa jogada pela esquerda lá, o ponto à esquerda da Iugoslávia deu uma cacetada e a bola veio cair lá no meio onde estavam os torcedores de Itatiba. E o Luiz Antônio Hércules, o goleiro, pegou a bola e segurou a bola, né? E com isso ele trouxe hoje a bola que está hoje em Itatiba, né? A gente não vai falar onde a bola está, até porque é uma raridade tão grande, né, da bola. Claro, no jogo tem mais bolas, né? Mas uma das bolas da despedida do Pelé, ouçam bem, está aqui em Itatiba.
0: Está completando. 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A seguir, Itatiba conquista 21 medalhas nos Jogos Paralímpicos do Estado de São Paulo.
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0: 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A delegação de Itatiba encerrou com excelente desempenho sua participação no Paresp 2026, os Jogos Paralímpicos do Estado de São Paulo. Os para-atletas do município conquistaram 21 medalhas nas disputas de atletismo e natação, sendo 2 ouros, 5 pratas e 14 bronzes. A competição reuniu cerca de 800 atletas do paradesporto paulista, representando mais de 60 cidades. De acordo com o Departamento de Esportes Adaptados da Secretaria de Esportes de Itatiba, a natação foi responsável por 14 medalhas, 2 ouros, 3 pratas e 9 bronzes, enquanto o atletismo somou 7 pódios, com 2 pratas e 5 bronzes.
1: Aqui na página de esporte do JI de hoje, está focando aqui que Itatiba conquistou 21 medalhas nos Jogos Paralímpicos do Estado de São Paulo. A gente fica muito feliz, né, porque isso chama-se inclusão. Nessa oportunidade que é oferecida aos atletas, né, que foram participar no chamado esporte adaptado, né, então é a Secretaria de Esporte de Itatiba, e que na notícia fala que a natação tem como técnico o Eduardo Perrone, que é o técnico também da PAN e da seleção itatibense de natação. Né, e ele fala aqui a respeito das medalhas, que só na natação foram 14 medalhas, 2 ouros, 3 pratas e 9 bronzes. O atletismo também somou 7 pódios, com 2 pratas e 5 bronzes. Né? Além das medalhas, Itatiba conseguiu boas colocações na classificação por equipes. A natação terminou na 8ª posição entre as cidades que pontuaram, enquanto que o atletismo ficou em 27º lugar. Então tá aí, né, a gente fica feliz, né, com essa inclusão da participação aqui dos itatibenses no chamado Paralímpicos. Né? Então são atletas aqui que têm uma força de vontade extraordinária. Né? E a gente destaca aqui alguns, tem a fotografia aqui do Giovanni Andreotti entre os atletas, o Pedro Lucas Albertini, o Nicolas Lopes. Né? Nós tivemos aqui muitos deles que se destacaram, né? E não vai dar para falar tudo, senão a gente vai esquecer. Mas a gente só tem que cumprimentar a todos aqueles que participaram, né? Dessa inclusão e dessa participação no Paralímpico 2026, que contou não só com o apoio da Secretaria Municipal de Esportes, comandada pelo professor Marcelo Cirilo, como também o Departamento de Esportes Adaptados e também da empresa itatibense Drywall Center Itatiba.
0: Previsão do tempo. Nesta quarta-feira, uma área de baixa pressão próxima ao litoral paulista mantém o tempo instável no estado de São Paulo. Ao longo do dia, há condições para pancadas de chuva isoladas que podem vir acompanhadas de raios e rajadas de vento, principalmente nos setores sul, centro e leste. E devido às chuvas dos dias anteriores, o solo ainda continua encharcado, aumentando a vulnerabilidade para ocorrências. Nas demais regiões, também há previsão de pancadas de chuva isoladas, porém com menor intensidade. Na capital, as temperaturas ficarão na casa dos 18 e 25 graus.
1: Olha, nós temos tido muita chuva no sul, Rio Grande do Sul, Santa Catarina e Paraná. E você, acompanhando aí as reportagens, né, no Nordeste a seca é muito grande, né, e também no Norte do país. Então, vou trazer aqui para a nossa região dessa quarta-feira, então, a previsão de chuva. Temos agora, se você olhar para o céu, sol com muitas nuvens, mas poderemos ter pancadas de chuva à tarde e à noite. A previsão é de 7,2 milímetros, ou seja, é realmente uma boa chuva, porque nós estamos precisando de chuva, porque pelo que se fala aí do El Niño, vamos ter muito calor e depois as chuvas, pelo menos por um período aí, vão terminar. O vento é de 4 km por hora nessa quarta-feira. Amanhã, que é quinta-feira, dia de sol com algumas nuvens, não chove. Portanto, nem quinta e nem sexta-feira, segundo o Climatempo, não teremos chuva nem Itatiba, Morungaba, Jarinu, Valinhos, Vinhedo, Campinas, Jundiaí, enfim, na nossa região.
0: Paulo de Itatiba realiza nesta quarta-feira, a partir das 17 horas, a 81ª sessão ordinária. A pauta reúne 3 projetos de lei, sendo 2 em primeiro turno de discussão e votação e 1 em segundo turno. Entre os assuntos que serão debatidos pelos vereadores estão o incentivo à doação de órgãos e tecidos, o reconhecimento de utilidade pública municipal, a Associação de Apoio aos Autistas Outro Olhar e a prorrogação da vigência do Plano Municipal de Educação.
1: Hoje tem sessão, 91ª sessão ordinária da Câmara Municipal de Itatiba, e tem também no segundo turno aqui a votação do Plano Municipal de Educação, né? Então, a proposta busca evitar a descontinuidade do planejamento das políticas educacionais do município, né, desse plano que está em fase de elaboração, porque a gente nota que são muitos os municípios da nossa região aqui que incentivam a educação, ao contrário do que acontece com o nosso governo federal. Portanto, hoje tem sessão da Câmara Municipal, presida pelo Davi Bueno, a partir das 17 horas, inclusive com transmissão aqui da CRN, a Central de Rádio e Notícias.
0: A Escola do Legislativo de Itatiba Eleita realiza nesta quinta-feira, dia 8, uma palestra voltada aos desafios enfrentados pelos jovens diante do avanço da inteligência artificial. O encontro será realizado a partir das 19 horas no plenário vereador Abílio Monte, na Câmara Municipal de Itatiba, e é aberto a todos os interessados. A atividade será ministrada pelo especialista em marketing digital, Daniel Silvestre, que abordará os impactos da inteligência artificial, principalmente em duas áreas que fazem parte diretamente da formação e do futuro dos jovens, que é a educação e o mercado de trabalho.
1: Peça tem como público principal os integrantes do Parlamento Jovem da Câmara Municipal de Itatiba, então é a chamada Eleita, Escola do Legislativo de Itatiba. E sabe como é que é, né? Tem que se preparar para o futuro, né, da renovação, inclusive dos políticos, seja de Itatiba, seja do Estado de São Paulo, seja do Brasil. E tivemos aí muitas surpresas aí, né, de, por exemplo, uma candidata a deputada estadual, Campopiano, né, que residiu, inclusive, em Itatiba, mas hoje era da Praia Grande, com 23 anos. Então, aí é o jovem se preparando para o futuro e a gente espera que se prepare bem. Não vai para lá do extremismo de esquerda, que é muito preconizado por alguns professores, ou nem pelo extremismo da direita. Eu acho que é uma oportunidade aos jovens aqui saber dos desafios, né, que pode acontecer, né, no, na questão econômica do seu município, na questão política, na questão cultural, na questão assistencial e na questão da saúde e educação. Então, tem aí a Escola do Legislativo, vai realizar esse encontro, vai ser a partir das 7 horas da noite, lá no plenário vereador Abílio Monte da Câmara Municipal.
0: A música, a arte e principalmente a emoção marcaram o encerramento da Semana do Idoso no Asilo São Vicente de Paulo de Itatiba. A programação especial reuniu moradores da instituição, familiares, colaboradores, voluntários e parceiros em uma tarde de confraternização preparada para celebrar e valorizar os idosos. O ponto alto do encontro foi a apresentação da Orquestra de Violeiros de Itatiba. Ao som das violas, os moradores puderam recordar canções e momentos que fazem parte de suas histórias.
1: Eu acho muito bonito, né, essa realização aí da diretoria presidida pelo Antônio Carlos Prete, né? E também dentro da programação aí da Semana do Idoso do Asilo, além da apresentação da Orquestra de Violeiros, que realmente é muito boa, é muito bacana, né? O som das violas lá, e os nossos idosos, né, os velhinhos puderam aí recordar e cantar canções. E a programação também contou com uma mostra de arte que é formada por trabalhos confeccionados pelos próprios moradores do Asilo São Vicente de Paulo.
0: 7:36. 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A seguir, Rotary realiza a 10ª campanha de doação de sangue do ano neste sábado.
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2: Sete horas, 42 minutos. 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O Rotary Clube de Itatiba realiza neste sábado a 10ª campanha de doação de sangue do ano, com o objetivo de reforçar os estoques que atualmente se encontram em níveis baixos. A ação solidária acontecerá na Secretaria de Ação Social, Trabalho e Renda, localizada na Avenida Nair Soares Macedo Fattori 200, e reforça o apelo à população para que participe e ajude a salvar vidas. O atendimento será realizado mediante agendamento prévio, que pode ser feito pelo WhatsApp 969162638. A organização reforça que o agendamento é fundamental para garantir melhor atendimento e organização do fluxo de doadores. Aloysio Matias, da Rádio AM, conversou com a diretora do serviço de coleta do Hemocentro Unicamp, doutora Carolina Costa Lima, Salmo Iraghi, que fala das novas regras estabelecidas pelo Ministério da Saúde a serem adotadas já neste mês.
11: Carolina Salmo Iraghi, ela que, como representante do Hemocentro, vai nos falar dessas novas regras que possibilitam um maior alcance de doadores. Satisfação, doutora Carolina, e conte-nos tudo dessas novas mudanças.
12: Realmente tem uma nova portaria aí do sangue, né, do Ministério da Saúde. Então, o Ministério da Saúde atualizou vários critérios para doação de sangue e é importante falar que o objetivo aqui não é simplesmente flexibilizar as regras, mas, de fato, a gente adequar ao conhecimento atual e tornar a avaliação cada vez mais individualizada, obviamente mantendo a segurança tanto de quem vai doar quanto de quem vai receber esse sangue. E eu acho que a gente podia começar com a que mais está gerando, gerou felicidade para muitas pessoas, que realmente é a idade acima de 70 anos. Essa foi uma das mudanças mais fáceis de perceber, com relação à idade. Então, aquele doador, né? Então, se você já foi doador, isso não vale para quem nunca doou, tá? Para quem nunca doou, né, a primeira doação é até 61 anos. Mas quem já foi doador, né, e quem é doador de repetição, ele poderá continuar doando depois dos 70 anos, desde que passe, obviamente, por uma avaliação médica, e nessa avaliação médica a gente confirme que ele tenha condições adequadas para a doação. Essa avaliação médica vai ser feita aqui mesmo, numa conversa.
11: Doutora Carolina, nós que acompanhamos as campanhas aqui no Rotary em Itatiba, percebemos que muitas pessoas têm dúvidas com relação a quando fizeram tatuagem ou colocação de piercing. E aí teve alguma alteração também. Eu gostaria que a senhora falasse a respeito.
12: Isso, houve uma diferenciação muito importante para tatuagem, piercing e procedimentos estéticos, outros invasivos. Então, a gente precisa definir duas coisas. Quando se é possível avaliar que o procedimento foi realizado em condições adequadas de segurança, ou seja, né, que foi utilizado agulha descartável, né, materiais descartáveis e estéreis, quando é possível avaliar isso, então você percebe que, não, eu fui num lugar que de fato parece seguir as normas de segurança, o período previsto pode ser de apenas 7 dias, ou seja, saímos dos 6 meses, né, quando na verdade era tatuagem, a gente não entendia, então tatuagem e sim procedimentos estéticos invasivos, se você fez num bom lugar, isso reduziu para 7 dias. Quando não é possível avaliar a segurança, também reduziu. Então, de 6, reduziu para 4 meses. Né? Então, quando não é possível avaliar essa segurança, você que fez uma tatuagem, um piercing, um botox, um preenchimento, microagulhamento, enfim, todos esses procedimentos estéticos, se fez num lugar seguro, apenas 7 dias para doação de sangue.
11: Doutora Carolina, um outro detalhe também, que nós vemos que o pessoal do Hemocentro, na triagem, tem um cuidado especial, que é a não divulgação das conversas que tem com as pessoas doadoras. Inclusive, tem muitas situações que são analisadas internamente, né? Principalmente pessoas que tiveram tratamento de câncer, creio eu, e outros, né? Mas são detalhes que não são divulgados. Consequentemente, é uma conversa privada,
12: nenhum,
11: né?
12: Privada. Na verdade, tem até um termo de consentimento onde a gente garante essa confidenciabilidade, né? O doador assina isso e é um documento institucional. Você pode ter certeza. O que está nessa linha de triagem, né? Na de entrevista, fica nessa linha de entrevista desde que ele precise compartilhar comigo ou com outro médico, mas com uma decisão momentânea ali daquele doador, sempre visando o bem daquele doador. Inclusive, quem teve câncer no passado, né? E esse câncer foi curado há mais de 5 anos, outra mudança. Também pode doar.
11: Doutora Carolina, nós que acompanhamos já há algum tempo, né, a campanha do Rotary aqui em Itatiba, vemos a dedicação especial que os colaboradores do Hemocentro presentes aqui na cidade, normalmente 15, 17 a 20 colaboradores. E percebemos também nas campanhas que um grande número de pessoas doando pela primeira vez. Isso é importante, os jovens aderirem a esse movimento que é de utilidade pública, né?
12: Vocês, eu preciso, sim, os jovens é muito importante, mas antes de falar para os jovens, eu preciso agradecer, eu esqueci, vocês são um grande parceiro, né, não só em Itatiba, mas em outros locais, vocês fazem mesmo acontecer, equipe do Rotary, vocês têm um, assim, verdadeiro cidadão. É isso que é, porque quando a gente pensa em doação de sangue, a gente tem que lembrar da corresponsabilidade. Sangue não se compra, né? Eu não posso simplesmente ligar para Tarcísio de Freitas e pedir, ah, quero mais sangue aqui, né? Que nem eu faço com soro fisiológico, eu faço com medicamento. Infelizmente, a gente depende mesmo, né? Da boa vontade, né? Da caridade de quem quer fazer a diferença. Porque é um ato voluntário, altruísta, que a pessoa não vai receber nada em troca. Então, e o que o Hemocentro faz, nada mais é receber esse sangue, tornar esse sangue seguro e devolver para a própria comunidade. Então, ele recebe da comunidade e devolve para a própria comunidade. Então, é a comunidade, nesse senso de responsabilidade, que ela sim é responsável, né, pelas manutenções do estoque, que faz tudo isso acontecer, né? E a gente sustentar essa rede aí de hospitais, mais de 80 hospitais aí por de Campinas e região.
13: Uma interessante, né, entrevista com a doutora Carolina, e falando aí de algumas aberturas, porque antigamente quem tinha tatuagem não podia doar, agora então aí tem aí os exames e pode, e pessoas de mais de 70 anos. Agora, como o próprio Aloysio disse, nós temos aqui em Itatiba um avanço muito grande, os próprios atiradores do tiro de guerra. O Aloysio falou aí também daqueles que doam sangue pela primeira vez, tem aumentado. E nós aqui da imprensa de Itatiba realmente temos não só divulgado, como incentivado as pessoas, e principalmente os jovens, a essa doação de sangue, esse ato voluntário extraordinário, né, que acontece. E interessante, né, que para o cadastramento para medula óssea, é de 18 a 35 anos, né? Então, uma coisa é o cadastramento para que você, eventualmente, possa ser um doador de medula óssea. Já tivemos vários itatibenses, várias itatibenses que doaram a medula, que salvaram vidas de pessoas que sequer conhecem. Mas, então, há algumas modificações para melhor, e também tudo o que, como disse a doutora Carolina, né, tudo o que é conversado é confidencial, é como se fosse uma confissão, né, de tudo que a pessoa repassa para os atendentes aí do Hemocentro da Unicamp Campinas, né, que fica ali resguardado. E a gente, então, está aqui falando da 10ª edição, né, da doação de sangue, essa promoção do Rotary Clube de Itatiba, em conjunto com a Secretaria Secretaria Municipal de Saúde, a Secretaria de Ação Social, porque, inclusive, são lá nas dependências da Secretaria de Ação Social, que é muito ampla, né, e para maior comodidade de todos aqueles que participam. Então, está aí, sábado, agora tem a 10ª edição da campanha de doação de sangue de 2026. E tem também o cadastramento para doação da medula óssea, que esse é de 18 a 35 anos. Então, existe uma liberação maior. Agora, o que a gente acha, ainda que os idosos, mais de 70 anos, possam doar sangue, eu fui doador de sangue, tenho a carteirinha, inclusive, que eu participei da Dovozan, doadores voluntários de sangue, por muitos anos, enquanto se podia doar. Mas o que a gente acha é que tem que haver realmente um incentivo aos jovens, como tem aqui aqueles que são os atiradores do tiro de guerra 0270, né? Isso é muito importante. E aquele que doa sangue pela primeira vez, que continue doando. Então, nós temos a campanha mensal do Rotary Clube de Itatiba e chamamos até

0: para lanches, para suco e tudo mais, e o atendimento também da equipe que vem do Hemocentro da Unicamp Campinas, né, de trazer todo o material, inclusive da equipe que vem junto. Então, os agendamentos para doação de sangue vai acontecer sábado até sexta-feira, às 18h25. Vou repetir o WhatsApp: 11 969 16 2638.
1: O Municipal de Itatiba abriu, na noite da última quinta-feira, dia 1º, a sexta edição da exposição fotográfica Um Toque de Esperança. A iniciativa integra a programação do Outubro Rosa 2026 e busca, por meio da fotografia, valorizar as trajetórias de mulheres da cidade que enfrentaram ou ainda enfrentam o câncer de mama, além de reforçar a importância da prevenção e do autocuidado.
0: Olha, realmente essa exposição, que é a iniciativa da Prefeitura, por meio da Secretaria de Cultura e Turismo, no Fundo Social de Solidariedade, da Câmara Municipal, com a Rede de Voluntários de Combate ao Câncer, nessa mostra ela reúne fotografias de 10 mulheres que estão em tratamento contra o câncer de mama ou já enfrentaram a doença. As imagens das fotografias foram produzidas pela fotógrafa Elza Carraro, enquanto que a produção e a maquiagem ficaram sob responsabilidade de profissionais da equipe da Wanda's Fashion Air. E a decoração foi assinada por Karina Sabe Flores, né? E as homenageadas dessa edição, que você pode passar lá na sexta edição da exposição Um Toque de Esperança, estão nas fotografias: a Camila Carminati Zanata Alexandre, Cristiane Braga Marques Carrato, Elisângela Fascina de Oliveira Babini, Janete de Lima Sampaio, Jéssica Regina Santos, Marilza Rejane Torso, Neire Beterelli Rocha, Roberta Massarete Nascimento, que é minha filha, Rosileia Antunes Alves Nascimento e Tatiana Lapa. Para a secretária de Cultura e Turismo, Samantha Gianni Massarete, a exposição transforma as experiências das participantes em exemplos de coragem e superação. Segundo ela, a iniciativa faz referência ao Outubro Rosa e reforça, gente, a conscientização e a prevenção do câncer de mama, ao mesmo tempo em que valoriza o autocuidado e contribui para o resgate da autoestima das mulheres durante o enfrentamento da doença.
1: A comunidade católica se prepara para mais uma edição da tradicional caminhada até a Tapera Grande, em Itatiba, em celebração ao Dia de Nossa Senhora Aparecida, comemorado em 12 de outubro. A caminhada terá início às 5h45, com saída em frente à paróquia Nossa Senhora da Penha, no bairro Secape. O destino será a Tapera Grande, onde os participantes poderão vivenciar um momento de fé, oração e devoção à padroeira do Brasil. De acordo com os organizadores, a caminhada representa não apenas um percurso físico, mas também uma oportunidade de renovação espiritual, oração e agradecimento à Nossa Senhora Aparecida. A participação é aberta à comunidade. Os fiéis são convidados a se preparar para o percurso e participar desse momento de fé e devoção.
0: Essa é uma tradição, né, essa caminhada. Antigamente chamava-se Romaria Pedestre, né? Essa caminhada até a igreja de Nossa Senhora Aparecida, no dia de Nossa Senhora Aparecida, lá em Tapera Grande. Então, às 5h45, a saída, lá de frente à igreja da paróquia Nossa Senhora da Penha, lá no bairro do Parque Secap, né? E os participantes poderão vivenciar um momento de fé, de oração e devoção à padroeira do Brasil. A padroeira do Brasil, que inclusive chegou a ser usada aí por políticos mal intencionados com fake news, né? Que jogaram o nome de que um candidato a presidente queria tirar o título de padroeira do Brasil de Nossa Senhora Aparecida. Uma grande mentira que foi, inclusive, escudada pelas próprias autoridades do Superior Tribunal Eleitoral e do STF, né? Supremo Tribunal Federal. Então, está aí, você está convidado a participar desse percurso, e a gente acha

0: deverá ter um apoio da Guarda Municipal, porque em se saindo ali, ainda que seja no período da manhã, né, porque nós vamos ter um movimento muito grande, pega uma parte da Itatiba Jundiaí, da rodovia Itatiba Jundiaí, depois pega uma parte da rodovia Romildo Prado, né? Então será muito importante que todos os romeiros permaneçam à direita, e será importante também, eu acho, que o trabalho de uma viatura, ou da Polícia Militar, ou da Guarda Municipal, para salvaguardar os romeiros que irão até a Igreja de Nossa Senhora Aparecida, lá em Tapera Grande.
1: O Parque Luiz Latorre será palco de uma programação especial em comemoração ao Dia das Crianças no próximo dia 12. As atividades serão realizadas das 10 às 17 horas, com atrações gratuitas para toda a família. A programação contará com brinquedos infláveis, pipoca, algodão doce, oficinas temáticas, contação de histórias, jogos e brincadeiras, atividades com recreadores, surpresas e atrações especiais. A iniciativa é uma oportunidade para as crianças aproveitarem um dia de diversão, lazer e convivência em família. A programação é promovida com apoio do Rotary Clube, Casa da Amizade, Secretaria de Cultura e Turismo e Prefeitura de Itatiba.
0: O tempo voa, né? Aqui já se diz aqui, porque nós, no tempo, eu sou muito bem antigo, né? Nós, nos tempos de criança, o que nós podíamos fazer era brincar, aqui jogar bolinha de gude, sabe aonde, gente? Na rua Comendador Franco, que era de terra, então nós que morávamos aqui no centro, né? Então brigava, jogava futebol na biquinha ficava mais no fundo, a gente jogava futebol, então era a brincadeira. E hoje se oferece essa oportunidade para a garotada. Como vai ser, então, essa programação do Dia das Crianças, no dia 12 de outubro, que é dia de Nossa Senhora Aparecida, padroeira do Brasil, né? Então é bom se retratar, e lá essa promoção vai contar com o apoio do Rotary Club, da Casa da Amizade, da Secretaria de Cultura e Turismo e também da Prefeitura Municipal de Itatiba, para levar a criançada a essa brincadeira exatamente no Dia das Crianças.
1: 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A seguir, Itatiba registra menor índice de abstenção das últimas 5 eleições.
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3: 8:01.
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7: Horas 9 minutos. 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O primeiro turno das eleições 2026 registrou em Itatiba o menor índice de abstenção das últimas 5 eleições. Dos 85.162 eleitores aptos a votar no município, 68.525 compareceram às urnas no último domingo, representando 80,46% do eleitorado. Outros 16.637 não votaram, resultando em uma abstenção de 19,54%.
14: Aqui a gente fica sabendo, né, que Itatiba registrou menor índice de abstenção e existia aquela preocupação, né, do tempo, né? E a abstenção caiu, e inclusive o JI publica hoje, nas eleições de Itatiba, que a abstenção que chegou ao menor índice das 5 últimas eleições. Então você fica sabendo, por exemplo, que a maior delas foi na eleição, olha, interessante, viu? Na eleição municipal, né, que nós tivemos aqui uma abstenção de 25,64%, com 21.083 que não compareceram nas eleições municipais do ano de 2020. Também nós tivemos em 2018, isso na eleição geral, 21,12%. Depois nós tivemos uma queda em 2022, na eleição geral, para 20,61%. Em 2024, portanto, na última eleição municipal, a abstenção Itatiba, notem bem, foi de 21,67%. E nessa eleição, de domingo passado, no levantamento que nós temos, publicado pelo Jornal de Itatiba, vejam a importância que se tem. Se você quer acompanhar as notícias de Itatiba, é a CRN e é o JI. A abstenção aqui em Itatiba foi de 19,54%. Então, nós tivemos ausência de 16 mil nessa eleição agora. 16.637 ausentes e votaram 68.525. Então, vejam, senhores, né, que eu acho muito interessante na abstenção. Tudo bem que se falou que era uma prova de vida, incentivou, mas existia a preocupação, vou ter que votar em dois senadores, existe a preocupação do mau tempo. Então, nós tivemos a menor índice das últimas 5 eleições, gente. Então, foi menos de 20%. Agora, interessante, no Brasil, ouçam bem, o índice de abstenção foi de 21,5% no Brasil. No Nordeste, que normalmente a abstenção lá chega a 25%, 26%, a abstenção foi de 18%. Isso chamou muita atenção, né? E aquela demora para repassar a voto que deixa uma desconfiança. Nós acreditamos aqui nas urnas eletrônicas, nós, eu acredito nas urnas eletrônicas, mas a gente fica preocupado. Então, se a abstenção em Itatiba foi a menor aqui das últimas 5 eleições, no 1954, como é que lá no Nordeste, que une lá Pernambuco, Ceará, Piauí, Bahia, foi de 18%. Realmente pode, você não precisa desconfiar de nada, mas eu acho que realmente alguma coisa aconteceu. Então, aqui Itatiba foi a menor, com 19,54%. Lá na região Nordeste, que normalmente né? Lá a abstenção chega a 24%, 25%, 26%, às vezes até por dificuldade de deslocamento para ir votar, por desinteresse, seja lá o que for. E desta feita, nós tivemos menor do que Itatiba, né? Então, no levantamento lá, as abstenções lá no Polo Nordeste, entre 5 ou 6 estados, foi de apenas 18%.
7: Agora, no Jornal das Sete, as informações do trânsito nas rodovias com Joceline Olivato, assessora de comunicação da concessionária Rota das Bandeiras. Bom dia, Jô. Como está o trânsito neste momento?
15: Bom dia, Eva. Bom dia para todos os nossos ouvintes. As câmeras da Rota das Bandeiras registram neste momento trânsito lento na Neoviária Magalhães Teixeira, nos dois sentidos da via. Quem segue na pista sentido Dom Pedro I encontra a maior movimentação entre o quilômetro 10 e o início do anel viário. Já o motorista que segue na pista sentido Anhanguera encontra a maior lentidão até o trevo de Valinhos. Alta movimentação de veículos na rodovia Professor Zeferino Vaz, na altura do trevo de Barão Geraldo, para o motorista que sai de Paulínia e chega em Campinas. Lentidão também para o motorista que sai da Anhanguera e acessa a pista sul da rodovia Dom Pedro I em Campinas até a chegada ao trevo de Barão Geraldo, no quilômetro 138. Na pista contrária, a maior movimentação acontece entre o quilômetro 125 e o trevo da Leroy Merlin, no quilômetro 129. Nas outras rodovias do corredor Dom Pedro, o tráfego de veículos é livre nesta manhã.
14: Joceline Olivato falando então da movimentação do corredor Dom Pedro. E a gente lembrando, segunda-feira tem um feriado prolongado, é o dia da padroeira do Brasil, que teve gente aí, né, que lançou uma mentira de que o Flávio Bolsonaro queria tirar o título de padroeira do Brasil. Eu acho que o cara não era louco disso, mas você sabe como é, a maldade pode existir em todos os lugares e também na política. Aqui o Motiva Autobans tem um movimento de mais de 2 milhões e 200 mil veículos no feriado. E acreditamos também, a Joceline ainda não passou, mas vai passar aqui. Eu acredito que a Rota das Bandeiras aí deve prever mais de 1 milhão de veículos no corredor Dom Pedro. E chamamos a atenção aqui dos nossos ouvintes, senhores caminhoneiros, seus motoristas, você que está aí nas estradas, que nós temos aqui um entrave na construção da segunda pista, ouçam bem, da rodovia Luciano Consolini, no trecho que vai da Perimetral até a rodovia Dom Pedro I. Ainda está em construção. Então, ali está na base do Pare e Siga, então o trânsito ali é complicadinho. E mais, se você vai seguir para Atibaia, lá está a Rota das Bandeiras, está construindo a terceira via, lá do trecho de Jarinu até Atibaia. Então, pode crer que o trânsito, não sei hoje, né, como é que está, mas neste final de semana, a partir de amanhã e sexta-feira, vai ser muito complicado, a não ser que eles parem, né, justamente em função do grande movimento, né, de muita gente que vai aproveitar o feriado para ir às praias, e a gente sabe muito bem disso, e também aqueles que vão até Aparecida na comemoração da padroeira do Brasil, que ela continua lá firme e forte, é a padroeira do Brasil. É, nós soubemos aqui que tem muito movimento na Dutra, principalmente, né, dos romeiros que vão, quase 50 mil romeiros, sem aqueles que fazem o caminho da fé, né, que vai para o outro lado, atravessa a Serra da Mantiqueira lá, que o Márcio Egito conhece muito bem, o Fran Bertoni conhece muito bem, desce lá, vai até Campos do Jordão, depois desce lá até Roseira e vai até Aparecida. Então agora são milhares de pessoas que estarão cumprindo promessa no dia da padroeira do Brasil, Nossa Senhora Aparecida, que continua mais firme do que nunca, apesar de que tentaram num golpe político sujo, né, da esquerdalha brasileira, de falar que o Flávio... Não estou defendendo a pessoa do Flávio Bolsonaro, estou defendendo a mentira, o fake news, a sem-vergonhice daqueles que inventaram essa mentira e que, inclusive, chegou até ao nosso STF, o Supremo Tribunal Federal.
7: 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A seguir, Flávio Bolsonaro amplia a votação do PL em Itatiba na comparação com 2022.
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0: 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O resultado do primeiro turno das eleições presidenciais de 2026 mostrou uma mudança nos números dos dois candidatos mais votados em Itatiba na comparação com a eleição geral de 2022. Flávio Bolsonaro, do PL, recebeu 40.307 votos no município, equivalentes a 61,97% dos votos válidos. Há 4 anos, Jair Bolsonaro, do PL, havia obtido 37.409 votos no primeiro turno, ou 58,10%. Assim, entre as duas eleições, a votação do candidato do PL aumentou em 2.898 votos e 3,87 pontos percentuais.
1: A Itatiba, que é comandado pelo vereador Juninho Paró. Então, em 2022, na eleição presidencial, o Jair Bolsonaro teve 58,10%, 37.409 votos. O Lula, no mesmo ano, ele teve 19.338 votos, 30,03%. Vamos arredondar, 30%. E agora, na eleição de 2026, o Flávio Bolsonaro, que é o filho do Jair Bolsonaro, aumentou para 61,97% dos votos, ou seja, vamos arredondar, 62%. E o Lula caiu a sua votação, que tinha sido uma média na época de 30%, caiu para 28%, 18.113. Olha lá, 18.113 é a votação aí, né? Portanto, uma diferença aqui de votação aqui que foi bastante ampliada aqui com o Flávio Bolsonaro. Aí é que entra, nossa, será que os itatibenses, os eleitores itatibenses são todos do PL, são todos do Flávio Bolsonaro? Ou será que uma grande parte é contra esse péssimo governo do presidente Lula da Silva, que vive de promessas? São promessas que faz 20 anos que está falando e continua com as mesmas promessas. Então, nesse comparativo aqui, que você pode ver, está no Jornal de Itatiba de hoje, então houve um aumento de votação para o Flávio Bolsonaro, né, que é filho do Jair Bolsonaro. E o Lula teve uma queda, apesar de que aqui tem um vereador do PT, o Vinícius Costa, fez um trabalho aqui do seu partido para votar no Lula. Mesmo assim, né, aqui em Itatiba, que foi um reflexo de Morungaba, de toda a nossa região aqui, que preferiu mais que o Flávio Bolsonaro tivesse mais votos do que o presidente Lula, que o seu governo, sinceramente, já cansou.
0: Candidato à presidência da República pelo PL, Flávio Bolsonaro, recebeu novos apoios para o segundo turno das eleições e afirmou que pretende utilizar a composição do Congresso Nacional para promover mudanças na Constituição. A declaração foi feita ontem em Goiânia durante evento que oficializou o apoio do ex-governador Ronaldo Caiado, do PSD, à candidatura do senador. Governador eleito de Goiás, Daniel Vilela, do MDB, também declarou apoio a Flávio. No discurso, o candidato destacou o avanço de partidos de direita e centro-direita nas eleições para o Legislativo e afirmou que pretende contar com uma maioria no Senado e na Câmara para eleger aliados para as presidências das duas casas e alterar a Constituição.
1: Enquanto o Flávio está pretendendo alterar a Constituição, tem muita coisa que teria que ser realmente adaptada aqui a esses tempos, né? E o Flávio fala em mudar a Constituição, né? E o Lula só tem uma coisa, agora ele só trabalha na base da bondade. Então ele chegou e falou: quero ver quem é que vai votar contra o 6 por 1. E nós já comentamos aqui, né? com respeito à diminuição, deveria ser estudada. E, por exemplo, o Flávio Bolsonaro, que está, olha, eu não sei se ele está muito bem escudado lá, ele está falando naquilo que seria pagamento por hora. Mas é uma coisa que tem que ser estudada, porque foi uma demagogia do Lula, né, de falar dos 6 por 1. Então, ele só apresentou bondades, né? E mesmo com todas as bondades, não conseguiu ganhar do Flávio Bolsonaro. Quem é Flávio Bolsonaro? Ele é apenas o filho do Jair Bolsonaro. Só que tem uma coisa, né? O povo não aguenta mais, como não aguenta mais aqui tudo o que está sendo feito aí pelo presidente Luiz Inácio Lula da Silva. O eleitor também, gente, ele julgou o Supremo Tribunal Federal. Então, essa questão do petismo aí nas eleições acabou empurrando a final mais para a direita, sobretudo no Senado. E na Câmara, com 120, o PL elegeu 121 deputados. Então, se o Lula ganhar a eleição, não vai ter vida fácil como ele tem agora, que ele foi comprando todo mundo. Então, o Flávio Bolsonaro está falando de mudar a Constituição. E interessante, o Edinho Silva, Edinho Silva é presidente, boa gente, viu, Edinho Silva, eu falo que tem aí, tem não só o Edinho Silva, o próprio Fernando Haddad, não são petistas fanáticos, né? Ele está falando agora, né, com respeito à questão de tudo que está acontecendo dentro da política, que agora o Lula está falando que, se for eleito, ele quer acabar, ouçam bem, com o fato do presidente nomear os seus ministros. Mesmo porque o Lula nomeou ex-advogado dele, o Cristiano Zanin, ex-advogado do PT, né, também o Dias Toffoli. Então, é a panela feita. E agora, né, ele está falando que o presidente da República não é mais aqui de ele indicar, né, principalmente o seu advogado. Então nós temos aqui uma disputa, vai ser, tudo indica, né, vocês ouviram o Caiado já se pronunciou, e o Kassab era o vice do Caiado. Essa é uma raposa velha da política, ele disse que vai se manter neutro. É pé em 200 canoas, não é nem em 2 canoas, né? Eu não gosto de gente assim. Eu acho que ou é ou não é, né? Mas sabe como é que é? Ele não sabe, se o Lula ganhar, ele fala que vai pro lado do Lula. Se o Flávio ganhar, ele vai pro lado do Flávio. Então precisa ver. E interessante que o Lula agora está falando que ele nunca é culpado, sempre são culpados os outros. Que o Sidônio Palmeira, né? O Sidônio Palmeiras, que era o seu marqueteiro, que inclusive é do SECOM, que nós pagávamos o salário dele, ele disse que o Sidônio foi o culpado. Ele nunca é culpado de nada. Sempre o culpado são os outros, inclusive do seu próprio time.
0: Conseguiu uma votação histórica, superando a alcançada em 1990 pelo MDB. Confirmando a maior bancada da Câmara dos Deputados, com 121 parlamentares e um aumento de 23,47% ante os 98 assentos da atualidade. Dos 513 deputados eleitos, 183 vão exercer o seu primeiro mandato, número esse que representa índice de renovação de 35,67%.
1: Ao todo foram 301 foram reeleitos, 58% do total, e vão fazer parte da Câmara. Alguns deputados foram bem votados aqui em Itatiba. O que a gente não aguenta é saber que o tal de Lucas Pavanato, que é um jovem, não estou criticando a sua atuação, diz que ele é muito inteligente, ele que também é do PL, ele teve mais de 12.109 votos em Itatiba. Agora esperamos que ele saiba pelo menos onde fica, né, a princesa da colina. Né? E também para a deputada estadual, Giovanna Campobiano, que dizem que inclusive ela morou uma época aqui em Itatiba, que também foi muito bem, mais de 10 mil votos aqui em Itatiba. Mas nós tivemos aqui, por exemplo, vão fazer parte da nova Câmara Federal, o Luiz Machado, que é do PL, que é de Jundiaí, o Carlos Sampaio, do PST, que é de Campinas, o Maurício Naves é de São Paulo, mas é ligado a Itatiba, o Saulo Pedroso, que é de Atibaia, o Marcos Pereira, do Republicano, não sei de onde é, o Rogério Nogueira, do PSD. Então foram muito bem votados aqui em Itatiba. E o PL vai muito, mas muito forte para a Câmara dos Deputados, e que tem aqui o representante, que é o vereador Juninho Parodi, ele que esteve juntamente com o presidente da Câmara, Davi Bueno, participando do Itatiba Pode Mais, o nosso podcast, que falaram muito a respeito disso. E amanhã nós vamos ter, então, o nosso podcast de debate, e nós convidamos aqui o Galo Herculano, que é do PSDB, o Washington Bortolossi, que é do PP, a Leila Bedani, que é do PSD. E a gente está sabendo, como o próprio Davi disse, que o Davi está saindo do... Davi, o presidente da Câmara, está saindo do Solidariedade, que vai ter uma janela agora. E a gente está sabendo que alguns vereadores da Câmara vão mudar de partido. Então, o nosso podcast aqui, da próxima... de amanhã, né, que nós estaremos aqui com a Luísa e o Matias, vai ser com esses três vereadores, para que eles falem dos seus candidatos, também que falem a respeito das eleições. Então, amanhã tem podcast debate, estaremos apresentando a partir das 16h da tarde. Você pode acessar pelo YouTube, que é o Rádio CRN Itatiba Oficial, pode ouvir pelas 1420 kHz da CRN, nosso aplicativo, o Facebook, do site, do Instagram e da Rádio do Povo. E com isso nós estaremos então aqui com o nosso podcast amanhã às 16h da tarde, repetindo, com os vereadores Galo Herculano, Washington Bortolossi e a Leila Bedani.
0: Horário eleitoral gratuito no rádio e na televisão retorna nesta sexta-feira, dia 9, com a propaganda dos candidatos que disputam o segundo turno das eleições 2026. A programação seguirá até 23 de outubro, dois dias antes da votação. No rádio, os candidatos à presidência terão propaganda às 19h e ao meio-dia. Na sequência, às 19h10 e às 12h10, serão veiculadas a propaganda para governador nos estados e no Distrito Federal, onde haverá o segundo turno. Não é o caso de São Paulo. Cada bloco terá 10 minutos. E além dos blocos, haverá inserções de 30 ou 60 segundos ao longo da programação. O segundo turno está marcado para 25 de outubro.
1: Então vocês ouviram, né, que vamos ter aí o horário eleitoral. Então não tem aqui, não vai ter segundo turno para o governo do estado de São Paulo. Mas então, a partir de sexta-feira, volta a propaganda gratuita, vamos lembrar disso, né? E segue até 23 de outubro, dois dias antes da eleição do segundo turno. Então, no rádio, os candidatos vão ter propaganda, como disse a Eva, às 19h. Então, o Jornal das 19h vai começar um pouquinho mais à frente, das 19h10, e o Jornal do Meio-Dia também começa um pouquinho mais tarde, ao meio-dia e 10, né? Porque nós vamos ter as propagandas aqui, tanto do senhor presidente Luiz Inácio Lula da Silva, como do Flávio Bolsonaro. Então, vamos ver o que vai falar. Promessas, vão ser muitas as promessas, que é a única coisa que o Lula sabe fazer, são promessas e bondades, né? E sabe como é que é? Ontem eu estive vendo aí a proporcionalidade, gente, daqueles que trabalham em vários estados brasileiros, subindo aqui, principalmente do centro-oeste para o norte e nordeste, tem muito mais gente sem trabalhar vivendo do Bolsa Família do que trabalhando. E aqueles que estão trabalhando é que estão justamente sustentando os que têm, como diz os italianos, o dolce far niente, ou seja, não fazem absolutamente nada, daí recebem as bondades do governo Lula, e é isso que lhe sustenta. Não, é isso que precisa ser, acabar com a situação. Acabar com o Bolsa Família, não. Porque tem muita gente, ainda ontem eu li, uma pessoa, ela falou, eu precisei do Bolsa Família, Depois eu fui me restabelecendo, consegui um emprego, fui até ao departamento competente, pedi para dar baixa do Bolsa Família, fui registrado e hoje estou trabalhando e ganhando muito bem. Mas tem aqueles que se acomodam, não? Então recebem a benesse do Bolsa Família e a gente sabe, né, de muitos lugares, né, que além do Bolsa Família tem o pé de meia, tem o Vale Gás, tem o Vale Cachaça, tem o Vale Cigarro, e a pessoa realmente não quer trabalhar. E esse país aqui está precisando de gente que trabalhe. Essa aqui é a grande verdade. Então, parece que um recado foi dado, né? Foi dado esse recado nas eleições, que o senhor Flávio Bolsonaro, que não tem experiência nenhuma administrativa, deu um baile no promessão do Lula, que o seu partido está há 20 anos no poder, somente prometendo e nada fazendo.
0: Do concurso 3.067 da Mega Sena foi realizado na noite de ontem em São Paulo. O prêmio para as apostas que acertassem as 6 dezenas era de R$ 90.100.000. No entanto, ninguém levou a faixa principal e o valor acumulou para R$ 100.000.000. Os números sorteados foram 01, 04, 17, 33, 41 e 52. 85 apostas fizeram 5 acertos e cada uma recebe R$ 33.382. E 7.264 apostas fizeram 4 acertos e cada uma recebe R$ 643,89.
1: Tem uma para você arriscar, né? Na Mega Sena. Eu acho a pior coisa do mundo, o cara que joga na Mega Sena, que às vezes, ao invés dele acertar, ó, 6 números, né, que tem que acertar, ele acerta 5. É preferível você não acertar nenhum do que acertar 5 e por 1 você ganhar. Então, espero se você... Né, tomara que você ganhe os 100 milhões. Eu não há meio de ganhar, porque eu não sei nem jogar. Uma vez que eu fui jogar na Mega Sena, eu comecei a marcar 75, 85, daí a pessoa fala, não, pode parar aqui, o número vai até 60. Então, como eu não sei jogar absolutamente nada, eu garanto para você que eu não vou mais torço porque alguém de Itatiba receba os 100 milhões. Aliás, eu não, sinceramente, não gosto que uma pessoa ganhe 100 milhões, tomara que ganhe uns 10 aí, umas 10 pessoas, daí divide 10 milhões e dá muito bem para viver uma boa vida.
0: As 44 minutos. A Receita Federal apreendeu cocaína escondida no interior de um molde de compressão industrial que seria enviado para a Espanha. A apreensão ocorreu ontem no Aeroporto Internacional de Viracopos, em Campinas. Com aproximadamente 7,5 toneladas, o equipamento foi selecionado para fiscalização com base em informações do Serviço de Inteligência da Receita Federal. Devido ao tamanho e ao peso da estrutura, a inspeção exigiu uma operação detalhada, com a perfuração e desmontagem de partes do equipamento. Durante a fiscalização, os servidores localizaram a droga cuidadosamente escondida no interior desse molde. Todo o material foi apreendido. Após a confirmação da presença de cocaína, a Polícia Federal assumiu a ocorrência e iniciou as investigações. O objetivo é identificar os responsáveis pela tentativa de envio da droga ao exterior e apurar uma possível participação de organizações criminosas no esquema de tráfico internacional. O governo de São Paulo vai realizar um novo concurso público para o preenchimento de 200 vagas de cadetes da Polícia Militar. A medida foi publicada no Diário Oficial do Estado no último dia 1º e a previsão é que os novos alunos ingressem na corporação em janeiro de 2028. A Polícia Militar ficará responsável pelos procedimentos necessários para a abertura do processo seletivo e pela publicação do edital com regras e o cronograma do concurso. Atualmente, outro concurso para 200 vagas de cadetes da PM está em andamento, conforme edital publicado em 22 de maio no Diário Oficial. A corporação também mantém outros 4 processos seletivos para ingresso de soldados, tenentes músicos e tenentes médicos. Desde o início da atual gestão, 11.100 policiais militares foram formados no estado de São Paulo, ampliando o contingente empregado no patrulhamento preventivo e ostensivo. 8 horas 46 minutos, o aniversário do Tenda Atacado continua e as ofertas estão de parabéns. Chegamos ao final desta edição do Jornal da Sete. Na sequência, acompanhe o programa Hora é Nossa, com Valdir Santos e Anderson Pancotto. O Jornal da Sete estará de volta amanhã. Tenham todos um bom dia.
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1: 8:58.
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0: bonito.
1: Muito bom, então, estamos chegando. Bom dia, muito bom dia a todos vocês. Ligadinhos aqui na CRM, né? Ah, sim, vamos começando mais um. Mais um. A hora. Aqui nos 1420. Eu me chamo Valdir Dias dos Santos.
2: Eu, Anderson Pancotto.
1: Estaremos aqui na apresentação de mais um programa. Hoje é quarta-feira, dia 7. Dia 7 de outubro de 2026. Muito bom estar com você. Obrigado pela sua companhia. 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Quem mais está com a gente, Anderson?
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1: Legal, muito bem. 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Bom, Anderson, minha música
2: uma faladinha
1: para o dia de hoje, para esta quarta-feira, eu queria ouvir Zezé, da ex-dupla, né? Zezé de Camargo e Luciano. E você, vai de quê?
2: Eu vou de Sorriso Maroto. Estava até falando com uma ouvinte aqui, a nossa amiga Ana Eva. E não é Ana Eva Lardim, não. É Ana Eva dos Coronel Peroba. Ela pediu e vai ouvir Sorriso Maroto 50 vezes. Vamos então de música, Valdir.
1: Beleza, então toca aí. Muito bom dia a todos vocês, obrigado pela sua companhia. Você está com A Hora?
2: É nossa!
1: Aqui nos 1420, bom dia.

0: aí, conferimos 50 vezes aqui na Central de Rádio Notícias, dentro do A Hora é Nossa. Muito bom dia, ouvinte, muito bom dia a você que está aí com a gente, sim. E, claro...
1: Fazer um pouquinho diferente o Por Onde Anda Você. Vamos falar do ator, dançarino, comediante, enfim, ator, né, claro. Já fez filmes proibidos, né, filmes eróticos. Vamos falar um pouquinho aí do tal do Alexandre Frota. Diga lá.
0: Valdir, eu nem imaginava que ele era dançarino. Conheço ele como ator. A gente fica sabendo, né, porque corre bastante os assuntos de que ele fez filme adulto, né? Mas essa de dançarina eu não sabia. Eu conheço ele mais como ator, fez novela. Alexandre Frota realmente é um ator muito conhecido, desapareceu das telas, ou seja, está mais embaixo, quase não aparece em trabalhos relevantes, mas vamos procurando um pouquinho falar do Alexandre Frota. É lógico que Alexandre, atores tem um monte, tem o Borges, tem o Frota, tem vários e vários atores. E hoje, claro, não existe mais aquele ator contratado como a TV Globo fazia antes, que obrigava a pessoa a ficar só com ela, ganhava um alto salário. Isso era muito cômodo para o ator, mas era uma propriedade da emissora. Hoje não, hoje é por trabalho. Alexandre é ator, político e vereador de Cotia, em São Paulo. Alexandre Frota, Rio de Janeiro, nasceu no Rio de Janeiro em 14 de outubro de 1963, é um ator político brasileiro, é filiado ao Partido Democrático Trabalhista, PDT. Exerceu o cargo de deputado federal por São Paulo entre 2019 e 2023 e é vereador por Cotia. Período de atividade, período, né, de trabalho do Alexandre Frota de carreira é de 1º de janeiro de 2025 até a atualidade como vereador no município de Cotia. Foi deputado federal por São Paulo de 1º de fevereiro de 2019 a 1º de fevereiro de 2023. Legislatura que 56ª legislatura de 2019 a 2023. Nasceu em 14 de outubro de 1963, portanto tem 62 anos, no Rio de Janeiro. Foi casado com Cláudia Raia, de 86 a 89, Daniela Freitas, de 2000 a 2003, e Fabiana Rodrigues, desde 2011, com quem é casado. Tem 3 filhos, passou pelos partidos PRP, de 2013 a 2018, PRAT, de 2018, PSL, de 2018 e 2019, PSDB de 2019 a 2022, PROS de 2022 a 2023 e atualmente está no PDT. A carreira: é filho de Antônio Carlos Andrade e Laís Frota, de origem portuguesa, suíça-alemã, casado pela segunda vez em 19 de setembro de 1987 com Ronaldo Mauri Oden. Foi descoberto com um concurso de jovens talentos para a indústria de vídeos da área amadora. Alcançou grande destaque depois da puberdade, quando começou a contracenar com filmes em filmes adultos. Atuou em diversas telenovelas, TV Globo e televisão Cine Nacional. Participou da primeira edição do reality show Casa dos Artistas no SBT, onde se destacou ao lado de Supla. Voltou a realizar um reality show participando da Quinta das Celebridades em Portugal e ficou em segundo lugar, onde o primeiro ficou com José Castelo Branco. Alexandre voltou de Portugal, onde fez strips e esteve em espetáculos como Sex Fever. Depois entrou em um reality show de primeira companhia cujo formato é um quartel, onde José Castelo Branco também participou. Alexandre Frota pousou nu na revista Íntima em 1999 e 4 vezes para a revista brasileira G Magazine, sendo também o homem que mais pousou em menos tempo da história da revista. Foram em outubro de 2001, janeiro de 2013, setembro de 2004 e janeiro de 2006. Empresariou grupos de dançarinos de funk em 2001. Em 2004, surpreendeu o público ao assinar contrato com a produtora de filmes pornográficos brasileirinhas, sendo o primeiro ator famoso do Brasil assumidamente a entrar pelo ramo. Outros, como Davi Cardoso, já tinham atuado nesse tipo de filme, mas sempre escondido por pseudônimos e posteriormente negando em entrevistas que havia trabalhado em filme pornô. Pouco depois, Alexandre Frota criaria uma nova polêmica nesse mesmo ramo, um filme pornô no qual contracena com travesti Bianca Soares. Em 2006, se envolveu em uma briga no programa Super Pop, falando do seu desafeto com o transexual Renata Fisk, atriz contratada do show do Tom na Record. Tá, então, um pouquinho da história do Alexandre Frota. Vamos fazer o seguinte, vamos de música, vamos atender a nossa amiga, a Dayana, ligou para cá, pediu e vai ouvir. A Dayana é do Jardim Paladino, ela também manda para Fernanda, sempre na audiência com a gente. Vamos de Alexandre Pires, de ex para ex. Já vou aproveitar também e atender o pedido da Fernanda, então a gente atende tanto a Dayana quanto a Fernanda com Acato. Se eu não me engano, é Degrauzinho. A gente toca assim daqui a pouquinho. Então vamos com Alexandre Pires e depois Acato, aqui na Rádio do Povo.

0: Sucesso de degrauzinho Acato na sua central de rádio. E notícias, Aldir, tô com um pedido aqui de Baby do Brasil, lembra?
1: Baby Consuelo, Baby do Brasil, como queira. Ela, baiana, foi dos Novos Baianos, enfim, a história toda já foi contada aí pra você, né? Então, agora sim, o Anderson Luiz, tem mais pedido aí? Então atenda o nosso ouvinte, tá ok? Pra gente dar sequência aqui ao nosso... A hora
0: é nossa,
1: é muito nossa aqui na sua CRN. Valeu.
0: E claro, Valdir, vamos atender então o pedido, mas eu tenho um recadinho aqui. Olha, ontem nosso ouvinte ligou aqui pra gente querendo doar uma estante de madeira maciça e também querendo mandar pra gente a doação, então, de uma TV de tubo mais uma estante de madeira maciça. Nossa ouvinte é Júlia. Ela ainda está doando essa TV e essa estante lá na rua João Pântano, no número 16 do Zupardo. É a dona Júlia, lá do Coroado. Então, se você se interessar por uma TV de tubo, por uma estante, é só entrar em contato lá na rua João Pântano do Coroado, número 16. Vamos fazer o seguinte, vamos então atendendo... Baby do Brasil, é, pediu, vai ouvir, a nossa amiga Dalina pediu. Ela falou, eu queria ouvir uma música bonita das antigas, a Baby do Brasil, e que na verdade é Baby Consuelo. E claro que a gente vai atender sim. Porque aqui você pede, você confere, você fica com a gente com os melhores sucessos. Eu tô procurando aqui Baby, mas é Baby do Brasil, não é Baby Consuelo, Baby do Brasil. Então, vamos de Menino do Rio. E essa eu mando também para nossa amiga ouvinte, a Olga Furlan, lá do Nosso Teto, que ela gosta demais desta música. Vamos de música! Música.

0: Tá aí sucesso de Menino do Rio, mandando também pra Olga, também pra Jana, na audiência com a gente lá do bairro da Ponte. Dados os atendidos pedidos, dados recados, vamos ver agora, Valdir, o que, que a gente faz?
1: Daqui a pouquinho a gente está de volta no Que Saudades de Você, tá certo? Queria falar mais uma vez que bateu uma saudade, viu, rapaz, da Marília Mendonça, mas a gente volta já já para falar sobre isso. 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
0: É nossa!
1: É nossa, é muito nossa. Daqui a pouco a gente está de volta, então, combinou? Até já.
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0: Então, estamos de volta, Anderson, para falar, e com muita saudade mesmo, que saudade de você, Marília Mendonça. Teve uma carreira assim, meteórica, né? Do jeito que chegou, explodiu, compondo músicas maravilhosas, cantando com tanta gente, né? Fazendo parcerias maravilhosas. Infelizmente, um acidente de avião tirou a vida da cantora tão querida no Brasil inteiro. Mas conta um pouquinho da história dela aí pra gente, Anderson, por favor. Marília Mendonça, que saudade de você.
1: Vamos falando um pouquinho da nossa grande ídolo do sertanejo universitário, Marília Mendonça. Olha, tem músicas assim inesquecíveis, como Ausência e muitas outras. Bebi, Liguei, Bebaça, Apaixonadinha, Amante Não Tem Lar e muitas outras músicas conhecidas. Marília Mendonça, sem dúvida reconhecida pela sofrência, principalmente, que é o ritmo apelidado da cantora Marília Mendonça. Tem Ciumeira, Como Faz, Como Ela Faz e muitas outras músicas. Marília Dias Mendonça nasceu em Cristianópolis em 22 de julho de 1995 e faleceu em Piedade da Caratinga em 5 de novembro de 2021. Cantora, compositora e instrumentista, reconhecida como uma das maiores vozes da música sertaneja universitária. E sua contribuição para o empoderamento feminino revolucionou o universo da música sertaneja entre as décadas de 2010 e 2020. Nome completo: Marília Dias Mendonça, conhecida como Marília Mendonça. Outros apelidos conhecidos: a Patroa, a Rainha da Sofrência. A morte foi em 5 de novembro, aos 26 anos, em Piedade, através de um acidente aéreo. Em 2015, lançou seu EP da estreia de homônimo, Marília Mendonça. Só ganhou destaque após lançar o primeiro DVD homônimo, em 2016, que lhe concedeu o certificado de tripla platina pelas 240 mil cópias vendidas. A canção Infiel, incluída no álbum, tornou-se uma das músicas mais tocadas no Brasil e recebeu o certificado disco diamante triplo, fazendo Marília ganhar visibilidade nacional. Segundo o álbum, Realidade, foi lançado em 2017, recebeu indicação ao Grammy Latino na categoria Melhor Álbum de Música Sertaneja. Em 2019, lançou Todos os Cantos, um projeto realizado com shows gravados pela cantora em todas as capitais do país. O álbum recebeu uma certificação de tripla platina pela 240 mil cópias vendidas. Rendeu à intérprete seu primeiro prêmio Grammy Latino, vencido na categoria Melhor Álbum da Música Sertaneja. O single Leão, do álbum póstumo Decretos Reais, recebeu o certificado de disco diamante sexto, equivalente a 360 milhões de streaming. Mendonça morreu em 5 de novembro, vítima de um acidente aéreo fatal em Piedade, Caiatinga, Minas Gerais, cidade vizinha de Caratinga, onde realizaria um concerto. Tá aí um pouquinho da história de Marília Mendonça. E vamos conferir Infiel e Ausência, dois grandes sucessos.

Tá aí, sucesso de Marília Mendonça, Infiel. Aqui você liga, você pede, você confere o teu sucesso, a tua música. E vamos com a última de hoje, atendendo nossa amiga a Débora. A Débora ligou pra cá, a Dayana a gente já atendeu. E ela falou que, olha, manda um grande abraço pra a Lana e também a Simone, sempre na audiência lá no Cruzeiro. E também a Aline. Meu, muito obrigado pela audiência, meu, muito obrigado pelo dia. Muito obrigado por estar com a gente. E vamos com o sucesso de Jota Quest, pedido da nossa amiga. A gente atende, então, Acende o Farol. Vamos de música? Vamos de sucesso aqui na rádio que toca a última de hoje.

0: A hora.
1: É,
0: Eu me
1: nossa.
0: chamo Valdir Dias dos Santos.
1: Eu, Anderson Pancotto.
0: Estivemos na apresentação de mais um programa. A edição desta quarta-feira, dia 7 de outubro de 2026. Nosso muito obrigado a todos vocês. 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
0: Fizemos mais um programa para você que volta na sexta-feira. Amanhã, quinta, tem Pergunte ao Doutor, com o doutor Jessé Gomes Barbosa. Então, confirmado, nós estaremos de volta. O nosso encontro está marcado para sexta-feira, logo depois do Jornal das Sete. Valeu, gente. Beijo a todo mundo. Fiquem com Deus até sexta, se ele permitir. Ele há de querer, ele vai deixar, a gente vai voltar. Beijo para todo mundo. Fomos!
2: É.

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2: Você sabia que a vitamina D é um nutriente essencial para o funcionamento do organismo e que desempenha um papel importante na saúde dos ossos, músculos e sistema imunológico? Conhecida como a vitamina do sol, ela é produzida pelo corpo por meio da exposição solar, além de poder ser obtida por alguns alimentos ou pela sua suplementação. Quais são os sintomas da falta de vitamina D? Cansaço frequente, dor muscular, fraqueza, dor óssea, queda da imunidade, alterações de humor e, em casos mais graves, pode afetar a saúde óssea de maneira significativa, podendo, inclusive, facilitar fratura. Mas quais são os benefícios? Vamos, então, resolver esses problemas com a vitamina. Porque ela fortalece os ossos, ela contribui para o funcionamento adequado dos músculos, ajudando na força muscular, fortalece a imunidade, participa da defesa do nosso organismo, traz mais disposição e bem-estar, e alguns estudos indicam que a vitamina D pode ajudar no equilíbrio da pressão arterial e no funcionamento cardiovascular. Também auxilia na saúde mental. Sua deficiência pode estar relacionada a alterações de humor e sintomas depressivos. E onde que nós podemos encontrar a vitamina D? Exposição solar moderada, e essa exposição precisa ser de forma segura, é muito eficiente o seu efeito, mas esse sol tem que ser obtido em horários antes das 11 e após as 16 horas. Também podemos obter vitamina D através de peixes como gordurosos, como salmão e sardinha, da gema do ovo, do fígado e no leite fortificado. Enfim, a vitamina D é fundamental para a saúde dos ossos, músculos, imunidade e

0: bem-estar geral. Manter níveis adequados ajuda a prevenir doença, melhora a qualidade de vida. Reforçando a importância de hábitos saudáveis, alimentação equilibrada, exposição solar consciente e até através da suplementação, você vai ter um nível ideal de vitamina D e muita saúde. 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
3: 10 horas.
4: 1 minuto.
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5: O Rotary Clube de Itatiba promove neste sábado a 10ª campanha de doação de sangue. A coleta será realizada pela equipe do Hemocentro Unicamp, na sede da Secretaria de Ação Social de Itatiba, na região da rodoviária. Para facilitar o atendimento e evitar espera, os interessados já podem fazer o agendamento antecipado pelo WhatsApp 96916-2638. Estão abertas as inscrições para o curso gratuito de recepcionista, oferecido pelo programa Formação. A capacitação será realizada de 14 a 26 de outubro, de segunda a sexta, das 19 às 21 horas, no Complexo de Formação Profissional Alice de Oliveira Carniato, localizado na rua Alexandre Rodrigues Barbosa, 454, no centro. Para participar, é necessário ter 18 anos ou mais e ensino médio completo ou estar cursando. As inscrições presenciais podem ser feitas das 8 às 19 horas, enquanto houver vagas em qualquer unidade do Fundo Social. Também é possível realizar a inscrição online por meio do link divulgado no material da campanha. No ato da inscrição, são solicitados RG, CPF e comprovante de endereço. Mais informações pelo número 4538-5605. Voltaremos com outras notícias no Jornal do Meio-Dia.
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9: Olá, muito bom dia! Bom dia para você que tá ligadinho aqui na nossa manhã CRN desta quarta-feira, dia 7 de outubro. Sejam todos muito bem-vindos. Sou Paula Zimignani, junto com o Anderson Pancotto. Nós vamos com vocês, claro, até às 11, trazendo muitas coisas, hein? Hoje é quarta, é dia de Antônio Pimentel, da ITT, trazendo as dicas de passeios. Tem horóscopo na culinária. Tem pãozinho de frigideira com dois ingredientes. É um pãozinho aí fácil e sem complicação, muito gostoso para você fazer, tá? Tem também as notícias, o resumo das novelas e claro que tem a sua participação. Vem comigo então aqui pelos 1420 kHz da nossa sempre querida Rádio CRN de Itatiba, a Rádio do Povo. Vamos lá então? Sim, vamos começando com o horóscopo para você. Áries, você conta com força para colocar o serviço em ordem e as reuniões também pedem atenção. Sinal de notícia boa, inclusive, você pode ter o reconhecimento que tanto espera. Em negociação ou decisão financeira, evite aí agir por impulso, tá? Tome muito cuidado antes de tomar decisões. Pois é, hoje é um dia em que a paixão vai se intensificar. Pois é, mas também poderão surgir tensões, tá? O jeito é respirar fundo, controlar a ansiedade e respeitar o tempo de cada um. Para hoje, 09-26-42 e a cor do dia é o magenta. Touro! Parcerias e relações profissionais hoje pedem confiança, cooperação e até calma. Olha, problemas em casa todo mundo tem, mas não deixe que eles interfiram no seu trabalho, tá? Saiba separar as coisas. A lua em seu paraíso astral faz sua estrela brilhar. Pois é, e aí você tende a ter caminhos promissores abertos. Se já tem um amor, questões financeiras, cobranças e ciúme podem atrapalhar, então tome cuidado. Para hoje, 05, 22 e o 49, e a cor do dia é o salmão. Gêmeos, o trabalho vai exigir hoje foco, tá? Também cautela ao se expressar. E aí também organização nesta quarta-feira. Mas ainda assim você pode colher bons resultados. Negociações, ideias e o apoio financeiro da família te ajudam a estabilizar as contas. Pois é, já à noite facilita reconciliações e fortalece laços, inclusive com familiares, tá? E hoje você vai ter estímulos aí de conversas cada vez mais românticas com quem ama. 09, 26 e o 34 e a cor é o prata. Câncer. Para você que é de câncer, olha, negociações, entrevistas de emprego, além de contratos e reuniões, estão favorecidos nesta quarta. Pode também firmar acordos e parcerias. Só redobre a atenção com preocupações excessivas, tá? A paixão estará toda e você pode encontrar pessoas bem interessantes pelo caminho. Para hoje, 011, 20 e o 34 e a cor do dia é o amarelo ouro. Segundo o bloco, eu falo para você que é de leão, de virgem, de libra e também escorpião. Isso aí, minha gente. 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
9: 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Olha, gente, a ausência da Ana Maria Braga por 45 dias do Mais Você durante as gravações da segunda temporada de Chefe de Alto Nível chamou a atenção do público e gerou especulações nos bastidores. A mudança chamou ainda mais atenção porque em 2025, Ana havia se afastado apenas 15 dias para gravar o programa, né? O programa Chefe de Alto Nível. A informação que circulou de que o período maior teria relação apenas com uma decisão da produção, segundo o jornalista Alessandro Lobianco, não é verdadeira. Nos bastidores, comenta-se que essa decisão está relacionada a um projeto de longo prazo da Globo para a faixa matinal. A Globo já teria, segundo aí, né, o jornalista, definido que Tati Machado e Gil do Vigor são os nomes preparados para assumir esse espaço quando mais você chegar ao fim de seu ciclo, com previsão de encerramento em dezembro de 2027, mas claro, nada disso ainda está confirmado. Por conta disso, a Globo, segundo o jornalista, teria interesse em realizar uma pesquisa mais profunda sobre o comportamento do público diante aí dos apresentadores Tati Machado e Gil do Vigor, sem a presença da Ana no comando do Mais Você. Né? A primeira tentativa dessa avaliação teria acontecido no ano passado, quando Ana Maria se ausentou por um período para gravar o Chefe de Alto Nível, né? Na ocasião, uma empresa especializada teria informado que 10 dias não seriam suficientes para medir com precisão a reação que o mercado publicitário e que o público teria sem a Ana Maria no comando, né? Pois é, para isso precisariam de aproximadamente 30 dias. E, segundo o jornalista, é isso que está sendo feito, então, né? Com essa aí ideia de ela gravar a nova temporada do Chefe de Alto Nível, a Globo teria retomado essa pesquisa e a empresa responsável teria reforçado a necessidade de um período maior. Os 45 dias teriam sido autorizados após um acordo para que Ana Maria deixasse gravado as propagandas e conteúdos, inclusive aí as receitas, né? Aí tudo isso, então, é para fazer aí uma avaliação do empenho de Tati e de Gil do Vigor. Se tudo isso der certo, gente, segundo o jornalista Alessandro Lobianco, a previsão que circula por aí é de que o Mais Você deva ir ao ar até somente dezembro de 2027, quando Ana Maria, se tiver interesse ainda, ganharia um novo programa e esse horário aí ficaria então com a Tati Machado e o Gil do Vigor. Se vai acontecer ou não, a gente não sabe, né, minha gente? Mas em TV tudo é possível. Bom, vamos de música. Daqui a pouquinho eu tô de volta.

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1: Já tô de volta, minha gente. Vamos juntos até às 11. Já tá chegando o Antônio Pimentel com as novidades aí da ITT e passeios também para você. E tem pãozinho de frigideira com dois ingredientes, sem complicação e bem gostosinho. Já eu passo para você, tá? Mas antes, claro, vamos seguir com o horóscopo para você. Para você que é de leão, olha só, sua força e determinação estão em alta hoje, tá? Pois é, tudo indica que vai organizar as tarefas e ter ideias eficientes e pode até ganhar uma graninha extra, tá? Você também vai ter que ter altas doses de paciência com parentes, tá? Aproveite para conversar bastante e colocar os planos aí no, na pontinha do lápis com quem ama, fortalecendo ainda mais os laços amorosos. 06-2432, cor do dia é o verde. Virgem, olha, dia favorece decisões práticas no trabalho e também com o seu dinheiro, tá? Tenha somente jogo de cintura, pois bater de frente com a chefia ou colegas de trabalho pode não ser uma boa hoje, tá? Hoje oportunidades podem surgir se você confiar aí no que você tem planejado. E conversas e diversões podem render ótima surpresa na paquera. Para hoje, 01-12-48, cor do dia é o lilás. Para você que é de Libra, Marte atiça a vontade de aumentar aí, né, os seus ganhos, mas Saturno pede cautela com promessas fáceis, empréstimos e também com gastos. Pode ter uma notícia boa pela manhã, tá? Inclusive pode conseguir até um financiamento. À noite, renove as energias ao lado de familiares e pessoas que te fazem bem. Romance discreto ganha ainda mais força. 22-13-58, cor do dia é o verde. E para você que é de escorpião, desafios profissionais não estão descartados hoje, mas sua persistência será seu trunfo, então aposte, tá? Porque isso pode te trazer, inclusive, ganhos financeiros, tá? À noite, o diálogo flui super bem e fortalece os laços com quem ama. No amor, ciúme tende a azedar o clima na paquera, tá? Números para hoje, 11:36 e o 54, e a cor do dia é o branco. Isso aí, minha gente. E no último bloco eu falo para quem é de Sagitário, Capricórnio, de Aquário e também para você aí que é de Peixes, tá bom? Isso aí, minha gente. Vamos lá, porque tá na hora da nossa culinária de hoje.
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1: Isso aí, minha gente, vamos lá então. Anote o que você vai precisar para fazer um pãozinho de frigideira com dois ingredientes sem complicação. Você vai usar 200 gramas de farinha de trigo, tá? Já use o trigo com fermento, senão você vai usar 200 gramas de trigo e uma tampinha de fermento, tá? Se você já usar aí o trigo com fermento, é só 200 gramas, tá bom? Você vai precisar também de um pote de iogurte natural, e uma pitada de sal ou então os seus temperos aí favoritos, tá bom? Vamos lá então. Você vai fazer o seguinte: se a sua farinha de trigo já tiver fermento, coloque então a farinha em uma tigela e o iogurte e mexa bem até formar uma massa, tá? Se não, aí você vai colocar apenas o trigo e iogurte e misturar até formar uma massa. Feito isso, aí sim você acrescenta o fermento, tá? Amasse com as mãos por cerca de 5 minutos até que desgrude. Caso queira dar um toque a mais de sabor, além do sal, você pode usar os temperos de sua preferência. Aí você vai dividir a massa em pequenas porções, ou então faça bolinhas, tá? Ou você ainda pode abrir cada porção em formato de disco do tamanho que caiba na frigideira. Aí é só untar sua frigideira com fio de óleo, levar ao fogo médio e colocar os pãezinhos um por um e deixe cozinhar, virando para dourar dos dois lados, tá? Eles vão ficar douradinhos por fora e cozidos por dentro. Pãozinho bem gostoso, facinho aí de fazer para aquele lanchinho gostoso aí, né? Também bem natural, né? Bem saudável, melhor dizendo, para você fazer na culinária de hoje, pãozinho de frigideira com apenas dois ingredientes. E vamos lá, minha gente, porque tá na hora. A gente inverteu aqui hoje para dar tempo de chegar. 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
1: 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E até semana que vem. Minha gente, deixa eu contar mais uma notícia aqui pra você. Eu já havia contado aqui, né, que as notícias são de que a Globo está com os dois joião bem grande em cima do Celso Portiolli, né? Enfim, a Globo teria solicitado, segundo aí também o jornalista Alessandro Lobianco, uma reunião presencial com Celso Portiolli, em um movimento que chamou a atenção nos bastidores da emissora. O encontro foi tratado como algo que precisa acontecer nos próximos dias, colocando o apresentador no centro de uma conversa direta com a direção do canal. A movimentação acontece em um momento de discussões internas sobre programação e os nomes que poderão ocupar espaços de destaque na programação da Globo no ano que vem. Celso vem sendo citado em diferentes conversas relacionadas aos projetos da Globo, desde a TV aberta, como projetos no Globoplay. E a decisão de promover uma reunião com ele indica que a emissora pretende tratar diretamente com o apresentador de assuntos que vão além, claro, de uma simples conversa, apenas um primeiro interesse, né? Nos bastidores, a expectativa está concentrada no conteúdo da reunião e principalmente no que a Globo pretende apresentar a Celso Portiolli. A emissora jamais vai comentar o vazamento do encontro ou pode tentar desmentir a informação, mas a iniciativa de convidá-lo para uma conversa presencial alimenta as especulações sobre os próximos movimentos envolvendo Celso Portiolli e talvez o seu futuro na Globo no ano que vem. A grande pergunta que fica, como eu já contei aqui para vocês, será que Celso deixaria lá, né, o primeiro lugar que ele está tendo todos os domingos no SBT, emissora que ele está lá há tantos anos, para ir para a Globo, assim como fez Eliana e que agora vem amargando aí a audiência, né? Será que ele vai fazer a mesma coisa? Aguardemos então, né, os próximos capítulos. Vamos de música, daqui a pouquinho eu volto, daqui a pouquinho tem as novelas.
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11: Estou de volta, minha gente. Vamos juntos já já aí. Tem resumo das novelas para você, tá bom? Mas antes, vamos terminar o horóscopo. Para você que é de Sagitário, pode ficar com hiperfoco na carreira e ambições, buscando crescer e, claro, querendo conquistar o reconhecimento. mas a maneira que se relaciona com colegas e parceiros hoje, né, nesta quarta, pede que você tenha mais flexibilidade para que essas coisas podem acontecer, tá? Hoje também você vai dar um jeito para conseguir organizar as suas contas. No amor, jogo de cintura fortalece ainda mais a relação. 05, 34 e o 46 e a cor é o azul claro. Capricórnio, olha só, você terá uma quarta com os astros pedindo paciência e cautela com negociações e também com as suas tarefas. Pode ter mudanças, pressões. Evite, no entanto, abraçar o mundo sem conseguir, tá? Faça apenas aquilo que você pode dar conta. Você também pode contar com mais iniciativa e participar de projetos em grupo. E um romance hoje tem tudo para se firmar aí na paquera, tá? 07, 25, 38, cor do dia é o pink. Aquário, a vontade de conquistar seu espaço vem com toda a força hoje, mas desafios também podem pintar. É hora então de você apostar na sua diplomacia. A boa notícia é que uma ideia tem tudo para dar certo hoje, tá? Aproveite também para organizar contas e pensar a longo prazo. No amor, o ciúme pode dar as caras, então tenha cuidado. 10, 04, 39 e a cor é o vermelho. E para você que é de peixes, relações e parcerias ganham destaque e podem render acordos, desde que você tenha bastante jogo de cintura, tá? Problemas e divergências vão surgir, exigindo então mais equilíbrio e paciência. No amor, bons encontros, apoios e conversas vão inspirar ainda mais o romance. 09, 18, 26 e a cor para esta quarta-feira é o lilás. Tá então, gente, horóscopo desta quarta-feira.

0: Hoje, Fortunato, Adonis, Gendal e Mirinho fazem uma varredura pelas terras do engenho, atrás de Tonho, Alica, Niara e Omar. Gendal exige que Fortunato feche todas as saídas de barro preto. Alica descobre o registro de uma árvore sagrada de Batanga em uma gruta de barro preto.
1: Eu quero ver.
0: Em Por Você. Hoje o Próspero oferece um emprego a Dalva. Pérola e Manuel se emocionam ao falar dos filhos. Silvia descobre que Rani está em casa de Bela e vai com Vanessa buscar a filha. E Bela flagra Vanessa em seu quarto.
2: Viajaria prazo pro inferno.
0: Pois é, gente, hein? Quem ama, cuida.
3: Quando você pensa que está tudo...
0: No capítulo de hoje, Adriana é rude com Heitor, que prefere se afastar. Silvana e Thiago convencem Adriana a apoiar a contratação de Andréa para trabalhar na joalheria. Pilar é avisada por Ademir que Pedro tem grandes chances de inocentar a Adriana. Pedro e Adriana comemoram o parecer do Ministério Público favorável à revisão criminal do processo de morte de Arthur. Pois é, tá se fechando cada vez mais o cerco aí, né? De todos os vilões aí pra, né, da novela. Vamos ver o que é que vem por aí, né, minha gente? Isso aí, eu vou ficando por aqui agradecendo sempre muito seu carinho e sua companhia. Amanhã, quinta-feira, não tem programa. Eu volto na sexta, então, e te espero, tá bom? Fique agora com o Panorama Esportivo. Uma ótima tarde, então, para todos nós. Até sexta, se Deus quiser. Tchau!

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2: Bom dia. Estamos chegando aqui na CRN, a Rádio do Povo, Itatiba, São Paulo, Brasil, nesta quarta-feira, 7 de outubro de 2026, para mais um panorama esportivo com o bom dia do amigo de vocês, Beto Dias, deste lado do aquário, o bom dia da amiga de vocês, Isabelle Ortiz, do outro lado do aquário, juntamente com Anderson Pancotto. 7 de outubro, que é o Dia Nacional do Compositor. Dia Internacional pela Prevenção das Catástrofes Naturais. E o que está acontecendo de catástrofes, né, gente? Infelizmente, né? Em 1462, Pio II editava a primeira bula condenando a escravidão. Já em 1882, era fundada a cidade de Varginha, no estado de Minas Gerais. Em 1964, estreava o primeiro filme para TV. Já em 1970, Médici sucede a Costa e Silva na presidência do Brasil. Em 1984, nasceu o primeiro bebê de proveta brasileiro. Hoje é dia de Nossa Senhora do Rosário, Santo Heleno, Santa Osita, São Mateus de Mantua. E nós vamos ter, sabe o quê? Torneio de truco. É isso daí, torneio de truco em prol à Rede de Voluntárias de Combate ao Câncer de Itatiba. Será no dia 18 de outubro, às 8 horas, no campo do Palmeirinha. O valor da inscrição por dupla, R$100. E as inscrições podem ser feitas através do WhatsApp 11 96646-5855. Eu repito, inscrições pelo WhatsApp 11 96646-5855. A premiação principal teremos para a dupla campeã, troféu e uma leitoa e mais brindes. A segunda dupla colocada, troféu, meia leitoa e brindes. Terceira colocada, troféu e brindes. Quarta dupla colocada na premiação principal, troféu e brindes. Já na premiação da repescagem, a dupla campeã leva o troféu, meia leitoa e brindes. A segunda colocada, né, o troféu e brindes. Terceiro, troféu e brindes. Quarto, troféu e brindes, né? Então, vá participar deste grande evento e fazer o bem. Torneio de truco em prol à Rede de Voluntárias de Combate ao Câncer de Itatiba, dia 18 de outubro, 8 horas, Campo do Palmeirinha. E o valor da inscrição por dupla de R$100. Então, sinta-se convidado, tá certo? 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E agora vou folhando aqui as páginas do Jornal da Itatiba Diário de hoje. E vou para a página A4, Esportes. Olha que foto bonita, hein, gente? Se você não acessou o JI de hoje, acesse e confirme do que eu estou falando. Na capital, Itatiba conquista 21 medalhas nos Jogos Paralímpicos do Estado de São Paulo. A delegação de Itatiba encerrou com excelente desempenho sua participação no Paresp 2026, Jogos Paralímpicos do Estado de São Paulo. Os paraatletas do município conquistaram 21 medalhas nas disputas de atletismo e natação, sendo 2 ouros, 5 pratas e 14 bronzes. A competição reuniu cerca de 800 atletas do paradesporto paulista, representando mais de 60 cidades. De acordo com o Departamento de Esportes Adaptados da Secretaria de Esportes de Itatiba, a natação foi responsável por 14 medalhas, 2 ouros, 3 pratas e 9 bronzes, enquanto o atletismo somou 7 pódios, com 2 pratas e 5 bronzes. Além das medalhas, Itatiba conseguiu boas colocações na classificação por equipes. A natação terminou na 8ª posição entre as cidades que pontuaram, enquanto o atletismo ficou em 27º lugar. Tivemos uma boa participação de nossos paraatletas. A equipe de natação conquistou a 8ª colocação e a de atletismo conquistou a 27ª colocação entre as cidades que conseguiram pontuação na classificação geral, destacou o professor Eduardo Perrone, responsável pelo Departamento de Esportes Adaptados. As provas de atletismo foram realizadas nos dias 25 e 26 de setembro no estádio Ícaro de Castro Melo, no Ibirapuera, em São Paulo. 4 atletas itatibenses foram responsáveis pelas 7 medalhas conquistadas pela modalidade. Pedro Lucas Albertini, da categoria F64, ficou com a prata no arremesso de dardo e conquistou 2 medalhas de bronze no arremesso de disco e no arremesso de peso. Gerson Custódio Leite Filho, da F13, foi prata no arremesso de peso e bronze no dardo. Nas provas de pista, Matheus Auguste Ferreira, da categoria F21, conquistou bronze nos 400 metros e ainda terminou em 4º lugar nos 100 metros livre. Gilberto Dias da Silva, da categoria T12, completou a relação de medalhistas itatibenses com o bronze nos 5 mil metros. Também contribuíram com pontos importantes para a equipe, Nicolas Pires de Camargo Lopes, que terminou em 4º lugar nos arremessos de peso e dardo pela categoria F37, além de Demetrio Vieira da Silva, Eduardo César Guimarães e Guilherme Henrique Santos. A equipe esteve acompanhada pelo técnico de esportes adaptados, Giovanni de Almeida Andreotti. Na natação, disputada na piscina do Centro de Treinamento Paralímpico Brasileiro em São Paulo, os representantes da Itatiba do projeto Primeiras Braçadas conquistaram 14 medalhas. Rodrigo Rocha, da categoria 55, foi um dos destaques da delegação, conquistando 4 medalhas: ouro nos 200 metros livre, prata nos 50 metros costas e bronze nos 100 metros livre e nos 50 metros livre. Fabiene Carmen Gina Reimers, da S8, também subiu ao lugar mais alto do pódio, vencendo os 400 metros livre. Ela ainda garantiu bronze nos 100 metros costas. Davi Antônio de Moraes, da categoria S7, conquistou prata nos 400 metros livre e 2 medalhas de bronze nos 100 metros livre. Glailson Ferreira Gomes, da S6, foi prata nos 50 metros borboleta. Ricardo Antônio de Moraes, da S5, conquistou bronze nos 200 metros livre e nos 50 metros costas. Luciano Alberto Batista Gonçalves, da S9, ficou com o bronze nos 400 metros livre, mesmo resultado alcançado por Natan Sanches Messias da Silva, da S5, também nos 400 metros livre. Daiane Rosa Landucci, Giovanna Pasqualini Saleme Baldin, Isamara Cristina Tertuliano, Lohane Maria Vieira de Oliveira e Matheus Augusto de Jesus Santos também participaram das provas e contribuíram com pontos para a classificação da equipe. Na natação, os atletas foram acompanhados pelo professor Eduardo Perrone e pelos auxiliares, professor Breno Camargo Perrone, Maíra Rosa Paiva e Michael Williams de Oliveira. A participação da Itatiba no Paresp 2026 contou com o apoio da Secretaria Municipal de Esportes por meio do Departamento de Esportes Adaptados e da Dryal Center Itatiba.
3: Aqui na página de esportes do JI de hoje, está focando aqui que Itatiba conquistou 21 medalhas nos Jogos Paralímpicos do Estado de São Paulo. A gente fica muito feliz, né, porque isso chama-se inclusão. Nessa oportunidade que é oferecida aos atletas, né, que foram participar no chamado esporte adaptado, né, então é a Secretaria de Esporte de Itatiba, e que na notícia fala que a natação tem como técnico o Eduardo Perrone, que é o técnico também da PAN e da seleção itatibense de natação. Né? E ele fala aqui a respeito das medalhas, que só na natação foram 14 medalhas, 2 ouros, 3 pratas e 9 bronzes. O atletismo também somou 7 pódios, com 2 pratas e 5 bronzes. Né? Além das medalhas, Itatiba conseguiu boas colocações na classificação por equipes. A natação terminou na 8ª posição entre as cidades que pontuaram, enquanto que o atletismo ficou em 27º lugar. Então tá aí, né, a gente fica feliz, né, com essa inclusão da participação aqui dos itatibenses no chamado Paralímpicos. Né? Então são atletas aqui que têm uma força de vontade extraordinária. Né? E a gente destaca aqui alguns, tem a fotografia aqui do Giovanni Andreotti entre os atletas, o Pedro Lucas Albertini, o Nicolas Lopes, né? Nós tivemos aqui muitos deles que se destacaram, né? E não vai dar para falar tudo, senão a gente vai esquecer. Mas a gente só tem que cumprimentar a todos aqueles que participaram, né? Dessa inclusão e dessa participação no Paresp 2026, que contou não só com o apoio da Secretaria Municipal de Esportes, comandada pelo professor Marcelo Cirilo, como também o Departamento de Esportes Adaptados e também da empresa itatibense Drywall Center Itatiba.
2: Parabéns, parabéns aí, né? Quantas conquistas. 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E já chegando no estúdio aqui, o professor Márcio Oriani com dicas de atividade física e saúde. Seja bem-vindo, professor.
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5: Antes do exercício físico, o alongamento serve principalmente como fator de prevenção a lesões musculares, torna mais fáceis as atividades desgastantes e melhora a circulação sanguínea, prevenindo problemas articulares. Depois do exercício, ele relaxa a musculatura para evitar dores.
6: Me siga no Instagram, marcio.oriani.
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2: Beleza, beleza, gente. Vamos encerrando este primeiro tempo do Panorama Esportivo. Mas continue na audiência, porque voltamos já com o segundo tempo.
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0: E cá estamos nós de volta para o segundo tempo do Panorama Esportivo aqui pela sua CRN, a Rádio do Povo, Itatiba, São Paulo, Brasil. E chegando agora o Brasileirão. Yuri Alberto volta ao Corinthians e promete gol no Estime.
1: O futebol brasileiro volta nesta quarta-feira após uma intensa data FIFA de pelo menos 20 dias. E alguns jogos são destaques, por exemplo, Internacional e Corinthians, partida que será realizada no estádio Beira Rio às 7:30 da noite. Esse duelo tem o Colorado dentro da zona do rebaixamento, querendo respirar, e o Corinthians, que por sua vez quer fugir ali da parte baixa da tabela e precisa de uma vitória fora de casa. E a lei do ex pode acontecer nesse jogo. O atacante Yuri Alberto do Corinthians já jogou pelo Internacional e falou sobre marcar um gol contra o seu ex-clube.
2: A expectativa é grande, né? A gente sabe que essa lei do ex, os companheiros até brincam que comigo ela nunca falha, mas eu vou me esforçar bastante, estou num retorno, creio que vai ser um jogo muito importante para nós, que a gente precisa dos 3 pontos, então me entregando dentro de campo, e se eu puder ter a oportunidade de cumprir essa lei, eu creio que eu vou estar muito preparado ali para poder balançar as redes.
1: Outros jogos desta quarta-feira, ainda falando ali da parte baixa da tabela de classificação, Remo e Grêmio, jogo importantíssimo para as duas equipes. A partida acontece no Mangueirão, também às 7:30 da noite. Tem o clássico carioca, Botafogo e Vasco no estádio Nilton Santos, às 8:30 da noite. Cruzeiro e São Paulo, 9:30 da noite. E tem quem abre a rodada, Bragantino e Mirassol, no Cícero de Souza Marques, às 7:30 da noite. Agência Rádio Web com informações do Brasileirão, Daniela Esperon.
3: O Yuri Alberto fala da lei do E. É, então, é um jogador que atuou num time e quando volta a jogar aí frente a esse time que ele jogou, ele marca gol. E tivemos recentemente o Everton, que jogou no Palmeiras, né, e na partida que o Palmeiras fez com o Grêmio, e o Everton foi o melhor em campo, né? Então, não é somente para os artilheiros. Então aí depois, como diz a reportagem, né, numa super data FIFA, né, os caras param com o futebol aí, né, no mundo inteiro, para que nem no caso do Brasil, né, de realizar amistosos aí que não adianta nada. Ainda bem que realmente tem, por exemplo, lá na Europa tem a Liga das Nações. Então a Espanha jogou contra a Croácia, ganhou de 2-1. Né? Então, pelo menos é uma disputa. Aqui o Brasil foi jogar lá na Austrália, não sei o que agregou, lançou aí alguns jogadores. Mas aí, então, vamos voltar ao Campeonato Brasileiro, que tem o Flamengo como líder e o Palmeiras como vice-líder. E como diz a reportagem, né, o Remo vai jogar contra o Grêmio. Hoje o Grêmio é o vice-lanterna. Então, se o campeonato terminasse hoje, cairiam Grêmio e Internacional, dois times do Rio Grande do Sul, o Remo e a Chapecoense, que é de Santa Catarina. Então, hoje, na rodada de hoje, vamos voltar aqui a vibrar com o Campeonato Brasileiro. Aqui em Bragança Paulista, o Bragantino recebe o Mirassol. Como diz a reportagem lá em Porto Alegre, o Corinthians vai enfrentar o Inter. Em Salvador tem Vitória e Chapecoense, no Rio de Janeiro tem clássico do futebol, Botafogo e Vasco, né? E ainda vamos ter aqui uma partida aí que não vai ser nada fácil para o tricolor paulista. O São Paulo vai até a BH para enfrentar o Cruzeiro. E agora a gente, com toda a parada, super parada FIFA, nós daqui a pouco vamos começar aí com os jogos da Sul-Americana, né? Aí que o Vasco da Gama no dia 3 vai enfrentar o Boca Júnior, o Atlético de Minas enfrenta o Montevideo no dia 14, e tem também a Libertadores, né? Não tem um clássico do futebol brasileiro no dia 14, pela Libertadores o Palmeiras vai enfrentar o Fluminense no Rio de Janeiro. E o Flamengo, né, também na Libertadores, enfrenta lá em La Plata o Estudiantes da Argentina.
0: Aí, gente, legal. 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Internacional e Corinthians entram em campo às 19h30 desta quarta-feira no Beira-Rio, em Porto Alegre. O duelo é válido pela 29ª rodada do Brasileirão e terá acompanhamento em tempo real do Globo Esporte, se você quiser acompanhar. O Inter terá a estreia do técnico Eduardo Batista, substituto de Paulo Pezzolano, demitido com o time afundado na zona de rebaixamento. O Colorado está em 18º lugar com 28 pontos e, mesmo que conquiste a vitória, permanecerá entre os quatro piores da competição. O Corinthians atravessa um momento de intensa crise. Recentemente eliminado da Conmebol Libertadores, o clube paulista perdeu os 6 últimos jogos do Campeonato Brasileiro, estagnou nos 32 pontos e se aproximou da zona de rebaixamento. Em meio ao cenário de incerteza, o clube convive com atrasos recorrentes de salários, direitos de imagem e premiações devidas aos atletas. E o Inter, né, a principal novidade, estará mesmo no banco de reservas com a estreia de Eduardo Batista. O time terá Aguirre e Bernabé como alas. Alejandro será o centroavante e buscará fazer os gols que o Inter precisa para sair com os 3 pontos. A escalação provável: Matheus Cunha, Bruno Gomes, Mercado e Juninho, Aguirre, Vilagra, Thiago Maia, Alan Patrick, Bernabé, Vitinho e Alejandro. E a novidade do Corinthians para o duelo no Beira-Rio está em um novo sistema tático com 3 atacantes. Para reforçar a equipe, o Timão conta com o retorno de Yuri Alberto, recuperado de uma fibrose na coxa direita e liberado para atuar por até 65 minutos diante do Internacional. Na defesa, Gabriel Paulista retorna ao time e fará dupla de zaga com Gustavo Henrique. O provável Timão: Hugo Souza, Mateuzinho, Gabriel Paulista ou Iago Machado, Gustavo Henrique e Matheus Bidu, Ranielle, Breno Bidonho e Rodrigo Garro, Memphis Depay, Caio César e Yuri Alberto. E quem apita esta partida é o mineiro Felipe Fernandes de Lima. Tá? Então, passado a limpo aí, o Corinthians. Cruzeiro e São Paulo se enfrentam nesta quarta-feira, às 21h30, horário de Brasília, no Mineirão, em Belo Horizonte, também pela 29ª rodada do Campeonato Brasileiro. A partida, né, que nós temos aqui, o Cruzeiro, né, que teve uma semana de folga de 2 treinos durante a data FIFA. Antes, a equipe conseguiu se recuperar de tropeços com um triunfo sobre o Vitória, fora de casa. Mantendo a proximidade do grupo de classificação, a Libertadores, a equipe está na 6ª colocação com 45 pontos, a 2 do Bahia, que abre o G4, que dá acesso direto à fase de grupos. O São Paulo quer reencontrar o caminho das vitórias após a derrota para o Santos no Morumbi em jogo atrasado pela 21ª rodada do Brasileirão. A equipe de Dorival Júnior está na 10ª posição com 36 pontos. Com apenas a competição nacional pela frente nesta temporada, o clube está a 10 pontos do Bahia, primeiro time do G5, e a 7 do Grêmio, 17º colocado e primeiro dentro do Z4. E o Cruzeiro tem alguns problemas para a partida, né? O principal deles é Fabrício Bruno, fora por conta de um incômodo na panturrilha. E o provável, então, São Paulo de Dorival Júnior, né? Coronel, Arboleda, Tolói, Sabino, Pedro Lima, Pablo Maia, Bobadilla, Pedro Ferreira e Wendel, Arthur e Caleri. E quem apita esta partida é o goiano Hilton Pereira Sampaio. E agora vamos de Verdão, hein? O Palmeiras, né, contou com 5 reforços nos treinos da manhã desta terça-feira. Ramon Sosa, Maurício, Gustavo Gomes, Eric Belé e Heitor retornaram dos compromissos com suas seleções e completaram a preparação do clube para a partida contra o Bahia na próxima quinta. Os demais atletas convocados, Piquerez, M. Martinez, John Arias, Flaco Lopes e Giai, são aguardados na academia de futebol ainda nesta semana. Os argentinos embarcam após o amistoso, né, contra o Benin, que foi ontem na noite, né? E estão chegando com certeza, essas horas aí já deve estar aqui em São Paulo, né? E nesta terça o elenco ficou mais uma vez em um fundamento treinado nos outros dias durante essa pausa. Finalizações e cruzamentos. Depois fez um trabalho separado em 2 times com o auxílio de alguns atletas nas laterais do campo atuando como coringas, né? Então tá aí o Verdão passado a limpo, né? E agora vamos para a Baixada Santista. Ô, meu amigo Bidico, aí no Moenda, aquele abraço, garoto. Bidico que ligou para mim essa semana, né? Final de semana, aliás, né? Falou que ia estar na audiência. Espero que sim, hein, meu amigo? O Santos deve ter o reforço de Gabriel Bontempo contra o Flamengo pela 29ª rodada do Campeonato Brasileiro. Os times se enfrentam nesta quinta-feira, às 19h30, horário de Brasília, na Vila Belmiro. Bontempo está de volta depois de defender a seleção brasileira na última data FIFA. O meia atuou por 60 minutos na vitória sobre a Austrália, quando deu assistência para o gol de Wanderson, e outros 45 minutos na goleada sobre a Índia. O jogador participou normalmente do treino da manhã desta terça-feira no CT Rei Pelé. Aí então, passado a limpo também o Santos Futebol Clube. E agora nós vamos de Brasileirão da Série B, né, gente? Que a bola rola, né? A bola não tá parada, não. Né? A Série A voltou à normalidade. Hoje nós vamos ter, às 19h30, Avaí e Londrina. No mesmo horário, o Operário recebe o Botafogo de Ribeirão Preto. Às 20h30 da noite, América Mineiro e Fortaleza. Também às 20h30, CRB e Atlético Goianense. Fechando a rodada, Vila Nova e Cuiabá entram em campo, tá certo? E neste momento, a classificação do Brasileirão da Série B é a seguinte. A liderança é do Juventude, 59 pontos. Na vice-liderança, Vila Nova, 57. Em terceiro, Novo Horizontino, 54. Com 53 pontos, 2 equipes. Em quarto, Criciúma. Em quinto, Fortaleza. Em sexto lugar, vem o Atlético Goianense com 52. Em sétimo, Sport Recife, 50. Em oitavo, CRB. Em nono, o Operário, com 48 pontos cada. Em décimo lugar, o Cuiabá, 46. Décimo primeiro, Goiás, 45. Décimo segundo, São Bernardo, também 45. Em décimo terceiro, Náutico, 42. Mesma pontuação do Atlético Clube, 14º colocado. Em 15º, Ceará, 39. Em 16º, Botafogo de Ribeirão Preto, 35. Já na zona da degola, Avaí, 17º, 30. 18º, Londrina, 28. 19º, América Mineiro, 17. E em 20º, e já rebaixado para a Série C em 2027, a Ponte Preta, né, gente? Somando até agora apenas 13 pontos, né? Que lastimável, hein? E nós vamos colocando um ponto final neste segundo tempo do Panorama Esportivo. Continue conosco, não saia daí não. Já já estarei de volta com o terceiro e último tempo. Até já.
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0: E cá estamos nós de volta para o terceiro e último tempo do Panorama Esportivo aqui pela sua CRN, a Rádio do Povo, Itatiba, São Paulo, Brasil. Bem, e agora é hora do futebol internacional. Seleção feminina. Atitude, zagueira diz como é ser uma líder em campo.
1: A seleção brasileira feminina se prepara para os amistosos diante da Argentina em data FIFA realizada neste mês de outubro. E no elenco de Arthur Elias tem uma jogadora que é uma liderança em campo. Inclusive, no fim de semana passado, ela foi campeã do Campeonato Brasileiro Feminino com São Paulo. A zagueira Taila comentou sobre esse espírito de liderança e como é essa relação com as companheiras.
2: Tem alguns anos que eu tenho sido considerada como uma líder. E isso é muito legal, eu encaro de uma maneira muito tranquila, muito leve. O jeito que eu enxergava uma liderança era sempre com muita autoridade. E eu sou diferente disso, eu me coloco uma pessoa mais tranquila, mais leve, com orientações ali num tom que eu acredito que seja assertivo. Então, eu fico muito feliz que as pessoas tenham reconhecido isso e que eu tenha contribuído para o grupo.
1: Além de Taila, Carlinha é outra jogadora campeã brasileira e as duas ganharam mais uma oportunidade na lista do técnico da seleção. Esse é um período onde Arthur Elias está observando e fechando a lista para a Copa do Mundo no ano que vem. Agência Rádio Web com informações da seleção feminina, Daniela Esperon.
0: Agora sim, gente, agora sim, é o futebol internacional. Obrigado, Messi. Despedida da seleção argentina emociona o mundo.
1: Fim da era Lionel Messi com a camisa da Argentina. Após quase 20 anos com o time albiceleste, o camisa 10 fechou sua brilhante trajetória com a seleção, como fez na maioria das vezes. Um gol e duas assistências e vitória da Argentina em cima de Benin, em Buenos Aires, pelo placar de 3-0. Com mais de 85 mil pessoas no Monumental de Núñez, o amistoso foi marcado por inúmeras homenagens a Messi. A primeira delas foi uma salva de aplausos dos torcedores nas arquibancadas aos 10 minutos do primeiro tempo. Em campo, Benin não queria ser apenas um coadjuvante na festa argentina e até segurou o 0-0 no primeiro tempo. Mas na segunda etapa, Otamendi, que também se despediu da seleção, abriu o placar após um escanteio cobrado por Messi. Na sequência do segundo tempo, Nigo Paes, que é tratado como um dos possíveis substitutos de Messi, ampliou num chute de fora da área após o passe do camisa 10. Mas para a festa ficar completa, faltava o gol do protagonista. Giai sofreu o pênalti e Messi cobrou com perfeição. Aos 39 anos, Lionel Messi fecha sua trajetória na seleção de país com 208 jogos, 126 gols, 70 assistências e 4 títulos. O futebol agradece, Messi. Agência Rádio Web com informações do futebol internacional, Daniela Esperon.
3: Realmente chama a atenção, não somente dos argentinos, né? Da própria imprensa internacional que reverencia Messi, que já atuou. Hoje ele joga nos Estados Unidos, né? E daqui a pouco ele vai fazer a despedida lá no time que ele joga. Porque nós tivemos o Pelé. Eu tive a honra de estar na despedida do Pelé da seleção, porque o Pelé se despediu do Santos, fez várias despedidas no futebol, né? No jogo memorável, nós somos aqui uma delegação de itatibenses, 40 itatibenses, nós fomos assistir a despedida do Pelé no Maracanã, né? Eu não lembro sinceramente a data da despedida do Pelé, mas foi emocionante, né, de você. O Brasil jogou contra, a seleção jogou contra a Iugoslávia. A Iugoslávia que não existe mais. Hoje, então, está tudo dividido. É Sérvia, Croácia, Montenegro, Eslovênia, todos aqueles lá. Mas eles tinham um futebol bom. E uma das coisas que eu sempre trago aqui para Itatiba é que na despedida do Pelé, no Maracanã, em que o Pelé jogou só o meio tempo e quando terminou o primeiro tempo ele deu uma volta olímpica e estavam lá, eu acredito que quase 100 mil brasileiros na despedida, gritando, fica, fica, fica Pelé, mas ele realmente não voltou. E a bola da despedida do jogo do Pelé, ouçam bem, lá no Maracanã, nós estávamos assim no jogo, e numa jogada pela esquerda lá, o ponta esquerda da Iugoslávia deu uma cacetada e a bola veio cair lá no meio onde estavam os torcedores de Itatiba. E o Luiz Antônio Hércules, o goleiro, pegou a bola e segurou a bola, né? E com isso ele trouxe hoje a bola que está hoje em Itatiba, né? A gente não vai falar onde a bola está, até porque é uma raridade tão grande, né? Da bola, claro, no jogo tem mais bolas, né? Mas uma das bolas da despedida do Pelé, ouçam bem, está aqui em Itatiba.
0: E nós vamos de Liga das Nações, hein? Ontem nós tivemos pelo Grupo A, Croácia 1, Espanha 2, Inglaterra 3, República Tcheca 0. Pelo Grupo B, a Escócia perdeu em casa para a Eslovênia por 2-1. A Suíça venceu por 3-0 a Macedônia do Norte. Já pelo Grupo C, nós tivemos Cazaquistão 2, Ilhas Faroe 2, Albânia 2, San Marino 1, Bielorrússia 1, Finlândia 0. Estônia e Islândia ficaram no 0-0. Luxemburgo 0, Bulgária 2, Moldávia 0, Eslováquia 4. Então tá aí, gente. E a situação de Portugal, hein, gente? É Jorge Jesus não cumpriu o combinado com Cristiano Ronaldo em coletiva. A seleção portuguesa vive uma guerra de narrativas entre Cristiano Ronaldo e Jorge Jesus. Em comunicado publicado, o astro acusa o treinador de quebra de confiança e lista 8 declarações que, segundo ele, deveriam ser feitas por Jesus em entrevista coletiva, após um acordo entre os dois. O Globo Esporte analisou uma a uma e checou se o ex-técnico do Flamengo cumpriu o suposto combinado e os tópicos, né, que Cristiano Ronaldo esperava ter sido abordado por Jorge Jesus, né, gente? Então tá aí, né, o Jorge Jesus, Cristiano Ronaldo, e a situação vai cada vez mais, né, ficando triste e chata, né? Eu falo triste e chata porque o Cristiano Ronaldo construiu, né, uma carreira, né, que não tem nem o que se comentar, apenas aplaudir, né, gente? E agora no finzinho, lógico, nenhum jogador gosta de ficar na reserva, né? Houve essa situação em que ele acabou ficando aí, né, no aquecimento, não entrou, então ficou aí um tirateima com o Jorge Jesus, né? E por outro lado, o Jorge Jesus também não, né, dá abraço ao torcer e a coisa aí vai se tornando cada vez mais chata, né, gente? Mas esperemos aí que tudo chegue ao seu normal, né, gente? E ainda se falando de Messi, Ronaldinho Gaúcho usou suas redes sociais para homenagear Messi, que se despediu na noite desta terça-feira na seleção argentina. O brasileiro lembrou que viu o argentino começar sua carreira no futebol atuando nos profissionais do Barcelona. Então ele fez aqui uma declaração muito bonita, né? E Messi, que subiu para os profissionais do Barcelona em 2004, aos 17 anos. Ronaldinho Gaúcho jogou pelo clube espanhol entre 2003 e 2008. Então tá aí, né, gente? A lembrança que fica, né? O Messi se despede da Argentina com um golaço de pênalti e muita emoção. E o Atlético Mineiro, hein? Supera anos ruins de briga contra a queda na Série A e se aproxima de número chave. Nas duas últimas edições do Brasileiro, o Atlético Mineiro brigou até as últimas rodadas contra o rebaixamento. Escapou no limite em 2024 e teve um respiro maior em 2025. Neste ano, a grande cobrança era por mudar esse cenário. Na 28ª rodada, o clube está perto de afastar esse fantasma e se colocar na briga pela parte de cima da tabela. E isso pode vir diante do Atlético Paranaense na quinta-feira, às 20 horas, na Arena da Baixada. O Atlético está com 43 pontos conquistados. Precisa de 2 para alcançar o número considerado suficiente para escapar da queda, os 45 pontos. Em 2024 e 2025, só conseguiu bater esse recorde na 38ª rodada e 36ª. Uma diferença de 7 rodadas no melhor dos cenários, hein? E aqui o Cruzeiro, né? Se falamos do Atlético, vamos falar do Cruzeiro. Após as eliminações nas Copas, a vaga direta na Libertadores de 2027 virou o principal objetivo do Cruzeiro na temporada. A Raposa ainda tem 10 partidas pelo brasileiro e pode garantir a classificação sem necessariamente vencer os confrontos direto e o clássico que terá pela frente, hein? Arthur Jorge teve 11 dias para trabalhar a equipe durante a pausa para a data FIFA e retomar o Brasileirão com foco total na vaga para a Libertadores. O time celeste foi para a parada com 45 pontos. Há cerca de 10 anos para a edição de 2036, o Comitê Olímpico Internacional, o COI, divulgou nesta terça-feira que até o momento 7 países manifestaram interesse de sediar os Jogos Olímpicos após Los Angeles 2028 e Brisbane 2032. A instituição ainda anunciou os próximos passos para a escolha da sede, que está prevista para acontecer somente em meados de 2029. Os Comitês Olímpicos Nacionais de África do Sul, Alemanha, Catar, Coreia do Sul, Hungria, Índia e Turquia são os que oficializaram o desejo de receber o maior evento esportivo do planeta e participaram de workshops técnicos virtuais promovidos pelo próprio COI, com o intuito de colaborar com o desenvolvimento de cada candidatura. São documentações que passam atualmente por avaliação técnica, uma análise que ainda considera relatórios independentes e pesquisas de opinião pública. E olha lá, o Grande Prêmio de São Paulo de Fórmula 1 ocorre entre os dias 6 e 8 de novembro, em prova realizada no Autódromo de Interlagos. A Via Mobilidade, concessionária responsável pela operação das linhas 5 do metrô, 8 e 9 de trens metropolitanos, já abriu as vendas dos bilhetes expressos que levarão o público para perto do evento. O transporte para na estação Cidade Dutra da linha 9 Esmeralda, que foi reativada no ano passado justamente para a organização do Grande Prêmio. A parada fica mais próxima dos portões de entrada do local da corrida do que a estação Autódromo. E olha lá, gente, a justiça anulou a exclusão de 10 conselheiros da Ponte Preta que haviam questionado a gestão do clube e determinou o restabelecimento da situação associativa anterior à punição. A decisão foi tomada pela 12ª Vara Civil de Campinas nesta segunda-feira. Além de anular a exclusão dos associados, a sentença também derrubou o relatório da Comissão Permanente de Ética e Disciplina, sua aprovação e a decisão da mesa diretora do Conselho Deliberativo que havia aplicado a punição. Bem, e o panorama esportivo de hoje vai ficando por aqui, hein? Agradecendo a você pela audiência e companhia e o convite de estarmos juntos novamente amanhã. Combinado? Fechado. Mas não saia daqui não, porque a radialista e jornalista Eva Franco já está aposta para iniciar o Jornal do Meio-Dia com a participação do radialista e jornalista Mané Roberto. Tchau!
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7: 11 horas, 55 minutos. Neste dia 2 de novembro, dia de finados, o Cemitério Parque das Acácias de Itatiba convida a todos para participarem das homenagens às pessoas queridas que partiram com uma linda revoada de balões, violinista, além de culto às 9 horas com o pastor Andrelino Rodrigues de Oliveira e missa às 10 horas, celebrada pelo padre Tarcísio Espirã.

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0: Em Itatiba, são 12 horas. Muito boa tarde. Estamos iniciando o Jornal do Meio-Dia com as principais notícias de Itatiba, da região, do país e do mundo. A apresentação de Eva Franco, comentários de Mané Roberto, direção-geral Denivaldo Luiz, trabalhos técnicos de Isabelle Ortiz. A edição é desta quarta-feira, 7 de outubro de 2026. Vamos para a previsão do tempo. O tempo atual em Itatiba é de predomínio de sol, com 26 graus. No entanto, a aproximação de áreas de instabilidade trará mudanças significativas nas próximas horas, com previsão de pancadas de chuva e até podendo ocorrer trovoadas isoladas a partir do meio da tarde. A umidade relativa do ar está em 66% e ventos a 10 km por hora. Vamos agora às principais manchetes do dia. Histórias de coragem e superação ganham destaque no Outubro Rosa. Rotary realiza a 10ª campanha de doação de sangue do ano neste sábado. Flávio Bolsonaro amplia a votação do PL em Itatiba na comparação com 2022. Itatiba registra menor índice de abstenção das últimas 5 eleições. Vereadores participam do podcast debate CRNJI para falar das eleições 2026. Câmara de Itatiba analisa hoje 3 projetos na 81ª sessão ordinária. Itatiba conquista 21 medalhas nos Jogos Paralímpicos do Estado de São Paulo. Essas e outras notícias você confere agora no Jornal do Meio-Dia. São 12 horas, 4 minutos. O Rotary Clube de Itatiba realiza neste sábado a 10ª campanha de doação de sangue do ano com o objetivo de reforçar os estoques que atualmente se encontram em níveis baixos. A ação solidária acontecerá na Secretaria de Ação Social, Trabalho e Renda, na Avenida Nair Soares Macedo Fattori 200, e reforça o apelo à população para que participe e ajude a salvar vidas. O atendimento será realizado mediante agendamento prévio, que pode ser feito pelo WhatsApp 96916-2638. A organização reforça que o agendamento é fundamental para garantir melhor atendimento e organização do fluxo de doadores. Aloysio Matias, da Rádio AM, conversou com a diretora do Serviço de Coleta do Hemocentro Unicamp, doutora Carolina Costa Lima Salmoiraghi, que fala das novas regras estabelecidas pelo Ministério da Saúde a serem adotadas já neste mês.
1: Carolina Salmoiraghi, ela que, como representante do Hemocentro, vai nos falar dessas novas regras que possibilitam um maior alcance de doadores. Satisfação, doutora Carolina, e conte-nos tudo dessas novas mudanças.
2: Realmente tem uma nova portaria aí do sangue, né, do Ministério da Saúde. Então, o Ministério da Saúde atualizou vários critérios para doação de sangue, e é importante falar que o objetivo aqui não é simplesmente flexibilizar as regras, mas, de fato, a gente adequar ao conhecimento atual e tornar a avaliação cada vez mais individualizada, obviamente mantendo a segurança tanto de quem vai doar, quanto de quem vai receber esse sangue. E eu acho que a gente podia começar com a que mais está gerou felicidade para muitas pessoas, que realmente é a idade acima de 70 anos. Essa foi uma das mudanças mais fáceis de perceber, com relação à idade. Então, aquele doador, né? Então, se você já foi doador, isso não vale para quem nunca doou, tá? Para quem nunca doou, né, a primeira doação é até 61 anos. Mas quem já foi doador, né, e quem é doador de repetição, ele poderá continuar doando depois dos 70 anos, desde que passe, obviamente, para uma avaliação médica e nessa avaliação médica a gente confirme que ele tenha condições adequadas para a doação. Essa avaliação médica vai ser feita aqui mesmo, numa conversa.
1: Doutora Carolina, nós que acompanhamos as campanhas aqui no Rotary em Itatiba, percebemos que muitas pessoas têm dúvidas com relação a quando fizeram tatuagem ou colocação de piercing. E aí teve alguma alteração também. Eu gostaria que a senhora falasse a respeito.
2: Isso, houve uma diferenciação muito importante para tatuagem, piercing e procedimentos estéticos, outros invasivos. Então, a gente precisa definir duas coisas. Quando se é possível avaliar que o procedimento foi realizado em condições adequadas de segurança, ou seja, né, que foi utilizado agulha descartável, né, materiais descartáveis e estéreis, quando é possível avaliar isso, então você percebe que, não, eu fui num lugar que de fato parece seguir as normas de segurança, o período previsto pode ser de apenas 7 dias, ou seja, saímos dos 6 meses, né, quando na verdade era tatuagem, a gente não entendia, então tatuagem, piercing, procedimentos estéticos invasivos, se você fez num bom lugar, isso reduziu para 7 dias, quando não é possível avaliar a segurança, também reduziu, então de 6 reduziu para 4 meses, né? Então, quando não é possível avaliar essa segurança, você que fez uma tatuagem, um piercing, um botox, um preenchimento, microagulhamento, enfim, todos esses procedimentos estéticos, se fez num lugar seguro, apenas 7 dias para doação de sangue.
1: Doutora Carolina, um outro detalhe também, que nós vemos que o pessoal do Hemocentro, na triagem, tem um cuidado especial, que é a não divulgação das conversas que tem com as pessoas doadoras. Inclusive, tem muitas situações que são analisadas internamente, né? Principalmente pessoas que tiveram tratamento de câncer, creio eu, e outros, né? Mas são detalhes que não são divulgados. Consequentemente, é uma conversa privada, né?
2: Privada. Na verdade, tem até um termo de consentimento onde a gente garante essa confidenciabilidade, né? O doador assina isso e é um documento institucional. Você pode ter certeza. O que está na salinha de triagem, né? Na de entrevista, fica na salinha de entrevista desde que ele precise compartilhar comigo ou com outro médico, mas com uma decisão momentânea ali daquele doador, sempre visando o bem daquele doador. Inclusive, quem teve câncer no passado, né? E esse câncer foi curado há mais de 5 anos... Outra mudança, também pode doar.
1: Doutora Carolina, nós que acompanhamos já há algum tempo, né, a campanha do Rotary aqui em Itatiba, vemos a dedicação especial que os colaboradores do Hemocentro presentes aqui na cidade, normalmente 15, 17 a 20 colaboradores. E percebemos também nas campanhas que um grande número de pessoas doando pela primeira vez. Isso é importante, os jovens aderirem a esse movimento que é de utilidade pública, né?
2: Vocês, eu preciso, sim, os jovens é muito importante, mas antes de falar para os jovens, eu preciso agradecer, eu esqueci, vocês são um grande parceiro, né, não só em Itatiba, mas em outros locais, vocês fazem mesmo acontecer, equipe do Rotary, vocês têm um assim, verdadeiro cidadão, é isso que é, porque quando a gente pensa em doação de sangue, a gente tem que lembrar da corresponsabilidade. Sangue não se compra, né? Eu não posso simplesmente ligar para Tarcísio de Freitas e pedir, ah, quero mais sangue aqui, né? Que nem eu faço com soro fisiológico, eu faço com medicamento. Infelizmente, a gente depende mesmo, né? Da boa vontade, né? Da caridade de quem quer fazer diferença. Porque é um ato voluntário, altruísta, que a pessoa não vai receber nada em troca. Então, e o que o Hemocentro faz, nada mais é receber esse sangue, tornar esse sangue seguro, e devolver para a própria comunidade. Então, ele recebe da comunidade e devolve para a própria comunidade. Então, é a comunidade, nesse senso de responsabilidade, que ela sim é responsável, né, pelas manutenções do estoque, que faz tudo isso acontecer, né? E a gente sustentar essa rede aí de hospitais, mais de 80 hospitais aí de Campinas e região.
3: Entrevista com a doutora Carolina, e falando aí de algumas aberturas, porque antigamente quem tinha tatuagem não podia doar, agora então aí tem aí os exames e pode, e pessoas de mais de 70 anos. Agora, como o próprio Aloysio disse, nós temos aqui em Itatiba um avanço muito grande, os próprios atiradores do tiro de guerra, o Aloysio falou aí também daqueles que doam sangue pela primeira vez, tem aumentado, e nós aqui da imprensa de Itatiba realmente temos não só divulgado, como incentivado as pessoas, e principalmente os jovens, a essa doação de sangue, esse ato voluntário extraordinário, né, que acontece. E interessante, né, que para o cadastramento para medula óssea é de 18 a 35 anos. Né? Então, uma coisa é o cadastramento para que você, eventualmente, possa ser um doador de medula óssea, e já tivemos vários itatibenses, várias itatibenses que doaram a medula, que salvaram vidas de pessoas que sequer conhecem. Mas, então, há algumas modificações para melhor, e também tudo o que, como disse a doutora Carolina, né, tudo que é conversado é confidencial, é como se fosse uma confissão, né, de tudo que a pessoa repassa para os atendentes aí do Hemocentro da Unicamp Campinas, né, que fica ali resguardado. E a gente, então, está aqui falando da 10ª edição, né, da doação de sangue, essa promoção do Rotary Club de Itatiba, em conjunto com a Secretaria Municipal de Saúde, a Secretaria de Ação Social, porque, inclusive, são lá nas dependências da Secretaria de Ação Social, que é muito ampla, né, e para maior comodidade de todos aqueles que participam. Então, está aí, sábado, agora tem a 10ª edição da campanha de doação de sangue de 2026. E tem também o cadastramento para doação da medula óssea, que esse é de 18 a 35 anos. Então, existe uma liberação maior. Agora, o que a gente acha, ainda que os idosos, mais de 70 anos, possam doar sangue, eu fui doador de sangue, tenho a carteirinha, inclusive, que eu participei da Dovozan, doadores voluntários de sangue, por muitos anos, enquanto se podia doar. Mas o que a gente acha é que tem que haver realmente um incentivo aos jovens, como tem aqui aqueles que são os atiradores do tiro de guerra 0270, né? Isso é muito importante. E aquele que doa sangue pela primeira vez, que continue doando. Então, nós temos a campanha mensal do Rotary Club de Itatiba e chamamos a atenção, como diz no início da reportagem, né, a importância dos agendamentos para os preparativos, não só da equipe do Rotary Club, como da própria equipe do Hemocentro. Então, eles já vêm aí com as seringas, com tudo, os trabalhos de coleta, para aquele número de pessoas. Então, você tem o WhatsApp, que é o 969162638, até sexta-feira, às 18h25, então você vai ligar. Agora, se você agendou e não puder comparecer, faça a chamada novamente, né, e fala, não vai dar para ir, que assim eles se preparam melhor lá no atendimento. Então, como eu disse, o atendimento dos preparativos é do próprio Rotary Club, se preparando para lanches, para suco e tudo mais, e o atendimento também da equipe que vem do Hemocentro, da Unicamp Campinas, né, de trazer todo o material, inclusive da equipe que vem junto. Então, os agendamentos para doação de sangue vai acontecer sábado até sexta-feira, às 18h25. Vou repetir o WhatsApp: 11 969 162638.
0: A Câmara Municipal de Itatiba abriu na noite da última quinta-feira, dia 1º, a 6ª edição da exposição fotográfica Um Toque de Esperança. A iniciativa integra a programação do Outubro Rosa 2026 e busca, por meio da fotografia, valorizar as trajetórias de mulheres da cidade que enfrentaram ou ainda enfrentam o câncer de mama, além de reforçar a importância da prevenção e do autocuidado.
3: Olha, realmente essa exposição, que é a iniciativa da Prefeitura, por meio da Secretaria de Cultura e Turismo, do Fundo Social de Solidariedade, da Câmara Municipal, com a Rede de Voluntários de Combate ao Câncer, nessa mostra ela reúne fotografias de 10 mulheres que estão em tratamento contra o câncer de mama ou já enfrentaram a doença. As imagens das fotografias foram produzidas pela fotógrafa Elza Carraro, enquanto que a produção e a maquiagem ficaram sob responsabilidade de profissionais da equipe da Wanda's Fashion Air. E a decoração foi assinada por Karina Sabe Flores, né? E as homenageadas dessa edição, que você pode passar lá na sexta edição da exposição Um Toque de Esperança, estão nas fotografias a Camila Carminati Zanata Alexandre, Cristiane Braga Marques Carrato, Elisângela Fascina de Oliveira Babini, Janete de Lima Sampaio, Jéssica Regina Santos, Marilza Rejane Torso, Neire Beterelli Rocha, Roberta Massaretti Nascimento, que é minha filha, Rosileia Antunes Alves Nascimento e Tatiana Lapa. Para a secretária de Cultura e Turismo, Samantha Gianni Massaretti, a exposição transforma as experiências das participantes em exemplos de coragem e superação. Segundo ela, a iniciativa faz referência ao Outubro Rosa e reforça, gente, a conscientização e a prevenção do câncer de mama, ao mesmo tempo em que valoriza o autocuidado e contribui para o resgate da autoestima das mulheres durante o enfrentamento da doença.
0: 12 horas, 17 minutos. A seguir, Câmara de Itatiba analisa hoje 3 projetos na ordem do dia.
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14: Doze horas, 24 minutos. A Câmara Municipal de Itatiba realiza hoje, às 17 horas, a 81ª sessão ordinária. A pauta reúne três projetos de lei, sendo dois em primeiro turno de discussão e votação e um em segundo turno. Entre os assuntos que serão debatidos pelos vereadores estão o incentivo à doação de órgãos e tecidos, o reconhecimento de utilidade pública municipal, a Associação de Apoio aos Autistas Outro Olhar e a prorrogação da vigência do Plano Municipal de Educação.
15: Tem sessão, 91ª sessão ordinária da Câmara Municipal de Itatiba, e tem também no segundo turno aqui a votação do Plano Municipal de Educação, né? Então, a proposta busca evitar a descontinuidade do planejamento das políticas educacionais do município, né, desse plano que está em fase de elaboração, porque a gente nota que são muitos os municípios da nossa região aqui que incentivam a educação, ao contrário do que acontece com o nosso governo federal. Portanto, hoje tem sessão da Câmara Municipal, presida pelo Davi Bueno, a partir das 17 horas, inclusive com transmissão aqui da CRN, a Central de Rádio e Notícias.
14: A Escola do Legislativo de Itatiba Eleita realiza, nesta quinta-feira, dia 8, uma palestra voltada aos desafios enfrentados pelos jovens diante do avanço da inteligência artificial. O encontro será realizado a partir das 19 horas no plenário vereador Abílio Monte, na Câmara Municipal de Itatiba, e é aberto a todos os interessados. A atividade será ministrada pelo especialista em marketing digital, Daniel Silvestre, que abordará os impactos da inteligência artificial, principalmente em duas áreas que fazem parte diretamente da formação e do futuro dos jovens, que é a educação e o mercado de trabalho.
15: Sabe como é que é, né? Tem que se preparar para o futuro, né? Da renovação, inclusive dos políticos, seja de Itatiba, seja do Estado de São Paulo, seja do Brasil. E tivemos aí muitas surpresas aí, por exemplo, uma candidata a deputada estadual, Campopiano, né, que residiu, inclusive, em Itatiba, mas hoje era da Praia Grande, com 23 anos. Então, aí é o jovem se preparando para o futuro e a gente espera que se prepare bem. Não vai para lá do extremismo de esquerda, que é muito preconizado por alguns professores, ou nem pelo extremismo da direita. Eu acho que é uma oportunidade aos jovens aqui saber dos desafios, né, que podem acontecer, né, no, na questão econômica do seu município, na questão política, na questão cultural, na questão assistencial e na questão da saúde e educação. Então, tem aí a Escola do Legislativo, vai realizar esse encontro, vai ser a partir das 7 horas da noite, lá no plenário vereador Abílio Monte da Câmara Municipal.
14: A comunidade católica se prepara para mais uma edição da tradicional caminhada até Tapera Grande, em Itatiba, em celebração ao Dia de Nossa Senhora Aparecida, comemorado em 12 de outubro. A caminhada terá início às 5h45 com saída em frente à paróquia de Nossa Senhora da Penha, no bairro Secape. O destino será Tapera Grande, onde os participantes poderão vivenciar o momento de fé, oração e devoção à padroeira do Brasil. De acordo com os organizadores, a caminhada representa não apenas um percurso físico, mas também uma oportunidade de renovação espiritual, oração e agradecimento à Nossa Senhora Aparecida. A participação é aberta à comunidade. Os fiéis são convidados a se preparar para o percurso e participar desse momento de fé e devoção.
15: Essa é uma tradição nessa caminhada. Antigamente chamava-se Romaria Pedestre, né? Essa caminhada até a igreja de Nossa Senhora Aparecida, no dia de Nossa Senhora Aparecida, lá em Tapera Grande. Então, às 5h45, a saída lá de frente à igreja da paróquia Nossa Senhora da Penha, lá no bairro do Parque Secap, né? E os participantes poderão vivenciar um momento de fé, de oração e devoção à padroeira do Brasil. A padroeira do Brasil, que inclusive chegou a ser usada aí por políticos mal intencionados com fake news, né, que jogaram o nome de que um candidato a presidente queria tirar o título de padroeira do Brasil de Nossa Senhora Aparecida. Uma grande mentira que foi inclusive escudada pelas próprias autoridades do Superior Tribunal Eleitoral e do STF, né? Supremo Tribunal Federal. Então, está aí, você está convidado a participar desse percurso e a gente acha que deverá ter um apoio da Guarda Municipal, porque em si saindo ali, ainda que seja no período da manhã, né? Porque nós vamos ter um movimento muito grande, pega uma parte da Itatiba Jundiaí, da rodovia Itatiba Jundiaí, depois pega uma parte da rodovia Romildo Prado, né? Então será muito importante que todos os romeiros permaneçam à direita e será importante também, eu acho, que o trabalho de uma viatura ou da Polícia Militar ou da Guarda Municipal para salvaguardar os romeiros que irão até a Igreja de Nossa Senhora Aparecida lá em Tapera Grande.
14: O Parque Luiz Latorre será palco de uma programação especial em comemoração ao Dia das Crianças no próximo dia 12. As atividades serão realizadas das 10 às 17 horas, com atrações gratuitas para toda a família. A programação contará com brinquedos infláveis, pipoca, algodão doce, oficinas temáticas, contação de histórias, jogos e brincadeiras, atividades com recreadores, surpresas e atrações especiais. A iniciativa é uma oportunidade para as crianças aproveitarem um dia de diversão, lazer e convivência em família. A programação é promovida com apoio do Rotary Club, Casa da Amizade, Secretaria de Cultura e Turismo e Prefeitura de Itatiba.
15: O tempo voa, né? Aqui já se diz aqui, porque nós, eu sou muito bem antigo, né? Nós, nos tempos de criança, o que nós podíamos fazer era brincar, aqui jogar bolinha de gude, sabe aonde, gente? Na rua Comendador Franco, era de terra, então nós que morávamos aqui no centro, né? Então brigávamos, jogávamos futebol na biquinha ficava mais no fundo, a gente jogava futebol, então era a brincadeira. E hoje se oferece essa oportunidade para a garotada, como vai ser então essa programação do Dia das Crianças, no dia 12 de outubro, que é dia de Nossa Senhora Aparecida, padroeira do Brasil, né? Então é bom se retratar e lá essa promoção vai contar com o apoio do Rotary Club, da Casa da Amizade, da Secretaria de Cultura e Turismo e também da Prefeitura Municipal de Itatiba para levar a criançada a essa brincadeira exatamente no Dia das Crianças.
14: A delegação de Itatiba encerrou com excelente desempenho sua participação no Paresp 2026, os Jogos Paralímpicos do Estado de São Paulo. Os para-atletas itatibenses conquistaram 21 medalhas nas disputas de atletismo e natação, sendo 2 ouros, 5 pratas e 14 bronzes. A competição reuniu cerca de 800 atletas do paradesporto paulista, representando mais de 60 cidades. De acordo com o Departamento de Esportes Adaptados da Secretaria de Esportes de Itatiba, a natação foi responsável por 14 medalhas, 2 ouros, 3 pratas, 9 bronzes, enquanto o atletismo somou 7 pódios, com 2 pratas e 5 bronzes.
15: Aqui na página de esportes do JI de hoje, está focando aqui que Itatiba conquistou 21 medalhas nos Jogos Paralímpicos do Estado de São Paulo. A gente fica muito feliz, né? Porque isso chama-se inclusão. Nessa oportunidade que é oferecida aos atletas, né, que foram participar no chamado esporte adaptado, né? Então é a Secretaria de Esporte de Itatiba, e que na notícia fala que a natação tem como técnico o Eduardo Perrone, que é o técnico também da PAN e da seleção itatibense de natação. Né? E ele fala aqui a respeito das medalhas, que só na natação foram 14 medalhas, 2 ouros, 3 pratas e 9 bronzes. O atletismo também somou 7 pódios, com 2 pratas e 5 bronzes. Né? Além das medalhas, Itatiba conseguiu boas colocações na classificação por equipes. A natação terminou na 8ª posição entre as cidades que pontuaram, enquanto que o atletismo ficou em 27º lugar. Então tá aí, né? A gente fica feliz, né, com essa inclusão da participação aqui dos itatibenses no chamado Paralímpicos, né? Então são atletas aqui que têm uma força de vontade extraordinária, né? E a gente destaca aqui alguns, tem a fotografia aqui do Giovanni Andreotti entre os atletas, o Pedro Lucas Albertini, o Nicolas Lopes, né? Nós tivemos aqui muitos deles que se destacaram, né? E não vai dar para falar tudo, senão a gente vai esquecer. Mas a gente só tem que cumprimentar a todos aqueles que participaram, né? Dessa inclusão e dessa participação no Parece 2026, que contou não só com o apoio da Secretaria Municipal de Esportes, comandada pelo professor Marcelo Cirilo, como também o Departamento de Esportes Adaptados e também da empresa itatibense Drywall Center Itatiba.
14: 12:35. A seguir, Flávio Bolsonaro amplia a votação do PL em Itatiba na comparação com 2022.
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5: Doze horas, 39 minutos. O primeiro turno das eleições 2026 registrou em Itatiba o menor índice de abstenção das últimas 5 eleições. Dos 85.162 eleitores aptos a votar no município, 68.525 compareceram às urnas no último domingo, representando 80,46% do eleitorado. Outros 16.637 não votaram, resultando em uma abstenção de 19,54%.
6: Aqui a gente fica sabendo, né, que Itatiba registrou menor índice de abstenção e evidencia aquela preocupação, né, do tempo, né, e a abstenção caiu. E, inclusive, o JI publica hoje, nas eleições de Itatiba, que a abstenção que chegou ao menor índice das 5 últimas eleições. Então você fica sabendo, por exemplo, que a maior delas foi na eleição, olha, interessante, viu? Na eleição municipal, né, que nós tivemos aqui uma abstenção de 25,64%, com 21.083 que não compareceram nas eleições municipais do ano de 2020. Também nós tivemos em 2018, isso na eleição geral, 21,12%. Depois nós tivemos uma queda em 2022 na eleição geral para 20,61%. Em 2024, portanto, na última eleição municipal, a abstenção Itatiba, notem bem, foi de 21,67%. E nessa eleição de domingo passado, no levantamento que nós temos, publicado pelo Jornal de Itatiba, veja a importância que se tem. Se você quer acompanhar as notícias de Itatiba, é a CRN e é o JI. A abstenção aqui em Itatiba foi de 19,54%. Então, nós tivemos ausência de 16 mil nessa eleição agora. 16.637 ausentes. E votaram 68.525. Então, vejam, senhores, né, que eu acho muito interessante na abstenção. Tudo bem que se falou que era uma prova de vida, incentivou, mas existia a preocupação, vou ter que votar em dois senadores, existe a preocupação do mau tempo. Então, nós tivemos a menor índice das últimas 5 eleições. Né? Então, foi menos de 20%. Agora, interessante, no Brasil, ouçam bem, o índice de abstenção foi de 21,5% no Brasil. No Nordeste, que normalmente a abstenção lá chega a 25%, 26%, a abstenção foi de 18%. Isso chamou muita atenção, né? E aquela demora para repassar a voto que deixa uma desconfiança. Nós acreditamos aqui nas urnas eletrônicas, eu acredito nas urnas eletrônicas, mas a gente fica preocupado. Então, se a abstenção em Itatiba foi a menor aqui das últimas 5 eleições, 19,54, como é que lá no Nordeste, que une lá Pernambuco, Ceará, Piauí, Bahia, foi de 18%. Realmente pode, você não precisa desconfiar de nada, mas eu acho que realmente alguma coisa aconteceu. Então, aqui Itatiba foi a menor, com 19,54%. Lá na região Nordeste, que normalmente né? Lá a abstenção chega a 24%, 25%, 26%, às vezes até por dificuldade de deslocamento para ir votar, por desinteresse, seja lá o que for. E desta feita, nós tivemos menor do que Itatiba, né? Então, no levantamento lá, as abstenções lá no Polo Nordeste, entre 5 ou 6 estados, foi de apenas 18%.
5: O resultado do primeiro turno das eleições presidenciais de 2026 mostrou uma mudança nos números dos dois candidatos mais votados em Itatiba na comparação com a eleição geral de 2022. Flávio Bolsonaro, do PL, recebeu 40.307 votos no município, equivalentes a 61,97% dos votos válidos. Há 4 anos, Jair Bolsonaro, do PL, havia obtido 37.409 votos no primeiro turno, ou 58,10%. Assim, entre as duas eleições, a votação do candidato do PL aumentou em 2.898 votos e 3,87 pontos percentuais.
6: Então, em 2022, na eleição presidencial, o Jair Bolsonaro teve 58,10%, 37.409 votos. O Lula, no mesmo ano, ele teve 19.338 votos, 30,03%, vamos arredondar, 30%. E agora, na eleição de 2026, o Flávio Bolsonaro, que é o filho do Jair Bolsonaro, aumentou para 61,97% dos votos, ou seja, vamos arredondar, 62%. E o Lula caiu a sua votação, que tinha sido uma média na época de 30%, caiu para 28%, 18.113. Olha lá, 18.113 é a votação aí, né? Portanto, uma diferença aqui de votação, aqui que foi bastante ampliada aqui com o Flávio Bolsonaro. Aí é que entra, nossa, será que os itatibenses, os eleitores itatibenses são todos do PL, são todos do Flávio Bolsonaro? Ou será que uma grande parte é contra esse péssimo governo do presidente Lula da Silva, que vive de promessas? São promessas que faz 20 anos que está falando e continua com as mesmas promessas. Então, nesse comparativo aqui, que você pode ver, está no Jornal de Itatiba de hoje, então houve um aumento de votação para o Flávio Bolsonaro, né, que é filho do Jair Bolsonaro. E o Lula teve uma queda, apesar de que aqui tem um vereador do PT, o Vinícius Costa, fez um trabalho aqui do seu partido para votar no Lula. Mesmo assim, né, aqui em Itatiba, que foi um reflexo de Morungaba, de toda a nossa região aqui, que preferiu mais que o Flávio Bolsonaro tivesse mais votos do que o presidente Lula, que o seu governo, sinceramente, já cansou.
5: O candidato à presidência da República pelo PL, Flávio Bolsonaro, recebeu novos apoios para o segundo turno das eleições e afirmou que pretende utilizar a composição do Congresso Nacional para promover mudanças na Constituição. A declaração foi feita ontem em Goiânia, durante evento que oficializou o apoio do ex-governador Ronaldo Caiado, do PSD, à candidatura do senador. O governador eleito de Goiás, Daniel Vilela, do MDB, também declarou apoio a Flávio Bolsonaro.
6: Enquanto o Flávio está pretendendo alterar a Constituição, tem muita coisa que teria que ser realmente adaptada aqui a esses tempos, né? E o Flávio fala em mudar a Constituição, né? E o Lula só tem uma coisa, agora ele só trabalha na base da bondade. Então ele chegou e falou, quero ver quem é que vai votar contra o 6x1. Nós já comentamos aqui, né, com respeito à diminuição, deveria ser estudada. E, por exemplo, o Flávio Bolsonaro, que está, olha, eu não sei se ele está muito bem escudado lá, ele está falando naquilo que seria pagamento por hora. Mas é uma coisa que tem que ser estudada, porque foi uma demagogia do Lula, né, de falar dos 6 por 1. Então, ele só apresentou bondades, né? E mesmo com todas as bondades, não conseguiu ganhar do Flávio Bolsonaro. Quem é Flávio Bolsonaro? Ele é apenas o filho do Jair Bolsonaro. Só que tem uma coisa, né? O povo não aguenta mais, como não aguenta mais aqui tudo o que está sendo feito aí pelo presidente Luiz Inácio Lula da Silva. O eleitor também, gente, ele julgou o Supremo Tribunal Federal. Então, essa questão do petismo aí nas eleições acabou empurrando a final mais para a direita, sobretudo no Senado. E na Câmara, com 120, o PL elegeu 121 deputados. Então, se o Lula ganhar a eleição, não vai ter vida fácil como ele tem agora, que ele foi comprando todo mundo. Então, o Flávio Bolsonaro está falando de mudar a Constituição. E interessante, o Edinho Silva, Edinho Silva é presidente, boa gente, viu, Edinho Silva, eu falo que tem aí, tem não só o Edinho Silva, o próprio Fernando Haddad, não são petistas fanáticos, né? Ele está falando agora, né, com respeito à questão de tudo que está acontecendo dentro da política, que agora o Lula está falando que, se for eleito, ele quer acabar, ouçam bem, com o fato do presidente nomear os seus ministros. Mesmo porque o Lula nomeou ex-advogado dele, o Cristiano Zanin, ex-advogado do PT, né, também o Dias Toffoli. Então, é a panela feita. E agora, né, ele está falando que o presidente da República não é mais aqui de ele indicar, né, principalmente o seu advogado. Então, nós temos aqui uma disputa, vai ser, tudo indica, né, vocês ouviram, o Caiado já se pronunciou, e o Kassab, gente, o Kassab era o vice do Caiado. Essa é uma raposa velha da política, ele disse que vai se manter neutro. É bem 200 canoas, não é nem duas canoas, né? Eu não gosto de gente assim. Eu acho que ou é ou não é, né? Mas sabe como é que é? Ele não sabe, se o Lula ganhar, ele fala que vai para o lado do Lula. Se o Flávio ganhar, ele vai para o lado do Flávio. Então, precisa ver. E interessante que o Lula agora está falando que ele nunca é culpado, sempre são culpados os outros. Que o Sidônio Palmeira, né? O Sidônio Palmeiras, que era o seu marqueteiro, que inclusive é do SECOM, que nós pagávamos o salário dele, ele disse que o Sidônio foi o culpado. Ele nunca é culpado de nada. Sempre o culpado são os outros, inclusive do seu próprio time.
5: O PL conseguiu uma votação histórica, superando a alcançada em 1990 pelo MDB, confirmando a maior bancada da Câmara dos Deputados, com 121 parlamentares, e um aumento de 23,47% ante os 98 assentos da atualidade. Dos 503 deputados eleitos, 183 vão exercer seu primeiro mandato, número esse que representa um índice de renovação de 35,67%.
6: Ao todo, foram 301 foram reeleitos, 58% do total, e vão fazer parte da Câmara. Alguns deputados foram bem votados aqui em Itatiba. O que a gente não aguenta é saber que o tal de Lucas Pavanato, que é um jovem, não estou criticando a sua atuação, que ele é muito inteligente, ele que também é do PL, ele teve mais de 12.109 votos em Itatiba. Agora esperamos que ele saiba pelo menos onde fica, né, a Princesa da Colina. E também para a deputada estadual, Giovanna Campobiano, que dizem que, inclusive, ela morou uma época aqui em Itatiba, que também foi muito bem, mais de 10 mil votos aqui em Itatiba. Mas nós tivemos aqui, por exemplo, vão fazer parte da nova Câmara Federal, o Luiz Machado, que é do PL, que é de Jundiaí, o Carlos Sampaio, do PST, que é de Campinas, o Maurício Naves é de São Paulo, mas é ligado a Itatiba, o Saulo Pedroso, que é de Atibaia, o Marcos Pereira, republicano, não sei de onde é, o Rogério Nogueira, do PSD. Então foram muito bem votados aqui em Itatiba. E o PL vai muito, mas muito forte para a Câmara dos Deputados, e que tem aqui o representante, que é o vereador Juninho Parodi, ele que esteve juntamente com o presidente da Câmara, Davi Bueno, participando do Itatiba Pode Mais, o nosso podcast, que falaram muito a respeito disso. Amanhã nós vamos ter, então, o nosso podcast de debate, e nós convidamos aqui o Galo Herculano, que é do PSDB, o Washington Bortolossi, que é do PP, a Leila Bedani, que é do PSD. E a gente está sabendo, como o próprio Davi disse, que o Davi está saindo do... Davi, o presidente da Câmara, está saindo do Solidariedade, que vai ter uma janela agora. E a gente está sabendo que alguns vereadores da Câmara vão mudar de partido. Então, o nosso podcast aqui, da próxima... de amanhã, né, que nós estaremos aqui com a Luísa e o Matias, vai ser com esses três vereadores, para que eles falem dos seus candidatos, também que falem a respeito das eleições. Então, amanhã tem podcast debate, estaremos apresentando a partir das 16h da tarde. Você pode acessar pelo YouTube, que é o Rádio CRN Itatiba Oficial, pode ouvir pelas 1420 kHz da CRN, nosso aplicativo, o Facebook, do site, do Instagram e da Rádio do Povo. E com isso, nós estaremos, então, aqui com o nosso podcast amanhã, às 16h da tarde, repetindo, com os vereadores Galo Herculano, Washington Bortolossi e a Leila Bedani.
5: Horário eleitoral gratuito no rádio e na televisão retorna nesta sexta-feira, dia 9, com a propaganda dos candidatos que disputam o segundo turno das eleições. A programação seguirá até 23 de outubro, 2 dias antes da votação. No rádio, os candidatos à presidência terão propaganda às 7 e ao meio-dia. E também teremos aí blocos de 10 minutos. Além dos blocos, haverá as inserções de 30 ou 60 segundos ao longo da programação. O segundo turno está marcado para 25 de outubro.
6: Então vocês ouviram, né, que vamos ter aí o horário eleitoral. Então não tem aqui, não vai ter segundo turno para o governo do estado de São Paulo. Mas então a partir de sexta-feira...

0: criatura sabe fazer são promessas e bondades, né? E sabe como é que é? Ontem eu estive vendo aí a proporcionalidade, gente, daqueles que trabalham em vários estados brasileiros, subindo aqui, principalmente do centro-oeste para o norte e nordeste, tem muito mais gente sem trabalhar vivendo do Bolsa Família do que trabalhando. E aqueles que estão trabalhando é que estão justamente sustentando os que têm, como diz os italianos, o dolce far niente, ou seja, não fazem absolutamente nada, daí recebem as bondades do governo Lula, e é isso que lhe sustenta. Não, é isso que precisa ser, acabar com a situação. Acabar com o Bolsa Família, não. Porque tem muita gente, ainda ontem eu li, uma pessoa, ela falou, eu precisei do Bolsa Família, depois eu fui me restabelecendo, consegui um emprego, fui até ao departamento competente, pedi para dar baixa do Bolsa Família, fui registrado e hoje estou trabalhando e ganhando muito bem. Mas tem aqueles que se acomodam, não? Então recebem a benesse do Bolsa Família e a gente sabe, né, de muitos lugares, né, que além do Bolsa Família tem o pé de meia, tem o Vale Gás, tem o Vale Cachaça, tem o Vale Cigarro, e a pessoa realmente não quer trabalhar. E esse país aqui está precisando de gente que trabalhe. Essa aqui é a grande verdade. Então, parece que um recado foi dado, né? Foi dado esse recado nas eleições, que o senhor Flávio Bolsonaro, que não tem experiência nenhuma administrativa, deu um baile no promessão do Lula, que o seu partido está há 20 anos no poder, somente prometendo e nada fazendo.
1: Na última segunda-feira, nós tivemos o podcast Itatiba Pode Mais, que reuniu um time de peso para debater os resultados das eleições. O jornalista Mané Roberto, os vereadores Davi Bueno e Juninho Parodi analisaram os principais destaques do pleito e o impactante cenário político que se desenha para a nossa cidade e região. A apresentação e o comando do bate-papo ficaram por conta de Márcio Egídio, da Rádio CRN. Confira um pouquinho desse bate-papo.
2: Uma pergunta para os vereadores. A cada edição está crescendo os votos nulos e brancos. Será que o povo está cada vez mais descrente com as nossas políticas? Isso aí é o Paulão Xerife que está perguntando. Ah, já responda já, galera. O que vocês acham aí?
3: Eu acho que não está descrente. Eu acho que as pessoas podem, por você deixar de votar, o valor é muito baixo. Tem muita gente que, tô viajando, não vou, depois eu justifico.
2: Mas é que perdeu-se aquela coisa, né? Não, eu tenho que, minha obrigação cívica, sim, tal. E, né, hoje tem essa palavra.
3: Eu não gosto de viagem. Essa eleição aumentou um pouco o número de votação, que nós tivemos 61 mil eleitores, eu acho que um dado que a gente pode dar como relevante. Foi a questão da prova de vida do INSS através da votação.
4: É verdade.
3: A gente foi votar.
5: A gente tem que criar estratégia para fazer com que o povo saia. Porque, Márcio, se a gente lembrar, né, tudo bem que o pedido são outros, mas quantas vezes o cara foi votar e terminava com churrasco? Né? Hoje não está fazendo mais churrasco, nem está nem votando. Então, mas assim. Não tem. Injeção. Mas eu acredito um pouquinho disso aí. Eu acredito que, tipo assim, como o Davi falou, não é 100% isso. Mas tem muita gente. Se você pegar, talvez a gente falte alguns dados. Teria que descobrir qual a idade desse pessoal que está deixando de votar.
2: Sim.
5: Isso é uma coisa importante. Porque o que eu vejo? Pessoas acima de 70 anos ainda fazendo um sacrifício de votar. Então, você vê, eu fico com o maior orgulho quando você vê pessoas votando, pessoal que vai lá, faz questão de participar.
6: Tem uma senhora de 94 anos que foi votar no Chico Perola.
2: Peraí, deixa eu dar um recado. Tá ouvindo isso, Setinho? Tá ouvindo? Ó. 70 anos, 90 anos votando, viu, Zé? Ele falou que ia aposentar o título dele. Tá falando, agora tem segundo turno, Zé. Desaposenta o título aí, depois se aposenta de novo.
3: Deixa eu te falar, Zé. É importante votar, porque você pode decidir o futuro do seu país, da sua cidade.
5: Mas eu entendo ele, cara. Cada descrença que é isso.
3: Sim, mas não fique descrente. E outra, vote e cobre. Cobre todas as pessoas que foram eleitas. É importante a participação da população para a gente

0: fazer, trazer os resultados que são necessários.
1: O Davi falou uma coisa importante, a gente às vezes participa por partes. Né? Ah, eu votei, fiz minha parte. Não. Às vezes, o que a gente, como vereador, a gente anda na cidade, que a pessoa fala, ah, estou tão chateado, porque não faz. Quando você vai ver quem você votou? Não, porque depois de eleito, a gente é vereador da cidade. Isso é obrigação da gente. Porém, o cara fala, ah, eu votei. Então, você não pode reclamar, né? Se você tem a oportunidade de mudar uma situação e você não muda, você já é culpado junto, né? Então, eu acho que assim, esse é o papel da gente no vereador, como deputado, o pessoal tem que se envolver. E aí sim, eu votei, aí posso cobrar. Porque hoje muita gente cobra da gente.
2: Você saber para quem você votou. Porque sim, muita sim. Gente, o nego não sabe para quem votou. Você
1: às vezes é dificuldade.
2: Quem vota para deputado e para senador.
3: Não, mas é aquele que pega a pedra no chão e aí você já votei nesse.
1: Mas não, pensa com bastante frieza. Você votar para 6 pessoas não é uma eleição simples. De entrar lá, um cara bem rápido, ele votou 1 minuto, 1 minuto e 10. Tem pessoas na minha fila que votou 5 minutos, não dá para reclamar, porque a pessoa tinha dificuldade. E na urna, se for um papo aí, aparecia 2 números e depois apareceu o terceiro. Acho que quase todo mundo fez isso, pelo menos no MEB lá. Aí daqui a pouco confirma, não confirmava, tem que apertar segundo. Você percebe que são, não é pegadinha, mas são situações que provocam na gente, será que está certo? A gente que está trocando ideia aqui tem dúvida, às vezes, você imagina um cidadão simples que vai lá para cumprir e fala, poxa, não anda. Às vezes já apertou 2 vezes, não queira aperta a segunda, ele já botou branco, talvez.
3: A minha grande preocupação para votar, se eu não acredito, eu vou botar o dedo lá na biometria e não vai sair nada. Botei o dedo lá e a senhora vai, pum, tá pronto. Mas o senhor está muito jovem, então passou direto lá. Eu, a preocupação perde toda a sensibilidade. O gente velho é uma desgraça.
4: Chegamos ao final de mais esta edição do Jornal do Meio-Dia. Voltaremos amanhã a partir das 12 horas. Tenham todos uma boa tarde.
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8: 13 horas.
9: 5 minutos.
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2: Oiê, como você tá? Tudo bem? Começa agora o programa Roberto Carlos e Companhia aqui pela sua melhor sintonia. Eu sou Bia Ipsen e nós ficaremos juntos a partir de agora ouvindo as melhores do Roberto e Amigos. Sempre trago para você aqui aquela música que fez muito sucesso, aquela que você relembra algum momento da sua vida, ou de repente aquele tema de novela que você gostava muito e, lógico, sempre duetos também. E para começar hoje falando em tema de novela, vamos com Sereia. Música.

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0: Fechando o nosso bloco, agora eu vou lá para um rápido breakzinho e já volto.
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5: Você sabia que a vitamina D é um nutriente essencial para o funcionamento do organismo e que desempenha um papel importante na saúde dos ossos, músculos e sistema imunológico? Conhecida como a vitamina do sol, ela é produzida pelo corpo por meio da exposição solar, além de poder ser obtida por alguns alimentos ou pela sua suplementação. Quais são os sintomas da falta de vitamina D? Cansaço frequente, dor muscular, fraqueza, dor óssea, queda da imunidade, alterações de humor e, em casos mais graves, pode afetar a saúde óssea de maneira significativa, podendo, inclusive, facilitar fratura. Mas quais são os benefícios? Vamos, então, resolver esses problemas com a vitamina. Porque ela fortalece os ossos, ela contribui para o funcionamento adequado dos músculos, ajudando na força muscular, fortalece a imunidade, participa da defesa do nosso organismo, traz mais disposição e bem-estar, e alguns estudos indicam que a vitamina D pode ajudar no equilíbrio da pressão arterial e no funcionamento cardiovascular. Também auxilia na saúde mental. Sua deficiência pode estar relacionada a alterações de humor e sintomas depressivos. E onde que nós podemos encontrar a vitamina D? Exposição solar moderada, e essa exposição precisa ser de forma segura, é muito eficiente o seu efeito, mas esse sol tem que ser obtido em horários antes das 11 e após as 16 horas. Também podemos obter vitamina D através de peixes como gordurosos, como salmão e sardinha, da gema do ovo, do fígado e no leite fortificado. Enfim, a vitamina D é fundamental para a saúde dos ossos, músculos, imunidade e bem-estar geral. Manter níveis adequados ajuda a prevenir doença, melhora a qualidade de vida. Reforçando a importância de hábitos saudáveis, alimentação equilibrada, exposição solar consciente e até através da suplementação, você vai ter um nível ideal de vitamina D e muita saúde. 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
2: Já estamos de volta com mais um bloco do Roberto Carlos e Companhia, por aqui trazendo muita música boa para você. E para continuar, vamos com esse dueto com Roberto Carlos e Jennifer Lopes com Chegaste.

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0: Fechando o nosso bloco, agora eu vou lá para um rápido break e já volto.
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0: Já estamos de volta com o nosso último bloco aqui do Roberto Carlos e Companhia. Obrigada a você que está no seu trabalho, está dirigindo, está em casa, seja lá onde você estiver curtindo a gente também aí pela internet, mora em outra cidade, outro estado. Seja bem-vindo, seja bem-vinda, viu? Para continuar agora, tem Ciúme de Você.

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1: Fechando o Roberto Carlos e Companhia de hoje, agora é o Bia Ipsen, vou indo nessa. Muito obrigada pela sua companhia, obrigada pela sua audiência e a gente se encontra por aqui. Um beijo, fica com Deus, aquele abraço, tchau, tchau.
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1: 2 horas.
2: Em ponto.
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3: A Boutique Solidária, iniciativa do Fundo Social de Solidariedade de Itatiba, oferece empréstimo gratuito de roupas de festa para moradoras e moradores do município. A ação busca unir solidariedade, cuidado e acolhimento, permitindo que a população tenha acesso a peças especiais para celebrar diferentes ocasiões. O serviço é destinado a quem precisa de uma roupa para eventos, como festas e outras celebrações. O atendimento é realizado exclusivamente mediante agendamento. Para utilizar o serviço, é necessário comprovar residência em Itatiba. As roupas são emprestadas pelo período de até 30 dias e devem ser devolvidas em até 3 dias após o evento, sempre limpas e em boas condições. Os interessados devem entrar em contato para consultar a disponibilidade e agendar o atendimento pelo telefone 4487-2646. Morungaba realiza no dia 10 de outubro o primeiro Recrear, evento gratuito voltado às crianças e às famílias. A programação começa às 8h30 na Avenida Prefeito José Frari, em frente ao Ginásio de Esportes Luiz Serafim. Entre as atrações estão o torneio de vôlei, atividades recreativas, brinquedos infláveis e distribuição de pipoca, além de outras opções de lazer. A iniciativa busca proporcionar um dia de diversão e convivência para a comunidade. Voltaremos com outras notícias às 15 horas.
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Oi, tudo bem aí? Voltamos! Estamos de novo aqui com vocês na frequência certa do seu rádio para mais um Samba na CRN. Eu me chamo Valdir Dias dos Santos. Estaremos aqui na apresentação os trabalhos técnicos de Anderson Luiz Pancotto e Isabelle Ortiz. Obrigado, obrigado, obrigado pela sua companhia. Obrigado, meu Deus, por deixar a gente fazer aqui mais um programa, levando um pouco de alegria para todos os ouvintes da Rádio do Povo. CRN, obrigado pela sua companhia, gente. 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E tá tudo bem aí? Tudo certo? Uma ótima quarta-feira. Hoje é dia 7 de outubro de 2026. Boa tarde. Começando com Roberto Ribeiro e Tim Maia. Ai, delícia, vem comigo, vamos pro samba. Bora, gente, já estamos no meio da semana. Bora, bora, bora.

E aí, tá tudo bem? Você está bem? Você está na CRN, Central de Rádio Notícias, a Rádio do Povo. 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E aqui tem Turma do Pagode, tem Tiaguinho. Vamos comigo? Vambora, vamos pro samba, gente. Quarta-feira, dia 7. Boa tarde. Fechar.

0: segurar a pena aí. Vamos animar esse terreiro aí.
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2: E aí, você está bem? Você está na CRN. Aqui, Central de Rádio Notícias, a Rádio do Povo, o nosso samba vai fazer uma paradinha, tá? 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Então é isso, nós vamos fazer um breakzinho daqui a pouquinho. Tem Beth Carvalho, tem Só Pra Contrariar, eu volto, é rapidão.

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E aí, tudo bem, gente? Tudo certinho? Beleza, né? 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Vamos seguindo aqui com o nosso balanço, com o nosso samba na CRN. Agora é a vez de Beth Carvalho e Só Pra Contrariar. Vem comigo, bora, bora, bora. Bora!

0: É isso aí, gente. Bom demais estar com você aqui nos 1420. 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A gente vai fazer um break, vai fazer um breakzinho bem rapidinho. Estaremos de volta já já. Já já estamos recordando aqui Martinho da Vila e Noriel Vilela, hein? O famoso 16 toneladas. A gente volta já. E daí?
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O nosso samba na CRN pede passagem, que agora vem. Martinho da Vila, o pai da matéria, e Noriel Vilela. Canta aí, 16 toneladas, vem comigo. Boa tarde, gente.

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Fizemos para vocês mais um samba na CRN, que volta amanhã, no mesmo horário, 14h. Na sequência, o rei Roberto Carlos em Roberto Carlos e Companhia. A todos vocês, o nosso muitíssimo obrigado. Tenham todos uma ótima quarta. Até amanhã, se Deus quiser, a gente volta. Sim, ele vai querer, ele vai permitir. Beijo para todo mundo. Fui!

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2: 15 horas, em ponto.
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3: Moradores de Morungaba que desejam abandonar o cigarro podem participar do grupo Antitabagismo da UBS Jardim Amélia. Os encontros são realizados todas as terças-feiras às 17 horas, com acompanhamento e suporte para quem busca superar a dependência do tabaco e melhorar a qualidade de vida. A iniciativa oferece orientação e apoio aos participantes durante o processo de cessação do tabagismo, contribuindo para a adoção de hábitos mais saudáveis. Os encontros acontecem na rua Luísa Goretti Frari do Nascimento, no número 201. A Casa da Juventude de Itatiba está com uma novidade. Aulas gratuitas de xadrez abertas para pessoas de todas as idades, inclusive para quem nunca teve contato com o jogo. As atividades são realizadas às terças e sextas-feiras, com duas opções de horário: das 8h20 às 9h30 para a terceira idade e das 9 às 10 horas para o público em geral. Além de proporcionar momentos de lazer e aprendizado, o xadrez contribui para o desenvolvimento da concentração, do raciocínio lógico, da memória, da criatividade e da capacidade de tomar decisões. As inscrições estão abertas pelo telefone WhatsApp 4538-5100. A atividade é gratuita. A Casa da Juventude está localizada na Avenida Nair Godoy Gomes Aranha de Lima, no número 820, no loteamento residencial Terra Nova. Voltaremos com outras notícias às 16 horas.
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1: 16 horas em ponto.
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2: Os moradores de Morungaba contam com um importante serviço para resolver questões relacionadas à Receita Federal sem precisar se deslocar para outras cidades. O município disponibiliza o Ponto de Atendimento Virtual, o PAV, instalado no Paço Municipal, oferecendo atendimento presencial para diversos serviços federais. Entre os atendimentos disponíveis estão a inscrição, alteração e regularização de CPF, consultas fiscais e cadastrais de CPF e CNPJ, solicitação de cópias da declaração de imposto de renda pessoa física e da declaração de imposto sobre a propriedade territorial rural, além da emissão de informes de rendimentos e outros serviços prestados pela Receita Federal. De acordo com a Prefeitura, o objetivo do PAV é ampliar o acesso da população aos serviços públicos, proporcionando mais comodidade, agilidade e economia de tempo aos cidadãos. O atendimento é realizado de segunda a sexta-feira, das 8 às 12 horas, no Paço Municipal, localizado na Avenida Prefeito José Frari, no número 40. Mais informações podem ser obtidas pelo telefone 94-119-0516. O Asilo São Vicente de Paula de Itatiba agradece o apoio recebido na campanha do mês de setembro e solicita a colaboração dos itatibenses para a doação de itens de primeira necessidade necessários para manter o atendimento durante o mês de outubro. Itens solicitados: a carne moída, bucho bovino, linguiça, frango, arroz, feijão, açúcar, adoçante, margarina, ovos, batata, cebola, chamate, amido de milho, bolacha doce tipo maisena e café. Higiene e cuidados: sabão em barra, papel higiênico e fraldas geriátricas descartáveis nos tamanhos G e GG da marca Big Frau. As doações podem ser entregues na sede da instituição. Quem preferir contribuir financeiramente pode realizar um PIX ou entrar em contato pelo serviço de busca de doações. Endereço: Avenida da Saudade 145, Itatiba. E o telefone Disque Doação 4524-0590. Voltaremos com outras notícias amanhã às 6h15 com Bom Dia CRN e logo após o Jornal das 7. Tenham todos uma boa tarde.
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0: 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Boa tarde, querido ouvinte da CRN. Hoje estão nos acompanhando Matheus, Miriam e Pietro. Na técnica nos acompanha nosso amigo Márcio Egídio. Eu sou o professor Paulo Monte.
1: Eu sou a aluna Miriam. E hoje teremos uma programação feita especialmente para você.
0: O programa está cheio de músicas, matérias sobre qualidade de vida, curiosidades, histórias de terror, contando ninguém acredita, dicas culturais, previsão do tempo e muito, mas muito mais.
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0: E a nossa programação de hoje vai ser muito legal. É um especial pro Dia da Criança. Notícias e música com temas não muito infantis. E começando com a irreverente Rita Lee, música dedicada às crianças, Tabibi Tabi.

Voltamos! Vocês acabaram de escutar Rita Lee, Tabibi Tabi, som de 1981 dedicado às crianças. Hora certa, agora 16 horas e 15 minutos. Vamos para a nossa mensagem do dia dedicada às crianças.

0: Mensagem do dia: Jesus e as crianças. Depois trouxeram crianças a Jesus para que lhes impusesse as mãos e orasse por elas. Mas os discípulos o repreendiam, as crianças. Então Jesus disse: deixem-me a mim as crianças, não as impeçam, pois o reino dos céus pertence aos que são semelhantes a elas. E agora, notícias sobre qualidade de vida. Vamos falar sobre saúde das crianças. Confiram com Miriam e Pietro.
1: Alimentação infantil saudável.
2: Pratique esse gesto de amor.
1: É, muita coisa mudou, não é, Miriam?
2: Sim, Pietro. Não muito tempo atrás, era comum agradar as crianças com doces e bolachas.
1: Bolos eram sempre presentes nas mesas das famílias. E claro, nem sempre a preocupação com os valores e combinações dos nutrientes eram pensadas.
2: A mudança é normal. Hoje temos mais informações e mais facilidade ao acesso dos conteúdos, o que nos permite refletir um pouco mais e praticar novos hábitos.
1: Um dos fatores totalmente ligado ao bom desenvolvimento de uma criança é a alimentação.
2: Através dela, é possível prevenir doenças, garantir um melhor desenvolvimento escolar e o melhor de todos, uma vida adulta equilibrada.
1: Por isso, evite oferecer às crianças:
2: 1. Refrigerantes e sucos artificiais.
1: 2. Produtos embutidos e enlatados.
2: 3. Bolos, doces e bolachas recheadas.
1: 4. Frituras e alimentos industrializados.
2: 5. Salgadinhos.
1: A obesidade infantil afeta mais de 3 milhões das nossas crianças no país. Um dado que preocupa e que precisa de mais atenção.
2: Por isso, prevenir é sempre o melhor remédio.
1: Separamos algumas dicas que você pode fazer para ter toda a diferença para o seu pequeno.
2: Primeiro, ofereça somente leite materno até os 6 meses.
1: Segundo, incentive-as a comer sentadas à mesa com a família reunida.
2: Terceiro, evite tablet, televisão, games e celular nesse momento.
1: Quarto, deixe-as comerem sozinhas.
2: Quinto, estimule-as a experimentar novos alimentos.
1: E sexto, e não esqueça de oferecer frutas diariamente.
2: Inserir uma alimentação saudável para as crianças proporciona muito mais do que um gesto de saúde. É demonstrar todo o amor que temos por eles.
1: Por isso, uma criança saudável é um adulto saudável.
0: É isso aí, pessoal. Pode até oferecer bala, alguma coisa, um docinho, né? E, bom, falando nisso, vamos de música que fala de doce. Marisa Monte, Não É Proibido.

0: Voltamos. Vocês acabaram de ouvir Marisa Monte, Não É Proibido. Agora vamos de curiosidade sobre o quê? Dia da Criança. Confiram com o Matheus e Miriam.
1: Dia das Crianças é feriado, Matheus.
2: Bem, Miriam, conheça a história da data, celebrada no mesmo dia de Nossa Senhora Aparecida.
1: Data que também é marcada pelo Dia das Crianças, o Dia da Nossa Senhora Aparecida é o único feriado nacional do mês de outubro.
2: Apesar de também ser celebrado em 12 de outubro, o Dia das Crianças não tem relação com religiosidade e surgiu antes do feriado de Nossa Senhora.
1: No dia 12 de outubro de 1923, o Rio de Janeiro, então capital federal, sediou um evento que reuniu estudiosos de infância e políticos de vários países.
2: Era o Congresso Sul-Americano da Criança, cuja pauta discutia questões educacionais, alimentares e de desenvolvimento.
1: Galdino do Vale Filho, um dos deputados federais à época, propôs uma lei instituindo no 12 de outubro o Dia das Crianças no Brasil.
2: A ideia do deputado era que houvesse reflexão sobre a situação das crianças brasileiras.
1: O projeto de Galdino foi aprovado e o Dia das Crianças foi oficializado pelo presidente Arthur Bernardes por meio de decreto publicado em 5 de novembro de 1924.
2: Apesar de a data ter sido criada em 1924, durante décadas ninguém deu muita bola para ela.
1: Mas a data custou a pegar. Não havia feriado e o comércio não atentava para ela.
2: Somente em 1950, uma intensa campanha de marketing criou de fato o Dia das Crianças no Brasil e passou a ser visto como um dia importante no calendário brasileiro, sendo símbolo da distribuição de brinquedos a crianças.
1: O empurrãozinho que faltava para o Dia das Crianças emplacar, com muitos brinquedos, é claro, veio no ano de 1955, quando o diretor comercial da fábrica de brinquedos, Estrela, criou uma promoção nessa época do ano para incentivar a venda de uma boneca de nome esquisito, mais conhecido como Bebê Robusto.
2: A estratégia deu certo e, no ano seguinte, a bem-sucedida Semana do Bebê Robusto virou Semana da Criança.
1: Com o aumento das vendas de brinquedos em outubro, todo o comércio começou a divulgar a data, que assim acabou pegando.
2: O dia 12 de outubro foi o escolhido, pois é também a data em que o navegador Cristóvão Colombo chegou oficialmente à América, continente que foi chamado durante vários séculos de continente criança, por ter surgido para os europeus apenas no final do século XV.
0: Boa, vocês sabiam dessa?
1: Eu não sabia não, e você, Matheus?
2: Eu também não.
0: Eu também, fiquei sabendo pelas pesquisas, né? Bom, é chamado como? É, o continente era chamado de...
1: Continente Criança.
0: Olha, e bem no dia 12 de outubro, legal essa sacada, né? Bom, mas agora vamos de música. Música dedicada às crianças, feito por adultos. Robertinho do Recife, som de 1981, O Elefante.

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2: Voltamos, hora certa, 16:39. Vamos para a nossa previsão do tempo com Miriam e Matheus.

0: Nesta quarta-feira,
1: em Itatiba,
0: hoje será parecido com ontem.
1: Sol com muitas nuvens.
0: Pancadas de chuva à tarde e à noite.
1: Mínima, 18 graus.
0: Máxima, 25 graus.
1: E para os próximos dias, a temperatura tende a melhorar.
2: Sim, tomara que melhore. Amanhã vai ser mais quente. Mas ainda há pancadas de chuva à tardezinha e à noite. Mas vai melhorar. Mas agora vamos para as nossas histórias de terror e horror. Confiram com os jovens Matheus, Miriam e o não nada jovem Professor Paulo.

0: Uma garotinha ganhou certa vez uma linda boneca de porcelana, a qual deu o nome de Maria.
1: A menina brincou bastante com a boneca, foi muito feliz com seu brinquedo.
0: Mas, um dia, quando a família se mudou para outra cidade, a menina resolveu se desfazer de algumas coisas e jogou a boneca no lixo.
1: Foi então que algo inesperado aconteceu.
0: A garota passou a receber telefonemas em sua nova casa.
1: O primeiro dizia:
2: Oi, lembra de mim? Eu sou a Maria. Agora estou no lixão, em outra cidade. Por que você me abandonou?
0: A garota, pensando ser uma brincadeira de mau gosto, desliga o telefone.
1: E esses telefonemas seguiram. Sempre a garota atendia e ouvia.
2: Oi, lembra de mim? Eu sou a Maria. Agora estou no lixão, em outra cidade. Por que você me abandonou?
0: E os dias seguiram com estes telefonemas.
1: Mais uma noite, quando a garota estava sozinha em casa, recebeu outro telefonema que dizia:
2: Oi, lembra de mim? Eu sou a Maria. Agora estou na cidade. Por que você me abandonou?
0: Mas logo em seguida, o aparelho tocava novamente.
1: E agora a voz do outro lado diz:
2: Oi, eu sou a Maria. Agora estou na esquina da sua casa. Por que você me abandonou?
0: Assustada, a menina desligou de novo, mas o telefone logo voltou a tocar.
2: Olá, eu sou a Maria. Agora estou na frente da sua casa. Por que você me abandonou?
1: A garota reuniu toda a coragem e abriu a porta, mas não encontrou ninguém.
0: Um alívio tomou conta de seu corpo, mas o telefone tocou pela última vez.
2: Oi, eu sou a Maria. E agora estou atrás de você. Por que você me abandonou?
0: Essa é uma lenda que vem do Japão, sendo contada por gerações.
1: Apesar do ar sombrio que vai tomando conta da história, não sabemos exatamente o que acontece à garota. Mas tudo leva a crer que a boneca Maria consegue matar sua antiga dona.
0: Podemos também pensar nessa lenda como uma história que fala sobre rejeição, ciúmes e vingança. Sentimentos humanos que aqui são transportados para uma boneca de porcelana.
1: Pois é, essa é a nossa história de hoje, dedicada às crianças, né? Como uma criança. Pena que a menina foi embora, né? Mas vamos quebrar um pouco esse clima com o grande Milton Nascimento, com uma música dedicada à infância. Bola de meia, bola de gude. Vamos lá!

0: Voltamos, hora certa, 16 horas e 47, 48 minutos. Vamos para as nossas dicas culturais. Confira comigo, professor Paulo, e com Pietro. E hoje tem estreia, série Carrie, a estranha na Prime Video.
1: Carrie, a adolescente tímida e atormentada, criada por Stephen King, volta às telas em uma versão para a televisão pelas mãos de Michael Flanagan, de A Maldição da Residência Hill, que também assina o roteiro e produção.
0: Na trama, Carrie White é vítima de bullying na escola e é criada por uma mãe super protetora e extremamente religiosa, Margaret.
1: A série mantém os elementos centrais do clássico de Stephen King, mas atualiza a história para os dias de hoje. A personagem, vivida por Summer H. Howell, enfrenta as dificuldades de ser uma adolescente diferente em tempos de redes sociais.
0: Desde 1976, o filme de Brian De Palma, baseado no livro de Stephen King, de 1974, virou um marco da cultura pop. A cena da humilhação pública até hoje é recriada à exaustão em produções diversas, que vão da série americana Pop Grey até a novela brasileira Rainha da Sucata, de 1990, e a novela Chocolate com Pimenta, de 2003.
1: O momento agora é aguardado no seriado Carrie, a Estranha, que chega hoje na Prime Video.
0: E agora confira a nossa programação de cinema.
1: Em cartaz até hoje:
0: terror, Resident Evil;
1: suspense, Coração Selvagem;
0: comédia, Tiger;
1: e continua em cartaz:
0: suspense, Verity.
1: Adaptado do romance best-seller de Colleen Hoover, este thriller psicológico sedutor acompanha a renomada autora Verity Crawford e Lauren, uma escritora em dificuldades que se muda para a isolada propriedade dos Crawford para escrever como ghostwriter para Verity.
0: Ao descobrir que se parecem ser anotações autobiográficas perturbadoras de Verity, Lauren se vê envolvida em confissões sombrias e distorcidas sobre o marido dela, Jeremy, lutando para distinguir ficção de realidade, manipulação de atração e oportunidade de obsessão.
1: Comédia nacional, Minha Melhor Amiga.
0: Animação, Galinha Pintadinha, o filme.
1: E as estreias de amanhã:
0: terror, A Outra Mamãe;
1: Posso Estar no Seu Coração;
0: frase do filme. O produtor James Wan, um dos arquitetos mais influentes do terror moderno, e a Blumhouse Atomic Monster, o estúdio por trás de Backrooms, Um Lugar, Um Não Lugar e Obsessão, apresentam Outra Mãe, uma aterrorizante jornada do diretor revelação do gênero Rob Savage a um mundo cada vez mais sombrio de uma jovem garota chamada Bella, que estabelece uma relação com uma entidade sinistra de sua casa, cuja aparência é assustadoramente semelhante à própria mãe dela.
1: Comédia nacional.
0: Se Eu Fosse Você 3 se passa duas décadas depois dos acontecimentos dos dois primeiros filmes.
1: Com a filha Bia já adulta e agora casada com Aquiles, Cláudio e Helena, seus pais, vivem uma outra fase de suas vidas.
0: Parece, porém, que uma terceira troca de corpos colocará a família em um desafio repleto de momentos cômicos.
1: Comédia nacional, Um Tio Quase Perfeito 3.
0: Tio Tony está se sentindo cada vez mais abandonado pelos sobrinhos, que cresceram e estão independentes.
1: Até que, um dia, uma surpresa vira sua vida de cabeça para baixo. Um bebê é deixado nas portas de sua casa.
0: Sem saber o que fazer, ele aciona os sobrinhos juntos Eles criam planos mirabolantes para encontrar os pais da criança.
1: O que Tony não esperava é que, entre noites em claro, choro e papinhas, um novo laço de amor daria sentido à vida desse tio quase perfeito.
0: Prestiginho cinema nacional.
1: Animação, as aventuras de Tadeu e a lâmpada mágica.
0: Tadeu e sua namorada Sara e seus amigos Múmia, Jeff e Belzoni embarcam em uma aventura depois que ele acidentalmente desencadeia um feitiço antigo.
1: Animação, carros, 20º aniversário.
0: Lembrando, programação sujeita a alterações.
1: Vamos de cinema, Paulo?
0: Vamos sim. Recomendo Verity, que eu fui assistir e é muito bom. E agora quero assistir a outra mamãe. Mas, continuando nossas músicas dedicadas às crianças, um clássico dos Beatles, regravado por Imh...Imhesti Patel, ator de A Odisseia. Obladi Oblada, tema do filme Yesterday, um filme que eu recomendo e vale a pena, que fala sobre os Beatles. Vamos lá!

0: Voltamos. Agora vamos para a nossa última notícia, dedicada às crianças também. Contando Ninguém Acredita. Confiram com Matheus e Pietro.
1: Filha cria asas para proteger o pai que trabalha diariamente nas alturas.
2: Um pai se tornou conhecido na internet depois de ir trabalhar usando um par de asas de borboleta ou fada feitas pela filha pequena.
1: Ele atua na manutenção de linhas de energia em altura e quando a menina descobriu o que o pai fazia, ficou preocupada com a possibilidade de uma queda.
2: A solução que ela encontrou foi simples. Ela confeccionou umas asinhas para ele.
1: Na cabeça da criança, o acessório ajudaria a manter o pai seguro durante o serviço.
2: Em vez de tratar o presente como brincadeira ou deixá-la em casa, o homem colocou as asas nas costas e foi trabalhar.
1: Fotografias dele no alto, com um pequeno par de asas artesanais, se espalharam e geraram bastante repercussão.
2: Para a maioria das pessoas, trata-se de um presente infantil, mas para a filha, representava proteção.
1: Para o pai, provavelmente servia como um lembrete de que alguém em casa esperava por seu retorno em segurança.
2: Em alguns momentos, ser pai

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2: 17 horas em ponto.
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Boa tarde a todos. Estamos aqui reunidos para realizar a 81ª sessão ordinária da 19ª legislatura da Câmara Municipal de Itatiba. Antes de iniciarmos a sessão, realizaremos uma homenagem póstuma de um minuto de silêncio pelos falecimentos de Maria José de Castro Marques, Antônio Valdemir Sanfins, Luiz Celso Honório e Maurício Camargo.

0: Solicito aos vereadores que façam seu registro de presença no sistema eletrônico. Havendo quórum legal, daremos início à presente sessão. Coloque em discussão e votação a ata da 80ª sessão ordinária. Está em discussão, está em votação. Solicito que os vereadores registrem no sistema eletrônico a votação. Aprovado por unanimidade dos presentes. Resposta da Prefeitura Municipal aos seguintes requerimentos deste ano: 324 do vereador Júnior Secon, 307 do vereador Cadu, 297 do vereador Igor Húngaro e 306 do vereador Duguaca. Resposta da Sabesp aos seguintes requerimentos: 102 do vereador Cadu, 119 do vereador Galo Herculano e 217 do vereador Evandro Torso. Está sendo apresentados os seguintes projetos. Projeto de Decreto Legislativo 6 de 2026 da Mesa Diretora, que concede Medalha de Mérito da Segurança e Cidadania. Projeto de Decreto Legislativo 7 de 2026 da Mesa Diretora, que concede o título de cidadão itatibense conforme indicações. Projeto de Decreto Legislativo 08 de 2026 da Mesa Diretora, que concede títulos de gratidão do povo itatibense conforme indicações. Projeto de Decreto Legislativo 09 2026 da Mesa Diretora, que concede o título de cidadão benemérito, conforme indicação. Ficam os senhores vereadores convocados a participar de sessão extraordinária após o término desta, para discutir e votar os projetos ora apresentado. Passaremos agora à discussão e votação dos requerimentos. Peço ao senhor primeiro secretário que faça leitura do requerimento 328 de 2026, destinado ao Executivo.
1: Requerimento 328/2026. Assunto: solicito informações e documentos referentes à execução das obras do bairro Caminho do Sol, conforme especifica. Senhor presidente, considerando que a execução das obras de infraestrutura no bairro Caminho do Sol é a importância da conclusão dos serviços para a população residente e para a melhoria de condições de mobilidade, segurança e qualidade de vida no local. Considerando que a obra encontra paralisada há semanas, sem que a população tenha informações claras acerca dos motivos da paralisação, do cronograma atualizado e da previsão efetiva de retomada dos serviços. Considerando que a paralisação da obra tem gerado crescimento e insatisfação entre os moradores, que vem cobrando providências e resposta do Poder Público Municipal diante da demora na conclusão do serviço. Considerando que houve aditamento contratual com o reequilíbrio econômico-financeiro, circunstância que exige ainda maior transparência quanto à execução do contrato, ao cumprimento das obrigações assumidas pela empresa contratada e o cronograma de obras. Considerando que a previsão de que a obra seria concluída até a primeira quinzena de novembro, sendo necessário esclarecer a tal prazo permanece vigente diante da atual paralisação. Considerando que a Câmara Municipal autorizou a contratação de operação de crédito destinada a investimentos no município, sendo legítima a cobrança por resultados concretos e pela adequada aplicação dos recursos públicos destinados às obras e investimentos municipais. Considerando que a administração pública tem o dever de fiscalizar rigorosamente a execução dos contratos administrativos, adotado as medidas cabíveis diante de eventual descumprimento contratual. Considerando que a situação atualmente vivenciada no bairro Caminho do Sol se mostra insustentável, especialmente diante do tempo que a execução da obra da atual paralisação e das reiteradas cobranças realizadas pelos moradores. Considerando que não é razoável que a população permaneça sem informações objetivas sobre uma obra pública de relevante interesse coletivo, especialmente quando existem recursos públicos envolvidos, contrato vigente, aditamento realizado e o prazo anteriormente estabelecido. Requeiro nos termos regimentais, após aprovação do nobre soberano plenário, que seja oficiado o excelentíssimo senhor prefeito municipal para esclarecimento acerca do tema e para que encaminhe a esta Casa de Leis. 1. Por qual motivo a obra encontra-se paralisada há semanas? Informar de maneira detalhada os fatos que ocasionaram a paralisação. 2. Qual é a data prevista para a retomada efetiva dos serviços? 3. O prazo anteriormente informado para a conclusão da obra, previsto para a primeira quinzena de novembro, será efetivamente cumprido? Caso negativo, informar qual é a nova previsão de conclusão e apresentar a respectiva justificativa. 4. Qual é o cronograma atualizado da obra? Indicar o serviço já executado, os serviços pendentes, o percentual de execução e as etapas ainda necessárias para sua conclusão. 5. Quais providências a Prefeitura está adotando diante da paralisação da obra? 6. A empresa contratada foi formalmente notificada pela Prefeitura em razão da paralisação, atraso ou eventual descumprimento do cronograma contratual? Encaminhar cópia integral de todas as notificações, advertências, ofícios, comunicações formais e demais documentos enviados pela Prefeitura à empresa, relacionados à execução da obra do bairro Caminho do Sol, bem como cópia de todos os e-mails enviados pela Prefeitura, secretarias, fiscais do contrato ou demais servidores responsáveis à empresa contratada, contendo cobranças, solicitações de providências, questionamentos, cobranças de cronograma ou qualquer comunicação relacionada à paralisação, atraso ou execução da obra. Sala das Sessões, 6 de outubro de 2026, Washington Bortolossi, vereador progressistas.

0: Está em discussão o requerimento 328/2026 destinado ao Executivo. Não tem nenhum vereador inscrito, está em votação. Peço que os vereadores façam a votação. Como é que você está? Requerimento aprovado por unanimidade dos presentes. Peço ao senhor segundo secretário que faça a leitura do requerimento 329/2026 destinado à Sabesp.
1: Requerimento 329/2026, assunto: solicitação de providências necessárias para vistoria e regularização de abastecimento de água na rua Benedita San Juliane Casteleto, número 110, no bairro Jardim Paladino. Senhor presidente, considerando que, segundo o relato dos moradores, o problema ocorre aproximadamente 2 anos, com baixa pressão ou interrupções no fornecimento, sendo que a situação se agrava aos finais de semana, deixando as residências sem água, inclusive para atividades básicas, como lavagem de roupas e demais necessidades domésticas. Considerando que outros imóveis da região também enfrentam a mesma dificuldade, indicando a necessidade de uma avaliação técnica da rede de abastecimento local. Considerando que os munícipes informam ainda que já registrou reclamação junto à Sabesp sob o protocolo número 22-26-092-765-65-95-85, sem que até o momento o problema tenha sido solucionado. Deixando do exposto, requer-se que a Sabesp realize vistoria técnica no local e adote as medidas necessárias para a regularização definida do abastecimento de água, garantindo aos moradores o acesso adequado e contínuo a esse serviço essencial. Sala das Sessões, 6 de outubro de 2026, Davi Bueno, vereador Solidariedade.
0: Está em discussão o requerimento 329/2026 destinado à Sabesp. Está em votação. Peço que os vereadores façam a votação no terminal.

Requerimento aprovado por unanimidade dos presentes. Peço ao senhor primeiro secretário que faça a leitura do requerimento 330 de 2026, destinado à TCI.

0: Requerimento 330. Assunto: solicita a TCI Transporte Coletivo de Itatiba informações e providência quanto à possibilidade e implantação do itinerário da linha de ônibus para atendimento no bairro da Ponte. Senhor Presidente, considerando que, segundo relatos recebidos, o ônibus das 22h30 saindo do Terminal Central e que deveria ir até o bairro da Ponte, vai somente até o bairro Novo Horizonte, dificultando e tornando perigoso o trajeto de trabalhadores, principalmente de mulheres que precisam caminhar no escuro até o bairro. Considerando que tal cenário gera extrema vulnerabilidade e risco iminentes à segurança pública, afetando de forma ainda mais grave as mulheres trabalhadoras que realizam esse deslocamento desamparadas nas vias públicas durante a noite. Requeiro, nos termos regimentais, após a aprovação do nobre soberano plenário, que seja oficiada a TCI, Transporte Coletivo de Itatiba, para que informe sobre o uso de atribuições e em respeito ao direito básico de mobilidade urbana e segurança dos cidadãos. Sejam prestadas as devidas informações sobre a alteração de fato do itinerário relatado, bem como adotadas providências urgentes para assegurar efetiva ampliação e cumprimento integral da rota contratada até o bairro do Parque da Ponte, no horário das 22h30. Sala das Sessões, 6 de outubro de 2026, Davi Bueno, vereador Solidariedade.
1: Questão de ordem, presidente.
2: Questão de ordem, vereador Vinícius, professor Vinícius Costa.
1: Presidente, só para registrar minha presença e deixar consignado meu posicionamento favorável aos requerimentos que estão no expediente da sessão de hoje. Caso tenha alguma contrariedade, eu me manifesto aqui em questão de ordem. Muito obrigado.
2: Obrigado, vereador. Seja bem-vindo na sessão. O vereador Vinícius está online. Será registrado, então, favorável ao requerimento 328, 329 e agora estamos votando o 330. Também será registrada favorável a esse requerimento, vereador. Está em votação. Peço que os vereadores façam a votação no terminal. Requerimento aprovado por unanimidade dos presentes, requerimento 330 destinado à TCI. As indicações de 1853 a 1887 de 2026 serão encaminhadas na forma regimental. Peço ao senhor segundo secretário que faça a leitura das emendas e dos autores das moções 275 de 2026.
3: Moção 275/2026. Assunto: moção de congratulações ao atleta itatibense Felipe Morelli Flaiban pela conquista na categoria Mirim do Festival CBDA Sudeste de Natação do segundo semestre de 2026. Troféu Ivo da Silveira Lourenço. Sala das Sessões, 7 de outubro de 2026. Autor Juninho Parodi, assinado por demais vereadores.
2: Está em votação a moção 275/2026. Está em discussão, está em votação. Peço que os vereadores façam a votação no terminal. Moção aprovada por unanimidade dos presentes. Entraremos agora ao horário destinado ao tema livre. Escrito o vereador Cornélio da Farmácia, declina. Nem mais um vereador escrito. Entraremos agora no intervalo regimental. Questão de ordem, vereador Galo Herculano.
4: Peço a dispensa do intervalo regimental.
2: Está em votação a dispensa do intervalo regimental. Peço que os vereadores façam a votação.

0: Aprovado por unanimidade dos presentes. Com a dispensa do intervalo regimental, daremos prosseguimento à sessão. Peço aos senhores vereadores que façam registro de presença no sistema eletrônico, por favor.
1: Avisei ele.

Havendo número legal de presenças, passaremos a discutir e votar os itens constantes na ordem do dia. Item 1. Segunda discussão do projeto de lei 82/2026, de autoria do Executivo, que prorroga em caráter excepcional e transitório a vigência do Plano Municipal de Educação de Itatiba, instituído pela Lei Municipal 4.845, de 24 de julho de 2015, e da outras providências. Está em discussão, está em segunda discussão, está em votação, quórum maioria simples. Peço que os vereadores façam a votação.

Aprovado por unanimidade dos presentes. Item 2, primeira discussão do projeto de lei 80/2024, de autoria do vereador Washington Bortolossi, que institui o Programa Municipal de Incentivo e Doação de Órgãos e Tecido e dá outras providências. Peço ao senhor primeiro secretário que faça a leitura dos pareceres das comissões competentes.

Parecer da Comissão de Justiça e Redação. Ante ao exposto sobre todos os aspectos, emite ser parecer favorável, deixando a critério do outro soberano plenário a decisão final sobre a propositura em pauta. Palácio, 1º de novembro, 4 de julho de 2025. Leila Bedani, relatora. William Soares, presidente. Juninho Paródi, membro. Comissão de Economia e Finanças. Antes ao exposto, emite-se parecer favorável, deixando a decisão final a critério do douto soberano plenário. Palácio, 1º de novembro, 16 de junho de 2025. Galo Herculano, relator. Washington Bartolossi, presidente. Hiroshi Bando, membro. Comissão de Justiça, Educação, Saúde e Assistência Social. Nesse sentido, quanto ao mérito, emite-se parecer favorável, deixando a decisão final a critério do douto soberano plenário. Palácio, 1º de novembro, 11 de junho de 2025. Relator, Fernando da Mercearia, vereador Solidariedade. Presidente, Cornélio da Farmácia. Membro, professor Vinícius Costa.

Está em primeira discussão o projeto 80 de 2024, de autoria do vereador Washington Bortolossi. Está em primeira discussão, está em votação, quórum maioria simples. Peço que os vereadores façam a votação no terminal.

0: Projeto aprovado por unanimidade dos presentes. Item 3, primeira discussão do projeto de lei 83/2026, de autoria dos vereadores Leila Bedani, Washington Bortolossi, Juninho Parodi, José Roberto Feitosa e William Soares, que declara de utilidade pública municipal Associação Outro Olhar. Peço ao senhor primeiro secretário que faça a leitura dos pareceres das comissões competentes.
1: Palácio do Governo, Comissão de Justiça e Redação. Ante ao exposto sobre todos os aspectos, emite-se parecer favorável, deixando a critério do douto soberano plenário a decisão final sobre a propositura em pauta. Palácio, 1º de novembro, 1 de setembro de 2026, Juninho Parodi, relator, William Soares, presidente, Leila Bedani, membro.

Comissão de Cultura, Educação, Saúde e Assistência Social. Baixa um pouquinho também. Nesse sentido, quanto ao mérito, emite-se parecer favorável, deixando a decisão final a critério do douto soberano plenário. Palácio, 1 de novembro, 5 de outubro de 2026. Relator, Baeça Davan. Presidente, Cornélio da Farmácia. Membro, professor Vinícius Costa.

0: Está em discussão o projeto 83/2026 de autoria dos vereadores Leila Bedani, Washington Bortolossi, Juninho Parodi, José Roberto Feitosa e William Soares. Está em votação, quórum maioria simples. Peço que os vereadores façam a votação no terminal.
1: Então fala, vai para ganhar um tempo.
0: Projeto aprovado por unanimidade dos presentes. Passaremos agora ao horário destinado às explicações pessoais. Escrito o vereador Igor Húngaro, do PDT, por 10 minutos, não sujeito a partes.
2: Foi aí?
3: Senhor presidente, senhores vereadores, público que nos assiste no plenário Abelho Monte e nos meios de comunicação. Queria começar essas explicações pessoais agradecendo. No último domingo nós tivemos as eleições municipais e nacionais, né? Brasil todo. Eu queria agradecer a população de Itatiba pela confiança, pela parceria, pelo reconhecimento, né? Foram 5.659 votos no estado, sendo 5.314 em Itatiba, né? Isso mostra a confiança que o eleitorado depositou no nosso projeto, depositou no nosso trabalho, e eu queria, do fundo do coração, aqui agradecer a todos os itatibenses que foram às urnas no último domingo e depositaram um voto de confiança. Gratidão. Feito isso, voltamos agora a questão legislativa, e eu preciso fazer algumas considerações. A começar a questão da saúde pública. Acabei de receber uma informação que as cotas de mamografia da rede pública de saúde municipal foram cortadas para os meses de novembro e dezembro. É isso mesmo que a população está nos ouvindo. Em pleno outubro rosa, porque aí tem a caminhada, aí tem aquelas fotos bonitas, tem aqueles vídeos no Instagram, dizendo que está sendo feito várias ações, né? Aí teve corta, senhor presidente, corta as cotas de mamografia para os exames em novembro e dezembro. Isso é uma aberração, é vergonhoso. Como o Poder Público Municipal, Secretaria de Saúde, que agora mudou a gestão, péssima na nossa cidade, um serviço que anda mal, que não acolhe as pessoas, que tem deixado muito a desejar no nosso município e parece que agora largou de vez, né? O objetivo é só terminar obras que estão em andamento e toda a questão da saúde pública está em segundo plano. Outro sim, e aí preciso deixar registrado isso, que me estranha, vereador Galo, também, o posicionamento da Santa Casa. Porque tinha mandado um ofício e iria fazer uma reunião no dia 5, na segunda-feira, porque a prefeitura está devendo para a Santa Casa. Tá, a informação é que entre 8 e 10 milhões de reais que a prefeitura está devendo para a Santa Casa, vereador Feitosa. E aí a Santa Casa tinha mandado um ofício para essa Casa de Leis, convocando uma reunião, e depois a Santa Casa desmarcou a reunião. O que eu acho que aconteceu, vereador Sérgio? A Santa Casa deve ter tomado uma tranca do prefeito? A verdade é essa? E aí pipocou. Pipocou e não marcou a reunião. Porque, diga-se de passagem, existe a dívida porque a própria secretária, ex-secretária, admitiu isso na audiência pública. Que tinha, sim, uma dívida. Eu perguntei, ela falou que tinha uma dívida. E aí depois ela falou que não, mas na contratualização, que tem até 90 dias para pagar, mas de forma objetiva. A hora que a gente deu uma pressionada nela, ela falou que tinha dívida. E aí me estranha muito a Santa Casa fazer um ofício chamando uma reunião, vereador Galo, e depois de 2 dias ter desmarcado a reunião. Então, assim, é difícil em quem acreditar nessa situação. Agora eu sei quem está sofrendo. E quem está sofrendo é a população de Itatiba. Não tem exame, não tem cirurgia, não tem leito de UTI, não tem cota de exame, não tem operação, não tem nada. Sobra serviço público ruim. Agora, mudando um pouquinho de assunto, uma outra questão também que as reclamações se avolumaram é em relação aos buracos da cidade. Está praticamente impossível transitar pelas ruas da nossa cidade. Pedro Mascani cheia de buraco. As ruas do Itatiba Parque estão terríveis, intransitáveis. Bairro de Engenho com buraco. Jardim México com buraco. Santo Antônio com buraco. Zona Rural com buraco. É a cidade inteira. Nossa Senhora das Graças com buraco. Sim. Não consigo entender o nível de ineficiência da gestão pública. É muito ineficiente, é muito relapsa, e as pessoas parecem que também se acostumaram com essa qualidade de serviço público. Isso eu percebo também, vereador Sérgio, eu percebo que as pessoas meio que desanimaram, não sei, e acho que se acostumaram, normalizaram o galo, o serviço ruim, normalizaram, infelizmente. Isso é um dado ruim também, que eu preciso também aqui dividir com vocês. Mas nós, enquanto vereadores, enquanto legisladores, enquanto fiscais da lei e dos serviços públicos, não podemos deixar de nos manifestar nessa situação. Então, aqui, encaminhando para o meu encerramento, do meu posicionamento, essas duas questões me chamaram muito a atenção. Saúde pública, especialmente esse tema de cortar as mamografias em pleno outubro rosa para os meses de novembro e dezembro, assim, é assustador o nível de ineficiência e de irresponsabilidade da administração pública. E outro, a mobilidade urbana, os buracos, a falta de sinalização também na nossa cidade.

0: por 10 minutos, não sujeito a partes.
1: Senhor presidente, nobres vereadores, hoje eu quero falar especialmente com as crianças e com as famílias da nossa comunidade. Durante todos esses anos, nós construímos uma história muito bonita com a nossa festa do Dia das Crianças. E para nós nunca foi uma festa. Era o sorriso de uma criança, era uma família reunida, era alegria tomando conta do nosso bairro. Tudo isso sempre foi feito com muito amor, junto com a minha esposa, com a nossa equipe, voluntários, comerciantes, empresários, amigos e parceiros que acreditaram nesse trabalho e ajudaram a tornar cada edição possível. Mas hoje eu vim aqui comunicar uma decisão difícil. Nesse ano de 2026, nós não vamos realizar a nossa festa do Dia das Crianças. Há momentos em que a vida pede que a gente diminua o passo, respeite o momento e recupere as forças e energias. É uma festa construída com tanto amor, não pode ser feita de qualquer maneira. Talvez alguém pense, mas é só uma festa. Mas para nós nunca foi só uma festa. Por trás de cada brinquedo, de cada presente, de cada alimento entregue, existem pessoas trabalhando e se dedicando para ver uma criança feliz. Por isso eu quero dizer principalmente às nossas crianças e às famílias, vocês não foram esquecidos. O carinho continua, o compromisso continua e o amor que temos pelas nossas crianças também continua. Quero agradecer de coração a todos que fizeram parte dessa história e que estiveram ao nosso lado durante todos esses anos. E tenho fé que ainda teremos muitos momentos bonitos para viver juntos. A festa faz uma pausa, mas o amor pelas nossas crianças continua. E nos aguarde que 2027 a gente vem com força total. Muito obrigado, senhor presidente.
0: Também inscrito em explicações pessoais, o vereador Cadu, do PRD, que falará por 10 minutos, sujeito a partes.
2: Senhor presidente, senhores vereadores, senhoras vereadoras, cumprimentar em especial a população que nos acompanha. Domingo foi eleição, agradecer as mais de 4.800 pessoas que confiaram em mim e que me deram aí a satisfação de ser o candidato a deputado federal de Itatiba mais votado na cidade, né? Então, foi um momento único de aprofundar os problemas de Itatiba, de andar pelos bairros, de ouvir as pessoas, olhar olho no olho. Então, muito obrigado a todos que confiaram, que acreditaram, e seguiremos firme por um propósito de construir uma Itatiba cada vez melhor e mais representada. Então, nós não podemos deixar de falar da situação da nossa cidade. E é meu trabalho, enquanto vereador, fiscalizar esses serviços públicos. Então, dizer que não estou satisfeito com a situação de Itatiba. Digo isso porque nós estamos aqui praticamente terminando o ano, quase dezembro, e até agora não chegaram os uniformes escolares para as nossas crianças. Nós estamos aí na metade da gestão, e até agora nós não vimos uma operação tapa-buraco de verdade no nosso município. Buraco para todo lado, problema na saúde, nem se fala, né? E aí também não posso deixar de falar da escola que foi comprada por 10 milhões de reais, a escola Amadeu Bertone, né? Uma escola que desde o começo foi se falado que não tinha estrutura, uma escola que desde o começo foi se falado que era imprópria para as crianças, e o que nós vimos é que agora teve que se fazer uma reforma na escola para se colocar janela, para se readequar à estrutura, tudo isso porque não foi feito no momento oportuno, tudo isso porque não foi feito da forma que devia quando foi comprado. Também não posso deixar de falar do Catiaquibe, que ficou aí muito e muito tempo parado, pagando-se aluguel, né, num posto de saúde que tinha muita serventia para a população, foi fechado, mas o aluguel se manteve. A informação que chegou para mim hoje é que, de fato, o aluguel foi reincidido, mas nós não temos essa informação. Não posso deixar de falar que mais uma secretária de saúde caiu, né? Secretário Renan de saúde caiu há pouco tempo atrás, depois

0: de fortes investigações do Ministério Público, depois de fortes e gravíssimas acusações aqui nessa Casa de Leis, o secretário caiu. Nós não podemos esquecer que pacientes da nossa cidade estavam indo fazer exames na clínica da esposa do secretário, aí ele caiu, e agora a secretária de saúde, a nova secretária, caiu de novo, né? Porque a saúde da nossa cidade está muito ruim. Está muito ruim. Andando pela cidade, o que eu mais pude observar é a quantidade de pessoas esperando por exame, por ressonância, por ultrassom. E o pior é que durante essa caminhada eu ouvi praticamente quase todos os vereadores aqui dessa Casa de Leis apanhando da população nominalmente, porque a população acredita que esse é um problema da Câmara, nosso. E precisa ficar muito claro que esse é um problema do Poder Executivo, da Prefeitura, que não resolve, que não age. Mas nós vamos seguir firmes na cobrança, nós vamos seguir firmes porque não é essa a saúde que a gente quer para a cidade. Não é essa a educação que a gente quer para a cidade, faltando uniforme escolar. Não é essa a qualidade do asfalto que nós queremos para Itatiba. Não é essa a qualidade dos ônibus que nós queremos para a cidade, faltando horário, faltando absolutamente tudo. Então nós vamos continuar trabalhando muito pela nossa cidade. Obrigado, presidente.
1: Também inscrito em explicações pessoais, o vereador Washington Bortolossi, do PP, que falará por 10 minutos, não sujeito a partes.
2: Senhor presidente, senhores vereadores, público que nos acompanha nesse plenário pela ITV Brasil, quero fazer uso da palavra para novamente falar sobre a paralisação das obras no loteamento Caminhos do Sol. Eu venho acompanhando isso desde outro mandato, o anseio da população, não preciso ficar recordando aqui toda a luta que foi até a gente aprovar nessa casa um financiamento que permitisse a execução da obra naquela localidade, mas a verdade é que mais uma vez, há semanas, não há nenhum tipo de movimentação de obras, de máquinas, de homens lá trabalhando no Caminhos do Sol. Então, esse requerimento não é muito do meu perfil cobrar esse tipo de documentação, mas quando a gente pede, quando a gente implora, quando a gente vai dialogar, quando a gente faz reunião na prefeitura, quando a gente faz reunião com a empresa e a gente só tem promessas e mais promessas, a gente tem que recorrer aos mecanismos de cobrança que a gente tem. Porque o vereador ele é eleito para representar a população. E em que pese, se a gente tem maior aceitação numa região ou outra da cidade, nós somos vereadores de todo mundo, né? E quando muitas vezes a gente faz uma cobrança a quem a gente tem que cobrar, a secretaria gestora, quem fiscaliza o contrato, e a gente também não é ouvido, a gente tem um problema institucional. Então, o diálogo, ele cessa e a gente precisa documentar isso. Então, apresentei mais um requerimento na tarde de hoje, aprovado pelos colegas vereadores, agradeço, né, aos que puderam votar a favor dele, porque é assim que a gente trabalha, documentar agora para a gente ter uma resposta oficial da empresa, objetivando que ela retome essas obras. Se ela não tem condições de dar sequência ao trabalho, se ela não tem capital financeiro, que ela entregue essa obra para quem quer fazer, para quem pode fazer algo, porque a população não pode ficar à mercê da irresponsabilidade ou da deficiência de uma empresa prestadora de serviço. Então, agradeço aos vereadores pela aprovação de mais esse requerimento. E entrando aí na semana do dia 12, é a semana onde a gente celebra a padroeira do Brasil, Nossa Senhora Aparecida. Quero desde já deixar aqui um grande abraço aos romeiros, né, aos peregrinos que vão até a cidade de Aparecida para agradecer muitas vezes pela vida, pela nossa saúde e por Nossa Senhora que intercede pelo nosso Brasil. Acho que a gente está precisando disso, né? Então, renovar sempre né, essa nossa devoção à Nossa Senhora, que tanto faz pelo nosso país, pelas nossas pessoas, porque eu acredito que com muita fé, com muita devoção, a gente certamente tem uma vida melhor, um país melhor. Então, reforçar aqui mais uma vez o nosso compromisso. Quero aproveitar a oportunidade para parabenizar todos os vereadores pelos resultados nessas eleições, cada qual apoiando os seus candidatos, né, objetivando, claro, a eleição das pessoas que nós escolhemos, para trazer recursos, para trazer investimentos à nossa cidade. Destaco aqui de maneira especial os colegas vereadores Igor, vereador Cadu, diante da importância de se colocar na urna. Né, a democracia é isso. Então, poucas pessoas têm coragem de colocar o seu nome, de sair às ruas pedir voto, independente da situação que se encontra o país. Muitas vezes, as eleições elas são convenientes, quando se escolhe siglas mais fáceis, né, ou às vezes legendas mais difíceis, mas é importante que cada um defenda o seu ponto de vista, defenda a sua forma de representar a população. Então, colocar o nome na urna não é tarefa fácil. Né, registro aqui também, né, a Maiara, que também disputou a eleição, a Marcela, né, também participou pelo Novo. Então, é muito importante a gente participar sempre do processo democrático. Obrigado, senhor presidente.
3: Obrigado, vereador Washington. Passo a palavra agora à vereadora Leila Bedani, pelo prazo de 10 minutos, não sujeita a partes. Quero só informar a todos aqui, tanto eu, vereadora Leila, vereadora Rosolvira e vereadora Luciana, nós estávamos no evento do chá da Rede de Combate ao Câncer. Chegamos um pouquinho, a vereadora Luciana acabou de chegar também. Chegamos um pouquinho atrasado por causa da abertura do evento, mas estamos aqui fazendo nosso papel, nosso trabalho como vereador. Com a palavra, a vereadora Leila, por favor.
4: Senhor presidente, senhores vereadores, público aqui presente, público de casa, uma boa tarde. Bom, como todos sabem também, já foi falado bastante aqui sobre as eleições aí no último domingo. Foi um dia que, inclusive, eu quero até fazer um pedido aqui para que a Justiça Eleitoral faça uma avaliação nas escolas, para que divida um pouco as pessoas, né? Tem escolas aí que têm condição de receber também, né, a votação. E eu tive muita reclamação por conta, né, de muita gente. É uma eleição que ela é demorada, mas assim, Itatiba cresceu e nós precisamos crescer também, né, em número de escolas aí. Bom, quero fazer aqui um agradecimento especial, muito especial, a cada itatibense, a cada pessoa que votou nos nossos candidatos, pela confiança, pela sequência e por acreditar em um projeto. Digo isso porque, como nós saímos às ruas, fizemos uma campanha mais simples, mais assim, de coração, porque nós acreditamos no potencial dos candidatos. E eu digo isso, que eu quero agradecer imensamente cada um, porque quando uma pessoa pede, ela não vota no candidato só, ela vota na pessoa também que ela acredita, na referência dela, né, vereadora? Então, isso para nós foi um resultado de muito, muito orgulho e gratidão no coração. Carlos Sampaio, 1.282 votos, deputado federal, aqui em Itatiba, com essa votação, e Rogério Nogueira, 925 votos. Os vereadores sabem o que é fazer uma campanha, né, conseguir esse número de votos, esse número de confiança, esse número de pessoas que acreditam na proposta, no projeto. E, para nós, isso é muito motivo de orgulho, porque a gente sabe, nós sabemos que os resultados dizem isso. Os resultados dizem o projeto, os resultados dizem a continuidade. E eles destinaram quase 12 milhões para a cidade. E não só 12 milhões, ajudaram várias entidades assistenciais. Que as nossas entidades são entidades que ajudam o próximo, onde o órgão público não pode estar, a entidade está. E mais que isso, são famílias também que são ali atendidas diariamente. Eu tenho acompanhado de perto e tenho feito parte desse processo dos projetos sociais, e eu vejo o quanto é carente a nossa população. E digo mais, não é só de dar as coisas, de doar, mas é de ouvir a pessoa. As pessoas precisam ser escutadas. Elas precisam ter um colo, um olhar, né? E hoje, assim, eu tenho visto de perto pessoas que... Já chegou para mim esses dias que uma mulher fazia 5 dias que não tomava banho. 5 dias. Que produto de higiene é luxo. Então, é para esse povo também nós precisamos trabalhar. Mas eu quero dizer mais com essa situação e também trazer uma reflexão sobre a questão de eleição. Hoje, as pessoas estão dividindo o nosso país. E hoje, as pessoas que acreditam em uma bandeira ou na outra bandeira, elas olham para o outro, que é um adversário, como se a pessoa fosse do mal. Como se a pessoa estivesse ali, sendo errada em tudo que ela faz, em todas as palavras que ela diz. Então, eu quero dizer o seguinte, para que antes de vocês julgarem qualquer um, ajudem o próximo. Ao invés de ficar apontando para um ou para outro... ou dizendo, ah, esse não gosta de LGBT, ou esse não gosta. É o seguinte, o que eu falo, pessoal? Vamos olhar para o próximo e julgar menos. Fazer mais ação para o próximo. É essa reflexão que nós temos que tomar aqui. E hoje eu vim pensando muito, sabe? Porque umas brigas desnecessárias que as pessoas não conseguem mais conversar. Né? Não conseguem manter um diálogo bom. Porque as pessoas não querem ouvir o que é o outro lado ou a versão. Então, eu digo o seguinte, né, que a família vai continuar, os amigos irão continuar. E a política ela é passageira, ela é necessária. E se a gente aqui não tomar consciência também do nosso poder de escolha, nós seremos governados também. Né, ou continuaremos sendo governados por aqueles que nós não gostamos. Então, todo mundo tem o dever de fazer o voto, mas também não brigar com o próximo. E eu tenho me deparado muito com isso, com grupos, né, de WhatsApp, vejo umas discussões, né, desnecessárias, um apontamento que nós precisamos refletir. E dizer que, para nós, essa eleição foi um motivo de muito trabalho, mas também um motivo de muito orgulho, de gratidão, e dizer que podem... Né, e devem continuar contando com o nosso apoio, com os nossos deputados, que farão e têm o compromisso de continuar ajudando Itatiba. E isso é outra reflexão também. Muitas pessoas acabam votando em candidato porque é meio modinha, né, ou porque é internet, e depois essas pessoas nem sabem que Itatiba existe. E depois vem cobrar resultados... Né, do poder público, no sentido do seguinte, ah, mas cadê tal coisa? Mas por que você não ajuda ou ajudou a pessoa que ajuda o município, gente? Bonito é. Ouvir é bom, mas nós temos que ter a consciência, né, de ajudar quem ajudará também o município. Então, fica aqui uma reflexão para as próximas. Né, eu acho que esse discurso ele já também... deveria ter sido feito até antes das eleições e depois passando diante do resultado, até aproveitar e falar para a pessoa que nos assiste, que votou em outro candidato, mas que cobre, que peça para que esse candidato, esse deputado, traga recurso para o município de Itatiba. Se você não quer ajudar a bandeira X, você pode ajudar a Y. Tem um monte de bandeira. Pode ajudar a entidade, pode ajudar a saúde, pode ajudar a educação. Toda ajuda é bem-vinda. E não é ajuda financeira só. São famílias que serão assistidas por essas emendas parlamentares. Então, para nós, né, pastor, isso é muito importante. Que nós tenhamos aqui a consciência de ajudar. E o resultado da Bolsa também, eu vi, né, isso demonstrou também a esperança. Então, eu acho que é o seguinte, que cada um possa refletir. E nós não poderíamos lhe falar também, né, vereador, do Outubro Rosa agora, que acabamos chegando um pouco atrasado por conta de um excelente evento, que é da Rede de Combate ao Câncer, que faz um trabalho maravilhoso e que ajudam aí muitas pessoas. E hoje a presidente falou o seguinte até a Ivete, né? Como faz para uma pessoa viver com uma aposentadoria? Está lá a Rede de Combate ao Câncer. Precisa de um medicamento, ela está lá para suprir a falta. Ah, precisa de um psicólogo, a rede está lá. Então, nós precisamos olhar para as entidades, para estender a mão para ela. E eu queria aqui até mostrar para a população que nos assiste, esse é um coração, chama Projeto Almofada do Coração, que a Patrícia trouxe, que é lá de Araras, e nós fazemos parte, a Patrícia, que é a representante nossa em Itatiba, no Conselho Estadual. Isso aqui serve para quando uma mulher ela faz a cirurgia da mama, né, que ela é vítima do câncer de mama, isso aqui usa para que elas descansem o braço, para que não sofram, não, né, aquela dor, porque dizem que a dor ela é gigante. Então, isso daqui ajuda muito. Então, quem quiser colaborar ou ajudar fazendo, adquirindo aqui, isso aqui também será doado para as instituições que atendem pacientes, né, vítimas do câncer. E que, assim, encerro a minha fala com a seguinte. Quem procura, acha, mas quem acha, cura. Então, nós precisamos também trazer essa conscientização para a população, que quanto mais cedo, né, possa, ela com certeza será curada. Obrigada, senhor presidente.
3: Com a palavra agora, vereador William Soares, pelo prazo de 10 minutos, não sujeito a partes.
5: Senhor presidente, nobres colegas vereadores, público que nos acompanha aqui no plenário de Edno Monte, bem como população e sua residência, nosso cordial boa noite. Faço uso da palavra em explicações pessoais, primeiramente parabenizando a todos os candidatos que vieram a Itatiba e que solicitaram os votos do povo itatibense, né? E o povo correspondeu na medida do possível. Alguns que vieram solicitar votos não foram eleitos, né? Mas a grande maioria dos candidatos que vieram a Itatiba conseguiram se reeleger, outros foram eleitos, porque o povo itatibense é um povo cumpridor do seu dever, tem responsabilidade, e, como disse muito bem a vereadora que me antecedeu, a Leila, devemos ter essa responsabilidade com aqueles que, com certeza, irão dar uma atenção para a nossa cidade. E terão aí a oportunidade de atender as demandas e direcionar recursos e emendas para que Itatiba possa progredir a cada dia. E assim como a responsabilidade daqueles que se empenharam para conquistar os votos, né, para pedir à população os votos, da mesma forma tem que haver a responsabilidade daqueles que se comprometeram, né, a cumprir, a atender as demandas e cumprir com aquilo que foi acordado. Muito bem. Hoje é uma data que eu considero bastante importante, 7 de outubro, porque há 3 anos atrás, lá na Terra Santa, em Israel, houve um massacre quando o grupo Hamas, um grupo terrorista, invadiu um local lá em Israel e cometeu uma atrocidade, matando 1.139 pessoas, e algo que chocou o mundo, né? Grupo terrorista da Hamas. E isso nos faz refletir o quanto que nós vemos que o fato de você pensar diferente, o quanto que o fato de você ter uma crença que difere da outra pessoa, isso pode afetar. Vejam bem, o fato deles serem judeus, de estarem ali em um acampamento, era uma festa, isso suscitou o ódio daquele grupo terrorista que invadiu e assassinou aquelas pessoas. E não somente isso, né? Ainda deixaram, desses mortos, foram mais de 700 civis, 726 civis, foram ainda 379 membros das forças de segurança, 39 árabes e também 71 estrangeiros. Dentre esses, brasileiros que estavam lá, que perderam a vida por estarem participando daquela festividade lá na Terra Santa. Então, isso nos faz refletir e nós não podemos normalizar, não podemos esquecer jamais essas situações, porque são situações que afetam a nossa vida. São situações que afetam aquilo que nós, a forma como nós nos portamos e como nós entendemos que devemos tratar o nosso próximo. Então, fica aqui, mais uma vez, esse relato, a nossa solidariedade ao povo de Israel, nessa data que relembra esse momento tão cruel que eles viveram. Né? 1.139 jovens perderam a vida naquela oportunidade há 3 anos atrás. Quero também falar, agora se referindo também, voltando à questão das eleições aqui no Brasil, e uma atitude que nos causou uma indignação, não somente a mim, se fosse só eu ficar indignado, tudo bem, né? Seria uma pessoa só. Mas nós vemos que isso viralizou, o fato de o presidente do Brasil, após a sua votação, ir lá votar na urna, ele, juntamente com o vice-presidente Geraldo Alckmin, pegaram a bandeira do Brasil, estenderam a Brasília, a bandeira, e depois, na saída, ele amassou a bandeira e jogou no chão. Um desrespeito ao pavilhão nacional. Um desrespeito a esse símbolo que nós devemos honrar e que nós devemos prestigiar. Bandeira do Brasil, que eu coloco aqui em frente a minha bancada, em todas as sessões, e nós temos o cuidado de colocá-la e de tirá-la todas as sessões, dando uma demonstração do nosso patriotismo, dando uma demonstração daquilo que nós acreditamos, dando uma demonstração daquilo que nós apregoamos, daquilo que nós cremos e que nós devemos defender a cada dia. Bandeira do Brasil, ela não pode ser tratada dessa forma, por ninguém, muito menos pelo mandatário, por aquele que está sentado na cadeira mais importante do nosso país. Então fica aqui nossa indignação, nosso repúdio a essa atitude tão lamentável, uma atitude tão deplorável, que é tratar o pavilhão nacional dessa forma. Queremos também dizer, né, que nós estamos trabalhando, continuamos a nossa jornada de trabalho, passado agora esse período eleitoral, evidentemente que teremos aí segundo turno no dia 25, no final do mês. E, se Deus quiser, as urnas darão, né, a resposta que todos nós aguardamos. Né. Tatiba teve aí uma resposta muito boa em relação à eleição. Povo majoritariamente conservador, majoritariamente população defende pátria, família, liberdade, né? Entendeu? E a mudança, ela é salutar. Toda alternância de poder, ela é salutar, ela é bem-vinda. Então, nós esperamos que não haja, após o resultado das eleições, não haja nenhuma tentativa de tentar, de procurar suprimir ou tentar dizer que as eleições houveram situações que ensejam uma anulação. Né? Que haja, assim como houve há 4 anos atrás, que haja entendimento e que possa permitir que o próximo governo venha governar e o nosso país possa ter uma melhora. Muito obrigado, são essas minhas palavras. Uma boa noite a todos.
3: Com a palavra, esse vereador presidente, pelo prazo de 10 minutos, não sujeito a partes. Boa tarde a todos. Queria aqui cumprimentar a todos os vereadores, servidores da casa, público que está presente aqui no plenário Abílio Monte e também pessoas que nos assistem pelos nossos canais. Quero aqui cumprimentar, como o vereador Washington tinha mencionado, ao vereador Igor, ao vereador Cadu, que foram candidatos a deputado, a Mayara também, que representou aqui em Itatiba, a Marcela, que foi candidata pelo Novo também, que foi candidata aqui na cidade, e cumprimentar a todos os vereadores que se empenharam e trabalharam para os seus candidatos, todos eles aqui, que mostraram muito resultado nessas eleições, muito, porque são apoios como o de vocês que fazem esse recurso chegar até a nossa cidade, essas emendas chegarem aqui para a nossa cidade. Então, parabéns a todos os vereadores pelo empenho, pelo trabalho, por suas lideranças, por seus deputados. É importante isso, nós levarmos o nome de Itatiba a esses deputados e esses deputados lembrar que Itatiba está aqui, que as entidades precisam de apoio, que a prefeitura precisa de apoio, e é importante a gente conseguir, junto a eles, um resultado. Desculpa. Quero cumprimentar aqui a todos os vereadores e a toda a equipe que fez um trabalho junto ao deputado federal Maurício Neves, que teve 1.049 votos aqui, a todos os vereadores, também apoiadores, lideranças, que fizeram um trabalho, ao Danilo João, deputado estadual, que teve 2.887 votos aqui, um número muito expressivo de votos, quase 5% dos votos da nossa eleição foi para o deputado Danilo João, e também para o Maurício Neves, que foi 1.049 votos. Foram votos importantes para dois deputados que foram eleitos e que vai olhar com todo o carinho por nossa cidade. Quero agradecer pela confiança do Maurício, do Danilo, por ter acreditado nesse projeto, nessa coordenação que nós fizemos aqui na cidade. E eu quero agradecer demais aos vereadores e lideranças que trabalharam em conjunto aqui nesse projeto dessa eleição de 2026. Muito, muito, muito obrigado. Quero agradecer também a cada um de vocês, população em geral, que recebeu os nossos apoiadores, que tiveram junto com o pessoal nosso de bandeira, pessoal do Indie Banner, que recebeu esse pessoal com todo o carinho, que estava recebendo, levando esse material, informando aí das propostas, tanto do Maurício como do Danilo, e vocês acolheram e receberam também. Muito obrigado a todos vocês. Quero agora falar sobre um outro tema, que eu achei até meio absurdo. O provedor da Santa Casa foi dar uma entrevista na Rádio Itatiba, falando sobre as pessoas que procuram, ele não fala vereador, mas sou eu me autotitulo aqui, vereador, que ele chega e dá o espaço para a pessoa falar os problemas que aconteceram na Santa Casa. E aí faz uma ameaça a essas pessoas, dizendo que a pessoa que fala vai responder juridicamente. Deixa eu te falar, provedor. Primeiro, se a pessoa me procura, é por incompetência de vocês, não é por causa de mim. É por incompetência de vocês. Isso é um ponto. Segundo, não é eu que vou atrás de ninguém. As pessoas querem só ter voz. E elas me veem como voz aqui. Então elas me procuram, não é eu que procuro elas. Elas vêm aqui, vêm no meu gabinete e falam, eu gostaria de falar o que aconteceu, o problema que eu tive, a morte de um ente da minha família, ou um problema que teve na Santa Casa. É elas que me procuram, não sou eu que procuro ninguém. Eu somente dou voz a elas através da minha rede social. E por que eu dou voz? Porque eu sei o quanto elas sofrem. O quanto é difícil para a pessoa perder um ente querido da sua família. Eu sei o quanto elas sofrem de ter um problema e não ter sido resolvido pelo atendimento da Santa Casa, que daí é uma obrigação sua. E você mesmo, na entrevista na Rádio Itatiba, diz que os seus profissionais, e você critica os seus profissionais, não sou eu, você critica os seus profissionais falando que eles não são bons. Você fala isso. E para quem quiser ouvir, profissionais de saúde, médicos, enfermeiros, só olhar o podcast do Rádio Itatiba, que ele fala isso. Ele chega e fala que os profissionais hoje não são bons. Se o cara que contrata não faz avaliação boa dos seus profissionais, o que eu vou dizer? O que eu vou dizer? Qual é a qualificação e treinamento do seu RH, então? Você não faz uma avaliação dos profissionais que você contrata? Sabe o que é incrível? É que você é o tipo de cara que joga com uma raquete de tênis na mão. Você não segura nada, você é um mão de alface. Você não tem condição de chegar e chamar a responsabilidade para você para nada. Sabe o que você quer? Você quer só surfar na onda. É isso que você quer. Quando o problema cai na sua mão, o problema não é seu. Por isso que eu falo que você é um incapaz em gestão. É um incapaz. É isso que você tem que fazer. Você tem que chegar e ouvir as pessoas. Você não tem que deixar as pessoas sofrendo. Sabe o que você usa? Você usa o seu jurídico para proibir fiscalização de vereador. É isso que você faz. E eu não vou me proibir não, amigo. Eu vou estar lá na porta junto com a população. Porque eu estou aqui para defender a população. E você tem a obrigação de fazer, atender a população e atender as pessoas dessa cidade. Porque ninguém aqui é palhaço. Ninguém aqui é palhaço. E quantas pessoas quiserem aqui relatar os problemas que estão acontecendo, a porta do meu gabinete está aberta. Eu não vou procurar ninguém, mas a porta do meu gabinete está aqui para atender a toda a população que precisa. Obrigado. Com a palavra, a vereadora Rosi Elvira Pacini, pelo prazo de 10 minutos, não sujeita a parte.
6: Boa noite, senhores e senhoras vereadoras, público que está presente, que nos assiste pela internet. Eu quero usar essa tribuna rapidamente só para fazer um agradecimento à população de Itatiba, aos protetores de animais. Graças a Deus e a eles, a essas pessoas, nós conseguimos que tanto o Ricardo, que foi eleito deputado estadual, assim como o Marcos Pereira, federal. São duas pessoas que têm ajudado muito Itatiba e já tem no forno algumas emendas que a gente vai poder começar a fazer o ano que vem, que vamos poder atender tanto Itatiba como algumas cidades da região. E essa realmente foi o nosso combinado, né? O combinado foi exatamente isso. Então, a cidade de Itatiba respondeu, né, de acordo, e eu tenho muita gratidão por isso. E lamento que a gente tenha votado em pessoas que podem até ter um trabalho bom, não vou discutir aqui, que eu não conheço todos, mas eu vi muita gente votando em pessoas que realmente não têm nada a ver com a nossa cidade, que não tem nenhuma ligação, provavelmente nem vão aparecer aqui, né? Espero que o prefeito visite esses gabinetes lá em Brasília, né? Dessas pessoas que foram bem votadas aqui em Itatiba, para que eles realmente possam ajudar a cidade da mesma forma que esses nossos que já estão ajudando. Porque o Marcos Pereira, que é o presidente do meu partido, ele conta uma história bem interessante. O Tiririca teve votos muito, não foi eleito dessa vez, né? Mas teve um prefeito que esteve no gabinete do Tiririca e chegou lá e falou, veio com um pedido de ambulância e falou para o Tiririca que ele tinha sido o mais bem votado na cidade. Então, que ele estava lá pedindo. Aí o Tiririca olhou e falou assim, ah, votaram em mim? Gente abestada. Assim que ele respondeu para o prefeito. E falou, não adianta você deixar esse papel aí pedindo, não, que eu vou jogar no lixo. Então, gente, nós temos que melhorar a nossa condição política, né? Eu acho que está melhorando bastante, porque muitas pessoas falam, não gosto de política, não gosto de política. As pessoas estão entendendo que política faz parte da nossa vida. Não politicagem, porque é isso que as pessoas confundem. Política com politicagem, né? Então, a gente precisa sim de política, precisamos sim estudar, precisamos sim conhecer as pessoas, os políticos, saber quais atitudes que eles tomam a favor da população. Eu tive um dos deputados que, em outras épocas, a gente fez uns acertos, que ele mandou, inclusive, emendas para fazer castração. A gente fez bastante castração com emendas que tanto ele como a mãe dele mandaram. E eles não conseguiram ser eleitos. Por quê? Porque se desviaram do objetivo que era a causa animal. Então, não conseguiu ninguém ser eleito. E por quê? Porque as pessoas também, hoje, elas estão estudando, então elas percebem que a pessoa lá em Brasília não votou em coisas que ele disse que ia votar, e votou ao contrário. Então, as pessoas estão mais espertas, então é isso que os políticos também têm que entender. Tem ainda um monte de gente que vai na manada, como se diz, mas muita gente hoje já está percebendo. Então, se a gente quiser fazer um bom trabalho como político, nós temos que acordar e seguir e perceber que a população está mudando, graças a Deus. Muito obrigada, senhor presidente.
0: Inscrito em explicação pessoal, a vereadora Luciana Bernardo, que falará por 10 minutos, não sujeito a prazo. A parte.
7: Obrigada, presidente. Boa noite, presidente, vereadoras, vereadores, todo o público que nos acompanha, servidores. Bom, já foi falado, né, do nosso atraso hoje, devido ao compromisso que nós tivemos do Outubro Rosa. Quero parabenizar a Rede de Combate ao Câncer pelo chá beneficente e, em nome da presidente Ivete Cristina Medeiros, cumprimentar todas as voluntárias e parabenizar pelo evento importante e bonito que a gente participou hoje. Bom, falar também da eleição, quero cumprimentar aqui o cartório eleitoral, né, da nossa cidade pela eleição. Foi uma eleição tranquila, a eleição do primeiro turno de 2026. Quero também cumprimentar aqui os nossos colegas vereadores que foram candidatos, vereador Cadu, vereador Igor, parabenizar vocês pela candidatura, que a gente sabe que é um desafio enorme, né, ser candidato, uma eleição nacional, uma eleição difícil. Cumprimentar também as candidatas, a Marcela e a Maiara, pelo pleito. Mas eu quero focar aqui hoje na eleição que o campo progressista teve aqui em Itatiba. Foi uma eleição, foi uma votação expressiva de candidaturas progressistas, como Érica Hilton, Sofia Fávero, Sâmia Bonfim, Mariana Conte, Guilherme Cortes, Paula da Bancada Feminina, Mônica das Pretas, dentre outros. E são candidaturas que representam esse campo progressista e de luta de grupos como nós, mulheres, população negra, população LGBT, PCDs. Então, a gente vê que nós vamos ter voz, nós vamos ter representatividade, tanto na Alesp quanto no Congresso Nacional. Essas candidaturas, que teve, sim, uma votação expressiva aqui em Itatiba, ela vai lutar pela gente, lutar por justiça social. E isso mostra para o campo progressista aqui de Itatiba que a gente pode ter um pouco de esperança, que a gente pode acreditar que a nossa voz vai ser ouvida e que o nosso campo vai ser olhado e vai ser atendido. Então, viva o campo progressista aqui da cidade de Itatiba. Estamos juntos. Obrigada, presidente.
1: Também inscrito em explicações pessoais, o vereador Fernando Soares, do PSD, que falará por 10 minutos, não sujeito a partes.
8: Senhor presidente, nobres vereadores, público presente no plenário Abílio Monte, aos que nos acompanham pelos meios de comunicações, a todos uma boa noite. Não tem como não falar das eleições que nós tivemos no nosso último domingo. Quero aqui parabenizar aos candidatos da nossa cidade de Itatiba, o vereador Cadu, o vereador Igor, a ex-primeira-dama Maiara, a Marcela do Partido Novo, pela uma campanha limpa, honesta, onde cada candidato aqui da nossa cidade levou as suas propostas, procurando o bem-estar da nossa população. Também não posso deixar de falar e agradecer do fundo do meu coração a todos que abraçou a nossa causa, que nos unimos e fomos durante 45 dias de uma forma incansável, nos quatro cantos da nossa cidade de Itatiba, levar a proposta dos nossos, então, candidato, Luiz Fernando Machado para deputado federal, do João Paulo para deputado estadual, aonde vereador Fernando, os nossos amigos, os nossos parceiros, a minha família, enfim, todos nós abraçamos essa causa e fomos levar essa proposta para a nossa população, o qual nós somos muito, muito, muito bem recebidos em absoluto, na maioria. E eu que quero agradecer a cada um de vocês que abraçou essa causa. O nosso candidato João Paulo obteve mais de 2 mil votos aqui na nossa cidade. Luiz Fernando ultrapassou os 3.300 votos, uma campanha também muito honesta, muito transparente, onde muitas mãos se uniram para a gente obter esse resultado. O que mostra que nós estamos no caminho certo, que é isso que nós temos que continuar, levando propostas decentes para a nossa população, pessoas que conhecem a nossa região aqui de Itatiba e que com certeza vai nos representar com muita seriedade, seja na Alesp em São Paulo, seja na Câmara dos Deputados em Brasília. Enfim, quero aqui do fundo do meu coração agradecer a todos, sem citar nomes, porque foram muitas mãos que nos uniu para que a gente obtesse esse resultado. Quero também parabenizar o comportamento da nossa população itatibense, que ao governo do estado de São Paulo deu um voto no Tarcísio de Freitas, ultrapassando mais de 70% de intenções de voto aqui no nosso município, ultrapassando dos 44 mil votos na cidade. O candidato a presidente da República, Flávio Bolsonaro, ultrapassou os 40 mil votos, atingindo mais de 60% de intenção de votos, o que a nossa população dá uma resposta que ela quer mudança do que está acontecendo no nosso Brasil. E eu quero finalizar a minha fala de um lado negativo dessas eleições. Para se ganhar uma eleição, não precisa dar maus exemplos, não tem necessidade de jogar material nas escolas, nos lugares. Nós estamos aqui conversando, diversos candidatos continuam com essa postura de, infelizmente, poluir e danificar os espaços públicos da nossa cidade, onde muitos candidatos jogaram esses material, deixando a nossa cidade feia, correndo muito risco de pessoas se machucarem. Então não se precisa fazer uma campanha dessa forma. Tenho certeza que durante 5 campanhas que esse vereador participou, as 3 minhas como vereador, nunca precisei jogar um santinho, um material no chão. e nem também para campanhas que eu apoiei para deputado estadual, federal, seja o que for. Sou totalmente contra isso, e aí nós precisamos fazer uma campanha seríssima, porque não tem necessidade, não precisa desse ato, porque esse ato envergonha a nossa classe. Do resto, quero aqui agradecer novamente aos candidatos da nossa cidade, que fez um trabalho brilhante, onde levou suas propostas, e também a nossa população por confiar e acreditar naqueles que nós pedimos, os nossos candidatos. Muito obrigado a todos.
3: Não temos mais nenhum vereador inscrito. Ficam os senhores vereadores convocados para a sessão extraordinária para ser realizada após o término desta para a votação dos projetos de decretos legislativos e para a formação da Comissão de Segurança Pública criada pela Resolução 15/2026. Por nada mais haver a tratar, quero agradecer a presença de todos os vereadores, o público presente. Dou por encerrada a presente sessão. Que Deus abençoe a todos. De acordo com convocação prévia, estamos aqui reunidos para realizar a 67ª sessão extraordinária. Solicito aos senhores vereadores que registrem presença através do sistema eletrônico.

0: com o número legal de presenças, dou início à presente sessão com a ordem do dia exclusiva desta convocação. Item 1, discussão única do projeto de decreto legislativo 06 de 2026, da mesa diretora, que concede a medalha de mérito de segurança e cidadania. Solicito o parecer verbal da Comissão de Justiça e Redação, vereador William Soares.
1: Parecer favorável, senhor presidente.
0: Vereadora Leila Bedani.
2: Favorável, senhor presidente.
0: Com parecer favorável, está em votação. A votação é nominal com quórum 2/3. Vou solicitar que cada vereador faça a votação no microfone e também registre através do sistema eletrônico, tá bom? Por favor. Vou pedir ao vice-presidente que faça a chamada.
3: Vereador Baeça Davan.
4: Sim.
3: Vereador Cadu.
5: Sim.
3: Vereador Cornélio da Farmácia. Vereador Davi Bueno.
0: Sim.
3: Vereador do Guaca.
6: Sim.
3: Vereador Fernando Soares.
7: Sim.
3: Vereador Galo Herculano.
8: Sim.
3: Vereador Hiroshi Bando.
9: Sim.
3: Vereador Igor Húngaro.
10: Sim.
3: Vereador José Roberto Feitosa.
11: Sim.
3: Vereador Juninho Parodi. Vereador Júnior Secon.
10: Sim.
3: Vereadora Leila Bedani.
2: Sim.
3: Vereadora Luciana Bernardo.
2: Sim.
3: Vereadora Rosi Ouvira.
11: Sim.
3: Vereador Serginho. Vereador Vinícius Costa. Vereador Washington Bortolossi.
10: Sim.
3: E vereador William Soares.
1: Sim.
0: O projeto foi aprovado com 15 votos favoráveis. Item 2, discussão única do projeto de decreto legislativo 07 da mesa diretora, que concede o título de cidadão itatibense conforme indicações. Solicito novamente parecer verbal da Comissão de Justiça e Redação, vereador William Soares.
1: Parecer favorável, senhor presidente.
0: Vereadora Leila Bedani.
2: Favorável.
0: Solicito então a votação. Novamente, peço ao senhor primeiro secretário, vice-presidente, que faça a votação com quórum de maioria 2/3. Por favor, vereadores, da mesma forma, votação no microfone e também registro através do nosso sistema eletrônico.
3: Vereador Baeça Davan.
10: Sim.
3: Vereador Cadu.
5: Sim.
3: Vereador Cornélio da Farmácia. Vereador Davi Bueno.
0: Sim.
3: Vereador do Guaca.
6: Sim.
3: Vereador Fernando Soares.
7: Sim.
3: Vereador Galo Herculano.
8: Sim.
3: Vereador Hiroshi Bando.
9: Sim.
3: Vereador Igor Húngaro.
10: Sim.
3: Vereador José Roberto Feitosa.
11: Sim.
3: Vereador Juninho Parodi. Vereador Júnior Secon.
10: Sim.
3: Vereadora Leila Bedani.
2: Sim.
3: Vereadora Luciana Bernardo.
2: Sim.
3: Vereadora Rosi Ouvira.
11: Sim.
3: Vereador Serginho. Vereador Professor Vinícius da Costa. Vereador Washington Bortolossi.
10: Sim.
3: Vereador William Soares.
1: Sim.
0: Projeto aprovado novamente. O item 3 é a primeira discussão do projeto de decreto legislativo 08 da mesa diretora, que concede o título de gratidão do povo itatibense, conforme especifica. Por favor, parecer verbal da Comissão de Justiça e Redação novamente, vereador William Soares.
1: Parecer favorável, senhor presidente.
0: Vereadora Leila Bedani.
2: Favorável.
0: Da mesma forma, vereadores, votação com quórum de maioria 2/3. Solicito ao vice-presidente que faça a chamada. O vereador faz a votação através do microfone e através do sistema.
3: Vereador Baeça Davan.
10: Sim.
3: Vereador Cadu.
5: Sim.
3: Vereador Cornélio da Farmácia. Vereador presidente Davi Bueno.
0: Sim.
3: Vereador do Guaca.
6: Sim.
3: Vereador Fernando Soares.
7: Sim.
3: Vereador Galo Herculano.
8: Sim.
3: Vereador Hiroshi Bando.
9: Sim.
3: Vereador Igor Húngaro.
10: Sim.
3: Vereador José Roberto Feitosa, sim. Vereador Juninho Parodi. Vereador Júnior Secon.
10: Sim.
3: Vereadora Leila Bedani.
2: Sim.
3: Vereadora Luciana Bernardo.
2: Sim.
3: Vereadora Roselvira Passini.
2: Sim.
3: Vereador Serginho. Vereador Professor Vinícius da Costa. Vereador Washington Bortolossi.
4: Sim.
3: E vereador William Soares.
0: Sim. Projeto também aprovado com 15 votos favoráveis. O item 4 é a discussão única do projeto de decreto legislativo 09 da mesa diretora, que concede o título de cidadão benemérito, conforme especifica. Solicito novamente o parecer verbal da Comissão de Justiça e Redação, vereador William Soares.
1: Parecer favorável, senhor presidente.
0: Vereadora Leila Bedani.
2: Favorável, senhor presidente.
0: Da mesma forma da votação anterior, pessoal, vou solicitar a vossas excelências que faça a votação através do microfone e também através do registro, quórum de maioria 2/3. Por favor, vice-presidente.
3: Vereador Baia Sadavan.
10: Sim.
3: Vereador Cadu.
10: Sim.
3: Vereador Cornélio da Farmácia. Vereador presidente Davi Bueno.
0: Sim.
3: Vereador Duguaca.
6: Sim.
3: Vereador Fernando Soares.
7: Sim.
3: Vereador Galo Herculano.
10: Sim.
3: Vereador Hiroshi Bando.
10: Sim.
3: Vereador Igor Húngaro.
10: Sim.
3: Vereador José Roberto Feitosa. Sim. Vereador Juninho Parodi. Vereador Júnior Secon.
10: Sim.
3: Vereadora Leila Bedani.
2: Sim.
3: Vereadora Luciana Bernardo.
2: Sim.
3: Vereadora Roselvira Passini.
2: Sim.
3: Vereador Serginho. Vereador Vinícius, professor Vinícius da Costa. Vereador Washington Bortolossi.
4: Sim.
3: E vereador William Soares.
0: Sim. O projeto também é aprovado com 15 votos favoráveis. Agora faremos a Comissão Permanente de Segurança Pública da Câmara Municipal de Itatiba para o exercício 2026. Recebemos aqui uma proposta de uma comissão com o vereador Washington Bortolossi, vereador Rígido Oshibando e vereador Júnior Secon. Gostaria de saber se mais algum vereador gostaria de fazer parte da comissão. Vereador William Soares.
1: Senhor presidente, gostaria de fazer parte da comissão.
0: Como nós temos espaço para 3 vereadores, a gente vai precisar fazer a votação. Vou solicitar, então, ao vice-presidente que faça a condução da votação para nós termos aí os membros que farão parte da comissão.

0: e vereador Júnior Secom. Perfeito?
1: Questão de ordem, senhor presidente.
0: Claro, vereador Fernando, por favor.
1: Como nós temos 4 candidatos e 3 vagas, a gente não poderia que cada vereador monta a sua chapa e depois a gente abre e apresenta?
2: Pode também. Quer montar uma chapa?
0: Pode ser. A sugestão aqui do Legislativo é importante. Vou solicitar, então, uma sugestão. Vou pedir para o vereador professor William. Pastor William, desculpa. É professor também, né, professor? Tem toda razão, não estou errado até, né? Monte uma chapa também, pastor, e a gente faz a votação das chapas. Pode ser? Por favor, eu vou dar... Acho que... Questão de ordem,
1: vereador Fernando. Questão de ordem. Então, como tem 4 candidatos, o pastor William monta uma chapa, o Hiroshi monta uma chapa,
0: Questão de ordem, vereador Washington?
3: Questão de ordem, presidente. Foi apresentada uma chapa.
0: Sim.
3: Eu acho que é mais prático. A gente faz a votação. Quem concorda com essa chapa ou não concorda. Se é voto, se a maioria concordar com essa chapa, está resolvido. Se não concordar, a gente parte para uma outra chapa. Já tem uma apresentada. Quem não concorda, se manifesta. Se for...
0: Mas aí tem que dar o direito do vereador William querer ter o direito de apresentar uma chapa. Acho que ele não teve tempo hábil de fazer.
3: Outra alternativa é porque a gente montou de acordo com os partidos também. Como o vereador Júnior e o vereador William são ambos do Republicanos, pode ser uma decisão interna entre eles também. São 3 membros, bate chapa interna.
0: Ou também dá a opção do vereador William, se ele quiser montar a chapa, e a gente
3: claro,
0: colocar as votas para votar.
3: Claro, também, com certeza.
0: O que o senhor prefere, vereador? Montar uma chapa ou ter um consenso dentro do partido?
4: Questão de ordem, senhor presidente.
0: Claro, vereador.
4: Eu acho que tem que ser, a votação acho que tem que ser democrática. Acho que o colegiado deve decidir. Eu apresentando a chapa, vai ser decisão minha. Né? Eu estou apresentando uma chapa.
0: Justo.
4: E o colegiado não vai se manifestar.
0: Justo, individualmente, então. Então, aos vereadores aqui, ó, vou deixar bem claro a todos os vereadores. Vota 3 nomes, tá? Então, os vereadores fazem a votação de 3 nomes, tá? Que vocês tenham interesse. Desses 4 membros, vocês escolham... Por favor, o vereador Baessa, só para te esclarecer aqui, vereador Baessa, só para esclarecer, a gente tem uma votação de comissão aqui que vai ter 4 membros, acho que depois é importante a gente esclarecer para não ter nenhum tipo de dúvida. Nós temos 4 membros aqui participando da comissão de segurança. Vereador Washington, vereador Hiroshi, vereador Júnior Secom e vereador William. Nós vamos ter uma votação aqui e vocês fazem a votação de escolha de que, os 3 membros que vocês gostariam de ter na comissão. Perfeito, vereador? Questão de ordem, vereador William?
4: Questão de ordem, senhor presidente. Necessariamente tem que ter um membro só de cada partido? Tem que ter essa proporcionalidade ou não?
0: Eu acho que respeitar a proporcionalidade é bem democrático, né, vereador? Eu acho que é importante a gente ter um respeito democrático. Mas é votação, o plenário é soberano. Se houver uma votação que eleja Vossa Excelência e o vereador Júnior, é soberano. O plenário é soberano, está decidido. Tá bom?
4: Tá bom? Obrigado.
0: Perfeito? Então, vou solicitar o vice-presidente que faça a votação.
5: Vereador Baessa Davan.
6: Pastor William.
0: Não, você vota em 3 membros. 3 dos membros. 4, 3 pessoas.
6: Washington Bertolossi e Hiroshi Bando.
5: Vereador Cadu.
7: Washington Bertolossi, Junior Secom e Hiroshi Bando.
5: Vereador Cornélio. Vereador Duguaca.
8: Pastor William, Hiroshi Bando e Washington Bertolossi.
5: Fernando Soares.
1: Vereador Washington Bertolossi, vereador Hiroshi Bando e vereador Júnior Secom.
5: Vereador Galo Herculano.
9: Vereador Washington, vereador Hiroshi Bando e vereador Júnior Secom.
5: Vereador Hiroshi Bando.
10: Washington Bertolossi, Hiroshi Bando e Júnior Secom.
5: Vereador Igor Húngaro.
11: Vereador Washington, Júnior Secom e Hiroshi.
5: Vereador José Roberto.

0: Feitosa, vereador Washington, vereador Hiroshi Bando e vereador Júnior Secon. Vereador Juninho Parodi, vereador Júnior Secon.
1: Vereador Washington, vereador Hiroshi Bando e Júnior Secon.
0: Vereadora Leila Bedani.
2: Vereador Júnior, vereador Hiroshi e vereador Washington.
0: Vereadora Luciana Bernardo.
3: Vereador Washington, vereador Hiroshi e pastor William.
0: Vereadora Rosi Elvira Passini.
4: Hiroshi, Washington e pastor William.
0: Vereador Serginho. Vereador professor Vinícius da Costa. Vereador Washington Bortolossi.
5: Vereador Washington, Hiroshi e Júnior Secon.
0: Vereador William Soares.
6: Vereador Hiroshi, vereador Washington, vereador William Soares.
7: Só contabilizar aqui. Questão de ordem, vereador William. Espera um pouquinho, isso.
6: Justificando meu voto, votei em nós três somente por uma questão da proporcionalidade que o senhor
7: partidária
6: havia falado.
7: Partidária. Perfeito, perfeito.

0: vereador Washington e vereador Hiroshi tiveram. E vereador Júnior tiveram 10 votos, vereador William teve 4 votos. Então a comissão fica formada por vereador Washington, vereador Hiroshi e vereador Júnior Secon. Preciso agora fazer a composição da chapa. Gostaria de saber se há consenso sobre presidente e os membros, por favor.
1: Eu fico de presidente.
0: É consenso entre os outros dois vereadores? Só fale no microfone, por favor.
2: Sim.
3: Sim.
0: Perfeito. Então, a comissão de segurança fica nomeada com o Washington Bortolossi como presidente e os membros da comissão, o vereador Hiroshi Bando e o vereador Júnior Secon. Por nada mais haver a tratar, queria agradecer a presença de todos e uma boa tarde.

0: íntimas sem consentimento e tantas outros tipos de violência.
1: Foi encaminhado um ofício, né, às plataformas digitais solicitando informações justamente sobre os mecanismos que são adotados por elas para o recebimento das denúncias de violência, como a senhora citou aí alguns exemplos, violência digital, né? Que informações vocês querem e a partir delas o que pode ser feito?
0: Então, a gente quer conhecer de maneira muito objetiva, né, como é que funciona o caminho da denúncia dentro de cada plataforma, né? Então, a gente precisa saber, como é que essa mulher deve denunciar, quais são as informações que ela precisa apresentar, os prazos, né, de análise que existem dentro da plataforma e se ela recebe algum tipo de confirmação de que a denúncia foi recebida, e se ela consegue também acompanhar o pedido, né, dessa denúncia, quais são os mecanismos que existem ali também para impedir que um conteúdo removido, que ele volte a circular, né? E a gente também quer saber como é que essas plataformas estão tratando esses conteúdos, né? Que são produzidos ou manipulados por inteligência artificial e buscar estabelecer, quem sabe ali, um ponto focal também dentro dessas empresas aqui no Brasil.
1: Agora, nos casos em que uma mulher é vítima de violência digital, coordenadora, que tipos de provas ela deve reunir para denunciar posteriormente e quem ela deve procurar para fazer essa denúncia, né? A senhora acabou de mencionar aí, tem essa questão de denunciar nas plataformas, mas ela só deve denunciar na plataforma e aguardar, ela deve reunir provas. Como que ela deve proceder quando ela perceber, por exemplo, que ela está sendo vítima de uma exposição de fotos íntimas ou de ameaças na internet?
0: Então, a orientação que, inclusive, as nossas atendentes já estão fazendo, né, é que sempre que for possível e seguro também, ela preserve a prova antes de apagar a mensagem ou antes de bloquear um perfil ou de denunciar aquele conteúdo na plataforma. Então, é importante que, se possível, ela consiga fazer prints completos, né, que ela mostre o perfil, a data, o horário, guardar esses links, o nome dos usuários, número de telefone, mensagem, áudio, né, vídeo que tem também, os e-mails, enfim. Se ela for fazer a denúncia na própria plataforma, guardar também o protocolo de confirmação dessa denúncia. Depois, a gente orienta para que ela procure ajuda. Então, ela pode utilizar os mecanismos de denúncia da própria plataforma ou ela pode procurar os órgãos competentes quando houver crime ali ou necessidade de um atendimento imediato, né? A gente orienta e quando a gente registra a denúncia, a gente encaminha para os órgãos de segurança pública, dependendo ali de quem for a competência da apuração. Então, eu quero dizer que ela pode procurar realizar essa denúncia também no Ligue 180, né? A gente acolhe essa mulher, a gente presta as informações sobre os direitos, registra a denúncia, então essas provas que ela conseguiu juntar, ela também pode encaminhar para o 180 via os seus canais de acesso e a gente orienta também sobre os serviços da rede de atendimento, quais são os órgãos que ela pode procurar no seu território. E aí, é importante a gente sempre fazer uma distinção, tá? Se houver uma situação de risco imediato, uma ameaça concreta à integridade física da mulher naquele momento, a gente sempre orienta para ligar para o 190 da Polícia Militar, que tem a competência de ser acionada nesses casos, né? Vai chegar ali numa situação de urgência e emergência.
1: Bom, para a gente concluir, então, a senhora pode dizer para a gente quais são os canais do Ligue 180, né? Obviamente, a gente tem a ligação para o número 180, mas o Ligue 180 hoje é uma plataforma maior e tem outros canais, né?
0: Sim, a central hoje é uma central que ela é multicanal, né? Então, sim, a gente liga gratuitamente para o 180, que é o tridígito, é muito bem disseminado, mas a gente também tem o atendimento via WhatsApp, através do número 61 9610 180. Nós temos o atendimento por e-mail, videochamada Libras, o webchat, todos esses também no site do Ministério das Mulheres. Todos esses canais funcionam 24 horas por dia, todos os dias da semana, tá? Aí eu gostaria só de reforçar para as mulheres que estão nos acompanhando ou terceiros que sabem de situações, né? Não precisa esperar uma situação se agravar para procurar o Ligue 180. Então, se ela estiver vivendo uma situação de violência, inclusive no ambiente digital, ou simplesmente se ela tiver uma dúvida sobre os seus direitos, sobre onde buscar ajuda, procura a central, procura o Ligue 180. A gente existe justamente para acolher, para orientar, ajudar essa mulher a encontrar os caminhos de proteção.
1: Tudo bem, no ambiente digital e fora dele também, né? Eu conversei com a Ellen dos Santos Costa, coordenadora geral da Central de Atendimento à Mulher, o Ligue 180. Muito obrigada, Ellen, pela sua entrevista à Voz do Brasil.
0: Eu que agradeço, um bom trabalho a todos.
2: A Procuradoria-Geral da Fazenda Nacional publicou edital que oferece condições para regularização de débitos.
3: A depender do caso, o contribuinte pode conseguir até 100% de desconto. Para transações de pequeno valor, a redução pode chegar a 50% do total da dívida.
2: Os interessados têm até o dia 9 de outubro para aderir através do endereço regularize.pgfn.gov.br.
3: E as empresas que pensam em renegociar dívidas com a União contam com uma novidade.
2: O sistema Regularize agora permite acesso às funcionalidades usando a conta gov.br.
4: O novo acesso ao sistema Regularize está disponível para quem é responsável por uma pessoa jurídica e tem conta gov.br, nível prata ou ouro. A novidade torna mais direto o acesso aos serviços do Regularize e dispensa a necessidade de outros procedimentos para entrar no ambiente da pessoa jurídica, como detalha Raquel Ribeiro de Carvalho, coordenadora nacional de atendimento da Procuradoria-Geral da Fazenda Nacional.
5: Você poderá, por exemplo, consultar débitos inscritos em dívida ativa da União e do FGTS em nome da empresa, emitir guia de pagamento, fazer negociação do débito da empresa, mas atenção, para conseguir esse acesso, você precisa constar como responsável legal pelo CNPJ no cadastro da Receita Federal do Brasil.
4: Para acessar, é só seguir estes passos. Após fazer o login no portal Regularize com a conta gov.br, prata ou ouro, clique no seu nome e depois em alterar perfil de acesso. Informe o CNPJ da empresa pela qual você é responsável e clique em alterar perfil. O endereço do portal é o gov.br/regularize. Reportagem Luciana Colares de Holanda.
3: O Programa Nacional de Acesso ao Ensino Técnico e Emprego, o Pronatec, está com 1 milhão e 500 mil vagas abertas para cursos gratuitos de qualificação profissional voltados à área ambiental.
2: As oportunidades estão distribuídas em 11 estados e incluem formações em áreas como energias renováveis, biocombustíveis e preservação do meio ambiente.
6: Ao todo, serão oferecidas 1,5 milhão de vagas para cursos de qualificação profissional em áreas relacionadas à preservação, conservação, recuperação ou melhoria do meio ambiente. O diretor de Articulação e Fortalecimento da Educação Profissional e Tecnológica do Ministério da Educação, Sérgio Pedini, conta onde os profissionais que concluírem esses cursos poderão atuar.
7: A sociedade mudou, né? Todas as atividades acabam derivando para um interesse na área ambiental, o que é muito bom, né? Frente ao que a gente encontra de desafios aí de mudanças climáticas, né? Então, hoje uma capacitação dessa qualifica a pessoa para atender qualquer setor.
6: As vagas são oferecidas por meio do Pronatec, o Programa Nacional de Acesso ao Ensino Técnico e Emprego. O programa tem como objetivo expandir o acesso à educação profissional e tecnológica e contribuir para a inserção de jovens e adultos no mercado de trabalho. Os 11 cursos gratuitos são ofertados nos estados do Maranhão, Minas Gerais, Mato Grosso do Sul, Pará, Pernambuco, Piauí, Rio de Janeiro, Rio Grande do Norte, Roraima e Rio Grande do Sul. Jonas Benício Costa é pedreiro e decidiu investir em uma nova formação. Agora, ele é aluno do curso de instalador de sistemas fotovoltaicos, oferecido pelo Instituto Federal do Maranhão, e conta como tem sido a experiência.
8: A gente cresce um pouco mais no mercado de trabalho, enriquece o currículo, e são vários benefícios que um curso desse tem a oferecer para a gente, né? Porque o conhecimento é uma coisa que ninguém te rouba.
6: Sérgio Pedini, do Ministério da Educação, destaca a importância de investir na educação profissional.
7: Cursos de qualificação profissional acabam abrindo oportunidades muito semelhantes a quem tem um título de graduação, que inclusive muitos estão passando dificuldade. Então a gente tem que entender a educação profissional tecnológica como um espaço de oportunidades para esse mundo que mudou.
6: As vagas e os cursos disponíveis podem ser consultados no painel de oportunidades do Pronatec na internet. Para participar, é necessário atender aos pré-requisitos indicados para cada curso. As informações sobre inscrição estão disponíveis nos editais e nos canais das instituições que oferecem os cursos. Reportagem, Márcia Fernandes.
3: Participantes do Exame Nacional do Ensino Médio, que são concluintes da rede pública de ensino, deverão selecionar obrigatoriamente o idioma de preferência para a prova de língua estrangeira até o dia 18 de outubro.
2: Os estudantes devem escolher entre inglês ou espanhol. Quem perder esse prazo fará obrigatoriamente a prova de inglês, sem chance de mudança.
3: E aqueles que tiveram a inscrição automática deverão preencher o questionário socioeconômico disponível no site de inscrição para acessar o local de prova.
2: Para fazer o preenchimento e também selecionar a língua estrangeira, basta acessar enem.inep.gov.br.
3: E essas foram as notícias do governo federal.
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3: Com produção da empresa Brasil de Comunicação.
2: Fique agora com o Minuto do TCU. Em seguida, as notícias do Poder Judiciário e do Congresso Nacional. Boa noite.
3: Boa noite, até amanhã.
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12: STF exclui o crédito presumido de ICMS da base do PIS e da COFINS.
13: Resolução do CNJ prevê fim de processos judiciais em dívidas de até 10 mil reais.
12: Missões de observação eleitoral destacam a transparência e organização das eleições 2026.
13: Boa noite, eu sou Marcela Luiza.
12: E eu sou Walter Lima.
13: O Supremo Tribunal Federal excluiu o crédito presumido de ICMS da base do PIS e da COFINS.
12: Prevaleceu o entendimento de que o benefício fiscal concedido por estados e pelo DF não deve integrar a base das contribuições federais. Marta Ferreira.
14: O julgamento chegou a ser iniciado no plenário virtual, quando havia sido formada maioria favorável aos contribuintes. Só que um pedido de destaque levou a análise para o plenário físico. Os votos proferidos pelos ministros aposentados foram mantidos. Autor do destaque, o ministro Gilmar Mendes, votou no sentido da inclusão dos créditos presumidos de ICMS na base de cálculo do PIS e da COFINS, mantendo a posição que havia adotado no plenário virtual. No final, prevaleceu o entendimento de que o benefício fiscal concedido por estados e pelo Distrito Federal não deve integrar a base das contribuições federais.
13: Resolução do CNJ de 2026 prevê o fim de processos judiciais referentes a dívidas de baixo valor movidos por bancos.
12: A norma prevê a extinção de processos judiciais movidos por bancos quando a dívida for de até 10 mil reais. Marcelo Della Libera.
15: Essa resolução trata de processos de baixo valor e sem perspectiva de satisfação, ou seja, quando não foi possível localizar o devedor ou quando, mesmo localizado, não foram encontrados bens suficientes para pagar a dívida. Tratam de processos de cobrança que continua tramitando, mas sem perspectiva concreta de que o credor consiga receber o valor que lhe é devido. O objetivo da medida é aumentar a eficiência do sistema de justiça, que deixa de lado dívidas de baixo valor sem perspectiva de pagamento e pode priorizar processos mais complexos.
13: Convidados internacionais que participaram das missões de observação eleitoral neste ano reconheceram a confiabilidade, a organização e a transparência do trabalho da Justiça Eleitoral na condução do primeiro turno das eleições.
12: O relatório preliminar foi divulgado nesta terça-feira. Vitor Struck.
16: O documento foi elaborado por representantes da Organização dos Estados Americanos, a OEA, do Parlamento do Mercosul, do Carter Center dos Estados Unidos, da Liga dos Estados Árabes, além de universidades brasileiras, como a Pontifícia Universidade Católica de São Paulo. Participaram das missões 91 observadores e observadoras de 23 nacionalidades.
13: Tribunal Superior do Trabalho e Astral, Associação Brasileira de Televisões e Rádios Legislativas, firmam acordo de cooperação institucional.
12: Uma forma de ampliar a divulgação de conteúdos audiovisuais produzidos pelo Tribunal. Rafael Silva.
17: A parceria com as emissoras que integram a Astral vai permitir à Secretaria de Comunicação Social do TST levar a um maior número de ouvintes por todo o país todo o conteúdo multimídia produzido. Tudo o que é de interesse nas relações de trabalho pode ser utilizado pelas emissoras associadas em diferentes formatos e plataformas, como televisão, rádio, sites, aplicativos, plataformas de streaming, redes sociais e podcasts.
13: STJ decide que violação de patente permite reconhecer dano moral presumido.
12: Isso significa que não é preciso prova de prejuízo à imagem, à reputação ou ao prestígio da empresa. Fátima Uchoa.
18: O STJ restabeleceu a condenação por danos morais imposta pelas instâncias de origem em Goiás a empresas que fabricaram e venderam sem autorização do titular cópia de uma máquina agrícola protegida por patente de modelo de utilidade concedida pelo Instituto Nacional da Propriedade Industrial para proteger melhorias no uso ou na fabricação de objetos já existentes. Para os ministros, a proteção da patente como espécie de propriedade industrial segue a mesma lógica já adotada pelo STJ a casos de uso indevido de marca. A relatoria foi do desembargador convocado Luiz Carlos Gamboge.
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13: Uma boa noite.
12: E até amanhã.
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20: Eu sou Paula Groba.
21: E eu sou Humberto Pinheiro.
20: E estes são os destaques de hoje do Jornal do Senado, que começa agora.
21: Em segundo dia de discussões, fim da escala 6-1 gera debate sobre momento da votação.
20: Senadores divergem sobre MP que proíbe bets no Brasil.
21: Agentes de trânsito podem ter lei geral e porte de arma.
20: Boa noite.
21: Boa noite.
20: A proibição das bets em todo o país divide governo e oposição no Senado. Na volta dos trabalhos parlamentares após o primeiro turno das eleições, os senadores discutem os efeitos da medida provisória que suspende a atuação das empresas de apostas.
21: Em vigor desde 25 de setembro, a MP é questionada no Supremo Tribunal Federal por representantes do setor que alegam violação à segurança jurídica e à livre iniciativa. Os detalhes com o repórter Alexandre Alexandre Campos.
0: O futuro da medida provisória que proíbe as bets em todo o território nacional está nas mãos do Supremo Tribunal Federal. Relator de ações que questionam a constitucionalidade da lei que regulamenta as apostas de cota fixa no país, o ministro Luiz Fux deve decidir também sobre os pedidos de entidades ligadas ao setor para suspender a eficácia da MP editada pelo governo em 25 de setembro. Associações das empresas que exploram esse negócio no país e de emissoras de rádio e TV, além de clubes de futebol, alegam que o texto gera insegurança jurídica e viola o princípio da livre iniciativa. Ao se manifestar contrariamente à exploração de apostas no país, a senadora Damaris Alves, do Republicanos do Distrito Federal, afirmou que os representantes desse segmento têm razão em questionar a proibição imediata por meio de medida provisória.
1: Eles contrataram. Existe contrato de publicidade com emissoras. Então, quando você tem um contrato de publicidade, você já contratou um monte de gente. Então, vai ter desemprego. Então, que acabe-se com as bets de forma escalonada, dando para o segmento a oportunidade de interromper os seus contratos sem prejudicar tanta gente. Mas podemos, por exemplo, de imediato proibir as publicidades. Eu sou relatora do projeto que proíbe a publicidade. Isso sim, vamos proibir a publicidade agora. Acabar do jeito, né? O Congresso cometeu um erro em liberar, agora vai cometer um outro erro acabando dessa forma.
0: Já o senador Jacques Wagner, do PT da Bahia, acredita que se o ministro Luiz Fux não for favorável à ação que questiona a MP, o texto deve ser aprovado pelo Congresso Nacional.
22: Eles ingressaram no STF, eu não sei qual vai ser a posição do ministro Fux, que foi para quem foi distribuído. Aqui eu acho difícil que alguém sustente contra o que virou uma doença social e graves consequências no Brasil inteiro. Então, defender o dinheiro dos donos da Rebetes contra o suicídio e a depressão de milhares de pessoas, eu acho muito difícil.
0: Além de proibir as Betes em todo o território nacional, a MP editada pelo governo veda publicidade, propaganda e patrocínio relacionados a esse tipo de atividade e impõe obrigações aos provedores de aplicações de internet e lojas virtuais, como o impedimento de oferecer produtos ou serviços referentes a apostas.
20: E os agentes de trânsito podem ganhar uma lei geral para unificar o regime jurídico da carreira em todo o país.
21: A proposta, já aprovada na Comissão de Segurança Pública e em análise na Comissão de Constituição e Justiça, também garante o direito ao porte de arma de fogo para profissionais que atuam em atividades externas. Repórter Bruno Lourenço.
23: A proposta de lei geral dos agentes de trânsito aprovada na Comissão de Segurança Pública reconhece a carreira como típica de Estado. O relator, senador Efraim Filho, do PL da Paraíba, destacou que esse entendimento evitaria a delegação integral de suas atribuições a empresas privadas. Sobre o porte de arma, o senador defendeu, na ocasião, a previsão de que o direito seja restrito aos agentes que trabalham diretamente na fiscalização ostensiva.
24: Apesar de considerarmos valorosa a previsão de porte de arma de fogo para os agentes de trânsito, é necessário limitar esse direito àqueles servidores que exerçam atividades de forma ostensiva e externa, tendo em vista o caráter finalístico restritivo do Estatuto.
23: O texto, que será analisado agora na Comissão de Constituição e Justiça, tem o objetivo ainda de evitar uma ampliação conceitual excessiva da atividade policial, ao assegurar que as atribuições de engenharia e educação continuem sendo partes integrantes da segurança viária, sem serem descaracterizadas. Depois da CCJ, o projeto de lei vai ao plenário do Senado.
20: Tomou posse nesta terça-feira a nova senadora pelo Distrito Federal, Leani Lemos, do PSB. Servidora de carreira do Senado desde 1993, ela ocupa a vaga da senadora Leila Barros, de quem é primeira suplente. Leila está licenciada por 120 dias para tratar de interesses particulares. O afastamento termina em fevereiro de 2027.
21: No primeiro discurso como senadora, Leani disse que vai atuar em defesa da democracia, do fortalecimento das instituições e do federalismo. Também citou como prioridades uma gestão pública eficiente, a redução das desigualdades e a ampliação de oportunidades. Emocionada, Leane lembrou sua trajetória no Senado e a história do pai, um paraibano que chegou a Brasília em 1958 para trabalhar na construção do prédio do Congresso Nacional.
4: Hoje, os netos do meu pai estão aqui, na tribuna de honra, mas muitos outros netos de candangos continuam a lutar por um emprego, um salário digno, uma jornada digna, uma jornada que não seja 6x1 e uma vida de alegria com suas famílias. É tudo o que essas pessoas pedem e é pouco.
20: E a proposta que acaba com a escala 6x1 no Brasil avançou mais uma etapa no Senado, mas o momento da votação divide os senadores.
21: Na segunda sessão de discussão, a oposição questionou a decisão de acelerar a análise às vésperas do segundo turno das eleições. Já a base do governo defendeu a votação e classificou o fim da escala 6x1 como uma reivindicação histórica dos trabalhadores. Repórter Douglas Castilho.
5: Líder da oposição, o senador Rogério Marinho, do PL do Rio Grande do Norte, questionou o fato de o governo pautar o tema às vésperas do segundo turno.
6: Não nos negamos a discutir jornada, não nos negamos a discutir esse ou qualquer outro assunto. A estratégia é que o regimento seja cumprido, que haja discussão, que haja interstício, que não haja atropelo. Mas não somos contra nem a favor, Feliz Cala 6x1, nós somos a favor de que haja uma jornada flexível. Quem trabalha precisa ter a condição de escolher e fazer a sua própria condição de trabalho.
5: A líder do governo no Senado, Tereza Leitão, do PT de Pernambuco, disse que já está colhendo assinaturas para acelerar a tramitação.
7: Meu desejo era que essa PEC fosse votada aqui no plenário imediatamente depois da aprovação quase unânime na Comissão de Constituição e Justiça. O que é que pode mudar este rito? É um calendário especial. Estamos recolhendo as assinaturas.
5: Faltam 3 sessões de discussão para a votação em primeiro turno e outras 3 para o segundo turno. Entre os dois momentos, deve haver um intervalo de 5 dias úteis que poderá ser modificado caso o requerimento de Tereza Leitão seja aprovado.
8: Eleições 2026.
20: Você sabia que eleitores que não votaram no último domingo podem votar normalmente no segundo turno? Isso acontece porque a Justiça Eleitoral considera cada turno como uma eleição independente. Por isso, o não comparecimento à primeira etapa da votação não impede a participação no segundo turno. Para votar, a eleitora e o eleitor precisam apenas estar com o título em situação regular, ou seja, o documento não pode estar cancelado nem suspenso.
21: No dia 25 de outubro, o Distrito Federal e 6 estados irão eleger seus governadores. Na mesma data, ocorrerá em todo o país o segundo turno para escolher o presidente da República. O senador Paulo Paim, do PT do Rio Grande do Sul, enfatizou a importância de voltar às urnas. Na avaliação dele, os eleitores devem comparar os projetos dos dois candidatos e acompanhar os debates que devem ocorrer antes da eleição.
25: No fundo, pede para que as pessoas votem, que assim é a democracia. Mas comparem os dois projetos. São dois projetos. Você pode escolher. Quando der o debate dos dois candidatos, cada um vai demonstrar o que fez durante a vida e o que pretende fazer ganhando as eleições.
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21: Edição de Paulo Groba e trabalhos técnicos de Eliseu Caires, o Jornal do Senado fica por aqui. Acompanhe agora as notícias da Câmara dos Deputados. Boa noite.
20: Boa noite e até amanhã.
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27: Plenário da Câmara pode votar mudanças na legislação sobre mineração.
28: 12 partidos e 2 federações não cumpriram a cláusula de barreira.
27: Bancada feminina manterá atuação suprapartidária na próxima legislatura.
28: Boa noite. Deputadas da bancada feminina afirmam que a atuação do grupo continuará sendo suprapartidária em 2027. Os resultados das urnas mostraram um aumento de 90 para 109 deputadas entre os 513 que compõem a Câmara. A repórter Silvia Munhato tem as informações.
2: Deputadas da bancada feminina da Câmara acreditam que, apesar da acentuada divisão ideológica do país, reafirmada nos resultados do primeiro turno das eleições, a atuação do grupo continuará sendo suprapartidária. Em entrevistas ao programa Painel Eletrônico da Rádio Câmara, tanto a deputada Jaque Rocha, do PT do Espírito Santo, atual coordenadora da bancada, quanto a deputada Soraya Santos, do PL do Rio de Janeiro, defenderam, por exemplo, a luta pela reserva de cadeiras para as mulheres no parlamento. Hoje há reserva de 30% para candidaturas femininas, com recursos proporcionais, mas não de cadeiras. Jaque Rocha acredita que a reserva poderia começar com os mesmos 30%. A partir de 2027, a bancada vai subir de 90 para 109 deputadas, em um total de 513, ou seja, pouco mais de 20%. Para Soraya Santos, a reserva poderia ser de 50%, já que as mulheres representam 52% do eleitorado. Segundo ela, isso poderia até reduzir os ataques contra as candidaturas femininas.
3: Se você perguntar para as deputadas e parlamentares dos países europeus, elas não sofrem esse tipo de ataque. Por quê? Porque as cadeiras já estão lá definidas, 50% para um, 50% para outro, ou 30% que seja. Isso já está consolidado. Então, as mulheres, ainda por cima, sofrem ataques de formas diferentes para que elas se desestimulem na disputa eleitoral.
2: Soraya Santos lembra que ainda há muito o que fazer, já que estados como Piauí e Roraima e o Distrito Federal não elegeram nenhuma mulher como deputada federal. Para Jaque Rocha, as mulheres acabam se unindo em relação a várias pautas que são comuns.
9: A gente consegue colocar o direito das mulheres acima de qualquer questão ideológica ou até mesmo de pensamento individual. No dia de hoje, infelizmente, as estatísticas nos mostram que vão morrer 4 mulheres vítimas de feminicídio no nosso país. Então, nós não podemos fechar os olhos para esses dados e estatísticas.
2: Jaque Rocha explicou que a principal pauta é colocar mais recursos no orçamento para temas como combate à violência contra a mulher e o apoio ao empreendedorismo feminino. Da Rádio Câmara de Brasília, Silvia Munhato.
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14: Eleições.
15: 12 partidos e 2 federações não cumpriram a cláusula de barreira nas eleições deste ano, mas a situação ainda pode mudar com decisões judiciais. Quem explica os detalhes é a repórter Paula Bittar.
16: Nas eleições deste ano, 12 partidos políticos e 2 federações não atingiram a cláusula de barreira. Criada em 2017, a cláusula estabelece critérios para que as legendas possam acessar os recursos do fundo partidário e o tempo de rádio e TV destinado à propaganda partidária. Segundo as regras, os partidos precisavam obter nas eleições para deputado federal ao menos 2,5% dos votos válidos distribuídos em pelo menos 9 estados, com um mínimo de 1,5% dos votos válidos em cada um. A outra opção era eleger pelo menos 13 deputados federais, distribuídos em no mínimo 9 estados. PDT, Agir, Mobiliza, Avante, PSTU, PCB, PRTB, DC, PCO, Democrata, UP e Missão foram as legendas que não passaram na cláusula de barreira. Desses, apenas PDT, Avante e Missão elegeram algum deputado. Já as federações que não cumpriram os critérios foram PSOL Rede e PRD Solidariedade. Marina Lacerda, cientista política e professora do mestrado da Câmara, ressalta que o papel da cláusula de barreira é evitar uma superfragmentação partidária e permitir o debate político.
1: Qual é o objetivo do sistema proporcional? Você representar a diversidade de opiniões que existem na sociedade. O problema do sistema proporcional é que ele pode ter regras que vão levando a uma fragmentação partidária imensa. Então, ao longo da última década, o Brasil foi criando regras para equilibrar. Não perder a representação de minorias e de grupos que não são majoritários na sociedade, mas também de ter uma racionalidade do sistema partidário.
16: Mas esse equilíbrio nem sempre é perfeito, segundo a cientista política. Marina Lacerda cita o exemplo do PSOL, partido que não atingiu os critérios, mas que é conhecido por representar diversas minorias, tendo parlamentares indígenas e trans, por exemplo. A Federação PSOL Rede não atingiu a cláusula por uma diferença de 185 votos. O grupo alcançou 1,5% dos votos válidos para deputado federal em 8 estados, mas registrou 1,49% no Espírito Santo e elegeu 15 deputados federais, mas distribuídos apenas por 6 estados. O cientista político Paulo Castro aponta que as regras já têm surtido efeito com a redução de siglas com representação na Câmara.
10: Isso já reflete o movimento dos partidos de se unirem em federações para evitar eventuais problemas para atingir a cláusula de barreira. Então, a cláusula de barreira, ela segue de fato esse propósito para o qual ela se propõe, que é de diminuir o número de partidos para que a Câmara tenha um cenário de disputas nacionais e não apenas partidos pequenos que muitas vezes não têm ramificação nacional que estão aqui representados, mas sem essa capacidade de participar do grande debate político brasileiro.
16: Mas a situação dos partidos que ficaram fora da cláusula ainda não está completamente definida. Decisões judiciais podem alterar a validade de votos e os percentuais. Partidos podem se fundir ou incorporar outras legendas ou ainda entrar em uma nova federação. Da Rádio Câmara, de Brasília, Paula Bittar.
12: Segurança Pública.
28: Zuco do PL do Rio Grande do Sul é um dos autores da proposta que torna obrigatório o trabalho de presos condenados em regime fechado e semiaberto. Pelo texto, metade da remuneração obtida com a atividade deve ser destinada ao custeio e à manutenção do sistema prisional.
15: A outra metade do salário, segundo o deputado, seria repassada à família do detento. Zuco argumenta que os recursos destinados ao sistema prisional podem financiar melhorias na infraestrutura das unidades, além de ações de segurança, ressocialização e capacitação profissional dos presos.
12: Educação.
28: Os deputados estão analisando um reforço da inclusão escolar de pessoas autistas e com altas habilidades. O repórter José Carlos Oliveira tem mais detalhes sobre a proposta.
13: A Câmara dos Deputados analisa projeto de lei com foco na inclusão escolar de pessoas com transtorno do espectro autista. O texto original da deputada Carla Dixon, do PL do Rio Grande do Norte, já foi aprovado nas comissões de Educação e de Defesa dos Direitos das Pessoas com Deficiência, que estenderam as medidas também para os estudantes com altas habilidades ou superdotação na rede pública da educação básica. A proposta cria a política Incluir, com o objetivo de apoiar ações voltadas à permanência, à participação e à aprendizagem desses estudantes. A Câmara tem uma frente parlamentar de proteção às pessoas com transtorno do espectro autista, coordenada pelo deputado Felipe Beccari, do Podemos de São Paulo.
14: Existem muitos projetos parados na Câmara dos Deputados que tratam desse universo do autista. Então a gente precisa resgatar esses projetos, atualizá-los, fazer um novo bloco, né, que atenda às necessidades dos autistas hoje, para que a gente consiga avançar nas políticas públicas.
13: O projeto de lei que reforça a inclusão escolar de pessoas autistas e com altas habilidades ainda vai passar por votação nas comissões de Finanças e Tributação e de Constituição e Justiça. Da Rádio Câmara de Brasília, José Carlos Oliveira.
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0: Transportes.
15: Projeto obriga companhias aéreas e operadores aeroportuários a oferecer equipamentos mais seguros para embarque e desembarque remoto. A proposta de Maurício Neves, do PP de São Paulo, prioriza idosos, pessoas com deficiência, gestantes, lactantes e passageiros com mobilidade reduzida.
28: O deputado acrescenta que o texto prevê o uso de rampas e plataformas elevatórias, mas proíbe escadas íngremes como o único acesso para esses passageiros. Segundo Maurício Neves, o projeto também estabelece multas para empresas que descumprirem as regras.
0: Agricultura.
15: Dalo Barreto, do União da Bahia, apoia a proposta que cria regras diferenciadas para pequenos produtores rurais que cometerem infrações ambientais. Em vez de sofrer imediatamente sanções, como embargo da atividade ou a apreensão de produtos, eles terão 24 meses para corrigir os danos.
28: Dalo Barreto avalia que o prazo permite a adequação ambiental sem interromper a produção, que garante o sustento da família. Pela matéria em tramitação na Câmara, as penalidades poderão ser aplicadas caso o produtor não faça as correções dentro do período estabelecido.
15: Jorge Brás, do Republicanos do Rio de Janeiro, propõe manter as exigências sanitárias para a importação de amêndoas de cacau da Costa do Marfim e impedir a flexibilização de regras. A ideia é proteger as plantações brasileiras contra pragas que podem chegar com o produto importado.
28: Jorge Brás defende que qualquer alteração nas regras seja feita somente após uma análise formal dos riscos e com base em evidências científicas. O deputado argumenta ainda que é preciso garantir mais proteção à produção nacional de cacau.
15: Tião Medeiros, do PP do Paraná, propõe retirar a exigência do Registro Geral da Atividade Pesqueira para os produtores de peixes e outros animais aquáticos. O deputado explica que a medida evita burocracia e custos adicionais para os aquicultores.
28: O deputado acrescenta que a produção já é fiscalizada por meio da nota fiscal e da guia de trânsito animal, que garantem o controle sanitário e a origem dos produtos. Para Tião Medeiros, exigir também o registro não traz mais segurança e pode dificultar a comercialização.
0: Votação.
15: Vários projetos polêmicos e com urgência aprovada podem ser incluídos na pauta de votações do plenário. Uma dessas propostas prevê mudanças na legislação sobre mineração. Saiba mais sobre a perspectiva de votações na reportagem de Antônio Vital.
4: Depois do primeiro turno das eleições, diversos projetos estão prontos para entrar na pauta de votações do plenário da Câmara. Um deles é o que reduz a jornada normal de trabalho para 40 horas semanais e garante 2 dias de repouso semanal remunerado, sem redução de salário. O projeto apresentado pelo governo regulamenta a proposta de emenda à Constituição aprovada pelos deputados no primeiro semestre e que aguarda análise pelo Senado. O projeto prevê regras de transição, como a da proposta de emenda à Constituição já aprovada. A jornada passa a ser de 42 horas semanais 2 meses depois da publicação da lei. Um ano depois desse prazo, passa a valer o limite definitivo de 40 horas semanais. Mas ainda não há consenso para a votação do projeto, que é criticado pela oposição e por entidades empresariais. Também pode ser votado o projeto que aumenta o limite de receita bruta anual para os microempreendedores individuais, os MEIs. Hoje podem ser enquadrados como MEI, pagando menos impostos, microempreendedores que faturem até R$ 81 mil reais por ano. O projeto aumenta esse limite para R$ 130 mil reais. Além disso, permite que o MEI contrate até 2 empregados. Hoje pode contratar apenas 1. Esse texto, porém, pode ainda ser alterado até a data da votação. O governo admite um teto de R$ 140 mil reais para os microempreendedores. Outro projeto que ganhou regime de urgência e pode ser votado a qualquer momento é o que altera diversos pontos da legislação da mineração. Entre outras medidas, o texto amplia o conceito de garimpeiro e cria o leilão social, que vai ofertar áreas de menor volume de minérios e pode beneficiar cooperativas de garimpeiros, que terão prioridade no processo de autorização. A proposta foi apresentada por um grupo de trabalho criado em 2022 e é assinado pelo deputado Felipe Barros, do PL do Paraná, coordenador do grupo, que foi eleito senador. A justificativa é que o projeto dá mais agilidade ao processo de mineração. Um dos pontos dispensa o licenciamento ambiental para lavras se a tecnologia usada não provocar impactos significativos. O regime de urgência provocou discussão no plenário. O governo se manifestou contra a proposta e pediu mais discussão antes da votação, como disse a deputada Érica Cocai, do PT do Distrito Federal.
5: Esse projeto é para legalizar o garimpo, e legalizar o garimpo sem regras. O Brasil inteiro viu o desastre que houve no território Yanomami, pela ação sem regras do próprio garimpo. Porque não dá para ficar todo o tempo passando a boiada, porque meio ambiente é fundamental para a própria soberania. Mas nós também temos a posição do Ministério do Planejamento, da Casa Civil, contra esta proposição. Não dá para liberar, como está se propondo, o garimpo sem regras.
4: Já o deputado Joaquim Passarinho, do PL do Pará, relator do grupo de trabalho que apresentou a proposta, defendeu as mudanças na lei de mineração. Segundo ele, o objetivo é permitir que pequenas empresas atuem no setor.
6: No nosso projeto, não há nenhum tipo de restrição ao meio ambiente, não há nenhum tipo de facilitação, não há anuência prévia, não há tasta, não há nada disso. Pelo contrário, o que nós estamos tentando é tirar da mão de 5, 6 empresas, umas nacionais, outras internacionais, que detêm quase todo o subsolo nacional pesquisado. Está na mão de 5 empresas. E essas empresas não dão anuências para as menores empresas trabalharem. E o subsolo brasileiro, ele é do povo brasileiro.
4: Outras propostas que podem ser votadas foram apresentadas como prioridade no primeiro semestre pela Frente Parlamentar da Agropecuária. Um dos projetos suspende por 2 anos sanções e embargos ambientais a pequenos produtores rurais. A medida não tem apoio do governo, que argumenta que na Amazônia Legal, isso pode significar a suspensão de sanções a quem possui propriedades de até 400 hectares. Outro projeto pronto para ser votado é criticado pela oposição desde o início do ano e ainda não tem consenso para ser votado. A proposta combate a misoginia, que é como se chama o ódio, desprezo ou preconceito contra as mulheres. O texto, já aprovado pelo Senado, foi alterado pela deputada Tabata Amaral, PSB de São Paulo, coordenadora do grupo de trabalho que analisou a proposta. O texto aprovado pelo Senado equipara a misoginia ao crime de racismo, o que a torna inafiançável e imprescritível. Na nova versão, a relatora alterou principalmente a definição de misoginia. Ela retirou os termos ódio e aversão à mulher, previsto no projeto original para caracterizar a misoginia e considerados vagos pela oposição. Na nova versão, misoginia é descrita como a prática, a indução ou a incitação de menosprezo ou discriminação contra a mulher que promova violência. A pena prevista é de 2 a 5 anos de prisão. Da Rádio Câmara de Brasília, Antônio Vital.
7: Justiça.
18: Paulo Litro, do União do Paraná, apoia a proposta de emenda à Constituição que estabelece mandato de 12 anos sem recondução para ministros do Supremo Tribunal Federal. A medida mantém as 11 vagas da corte com idade de ingresso entre 45 e 70 anos.
15: A PEC, apoiada por Paulo Litro, também divide entre executivo, legislativo e judiciário a indicação dos integrantes da corte. O texto ainda estabelece períodos de quarentena antes da indicação e depois da saída do STF.
18: A Câmara aprovou e encaminhou para o Senado projeto que atualiza a estrutura da Advocacia Geral da União. Vinícius Gurgel, do PL do Amapá, informa que o texto reorganiza e define atribuições das carreiras que integram o órgão responsável pela defesa jurídica da União.
15: Vinícius Gurgel avalia que a reorganização pode tornar mais eficiente a atuação da AGU, reduzindo sobreposições e tornando mais claras as competências dentro da estrutura institucional.
18: Projeto aprovado pelo Congresso e já transformado em lei, cria 8 varas federais no Amazonas e em Mato Grosso do Sul. João Maia, do PP do Rio Grande do Norte, avalia que a medida amplia a presença da Justiça Federal em regiões com demanda crescente.
15: A nova lei, que contou com o apoio de João Maia, também cria cargos de juízes e servidores para reforçar o atendimento de processos ambientais, fundiários, previdenciários e criminais.
18: Termina agora o Jornal Câmara dos Deputados, produzido pela Rádio Câmara, com trabalhos técnicos de Everson Urani e apresentação de José Carlos Andrade e Luciana Vieira. Uma boa noite para você.
15: Uma ótima noite. A Voz do Brasil volta amanhã.
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2: Olá, a partir de agora na locução, eu, Marli Arboleia, trabalhos técnicos, Jaime Batista. É um grande prazer ter a sua companhia aqui na Rádio Nacional. A gente começa com Marina Lima, de Cazuza e Frejá, Ideologia.

Thalia dela e Roberto de Carvalho, Saúde. Criolo de Criolo, fermento para massa. Sá Guarabira e Venturini, de Flávio Venturini e Guarabira, Espanhol.

Djavan, música dele, Seduzir. Xangai, de Hélio Contreiras, Estampas Eucalol.

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1: 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Elba Ramalho, de Zé Ramalho, Vila do Sossego.

Alceu Valença, dele, Vicente Barreto, Tropicana, João Bosco, de Bosco e Blank, Kid Cavaquinho. Secos e Molhados, de João Ricardo, Assim Assado.

0: Duda Beat, Nando Reis, de Nando Reis, O Segundo Sol. Cláudio Zoli, de Hildon, Na Sombra de uma Árvore.
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0: Martinália, de Noel Rosa, e Vadico, Feitiço da Vida.

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2: Milton Nascimento, Chico Buarque, Brejo da Cruz.